Silva Júnior. Muito boa noite, Dourados. Muito boa noite, Mato Grosso do Sul. 8:03 agora na Rádio Coração. Nós estamos chegando para a nossa programação Silva Júnior e Amigos Especial. Hoje é quarta-feira, véspera de eleições 2026 já, né? Tá chegando aí, batendo na porta as eleições 2026. E nós vamos discutir aqui, vamos debater, nós vamos falar, nós vamos tirar dúvidas, prestação de serviço, utilidade pública. E nós temos vários convidados conosco, vão participar nesta quarta-feira do Silva Júnior e Amigos. E no estúdio conosco, a Rosimeire Colhado, ela vai falar conosco sobre como que nós, Dourados, está preparando essas, ou está preparado, né? Está pronto já para as eleições 2026, tanto a 43ª quanto a 18ª zona. Nós vamos falar daqui já já. Então, você que está ouvindo aí o nosso programa e tem alguma dúvida a respeito das eleições, a respeito do título, a respeito de como proceder, é importante você saber que esse ano são 6 candidatos, são 6 cargos que você vai votar, você vai para a urna, né? Então você vai começar lá, já já Rosimeire vai falar, começando por deputado federal, são 4 dígitos, depois deputado estadual, são 4 dígitos, 4 números, depois o primeiro senador, 2 números, 3 números, perdão, 3 números, o segundo senador, 3 números, 2 números para o governador e 2 para o presidente da República. Esta é a sequência importante, você ter consciência de quem é imprescindível fazer a colinha, fazer a cola, levar os nomes, os números, tá bom? E você vai ter aí tranquilidade no momento de estar ali naquele, naquela urna, né? Você vai estar frente a frente para fortalecer a democracia em busca de melhorias na educação, na saúde, na infraestrutura, no turismo, na segurança, enfim, são inúmeras pautas, né? Que elas têm nos nossos dedos a responsabilidade para que a gente possa construir, né? Um bairro bom, uma cidade boa, um estado ótimo, um país maravilhoso e um Brasil e um mundo em que todos vivam realmente de maneira espetacular. Então a gente vai falar sobre eleições 2026, cidadania, da urna, da boca da urna ao ouvido do povo, né? É isso daí. Daqui a pouco o Marcos Farias vai falar conosco da FM Capital. Daqui a pouco o Pedro Lima vai falar também, orientando o pessoal do comércio, como é que vota. Daqui a pouco o James Tigarriba vai falar conosco acerca dos bancários. Já já vai estar trazendo informações o professor Ageu de Oliveira, ele que é o presidente da Federação de Ciclismo do Estado de Mato Grosso do Sul. Vai falar também o Altair Rodrigues, que é presidente do Sindárbitro, né? Um abraço para o Daniel, ele que é da AEDA, Associação Esportiva Douradense de Arbitragem, também está ouvindo a gente. 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São 8:07, agora boa noite. Você tem alguma dúvida, você tem algum questionamento para fazer acerca das eleições de domingo? Tem alguma dúvida aí, pode participar conosco através do WhatsApp, que é 3422 950.

0: O 7, o WhatsApp está liberado para sua participação, 3422-9507. 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Doutor Bussuan, obrigado. Arroba Doutor Bussuan Antônio de Carvalho com João Vicente Ferreira, aqui no Centro de Dourados. Doutor Bussuan também vai estar exercendo direito de voto para um Mato Grosso do Sul melhor, Dourados melhor, no Brasil melhor. 8:08, agora Fábio Cinturion conosco na mesa central. 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Alô, rapaziada de Fátima do Sul, carinho para vocês aí do Mercado Julifran. Vem aí um campeonato cinquentinha, sessentinha, que tem a presença do Julifran, né, Ciro? Pessoal que vai participar atentamente deste campeonato, deste evento. Mandar um abraço também aí pro pessoal lá de Santa Terezinha. Rapaziada de Santa Terezinha, como é que tá? Alô, Johnny. O Johnny é o presidente da associação ali de Santa Terezinha. E a gente abraça o Johnny, todo esse pessoal muito bacana. Johnny Dallacorte. Dallacorte é o nome do homem, Associação de Desenvolvimento Comunitário de Santa Terezinha, Fundec, né? Que era presidida até recentemente pelo Dico, e está lá agora o Johnny à frente desta entidade bacana em Santa Terezinha. O carinho para vocês aí. 8:09 agora. 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É o Secod, Pedro Lima, presidente, que fala daqui a pouquinho aqui no programa, para dar aquela recomendação, principalmente para os nossos queridos comerciários. 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Alô, Jura! Para você que é o gerentão aí, e o Sidney Vargas de Oliveira, pessoal da Aço Forte, boa noite. Agora 8:10, 20:10, nós vamos então já destacar para você as eleições 2026. Nós estamos checando aí, né? Tá todo mundo correndo, pedindo atrás de votos, e nós vamos ter a participação já da Rosimeire Colhado aqui conosco. Você sabe que Dourados nós temos duas zonas: a 18ª abrange 94.940 eleitores distribuídos em 334 sessões e 45 locais de votação. Olha só, hein? 18ª zona, 92.940 eleitores distribuídos em 334 sessões, 45 locais de votação. E a 18ª, além de Dourados, tem o município de Douradina. Douradina também aqui é computado aqui os votos, né? Na 18ª. Já a 43ª, 73.217 eleitores distribuídos em 254 sessões e 36 locais de votação. Você vota na 18ª ou na 43ª, Fábio? Você não lembra? Onde você vota? Pra baixo da Marcelina ou pra cima da Marcelina? Parque da Nossa Senhora, 18ª. 18ª, tá? Então você é um dos 92.940. Eu voto no Jardim dos Estados, lá no Santa Brígida, Escola Frei Eucário. 43. Então, 43. Aqui eu estou entre os 73.216. Se me tirar, aí já fica 216. Se tirar o Fábio, 939, lá do Parque 2. São 8:12, agora 8:12. Eu vou fazer o seguinte, meu querido. Boa noite. Olha só quem tá ouvindo a gente aqui. E mando um abraço para você também, Rosimeire. Adivinha quem?
1: Quem?
0: Isomar Galiano.
1: Que um abraço.
0: Tá ouvindo.
1: Faz maçulense igual eu.
0: Tá aqui, tá ouvindo.
1: Eu acredito que ele fez. Eu acho que ele faz maçulense igual eu. A gente se conheceu de lá.
0: Eu acho que ele é de Pelagé, hein?
1: Ih!
0: É perto ali, Grande Zomar, meu querido, legal. Eu vou fazer o seguinte, eu vou trazer o Pedro Lima rapidamente.

o Pedro Lima com a sua com o seu recado, a sua o alerta, né, para os nossos empregados no comércio. Depois a gente vem com a Rosimeiro. Vamos falar boa noite da Rosimeiro primeiro, né, Fabio? Vamos falar com a Rosimeiro primeiro. Boa noite, Rosimeiro Colinhato, obrigado pela sua presença aqui. É uma prestação de serviço que a gente vai ter neste momento para esclarecer e dirimir pontos, né, dúvidas do eleitorado douradense. Até porque

0: 16 anos, que é um voto facultativo, mas eu acredito que o pessoal quer ir lá e é legal, não tem problema de não ir, mas é bom ir. E também acima de 70 que não vota, é isso? Acima de 70? Boa noite para você, tudo bem, Rosimeire?
1: Boa noite, Silva. Boa noite.
0: O Fábio tá aí, olha.
1: Boa noite, Fábio.
2: Boa noite, tudo bem com vocês? Boa noite aos nossos queridos ouvintes. Silva Júnior, é na minha zona eleitoral 018, sessão 0385. É colégio.
0: E tá Lívio Pena?
2: Não, do lado lá. É. Glori Maria. Benedetti. Vou lembrar o nome.
1: Glori Benedetti Freitas,
2: não é? Não, aquele do outro.
1: Ixi, eu não vou lembrar que eu.
0: É no Parque 2?
2: No Parque 2.
0: Lá no campo?
2: Na frente do campo.
0: Esqueci o nome. Vou lembrar.
2: Antônia Cândido de Mello.
0: Na cara do gol, pô. Você mora uma quadra antes?
2: Uma quadra pra baixo ali. Duas.
0: Quantas pessoas votam lá?
2: Cara, bastante.
0: Ah, mas quantas?
1: É, mas aqui. Em média, cada sessão tem 350, 400 eleitores. Tem que ver quantas sessões tem na escola.
2: Mas tem bastante. Eu, quando era mais jovem, votava ali no Daniel Berg.
0: Daniel Berg.
2: Eu ia na sessão, tinha muita gente. Toda vez tinha 5 ou 6.
0: Rosimeiro, o que é importante?
1: 5 ou 6 é ótimo. 5 ou 6 mesários?
2: Só o pessoal que votava mesmo. Sempre eram as mesmas pessoas. 5 ou 6 só na minha frente. Independente.
0: Eu gosto de votar ou bem cedo ou na hora do almoço. Eu tenho esse costume. Cada um pode. Boa noite, Rosimeiro.
1: Boa noite, gente.
0: Já falou boa noite?
1: Eu
0: tá.
1: Já falo muito. Tá. Não pode dar o microfone pra mim, não.
0: Faz favor.
1: Pessoal, eu quero fazer um atento aqui, um atento para o horário da eleição, realmente. Exatamente. Que 7 da manhã começa e às 16 horas termina. Então, quem tiver às 16 horas dentro da escola, vai votar. Se tiver fila, vai entrar na fila da sessão. O que eu quero tentar para os eleitores é para não ir e votar 4 horas da tarde, 10 para as 4, porque talvez ele foi votar e não lembra que fez uma revisão e mudou de sessão eleitoral. E não a gente que muda de ofício, mas o eleitor vai lá fazer uma revisão de eleitorado, cadastrar a biometria que fechou em maio, né? Ele não mora mais naquele endereço, então a gente aloca o eleitor perto da escola que ele mora, para que ele não tenha. Então, tentar para o eleitor baixar o e-título, se não sabe onde vota, confirma no site do TSE, confirma com a Justiça Eleitoral, entra em contato, sabe? Não deixa para o domingo de eleição, para procurar onde vota. E pode acontecer da pessoa chegar 10 para as 4 numa escola e descobrir que ela vota na outra, que talvez seja 4 quadras, 3 quadras do lado, e não dá tempo de chegar. Aí nós queremos evitar isso.
0: Rosimeire, eu posso ir votar com a camisa do meu candidato, os números dos meus candidatos?
1: Não pode, porque candidato não pode ter camisa, né?
0: Não, os números da camisa, os números da.
1: A manifestação, a manifestação voto. Silenciosa.
0: É, voto.
1: A manifestação silenciosa do eleitor pode. Ele pode com uma bandeira enrolada na cabeça, uma bandeira. Manifestação
0: silenciosa. Não pode.
1: Silenciosa.
0: Assim, manifestação no caso de você abordar, pedir voto.
1: Não.
2: E outra também, se você tiver com uma galerinha, não pode, né?
1: Não, porque caracteriza. Não precisa ser camisa de. Tiver assim, uma turma de roxo. Vamos colocar uma cor aqui no.
2: Sim.
1: Você percebe ali, nós até orientamos nossos coordenadores de prédio, administrador, representante de juiz, para essa situação. A não ser que seja uma família, mas assim, entrou 3 de roxo, 3 de branco. Pode não ser camisa de candidato, de partido, de legenda partidária, mas caracteriza uma manifestação, está todo mundo inclinando para o mesmo lado. Para isso a gente já orientou assim, os nossos coordenadores de prédio, para observar, para. Não é fazer uma abordagem interessante, não é para ficar chegando. Por favor, vamos se espalhar aqui, está caracterizando uma manifestação tumulto. Porque o tumulto não é só o barulho. O tumulto pode ser aquele povo que se acomoda. Mas se ele estiver assim, quietinho, na fila, mas tiver todo mundo na fila, com a mesma cor de roupa. É caracterizado revestimento e manifestação.
0: Rosimeire, hoje está muito em moda, né? E é bom a gente esclarecer. Eu vou lá com o meu pet. Posso?
1: Cachorrinho?
0: É.
1: Sim, o pet.
0: Ele,
1: sabe por quê?
0: Ele não pode votar, né?
1: É, sabe por quê? A diferença, tem uma diferença gritante.
0: Ou o gatinho?
1: Pode. Tá. A diferença é o seguinte, que não pode. Até o eleitor que tem dificuldade para apertar o botão.

0: questão da urna, quebrou o braço, a dificuldade, ele pode entrar numa cabine de votação com uma pessoa da sua confiança, não é fiscal.
1: Aí quem autoriza é o presidente.
0: Presidente de mesa.
1: Uhum.
0: A pessoa chega, habilita, olha, eu tenho dificuldade para votar, não consigo apertar o botão da urna, não enxergo. Bem que o que não enxerga tem o fone de ouvido, né?
1: Uhum.
0: Tem o fone. Mas assim, não enxergo, não escuto. Esse aqui é meu filho, mas assim, isso é registrado em ata, o presidente de mesa autoriza. E qualquer divergência, se o presidente de mesa ficar na dúvida, ele comunica à Justiça Eleitoral, a gente vai ver se pode ou não. O que não pode é o fiscal da sala, que é o fiscal do partido, ajudar o eleitor. E nem os nossos mesários, né? Quem tem que ajudar o eleitor é a pessoa da confiança do eleitor. Porque o voto individual é sigiloso. Criança também, não é para entrar na cabine de votação, porque criança fala. A criança sai lá fora e fala, meu pai votou no número tal.
1: Tá, no caso, chega lá o nono vai votar lá, eu quero votar. Tem mais de 70 anos, eu quero votar. E ele está com o neto, vamos lá, de 14, 15 anos. Não pode entrar.
0: Não. Porque esse neto vai virar o sigilo do voto.
1: Não, tudo bem. Certo. Não pode. Olha aí, pessoal, não pode.
0: É, porque assim, essa dificuldade de exercício do voto tem que ser um adulto, né? A pessoa tem, eu tenho dificuldade de exercício do voto. Teve recentemente pode ter tido um Alzheimer, uma dificuldade de habilitar, digitar um número na urna mesmo. Tem que ser um adulto da confiança do eleitor. Não pode ser criança, de jeito nenhum.
1: A questão da
0: muita dificuldade isso aí, porque o pessoal acha que criança pode entrar.
1: Não pode. Isso é importante falar. É importante. O Rosimeri, outro detalhe, questão da biometria, ela aqui em Dourados, como é que ela está? O pessoal aderiu, está tudo certo, 100%, não é, enfim.
0: O nosso número é mais ou menos quase 80% dos eleitores têm biometria.
1: Um bom número,
0: porque. Só que assim, tem uma diferença em ter biometria e estar com o título regular. Porque às vezes a pessoa não fez a biometria, mas também não votou. Não fez nada, o título foi cancelado.
1: O que, que o Isomar está falando aqui? Vamos para cima, você está ouvindo aí? O que, que é? Depois, alguma coisa, o Isomar participa? Pode mandar. Vai no ar, o Isomar? Então, podemos ouvir o Isomar?
0: Claro.
1: É o conterrâneo?
0: Sim, eu acredito que ele seja meu conterrâneo. Fátima Sulense.
1: Pois não, Isomar, não, ele está na estrada aqui, ó. Que cidade você está aí, meu querido? Olha só. O rapaz, 110 por hora, está dentro, né, Rosimeiro? 110 está.
0: Então, acho que para quem está.
1: Tô brincando.
0: Fazendo duas coisas ao mesmo tempo.
1: Tá com 90%, tá com 90 por hora. Beleza. Pois não, Isomar?
2: Eu dou a 10, eu tô nascido em Dourados.
0: Será?
2: De Vicentina, e criado em Fátima do Sul.
0: Criado em Fátima do Sul.
1: Ah, ele é Dourados.
2: Ô, Silva, uma pergunta pra Meire aí que é importante. Porque a propaganda eleitoral no rádio e na TV, ela termina hoje, né? Amanhã, aliás. Acho que é o último dia. Se eu não me engano, é quinta-feira, enfim. Então muita gente confunde que a partir de amanhã não pode mais fazer propaganda eleitoral na rua. Isso aí é uma inverdade, né? Você pode, pela informação que eu tenho, nós podemos fazer campanha eleitoral até acho que 22 horas da noite de sábado, né? Menos
0: sábado.
2: Reuniões, menos carreatas, enfim, essas coisas todas. Mas você pode distribuir santinho, enfim. E no dia da eleição você pode continuar indo votar, andar com seu carro adesivado, não tem problema não. Então, é só para as pessoas se informarem sobre isso, porque muita gente acha que quando termina o horário eleitoral não pode mais fazer propaganda eleitoral. Isso aí não é uma verdade, né? Então, que ela explique aí que é muito importante isso para a população, que até hoje muita gente fala, a campanha eleitoral acaba hoje. Não, a campanha eleitoral acaba na noite de sábado, né? E você pode votar com adesivo, com botão, enfim, né? Como ela disse aí agora há pouco, a manifestação silenciosa e individual.
1: Tá bom. Está feita a pergunta.
0: Está feita, Isomar. Você respondeu a pergunta. Exatamente isso. Vocês podem distribuir santinhos. Vocês não. Os candidatos podem distribuir santinhos no sábado. Pode distribuir. Só não pode distribuir santinho no domingo de eleição, né?
1: Não pode? Domingo não.
0: Não, domingo não pode. Inclusive foi oficiada a prefeitura que recolha todos que estiverem na rua no final do dia, para que o eleitor não chegue numa escola, tenha um santinho no chão e ele seja induzido a votar naquele candidato, né?
1: Certo.
0: Então, como ele falou, a propaganda acaba, no rádio, a televisão acaba hoje, mas o eleitor pode continuar com o carro adesivado, o candidato pode continuar distribuindo santinhos. Aí essa é outra diferença. Aí domingo de eleição.

0: ele pode estar com boto realmente, mas não pode distribuir santo em domingo de eleição, não.
1: Ah, tá. Certo. Eu tenho uma questão também, termina amanhã, né, o horário e tal. E a questão de impulsionamento também na internet, parece que termina hoje, é isso, né? Tem um prazo, termina hoje.
0: Hoje.
1: Não pode mais
0: graças
1: amanhã.
0: Graças a Deus.
1: Não pode.
0: É um impulsionamento de campanha, esse ano, propaganda eleitoral, os municípios, ficou só com o poder de polícia, assim, para a gente tratar as denúncias que receber. E esses impulsionamentos de campanha ficou muito do Estado, né? Porque é candidato a governador que tem feito impulsionamento de campanha, candidato.
1: É
0: nós
1: Senado,
0: só tratamos,
1: né,
0: os candidatos, nós só recebemos as denúncias, agimos de ofício com os candidatos que estão no Mato Grosso do Sul, assim, estão em Dourados, fazendo. Vou dar um exemplo.
1: Certo.
0: Tem vários candidatos colocando aqueles de banner, né? O de banner que fala, né? Colocando e está virando efeito outdoor, porque um do lado do outro não respeita a resolução, fala que tem que ter um espaço.
1: Nos canteiros, na frente, nas esquinas,
0: certo,
1: nas calçadas.
0: Sim, isso aí, inclusive, a gente está tratando as denúncias, notificando os candidatos que retirem. Isso tem que te retirar, porque...
1: Certo. Poluição
0: é
1: visual, né?
0: Tá atacando até o código de ética de postura do município.
1: Certo. Muito bem, isso é importante, porque queira sim, queira não, muita gente acaba esquecendo, né?
0: Será?
1: Será? Acaba esquecendo, aí dói no bolso, o cara fica bravo. Mas realmente acontece. Bom, vamos lá. O
0: Fábio quer fazer uma pergunta ali. Tá com
1: o Fábio, aqui. Vai.
2: Ô Silva, outra coisa que a gente viu que está acontecendo bastante, que os candidatos estão com uns jingles, né, umas musiquinhas meio chiclete, e o particular, né, o carro particular está tocando aquela música longe do candidato. O que que gera?
0: Carro particular?
2: Tipo, carro particular tá com a musiquinha do candidato
0: não,
2: e a bandeira dele ali,
0: não,
2: descendo.
0: Não tem problema.
2: Porque eu vi.
0: Porque
2: na
0: o candidato não tem como saber proibir você de fazer propaganda para ele. Você não tem como proibir você de fazer propaganda. Porque, por exemplo, seria a mesma coisa de você andar com adesivo, né?
2: É que é uma musiquinha, né, que eles colocam ali e o pessoal vai andando lá, que você vê que passa.
0: Não, na isso aí não tem problema, não, porque. É uma propaganda que você faz para o candidato. Você usaria o adesivo do candidato, seria a mesma coisa.
2: Ah, sim.
0: O que, que a resolução fala? Mesma coisa, de tudo. De carro de alto-falante, de isso, não passar. Mas aí até ele passar e alguém filmar, já foi, né?
2: Já está lá na outra coisa.
0: A cidade Dourada é uma cidade muito grande,
1: muito
0: para que a gente consiga cuidar cada momento, assim, cada. Nós temos tratado as denúncias que recebemos no Pardal e agimos de ofício naqueles que a gente vê visualmente que está poluindo a cidade, que está desrespeitando o que a resolução da propaganda fala.
2: Eu posso dizer que temos várias ruas que, vamos colocar assim, tem uma bandeirinha a cada metro
0: tem,
2: e meio,
0: tem muitas,
2: dois
0: tem.
2: Metros.
0: Marcelino,
2: Rael Bonfacker,
0: Coronel Ponciano.
2: Sim, eu estava olhando, né?
1: Com relação a transporte...
0: É que a resolução de propaganda, ela fala que a gente não pode tirar, a Justiça Eleitoral não pode tirar, tem que notificar o candidato para que ele tire dentro do prazo, se ele não tirar, que aí a gente...
1: Primeiro é orientar.
0: A Justiça Eleitoral não pode...
2: Avisa, né?
0: A Justiça Eleitoral não pode chegar e tirar aquela propaganda, assim, igual quando tinha outdoor antigamente, lembra? Tem um outdoor, você intima, notifica o candidato para que ele retire em tanto tempo. Deu tempo, ele não retirou, aí a Justiça Eleitoral entra para ver se vai multar. Nesse ano, a multa é a procuradoria, né? A gente só entra, certifica que não cumpriu a determinação. Aí, se o juiz determinar que a gente retire, a gente retira. A gente, que eu digo assim, o pessoal do
2: Sim,
0: dentro do
2: a
0: cartório.
2: Equipe aqui.
0: A equipe, mas nós não podemos tirar, sair tirando, caracteriza até um abuso, né?
2: Sim,
0: um abuso.
2: Claro.
1: Ô, Rosimeire, com relação ao transporte de eleitor.
0: O transporte de eleitor é um dos maiores crimes que tem no domingo de eleição. O transporte irregular de eleitor.
1: Irregular, como é que funciona isso daí?
0: O transporte de eleitor é assim, o eleitor só pode transportar quem é da família dele, né? A família, conhecidos. Porque o transporte é fornecido pelos municípios, né? Os ônibus caracterizados, identificados com o disco da Justiça Eleitoral, com a rota devidamente... as rotas foram feitas já, tanto de Dourados, Itaporã, como Laguna, como Douradina, tem uma rota, o ônibus, a placa do ônibus, o disco da Justiça Eleitoral. E assim, se a polícia perceber que aquele mesmo cidadão está transportando esse, chega na porta da escola um carro com cinco, daqui a pouco esse carro vem com mais cinco, daqui a pouco vem com mais cinco.

0: 4, né? O motorista, mas é, se a polícia entender, perceber que é um transporte regular de eleitor, é preso. É preso. Nós tivemos um caso em Itaporã, da eleição de 2024, que aconteceu isso.
1: Agora, o transporte regular...
0: Não, o transporte...
1: Dentro da...
0: Não, você pode se deslocar para a sua sessão, você pode levar sua família. É que, assim, a gente vai votar... Você vai votar... Vamos supor que eu não fosse da Justiça Eleitoral, eu vou votar. O máximo que vai na minha casa são 5. Mas não mora todo mundo na mesma sessão, de repente. Vai uma turma. Você percebe assim, ó, esse carro veio com uma turma de gente. Depois veio com outra.
1: Esse Big Brother... Não...
0: É, então, o transporte irregular tem que ter diminuído, né, Silva? Tem diminuído. Eles estão...
1: Que bom.
0: Tem diminuído.
1: Que bom.
0: Era,
1: nos que
0: meus
1: bom.
0: 20 anos de Justiça Eleitoral, teve 20 mais.
1: Anos já? Que beleza.
0: Fiz em julho.
1: Que bom, parabéns. Duas décadas. O Carlos Marinho... O que o Carlos Marinho... O Carlos Marinho vai trazer pra gente curiosidades. Vamos ver o que ele tem aqui e se bate... E se bate, né? É o segundo, né? O Carlos Marinho. Qual que é a pauta que ele vai dizer pra gente aí? É o segundo, é isso, Carlos Marinho? Tá bom. Carlos Marinho, diz aí.
2: Você sabia que a primeira votação no Brasil aconteceu no dia 23 de janeiro de 1532, quando foi aberto um processo eleitoral para a escolha dos membros do Conselho Municipal das vilas de São Vicente e Piratininga? A votação foi feita de maneira indireta. Quem escolheu os oficiais do conselho foram 6 representantes eleitos pelo povo.
1: Eu não sabia.
0: Carlos Marinho, eu confesso para você que eu já tinha lido isso e tinha esquecido. Eu quero te convidar para me dar uma aula de história. aula de história. Disputa com o seu José Antônio Baenas, o presidente de José Antônio. Não vou falar o nome dele completo. 30 anos dedicados à Justiça Eleitoral, eu não sabia.
1: Caramba! É, então tá bom, vamos ao intervalo, são 8h30. Então, a primeira eleição, 23 de janeiro de 1532.
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4: Neste último dia do mês da Bíblia, celebramos a memória do grande tradutor e exegeta das Sagradas Escrituras, São Jerônimo, presbítero e doutor da Igreja. Ele nasceu em 340 d.C. e ficou conhecido como escritor, filósofo, teólogo, retórico, gramático, dialético, historiador, exegeta e doutor da Igreja, como ninguém nas Sagradas Escrituras. Como posse da herança dos pais, foi realizar sua vocação de amante dos estudos em Roma, e assim conheceu Jesus e recebeu do Papa Libério o batismo, que o levou a formar uma pequena comunidade religiosa, inclinado pela radicalidade. Fez uma forte experiência monacal e logo em seguida dirigiu-se a Constantinopla, atraído pela fama oratória de São Gregório da Sagrada Escritura. Ordenado sacerdote monge, retirou-se para estudar, a fim de responder com a literatura às necessidades da época. Tendo estudado as línguas originais, para melhor compreender as escrituras, Jerônimo pôde, a pedido do Papa Damaso, traduzir com precisão para o latim, língua oficial da Igreja, a Vulgata. São Jerônimo faleceu em 420, no dia 30 de setembro, com praticamente 80 anos de idade. A Igreja declarou o padroeiro dos estudos bíblicos e fixou o dia da Bíblia no mês do seu aniversário de morte, ou ainda, dia da posse da grande promessa bíblica, a vida eterna. São Jerônimo

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0: 20h43, faltando 17 minutos para as 9 da noite em Dourados, Mato Grosso do Sul. A gente está debatendo aqui com a Rosimeire Colhado tudo acerca das eleições de 2026. Viu? Isso vale para Dourados, vale lá para Sinop, para São Paulo, Rio, Rocinha, todo quanto é lugar, né? Tá bom? Fronteira, enfim. Olha, tem uma utilidade pública aqui. Preste atenção, hein? Você que gosta de trabalhar em fazenda, em sítio, em chácara, precisa-se de caseiro para morar em um sítio na cidade de Fátima do Sul. Aí, não é teu sítio não?
1: Não, eu não tenho terra.
0: Não é tua terra lá não? Precisa-se de um caseiro para morar em um sítio na cidade de Fátima do Sul.
1: Só debaixo da unha.
0: A 8 km da cidade, 8 quilômetros da cidade. Poente ou nascente? Próximo ao asfalto, casa, internet, poço artesiano, tudo sem custo, viu? Tudo sem custo. 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Eu quando falo em fazenda, Cid, assim, eu fico, que eu fui criado, nasci e vivi a minha infância, né? Lá no mato, é inesquecível. Agora virei pardal, aí não tem mais jeito, né? Agora não volta mais. Ô Rosimeire, soldado do exército pode votar?
1: Estiver naquele primeiro ano que de conscrito, que fala, primeiro ano que ele se alistou e foi como é que fala?
0: Incorporado,
1: desculpa. Tá tanta coisa na minha cabeça, sim. Aí não vota.
0: Tá, esse não vota. Então, não. Um menino com 18 anos, no exército, sim, não vota. Certo.
1: Não vota.
0: Muito bem. E o facultativo é 16 a 18 anos?
1: 16 aos 18 e acima de 70.
0: Acima de 70, agora isso daí eu quero te falar. De 16 a 18, muitos não vão, não gostam. O pessoal não está nem aí com votação. São poucos. Então tem que dar um incentivozinho aí, né? Mas acima de 70 tem gente que faz questão de ir, né, Rosimeire?
1: Nós temos mudado isso aí. O pessoal de acima de 70 não gostava de votar, não tinha obrigatoriedade, não tem obrigatoriedade de votar pela Constituição. Mas. Como muitos são pensionistas, o INSS, e fica aquele terror na cabeça.
0: Tem a questão agora também de prova,
1: deixar,
0: né?
1: Quero deixar claro aqui que não tem no INSS, não sei o que dizer. O INSS, que o pensionista que votar nessa eleição não precisa fazer prova de vida no ano que vem.
0: Tá.
1: Mas não precisa alarmar esses pensionistas, o INSS, porque se a pessoa não tiver condições de votar, tiver acamada, tiver hospitalizada... O voto é obrigatório desde que ele não seja oneroso para o eleitor. Então, você que tem um eleitor na sua casa, não vou nem dizer que seja idoso, pode ser uma pessoa jovem, que adoeceu, que está acamada, que não tem condições físicas de chegar ao local de votação.
0: Cirurgias recentes.
1: Esse voto justifica, tem 60 dias para comunicar à Justiça Eleitoral por causa desse
0: tendo
1: voto.
0: Tendo atestado, né?
1: Tem atestado médico. Uhum. Não precisa levar o seu vozinho, sei lá, não vou ser seu avô. Não precisa levar o eleitor que você tem na sua casa, o seu parente, o seu conhecido. Claro, não precisa levar na cama, arrastado. Isso é diferente. Todos os locais de votação são adequados para acessibilidade. Nós temos vistoria, então todos os locais são no térreo, todos têm degrau, tem rampa, portas na medida. Então, assim, o eleitor com acessibilidade, cadeirante, né, com acessibilidade. Ele vai tranquilamente no local, mas é diferente daquele eleitor que foi recentemente acamado. Vai pegar uma pessoa que está lá acamada, como que você vai levar? Ah, mas ela precisa votar para a prova de vida. Não, gente, não precisa ser esse alarme todo, não. O voto é obrigatório desde que não onere a pessoa e quem está na responsabilidade dela.
0: Uhum. Você quer perguntar ou quer deixar o Carlos Marinho trazer uma curiosidade para nós?
2: Vamos com o Carlos.
0: Carlos Marinho, o Fábio tem uma pergunta também para fazer, Rosimeire, uma pergunta interessante que chama a atenção. Vamos lá. Carlos Marinho, com mais uma curiosidade aqui sobre. Eu estou sabendo agora que a eleição, o voto começou aqui, então, em 1532. 32 anos que o Pedro Álvares Cabral desceu ali na Bahia.
1: 32 anos depois.
0: Você já pensou? Dia 23 de janeiro.

0: Agora é no primeiro domingo de agosto, de outubro. Interessante.
1: Primeiro domingo de outubro, primeiro turno. E último domingo de outubro, segundo turno, caso houver.
0: Caso houver.
1: Se nenhum dos candidatos...
0: É o segundo domingo de outubro agora, porque 25. O 25, 31 é... É isso mesmo.
1: Teremos duas semanas, entre um turno e outro, caso tenhamos.
0: Vamos ver o que o historiador Carlos Marinho tem para nos dizer agora. Vai lá, Marinho.
2: Durante a República Café com Leite, em que presidentes mineiros e paulistas se revezavam no poder, quatro candidatos não tiveram que concorrer com ninguém. Prudente de Moraes, Washington Luiz, Afonso Pena e, por duas vezes, Rodrigues Alves.
0: Ah, é? Então tá bom, República Café com Leite.
1: República Café com Leite.
0: É, essa é conhecidíssima, né? Muito bem. Gente, então, nós estamos com a Rosemiro Colhado aqui. Quando começa chovendo, que beleza,
1: que bom,
0: quando começa a chover em Dourados, e já estava mais ou menos previsto aí, né, a chegada desta preciosidade, os nossos queridos irmãos aí da zona rural, que também, você que é agricultor, você que é do agro, também tem que votar.
1: É, todo mundo, eu voto obrigatório, 18 ou 70. Não interessa a sua profissão, né? Não importa a profissão. Não significa.
0: Ô Rosemary, como é que vocês definem o pessoal que está trabalhando para votar? Como é que é? Uma turma vota agora, é mesários, é os oficiais, enfim, o pessoal.
1: Horário para votar?
0: É.
1: Bom, se é mesário.
0: É definido por vocês antes?
1: Se é mesário, a gente convoca. Graças a Deus, Dourado tem fila de espera de gente querendo ser mesário.
0: Olha.
1: Tem fila de espera. Eu tenho fila de espera.
0: Que legal.
1: Graças a Deus. Porque o mesário tem 2 dias de folga, se for servidor público, a cada dia de convocação, tem desempate em concurso público da Justiça Eleitoral, tem. Se for universitário da direito da UEMS e da Unigran, tem conta como horas extracurriculares.
0: Olha aí.
1: Então tem várias vantagens, né? Graças a Deus, Dourado tem uma fila de espera de mesário. Eu tenho lá gente esperando vaga e gente que não solta o osso.
0: E como é que é definida essa questão do mesário e o presidente do mesário? Como é que é? O oficial do mesário,
1: não,
0: ali,
1: é o
0: responsável. É uma questão de antiguidade?
1: Uma sessão
0: como é que é?
1: Eleitoral é composta de 4 membros.
0: Sim.
1: Então, o presidente de mesa, primeiro mesário, segundo mesário e secretário.
0: E como é que é essa classificação?
1: O presidente de mesa nosso tem sido por antiguidade. Eles não saem.
0: Tá.
1: Eles não saem. Eles gostam. Boa parte nem precisa daquelas folgas.
0: Quem entrar agora não vai pra janela.
1: Dificilmente vai pra paga de
0: presidente.
1: Dificilmente. Certo. Não tem. Porque o critério também é subir o primeiro mesário, se ele quiser, né? O presidente de mesa aposentou, não quer mais.
0: Você tem um número mais ou menos aproximado aí desse pessoal em cada eleição?
1: Tenho. A 43ª tem 319 sessões. Cada multiplica por 4. 319 sessões, 4 membros na sessão.
0: Tá, quase.
1: Fora,
0: é certo.
1: Fora aqueles.
0: Quase 1.300,
1: é. Fora aqueles que. Cada escola tem mais ou menos, tem 2 ou 3 representantes de juiz, coordenador de acessibilidade.
0: Legal.
1: Tem motor, a gente trabalha com um número de aproximadamente 2 mil. E só da 43, fora a 18ª, quase 5 mil pessoas envolvidas para fazer uma eleição.
0: Olha que legal. Aí esse pessoal tem um lanche, tem um almoço, tem um café, como é que é?
1: Tem o auxílio alimentação.
0: Sim, mas ele...
1: Aí eles se revezam entre eles para almoçar. Auxílio
0: alimentação.
1: Tá.
0: Certo, e daí vocês. Esse almoço, ele já é preparado antes?
1: Não, a cada um recebe o auxílio alimentação em dinheiro. Dinheiro fixo.
0: Tá.
1: É pago.
0: Aí ele escolhe.
1: Aí ele vai para casa almoçar, ou leva ele.
0: Pode levar também, no caso.
1: Pode levar, o critério dele. A gente tenta que cada um vote na mesma sessão. Como essa eleição vai ter fila, provavelmente vai ter fila.
0: Quem quiser levar lanche também, leve, não tem problema.
1: A sessão eleitoral é dele, o dono é dono e proprietário, claro. Desde que não atrapalhe os trabalhos ali, não atrapalhe, não dá. Tem que ter um bom senso, né? Vai ficar comendo e
0: não,
1: coletando
0: sim,
1: a biometria
0: sim,
1: da
0: não
1: pessoa.
0: Dá, não dá.
1: Fica uma coisa assim, um
0: sim.
1: Bom senso, né?
0: Ô Rosemary, já aconteceu nesses 20 anos de alguém ter que ser substituído?
1: Várias. Os que pedem e aqueles que não têm conduta apropriada. Às vezes a pessoa, ela tem... A gente pede para ela não ficar usando... propaganda de candidato no domingo de eleição. Isso aconteceu na eleição de 2022, inclusive, tá?
0: Fumante, ficar.
1: Não, fumante

0: É, fuma antes.
1: Não tem?
0: Vai lá e fuma e volta.
1: Sim.
0: 2022 teve muita, muita celeuma, né? Tinha muita gente com aglomerado com vestimentas, aí estava dentro da sessão eleitoral com condutas inadequadas. Mas é bem pouco, nesses 20 anos de casa que eu tenho, bem pouco, sabe? Eu acho que deve ter não tem meia dúzia, que eu lembro de cabeça. É um número muito
1: expressivo. Não precisou usar a força, né?
0: Não.
1: Ah, que bom.
0: Não,
1: são 8 horas e 53.
0: A força é muito bruto,
1: muito
0: né?
1: Bruto,
0: vamos
1: é.
0: Conversar.
1: E nós, estamos, vivendo uma democracia, buscando a nossa democracia. Você tem a pergunta, meu filho? Vai faturar? Então tá bom. Vamos lá. Gente, volta já.
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3: A interpretação das escrituras inspiradas deve, antes de mais nada, estar atenta ao que Deus quer revelar, por meio dos autores sagrados, para a nossa salvação. O que vem do Espírito não é plenamente entendido, senão pela ação do Espírito. Catecismo da Igreja Católica, setembro,

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0: Silva Júnior. 9 da noite, agora 21 horas, é o nosso programa Silva Júnior e amigos. Da boca da urna ao ouvido do povo. Eita,
1: e avisando, é um Silva, está caindo uma chuva abençoada.
0: Que benção, que benção. Muito bom. Com ou sem chuva?
2: Pra vamos acalmar eleger. O calor nessa semana foi.
0: Foi muito. Aliás, é hoje que está encerrando, né? Essa onda de calor terrível. Parece que é hoje. O que, que o Carlos Marinho tem aí? Depois você vem com a tua pergunta pra Rose, Rosemeire, por favor, solta o Marinho de novo aí. Marinho, hoje tá uma graça, hein, meu? Hoje tá legal. Aí já falou do café com leite. Café com leite é a época do Jânio, né? Do Jânio Quadro, né? Do Jango. É isso aí, vamos lá então. Marinho, diga aí.
3: No Brasil Imperial, o voto era restrito aos cidadãos com alto poder aquisitivo.
0: Solta
3: o
0: Marão.
3: Por isso, o voto ficou conhecido como voto censitário.
0: Só tubarão votava, então, hein?
1: Tá vendo?
0: Mulher não votava, negro não votava. Você já pensou, passamos por algumas situações. Qual que é a pergunta do senhor?
1: Não,
0: quer
1: Silva,
0: fazer?
1: Ela até respondeu, sobre eu ter um parente com necessidades ali. Ele tá acamado, ele tá debilitado, vamos dizer assim.
0: Uhum.
1: Porque é igual, eu não vou conseguir receber minha aposentadoria e etc, né, vamos dizer assim. Aí fica complicado para mim poder tirar ele de casa e levar lá. Então, como a Rose disse, não tem necessidade, né?
2: Não, não precisa alarmar com isso, não. Você não tem condição de levar o seu acamado, o seu parente aí que tá na sua casa. Não, não, não precisa sair desesperada, não. Ah, vai cancelar meu benefício. Tem uma diferença entre a falta de quitação eleitoral e a onerosidade do voto. Você tem 60 dias após a eleição para entrar em contato com a Justiça Eleitoral para justificar esse voto, por que a pessoa não votou. Não precisa sair, não vai cancelar benefício nesse momento, nada. Se o voto é obrigatório, sim, mas o eleitor que não tem condições de votar, ele não tem que sair assim, eu tenho que tirar da cama para votar. Mas aí eu quero fazer um apelo aos jovens, assim, um apelo assim. O jovem que não gosta de votar, que não quer votar e pronto. É você que decide, nós que decidimos o futuro do seu país, né? Esse ano vamos votar para presidente, vou falar na ordem.
0: Vamos lá.
2: Deputado federal, 6 cargos, deputado federal, deputado estadual, 2 vagas de senadores, governador e presidente. Lembrando que não pode votar para senador 2 vezes. Eu vou dar 2 vezes.

0: outro voto pro meu senador. Não pode, a urna já...
1: Não aceita.
0: Não aceita, você vota uma vez para senador, a segunda, se você repetir, se a pessoa repetir o mesmo número, vai dar como voto nulo. Então escolhe dois senadores.
1: Olha, interessante.
0: Escolham dois senadores.
1: Interessante.
0: Escolham dois senadores.
1: É.
0: E na ordem é essa, deputado federal.
1: E nessa ordem do senador não precisa...
0: Não, a ordem não tem.
1: Não tem nada a ver.
0: Qualquer um.
1: Ah, interessante.
0: Leve a sua cola, eleitor, leva a sua colinha, o número dos seus candidatos.
1: Ah, se você precisar, me pede aí que eu vou te ajudar.
0: A justiça eleitoral também tem. Nós temos também a colinha.
1: Aí,
0: é que não tem como sair distribuir na rua, né? Mas nós temos colinha.
1: Não, mas eu quero já preenchido. Vou preencher para os meus...
0: Posso não.
1: Quem precisa, você não. Mas quem precisar aí, ó, pode falar que eu vou preencher a colinha e te levo aí.
0: Não, e assim, a orientação para o eleitor também. Ah,
1: tô brincando.
0: Pressa, assim, aperte o número do seu candidato. Tanto é que a urna tem um delay esse ano. Nossas urnas são do modelo 2022, bem tecnológica mesmo, assim, bem tecnológica, eu digo, no aparelho eletrônico. Aperta o número do seu candidato, espera aparecer a foto dele. Se não for a foto do seu candidato, aperta o corrige, que é o laranja. Aperta de novo a foto do seu candidato, o número do seu candidato. Ai, não apareceu a foto do meu candidato. Não confirma no verde.
1: Não confirma, não, exatamente.
0: É, apareceu a foto, digitou o número do seu
1: porque
0: candidato.
1: Porque todos têm a foto, né?
0: Todos têm a foto. Não tem, o registro de candidatura tem a foto do candidato. A foto que o candidato indicou, conforme a resolução de candidatura. Então, vai votar para o deputado federal. Tem quatro votos, quatro dígitos, quatro números. Apertou os quatro números. Não apareceu a foto do seu candidato? Corrige e não vota nele. E o que o eleitor tem que entender é que o presidente é o último cargo que vota. Tem muito eleitor que ia começar a votar para presidente. O primeiro voto é para deputado federal, deputado estadual, senador. Senador de novo, governador e presidente. Então, deixo bem claro isso. Não adianta, eu quero votar só para presidente. Vai ter que computar algum voto ali. Ou vota num candidato, ou vota branco, ou vota... Até você chegar e colocar o voto do presidente, número do seu presidente, tem que passar pelos cinco cargos. A urna habilita, não, ela não habilita. Eu quero votar só para presidente.
1: É importante o que ela está dizendo aqui, porque hoje, inclusive, conversando com uma pessoa, ela disse, olha, eu vou votar. Vou votar para o senador, mas eu vou votar para a Michele, que é senadora, eu nem sei se é senadora lá no Distrito Federal, da Michele, que era a primeira dama lá. Falei, mas minha senhora, nós estamos no Mato Grosso do Sul, essa eleição ela é regional. Ela disse, não, eu vou votar na Michele e daí vou votar no candidato daqui. Falei, bom, a senhora vai perder o...
0: Só recebe votos os candidatos da região.
1: Não, mas é importante
0: como
1: salientar...
0: Como uma eleição estadual, o único âmbito federal que recebe voto é o candidato a presidente. O senador é o registrado pelo Mato Grosso do Sul.
1: Outra coisa...
0: Então, assim, o eleitor, por mais tecnológico, vai no Divulga Cande, confirma o número do seu... Eu falo assim, gente, se você tiver um adolescente em casa, pede para ele fazer, porque o adolescente, o jovem, ó... Confirma a foto do meu candidato aqui, tem o Divulga Cande lá, o Divulga Cande tem todos. Vai no Divulga Cande, pesquisa quem são os candidatos a deputados federais. Não vota em senador de outro estado, não. O senador é do Mato Grosso do
1: Sul. Exatamente.
0: Candidato a governador do Mato Grosso do Sul, candidato a deputado federal do Mato Grosso do Sul. O único voto âmbito federal é de presidente.
1: É verdade. E outro detalhe, fazendo isso vai anular o voto.
0: Vai anular o voto. Porque ela vai apertar, a pessoa vai apertar o número do senador. Não vai aparecer a foto. Vai apertar. Ou então, vai apertar o número do senador. Vai anular.
1: Não,
0: o
1: vai
0: voto.
1: Sair, vai anular. Ô, Rosimeiro, outra, eu ouvi também alguém dizer o seguinte.
0: É porque o senador, ele concorre com o número do partido mais um,
1: é,
0: né?
1: É verdade.
0: Número do partido mais um.
1: É verdade. Alguém falou o seguinte, ah, eu vou. É questão também que eu não sou muito a favor, mas tem. Eu vou de branco de cima e baixo, eu vou anular todos.
0: Não, tem uma diferença, hein? Tem diferença aqui. O branco não tem diferença no com.
1: Então o branco e o nulo.
0: O branco, a urna mesma tem a tecla. Vota branco. A urna tem a tecla, vota branco. E
1: tem?
0: O nulo? Tem. A urna tem a tecla. Confirma, corrige e vota branco. A pessoa quer votar em... Antigamente na cédula.
1: Mas assim, esse branco, como é que é? Ele
0: não
1: vota...
0: computa pra ninguém.
1: Sim, mas ele bate no branco, já.
0: Aperta o branco,
1: já valeu.
0: E comporta o branco. O Lula apertar um número que não existe.
1: Não. Sim. Mas eu aperto o branco, aí.
0: Confirma. Confirma na tela da urna.

0: Aí já confirma todos os seis votos, ou é?
1: Não, cargo por cargo. Cargo por cargo.
0: Isso.
1: Tudo é cargo por cargo. Cargo, confirma.
0: Aí o nulo também.
1: Nulo.
0: Mas não pode, gente. Vamos
1: não,
0: lá.
1: Não pode, gente. Você
0: faça isso, pelo
1: se
0: amor.
1: Propõe.
0: Como é que você vai querer
1: se
0: alguma coisa?
1: Se você se propõe a sair da sua casa, a Constituição determina que você vote. O voto é obrigatório, vai sair da sua casa, escolhe um candidato. Aí não tem candidato bom, então escolhe um dentre os seus melhores aí, o menos ruim. Escolhe um candidato. Candidato, não escolha, não.
0: Bom, menos ruim.
1: Pesquisa o que essa pessoa tem de proposta, o que fez, o que não fez. Se essa pessoa já é deputado federal, o que fez pelo Estado? O que fez, representou? O que fez deputado estadual? O que eu falo quando a eleição de vereador. Aí é vereador há tantos anos, o que fez pelo seu município? Para você, para sua região?
0: Tem que estudar, pesquisar a vida, né? De cada candidato, lógico, tem um direito. Até porque você está passando uma procuração em branco e depois não adianta reclamar.
1: Passando uma procuração em branco. Eu deixo bem claro aqui que, assim, eu tenho, não é porque eu trabalho na justiça eleitoral, não. O eleitor costuma trocar o voto por uma coisinha assim.
0: É, favor.
1: Por um dentista, por um não sei o quê, mas são 4 anos da sua vida. 4 anos da sua cidade, seu estado, 4 anos aqui. Ah, eu não quero saber de nada, não. Eu não quero saber. Então não cobre. Não cobre segurança pública, não cobre saúde, não cobre educação, não cobre políticas sociais, porque quem define isso não é. Deixo claro, quem faz lei é deputado estadual e federal. O presidente apenas sanciona ou veta. Então, o presidente fez tantas. O presidente fez lei, a lei tal. E quem faz a lei é deputado estadual e federal. Então, o eleitor precisa saber disso. Eu sou contra a lei de taxa Pix. Eu nem sei se existe essa lei, só estou dando como exemplo. Eu sou contra a lei que taxa o Pix. Quem que propôs essa lei? Isso aí é uma. Os jovens que estão começando na universidade, assim, vamos pesquisar.
0: É muito importante, tem que pesquisar, gente, porque realmente aí é que está. Né? A sua segurança, a nossa segurança, porque o que você faz vai repercutir positivamente ou negativamente pro coletivo, né?
1: Por outro lado, é uma democracia.
0: Democracia,
1: né?
0: Exatamente.
1: Assim, vamos aceitar, igual, vou dar um exemplo aqui. Eu moro num condomínio. E talvez eu não goste de tudo que aconteceu naquele condomínio, que foi decidido no condomínio, mas foi votado a assembleia. A maioria decidiu. Pronto, democracia é aceitar perder. Aí meu candidato perdeu. Vou quebrar a urna eletrônica, igual aconteceu. Vou atacar isso aí. É crime, né, gente? É crime. Aceitar a democracia. Perdeu? Vamos começar do zero, votar de novo no outro. Alguém vai perder. Futebol, alguém não perde? A Copa do Mundo, a Espanha não ganhou em cima da Argentina? Alguém sai triste aí. Eleição é isso aí.
0: Eu queimei a língua, hein?
1: Eu também.
0: Queimei a língua?
1: Não, eu não queimei, não. Eu falei que que a Argentina não passava da Espanha. Mas o meu sobrinho não entendia de futebol, ele falou, tia, pode ir.
0: É, não, mas eu queimei a língua porque eu tava torcendo pra Argentina, mas depois que eu vi lá aqueles abusos e tal, a Argentina não dá.
1: Nessa Copa a Argentina abusou.
0: Não dá. Não, me perderam, vira, sabe, é uma atitude antissocial terrível. Mas, Dourado, gente, é o seguinte, 18ª zona, tá bom? 18ª zona. 92.940 eleitores distribuídos em 334 sessões, 45 locais de votação. Para quem é de Dourados ou chega em Dourados, se você vem em sentido Campo Grande, Dourados, tá bom? Entrou na Marcelino Pires ali pela Mão do Brás. Então, da Marcelino para baixo, à esquerda, você subindo sentido bairro centro, para baixo à esquerda, é toda essa área 18ª zona eleitoral, tá? Aqui em Dourados, que abrange além desse espaço, o município de Douradina.
1: A 18ª, entrando para a nossa cidade, Campo Grande, entrando em Dourados pela Mão do Brás, à direita é da 43, eu falo isso. Que é literalmente à direita, porque é 43, tá, lado direito da cidade, Itaporã e Laguna Carapã. Se você for aqui pela estrada de. Como é que é?
0: Perimetral?
1: Pela perimetral. Então, aí a 18ª fica com Douradina e a parte da esquerda da cidade. A divisão territorial é bem clarinha, assim.

0: diferente de Campo Grande, que são acho que 6 horas eleitorais, que é por bairro, né? Não sei como foi dividido lá assim.
1: Já é diferente por ser também um número maior, um colégio maior,
0: sim,
1: né?
0: Maior.
1: Com relação à reserva indígena.
0: É 43.
1: 43.
0: É, acho que Douradina tem uma Lagoa Rica, né?
1: Uma Lagoa Rica também.
0: Uma pequenininha.
1: Tem. Isso.
0: Agora a parte indígena aqui é toda de Dourada.
1: Todas douradas. Certo, certo. Da mesma forma também, acima de 16 anos.

0: Sure.
1: Você acabou de dizer que tem que brigar depois, certo?
0: Certo.
1: Mas, gente, por favor, independente da sua opção, do seu candidato, pra que arrumar confusão com seu parente, com seu amigo pela escolha dele? Cada um tem o seu voto, é secreto, não precisa se preocupar. E vamos evitar esses atritos de ambas as partes, né, Silvio?
0: Ah, extremo?
1: Ué.
0: A maior babaquice que tem é a tal da
1: infantilidade, tudo ao extremo fica ruim.
0: Vai melhorar.
1: Sim.
2: Aqui, tudo 30 anos. É política, futebol, religião. Meu avô dizia que não se discute.
3: Mas é verdade.
2: O sim, voto é igual a gente. O voto não é secreto pra isso, gente. Não precisa lá de
0: com o celular não entra, por favor.
2: Não, não é na cabeça
0: não
2: de
0: orientação,
2: não. Porque o celular pode filmar, né? Já é uma orientação que a gente dá pro mesário. A pessoa. Aí, deixa eu entrar uma questão.
0: Vamos lá.
2: O que a pessoa precisa levar para votar? Documento oficial que identifique. Pode ser digital. Aí tá. Como que eu vou? Ele pode entregar o celular para o presidente de mesa reconhecê-lo. Documento de CNH digital e título, inclusive, que a gente orienta.
1: Sim.
2: Reconheceu, habilitou, coloca o celular na mesa, onde for orientado para o presidente de sessão. Eu não vou dizer cada um onde tem que colocar.
0: Não pode entrar na cabine.
2: Na cabine. Na sessão pode, porque ele pode usar o celular para ser identificado. Aí coloca o seu celular aqui, se dirige à cabine de votação, registra o seu voto, passa e pega o seu celular de volta. O celular pode ser usado para a identificação. Inclusive a gente orienta que baixe o e-título e use.
0: Rosemary.
2: Não pode ir na cabine.
0: Por exemplo,
2: entrou na sessão eleitoral. Porque o eleitor será identificado pelo secretário que está ali na porta. Sim. Quando ele chegar ali, quem já votou sabe, tem um secretário na porta, pega a identidade, confere, quando a pessoa passa para o caderno de votação, porque assim, se habilitou pela biometria, não assina o caderno de votação. Uhum. Porque a biometria, gente, a digital é única, ninguém tem outra digital igual a gente. E a foto também. Esse conjunto de biometria, quando foi feita a biometria, foram identificadas várias pessoas que tinham o mesmo título. Porque a facial, o reconhecimento facial, aí cancela, fica só aquele que é original. Que é original, assim, chamamos o eleitor para identificar quem é o dono daquele. Isso aconteceu muito. Fazia título com certidão de nascimento, não tinha biometria. Agora com a biometria digital. Aí fulano votou por mim. Não votou por você. Não votou. O voto é seu. Aí eu cheguei lá, já tinha votado no meu lugar. Deixa eu esclarecer o que é isso. Eu cheguei lá, votaram no meu lugar. Não. É que o caderno de votação, uma sessão tem 350 eleitores. Em média, 400. Imagina aquele mesário. O caderno é uma lista impressa, que a gente manda uma régua. Ou agora, pode ser habilitado pelo CPF, que é muito mais prático. Antes era habilitado pelo número do título. Como lá, tem Maria Aparecida da Silva. Tanto de lista de Maria Aparecida da Silva. Aconteceu um erro humano, a pessoa digitou um número do título errado. Aí a gente foi chamar o Justiça Eleitoral para habilitar. Eu vou dar um exemplo que aconteceu com o meu irmão, que chama Paulo Roberto da Silva Colhado. E o meu sobrinho Paulo Colhado Neto. Eles são os nomes iguais, um do lado do outro. O mesário habilitou errado, habilitou um. Graças a Deus foi com o meu irmão, chamou, a gente arrumou. Mas não é que alguém votou por você. É um erro humano. É um erro humano isso aí.
0: Pode acontecer, né?
2: Nós somos humanos, não somos robôs. Aí, votou por mim. Não votou por você, não. É um erro humano. Habilitou outra pessoa no seu lugar. Habilitou. Aí a gente pega a outra pessoa. Chama juiz, chama tudo, chama fiscal que está na sala. Explica o que aconteceu e consta em ata.
0: Apenado, encarcerado, não vota.
2: Não. Quando teve condenação criminal, quando está julgado, não vota. Poderíamos ter voto provisório, do preso provisório, que foi provisoriamente recolhido. Só que não tem exceção de voto provisório esse ano, porque para ter instalar uma sessão ali, por exemplo, ali na
0: PED,
2: nós temos que ter segurança para o presidente mesmo, para o mesário. E a própria PED nos informou que não tinha como fornecer a segurança para aquele pessoa que vai trabalhar lá dentro. Então, depois eles mandam uma lista e a gente justifica. Se não tiver condenação criminal transitada e julgado, né? Se a pessoa já tem a condenação no cadastro, ela nem pode votar mesmo.
0: Provisionado, né? Provisório,
2: aí tem.
0: Eles mandam lá, tal,
2: tá, a gente tá. Justifica.
0: Muito bem.
1: Ô, Rose, uma coisa que eu ouvi hoje na rádio, que, salvo engano,

0: que aquela pessoa que tem medida protetiva, ela vai ser dirigida a outra seção para a própria segurança dela.
1: Confesso que eu não sei te falar isso.
0: Eu acho que eu ouvi isso aí, eu não lembro.
1: Então, mas o problema é que se a medida protetiva foi dada agora, o cadastro fechou dia 6 de maio. Fechou dia 6 de maio. Fora esse cadastro, que a gente tem que fechar o cadastro 150 dias antes da eleição, o Código Eleitoral fala. Tirando isso, teve aquela transferência temporária de mesário que vota em tal. Por exemplo, eu tenho um mesário aqui, eu preciso dele lá em Itaúna. Aí eu aloco ele. Mas esses prazos todos acabaram dia 20 de agosto. Então, se eu receber a medida protetiva agora...
0: Agora, então, não adianta.
1: Não tem como
0: vamos
1: fazer,
0: porque
1: o cadastro está fechado.
0: Se fosse antes, teria já feito todo o processo.
1: Se nós recebêssemos essa informação, né? Nós recebêssemos essa informação. Uhum. Porque é uma informação que é... A Justiça Eleitoral não trabalha com bola de cristal. É que eu sempre falo, vocês não comuniquem. Nesse momento, mesmo que eu receber, olha, eu tenho medida protetiva contra o meu marido, ele vota em tal sessão. Não tem, a gente não aloca o eleitor de ofício. O eleitor tem que pedir, uma formação encontrada.
0: Sim.
1: O eleitor tem que pedir para trocar de sessão.
0: Tá bem.
1: Pedir para mudar de sessão.
0: Posso
1: assim. Não tem, nesse momento não tem como, está tudo fechado os cadastros.
2: Sim. O importante é ir votar, né? Com consciência.
1: Ir votar, saber a sessão que vota. E com o documento oficial de identificação. Porque tem muita gente. Eu vim de Fátima do Sul. Fátima do Sul foi a primeira cidade que teve biometria no país. Tem três municípios, né?
3: Exatamente.
1: Quando eu cheguei lá em 2014, já tinha biometria e aqui não tinha tudo. Aí o eleitor fala: eu não preciso levar documento com foto porque eu tenho biometria.
3: Isso.
1: Aí chega lá. É que anda sem documento? Mas. Porque você anda com registro de nascimento, registro não sei do que, perdeu todos os documentos. Sinto muito, você perdeu todos os seus documentos, você não vota. Faz um boletim de ocorrência e justifica. Por quê?
2: Mesmo tendo a biometria,
1: porque
2: sabendo
1: até
2: tal.
1: Eu chegar no
2: ele
1: momento,
2: não pode chegar.
1: Porque
2: lá.
1: Até eu chegar no momento da biometria, ele tem que passar pelo secretário ser identificado. Eu vou te dar um exemplo. Hoje, ontem, nós entregamos as urnas dos presidentes de mesa.
2: Lacradas.
1: Eu sei quem eles são. Os conheço.
2: Claro, sim.
1: Ainda assim, não conheço todos, é óbvio. Por favor, seu documento de identificação. Gente, documento de identificação é uma coisa que tem que usar. Então, deixa o eleitor, vai votar, tenha documento oficial com foto. Pode ser CNH digital, pode ser o e-título que tenha foto. Pode ser a carteira de trabalho antiga, aquela antiga.
0: Física.
1: Tem documento, não adianta surtar, não adianta brigar, não votará. Mas eu tenho biometria. Porque até você chegar, entrou na porta da sessão, tem um secretário que tem que te identificar. Vamos lá, Silvio, chegava aqui. Você me conhece, mas ele não me conhece. Você não estava aqui. Aí eu tenho uma entrevista com o Silva. Quem é você? Eu sou fulano.
0: Eu não vou abrir a porta.
1: Você não vai abrir a porta. Você tem que me identificar, ué. Mas
0: sim.
2: Osmer, com relação a essa questão de gêneros também, tranquilo.
1: Como assim?
2: Trans, como é que é?
1: Não, é o seu eleitor que
2: ele tem, é normal.
1: Se ele mudar o cadastro dele para transgênero, quando ele for fazer uma alteração, coloca.
2: Batendo a identidade.
1: Não,
2: tendo,
1: isso
2: tá,
1: aí não
2: tranquilo,
1: tem
2: né?
1: Pode ser um nome social, né? A pessoa registrou um nome social.
2: Certo, pode.
1: Nome igual a Erika Hilton, né? Tem nome social, mas aí vai estar no caderno de votação os dois nomes, o nome civil e o nome social. Nome civil e nome social. Aí ele tem que estar portando o documento de identificação. Se ele já mudou a identidade, já tem o nome do lado.
2: Bom, eu quero agradecer a sua presença aqui, excelente a sua participação, acredito que foi de grande valia e fique à vontade, aquilo que você achar que seja interessante para esclarecer para os nossos ouvintes, tivemos algumas dúvidas tiradas aí, com certeza daqui a pouco temos participações também de outros convidados nossos, Rosimeiro Colhado, ela é, portanto, aqui do cartório eleitoral de Dourados, 43ª, né? E nós temos duas zonas, 43ª e a 18ª. Domingo, nós vamos para a urna. Gente, mais uma vez, ela já lembrou aqui, são seis cargos aí, né? São seis votos, seis candidatos. Desse tempo que você está na Justiça Eleitoral, quantas vezes isso ocorreu, você lembra ou não?
1: Seis votos?
2: É.
1: A cada 8 anos, né? Que o Senado se renova a cada 8
2: 20,
1: anos.
2: Então
1: foi 2018.
2: Vezes.
1: É 2018 a última vez que votamos para seis cargos. Foi 2018.
2: E o pessoal que...

0: E o pessoal, inclusive, tem aquela intenção, né, Fábio, de unificar as eleições. E eu acho que... Não sei, porque você é com seis. Já
1: eu,
0: dá...
1: acho que não funciona. Gente, não dá conta. Não,
0: não dá, né? Eu também.
1: Não dá conta de fazer registro de candidatura em eleição de prefeito, de tratar de eleição. Vai ficar 8 cargos para votar?
0: Não dá.
2: Não? Silva, eu não sou tão de idade, certo? Mas já tá difícil para mim esses 6. Você imagina aquela pessoa que já não tem muita
0: habilidade.
2: Aí vai ter que escolher mais gente ainda. Não, isso é complicado.
0: É, eu também, quando houve essa possibilidade, muito difícil. Até porque...
1: Eu nem vi isso aí, eu só tenho rumores, assim, sabe? Não...
0: É, porque você tá vivendo na
1: aí
0: mente,
1: aquela
0: sabe
1: história,
0: da
1: eu tô vivendo um dia de cada vez.
0: É, tá certo.
1: Então, vou aproveitar o espacinho, agradecer de
0: verdade.
1: Puxa,
0: que bom.
1: Quero agradecer de coração. Rádio Coração, agradecer de coração.
0: Legal.
1: Mas é importante passar um recadinho pra população. 7 horas da manhã, o voto, a impressão começa. Começa 7 horas, porque é 8 de Brasília, gente. E encerra às 16, 16h. Claro, se tiver eleitor na fila, nós vamos, vai receber, a pessoa vai votar. Só que é importante que ela não chegue na escola 16h01, que a escola vai estar fechada. Isso é uma orientação. Então, saiba quem são seus candidatos, saiba o seu local de votação, porque domingo está aí, meu povo. Domingo está aí. Tem alguns lugares que foram mudados por conta de reforma. E quem tem o e-título? Quem tem o e-título mandando notificação. Atualize seu e-título, confirme seu local de votação. Inclusive, quem tem o e-título pode justificar, se estiver fora seu domicílio eleitoral. Dentro do e-título, justifica. Ah, eu tô em Campo Grande, não estou em trabalho, estou viajando, meu irmão foi caminhoneiro tantos anos, ele não podia votar. Né?
0: Vota em trânsito, Osmir.
1: Vota em trânsito para quem se habilitou.
0: Ah, para quem se habilitou?
1: Para quem se habilitou. Ah, pediu o voto em trânsito para votar para presidente.
0: E isso teve um prazo.
1: De 20 de julho a 20 de agosto.
0: Ah, olha aí, prazo. Então quem não entrou, não fez essa reserva, não vota.
1: Não, porque o cadastro já está fechado. Os cadernos de votação estão impressos.
0: Aí já aguarda para justificar depois.
1: Aguarda
0: vale
1: para justificar
0: nada.
1: Depois.
0: Certo. E o voto em trânsito, ele vota nos 6 cargos?
1: Se ele sabe, não. Se você se habilitou, mesmo só habilitado? Vota para presidente ou para governador se você votar dentro do seu estado.
0: Certo.
1: Por exemplo, pedi um voto em trânsito para Campo Grande.
0: Certo.
1: Agora eu estou. No Nordeste, no domingo de eleição, eu pedi um voto em trânsito. Você vota só para o presidente.
0: Ah,
1: só para o presidente.
0: Só para o presidente. E no exterior também?
1: No exterior também. No exterior só o único para presidente.
0: Também?
1: Embaixada.
0: Mas teve, para quem fez a reserva também?
1: Não, no exterior só vota para presidente cada 4 anos. Quem cuida da zona eleitoral do exterior é uma zona eleitoral do Distrito Federal.
0: E sim, mas precisa também?
1: Não.
0: Aí não.
1: Não.
0: É só ir lá e
1: só
0: se
1: ir lá.
0: Apresentar.
1: Se tivesse votar no exterior, só ir lá. Militar.
0: Tá bom. O que mais você quer falar aí? Fica à vontade.
1: Não, quero falar para o eleitor ir às urnas com calma, como
0: e
1: diz
0: vote.
1: O Fábio aqui, com calma, sem fúria.
0: Pode levar a cola.
1: Leva a cola. Não fica mostrando a cola na fila, porque viola o sigilo do voto. Não leva a criança para a cabina de votação, porque a criança... presidente de mesa.
0: Boa.
1: Não autorizará. Boa. Já estou falando que não é ordem minha, não é ordem de juiz, é um código eleitoral, as resoluções da justiça eleitoral. Criança fala, a criança vai violar o sigilo do seu voto, porque eu quero levar meu filho. Olha, eu tenho sobrinho de 5 anos, o guri fala tudo que a gente faz, gente. Tudo, a tia fez isso, fez aquilo. Criança não entra na cabine. Mas a Angélica, Luciano Huck fez lá. Fez sem ordem.
0: Não pode.
1: Não pode. Porque o que a pessoa tira uma selfie ali, do lado. O candidato faz muito isso, do candidato votando, mas não é do candidato votando, é assim, do lado. É que
2: na porta.
1: Eu tô fazendo. Criança não vota, não leve sua criança para a cabine de votação. Eu tenho que deixar minha criança em casa. Não, é isso, gente. Deixa eu acalmar. Eu não tenho com quem deixar a criança. Leva a criança até a escola. Na hora do voto, ela vai ficar na portinha da sala ali.
0: Uhum.
1: Meu bebê é de colo. A gente ficou diferente, né? Bebê de colo. Eu tenho um bebê amamentando. O que eu vou fazer? Se você não tem que cuidar dessa criança, vai para a cabina com ela de proteção. O que a gente está falando é de criança. Tem 2, 3 anos. Fala, não entra nem de jeito nenhum na cabine de votação. Então, meu recado é esse. Vão votar. Leve a cola, o número dos seus candidatos. leve tudo, saiba onde vota e não perca o horário.
3: Passa o perfume, vota bonitinho.
1: E não brigue com a justiça eleitoral se o seu candidato perder, porque é uma democracia.
3: É verdade, que legal. Rosmeire, muito obrigado pela sua presença, essa prestação de serviço. Você não sabe o tamanho que é, que, o significado disso, né? Até para a segurança do eleitor. E, pessoal, 16 a 18 anos, vamos embora lá.
1: Bora lá.
3: Vamos embora lá. Brasil precisa, nós precisamos de vocês, até porque a nossa geração já tá indo. Então a gente precisa que vocês venham fortes, tá bom? Essa luta com a IA aí, tá? Mas a IA não vai jamais suplantar, né? A habilidade humana jamais. Mas a guerra é poderosa.
1: A IA existe para nos estudar, né?
3: Vai nos instruir, nos auxiliar. Tem que ser parceira, né? Não vai suprimir jamais. Nós falamos aqui a respeito das eleições de 2026. Eu vou, inclusive, pegar ali um áudio com a Rosmeire, que eu vou trazê-lo novamente também aqui na Rádio Coração, no Jornal 95 e lá na web Rádio Javé, porque é um momento importante da gente estar esclarecendo. O momento agora é de esclarecer, gente. E ela disse aqui muito bem: pessoal, na dúvida não ultrapasse, não é assim a lei do trânsito? Então, o que você vê, muito fake news, muita mentira, muita conversa, né, que não condiz com a realidade.
1: E aí, eu vou aproveitar o gancho.
3: Faz favor.
1: Tire a dúvida com a justiça eleitoral.
3: Exatamente.
1: Não tire a dúvida com o seu candidato. Ah, o meu candidato falou, Não estou dizendo que o seu candidato não está falando sério. Quem que responde as coisas do INSS? O INSS. Quem que responde as coisas de trânsito? Departamento de trânsito. Quem que... Você está com... Vou falar de médico. Eu estou com... Quebrei o pé, vou no ortopedista. Estou com pressão alta, vou no cardiologista. Então, vai na especialidade certa. O meu candidato falou, não estou dizendo que o seu candidato está falando a verdade, não. Eu estou falando, tire a dúvida na justiça eleitoral. Tire a dúvida com a gente. Vai lá, confirma quando você vota, conversa com a justiça eleitoral, tira a dúvida. Isso pode, isso não pode. As portas da justiça eleitoral estão abertas. A gente está... Véspera da eleição, das 12 às 19, com as portas abertas, os canais de comunicação lá. Então, o meu vizinho falou, meu irmão falou, meu parente falou. Se eu quiser saber uma coisa do cardiologista, eu vou pro cardiologista. Neurologista, eu vou pro neurologista. E assim nas especialidades. Quem pode falar alguma coisa da justiça eleitoral é a justiça eleitoral. O que pode, o que não pode, o que é certo, o que não é certo, quais são as regras, quais são a logística. Nós estamos portas abertas. Dúvidas? Pode.
3: Fonte, vamos na fonte. Vamos lá na fonte, né? Sem erro. Não é isso, Fábio?
2: Com certeza.
3: Legal?
1: Né? Beleza.
3: Então você sabe.
2: Fonte, vamos lá. Segura.
3: Ó, vamos lá. Primeiro, deputado federal, 5 números.
1: 4.
3: 4 dígitos. Números. Perdão. 4 dígitos. São 4 dígitos para federal. É o primeiro, de cima para baixo. Depois você vai votar para deputado estadual. Aí sim.
2: 5
3: dígitos. 5 números, tá bom? Aí você vai votar para senador, 3 dígitos. Depois você vai votar de novo para senador, 3 dígitos.
2: Lembrando que são 2 senadores diferentes para você não anular o seu voto.
1: Exatamente. Isso mesmo.
3: Exatamente. Não vota.
2: Depois.
3: Daí não adianta reclamar, não tem volta, né?
2: Não.
3: Não tem volta. Aí você vota para governador, são 2
1: números, que é o número do partido,
3: isso.
1: E presidente, 2 números.
3: 2 números, que é o presidente da República, tá bom? E daí, meu irmão, é só aguardar, quando 3h59 já fica preparado, já terminou as eleições, e dali uma hora já vamos saber quem foi.
1: Acho que não.
3: Menos?
1: Eu acho que mais.
3: Mais?
1: Mais, porque a gente tem que computar tudo, né? A gente faz...
3: Estado todo.
1: O país todo, né? Espera. Esse ano, como é uma eleição... regional e federal, os municípios apenas fazem transmissão dos dados, né? Quem totaliza a sede, né? A sede que totaliza. Eu acho que no país, umas 8 horas da noite, né? Eu acho que mais
2: Sim,
1: ou menos umas
2: quase,
1: 8 horas.
2: Quase certeza.
1: No máximo, 8 horas da noite.
2: 7h40, mais ou menos, você tem uma porcentagem X. Próximas 8 horas eles estão com 100%
1: dos votos. Eu acredito
2: que
1: 8 horas da noite, porque esse horário já foi unificado justamente para isso.
3: Mas aí você fala no geral.
1: No país.
3: Geral,
1: no
3: certo, país. Certo.
1: Mas antes disso teremos o estado, sim. Antes disso eu acho que umas 6h30 já teremos o resultado do
2: sim,
1: estado.
2: Sim, parcial.
1: Parcial, umas 6h30 teremos
3: o resultado. Ah, o oficial já só
1: o
3: quando
1: é o
3: fechar.
1: TSE, né? O TSE que centraliza quando todas as urnas, todas as mídias forem transmitidas, os resultados forem totalizados. Eu acredito que domingo, essa hora, a gente sabe se tem segundo turno ou se não tem. Que Deus

0: Deus nos dê sabedoria, paciência, calma, para que tenhamos uma eleição calma, tranquila, sem briga, sem morte, sem ataques pessoais, sem ofensas. Nós já temos muita violência nesse país, nesse mundo, gente. Não vamos fazer esse momento, vamos falar, a festa da democracia.
1: É a festa da democracia. Mesmo, é isso mesmo. Muito bem. É, vamos fazer o seguinte, quem que tem aí o primeiro lá? Quem que é? Meu amigo Fábio, que é o Pedro Lima. É o Pedro Lima? Então tá bom. Pedro Lima é o presidente do Sindicato dos Empregados no Comércio de Dourados, é o Secod, e ele vai orientar a categoria, né, a importância do voto. Depois tem mais uma dica do Carlos Marinho e a gente fatura e a gente volta com muito mais para você nesta quarta-feira. Silva Júnior e amigos, 9:30, passou um pé d'água aí. Forte, hein?
0: Passou.
1: Parte com muito vento aí na região.
0: Betável.
1: Vamos aguardar. Graças a Deus e torcer para que, né, essa natureza que está dando aí a sua resposta, né, a gente possa... Tá liberado. Obrigado, Rosimeire. Felicidades para você e Feliz Natal.
0: Oh, já?
1: Uai!
0: Você não vai me dar um abraço depois da eleição?
1: Obrigado. Então,
0: gente,
1: excelente.
0: Boa eleição para nós, que pra Deus nós nos abençoe.
1: Amém, amém.
0: Eu, que Deus nos abençoe, que
1: com
0: eu falei,
1: certeza.
0: Nos dê sabedoria, paciência.
1: Entendimento
0: e saúde.
1: E, é verdade. E o pessoal, lembrando que é um combo, viu? É, né? Tem o pessoal da Justiça Eleitoral, aí tem a Polícia Militar, tem a Guarda Municipal, o pessoal de segurança, os fiscais, todos.
0: Polícia Federal, Rodoviária Federal nas aldeias.
1: Isso.
0: As aldeias têm a Polícia Federal.
1: Rodoviária Estadual também cuidando.
0: Rodoviária Estadual, Rodoviária Federal. É um combo, é tudo. A força de segurança toda. Juízes, promotores, espalhados pela cidade.
1: As rádios, sites, TVs, enfim.
0: Tudo.
1: Todo mundo, né? É isso daí. Voltamos já já.
2: Nós estamos num período importante, época de eleição, e nós tivemos aí nesses 45 dias, né? A campanha eleitoral, o rádio, a televisão, nas mídias sociais, e cada um, lógico, conheceu as propostas dos nossos candidatos. E é importante que nós temos aí candidatos a deputado estadual, deputado federal, senador, presidente e governador. Então, tanto o legislativo quanto o executivo é importante. E eu espero que cada um dos eleitores tenham feito a análise das propostas dos nossos candidatos e que cheguem na urna com a consciência, que exerçam o seu direito a voto, porque o único lugar onde todos, independentemente de classe social, todos são iguais e tem o mesmo valor, é no momento do voto. Então, que cada um possa, de forma tranquila, de forma consciente, chegar na urna, depositar o seu voto daquela pessoa que entende que vai ser o melhor para estar representando, né? Porque nós estamos passando aí uma procuração para que os nossos representantes trabalhem pelo povo com bastante consciência. Espero que seja um domingo tranquilo, que não tenha aí influência na negociação ou coisa assim, no sentido de induzir o voto. Que cada um vote com a sua consciência, vote com o seu coração, vote com a tranquilidade de que está escolhendo aquele que, no entendimento do eleitor, é o melhor para administrar o estado, para administrar o país, os melhores também para estar no legislativo aqui do nosso estado, no legislativo na Câmara Federal e no Senado. Então é esse o nosso recado, né, que a pessoa exerça de forma tranquila, de forma consciente e de forma bem sossegada, sem interferência de terceiros, né, o seu direito de voto, que é um direito sagrado. Que nós não abrimos mão do nosso voto. Às vezes a gente pensa que a política é uma política que não traz aí resultado, coisa parecida, mas é da política que sai todas as legislações, todas as leis e tudo aquilo que rege o nosso país. Então, uma boa votação para todos e de forma tranquila e consciente.
3: Até 1932, as mulheres brasileiras não tinham direito a voto. A conquista veio na era Vargas, mas só foi exercida em 1945 quando o país voltou a ter eleições diretas.

0: Júnior e amigos, volta já! 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

tenía derecho a comer. Tá vendo aquela igreja, moço?

0: e amigos, está de volta.
1: Muito bem, agora 9 horas e 48 minutos, 21 horas, 48 minutos em Dourados. Choveu! Barbaridade, passou a chuva aqui em Dourados, passou na região. Vicentina também, Fabio. Vicentina também passou uma chuva bacana, né? É, questão do El Niño, enfim. A gente está aí passando por essa situação. E por falar em El Niño, quero trazer o Ângelo Ximenes para trazer uma informação para a gente aqui com relação, né, ao El Niño. E até porque, né, Ângelo, a gente tem notado aí uma presença forte, essas mudanças que estão acontecendo, e naturalmente que isso também vai trazer, né, para o amigo do campo aí, vai trazer para você uma certa vai mexer, né, com a parte econômica também, né? Então a gente tem um momento do agro, e o Ângelo Ximenes é o último aí. O Ângelo Ximenes está com a gente aqui.

para ver o que que ele tem para destacar. E boa noite para o meu amigo grande Zanon, José Zanon, grande rato lá da Picadinha, ouvinte da gente e participa da programação aqui da 95,7. Muito boa noite. São 21:49, nós falamos com a Rosimeire Colhado. Ela falou aqui sobre dicas importantíssimas, né? Alô, Rosimeire, muito obrigado, viu? Utilidade pública, prestação de serviço, muito legal. Ela foi esclarecedora mesmo e foi esse tempo precioso, né? Para com os ouvintes da Rádio 95,7, a Rádio Coração. Boa noite, quem tá ligado e ouve a gente também é o grande Gilmar Curione. Para você, Gilmar, carinho para você, para todos, tá? Que acompanham a nossa programação. Enio também está conosco, Vanilton de Oliveira também gosta da Rádio Coração, ouvinte da Rádio Coração. Carinho pro professor Gilberto também, ouvinte da Rádio Coração. Zé Beltrão, lá em Cidrolândia, também ouve a Rádio Coração, pessoal de Itaúnda, Nova Itamaraty. Walter da Comagran, alô Walter, boa noite para você, boa noite para o Sidney Vargas de Oliveira, também o Romildo, pessoal da Lubifil, pessoal da Comagran, o pessoal que ouve a gente lá na Contábil São Paulo, meu caro Alan Campione. Alan Campione, cara, vai falar pra gente também, ele tem uma dica importante aí, sobre reforma tributária. 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Alô, Alan Campione, carinho para você, muito boa noite. Boa noite também para os nossos queridos amigos. Alô, Cabrito! Cabrito tá ligado, tá ouvindo. Grande Cabrito, tá curtindo a gente aí com muito carinho. Quero abraçar o Cabrito e essa rapaziada toda. Ô, Fábio, vamos fazer o seguinte: vamos trazer primeiro o Alan Campione. O Alan Campione, ele vai falar sobre reforma tributária, viu? O tema, o tópico é reforma tributária, até porque hoje é dia 30 e ele tem informação que hoje muda, era um prazo, né? E parece que esse prazo foi esticado, né? Então hoje, dia 30, tem o dia que inspira aí a questão envolvendo documentação e outros detalhes. Vamos lá, Alan Campione primeiro e depois a gente vai ouvir o Ângelo Ximenes com o momento do agro. Agora, a pauta é reforma tributária.

Brasil não é brincadeira mesmo, né? O prazo da reforma tributária aí, para Simples Nacional, para apuração de regime híbrido, escolha aí de tudo que ia acontecer nos próximos passos aí, que venceria hoje, dia 30 de setembro, através de uma resolução que foi publicada agora no dia 28, foi prorrogado. Então, vários prazos aí que acabariam agora no mês de setembro, eles foram prorrogados. Inclusive, a opção do Simples Nacional para 2027, que venceria agora dia 30, ela foi para o dia 15 do 10. Mas o mais importante não é isso. O mais importante é que foram flexibilizados os tempos agora, tanto para quem vai fazer a opção pelo regime híbrido e tanto para quem vai fazer a desistência. Eu vou te encaminhar um material explicando certinho com relação a esses prazos. A gente pode produzir também um conteúdo falando sobre os próximos passos da reforma tributária. E é isso que tem acontecido, tá? É, a reforma tributária, diante de tanta complexidade e um cenário tão desafiador, nem a própria máquina, o próprio sistema está dando conta de manter todo o cronograma. E quem paga essa conta? O contador e o empresário, né? Então eles querem deixar talvez a gente louco, mas a gente está empenhado aqui em trazer todo tipo de solução e principalmente informação aí para o ouvinte, beleza? Com relação às alterações dos prazos, outros dois prazos bem importantes são com relação ao regime híbrido. Quem for optante do Simples Nacional e for apurar pelo regime híbrido, e o que é o regime híbrido? É você pagar o IBS e o CBS por fora do Simples Nacional, ou seja, por fora daquela guia que você paga todo dia 20. Você vai ser contribuinte apenas do IBS e CBS, mas continua pagando o restante dos impostos naquela guia do Simples Nacional. Esse prazo, ele venceria agora dia 30 do 9, porém ele foi prorrogado para fazer a opção do regime híbrido até dia 30 do 10. Então tem mais uma janela aí praticamente de 30 dias. E caso você faça essa opção pelo regime híbrido, mas quando sair a alíquota,

não seja vantajoso, ou seja, não compense apurar pelo regime híbrido, afinal a gente nem tem alíquota, a gente vai fazer uma opção no escuro sem saber se vai valer a pena ou não, porque a gente não tem alíquota de fato do CBS. Aí o prazo para fazer o cancelamento, ele vai ser a partir do dia 3 do 11 até dia 20 do 12. Então esse prazo é muito importante. Caso você tenha dúvida, o que nós recomendamos? Faça a opção pelo regime híbrido e depois, entre o dia 3 do 11 a 20 do 12, quando provavelmente pós-eleição já estivermos com essa alíquota do CBS, aí sim conseguir fazer um trabalho de planejamento mais efetivo para saber se compensa ou não. Se não compensar, faz a desistência e paga normal aí pelo regime puro que a gente fala, né? Todos os impostos na única guia, assim como o empresário do Simples Nacional sempre pagou.

0: Silva Júnior.
1: Ok. São 21h55, 21h55. Ângelo Ximenes está chegando, né? Com a... É o Ângelo Ximenes? Ele que vai falar então sobre a questão do momento do agro.
2: A mitigação dos erros ou das situações que ocorrem ao longo do ciclo da cultura cada vez mais são mais intensos, né? Nos últimos anos, com alto custo de produção e baixa rentabilidade econômica ou até rentabilidade deficitária, fez com que o produtor se endividasse muito, né? Tanto é que se você observar o mercado financeiro hoje, restringiu muito crédito para o produtor, né? Com garantias reais, garantia de alienação fiduciária, e o produtor, ele precisa alcançar a sua produção, alcançar a sua safra, né? Os desafios que ele tem nessa safra, principalmente por ocasião do El Niño, né? Que cada vez mais está mais impactante, né? Quando em abril, quando se falava em El Niño, ah, não, vai ter El Niño, vai ser o mais forte dos últimos 75 anos, tal. Mas isso realmente já está acontecendo, né? Com ventania, chuva de granizo, temperaturas, nós estamos no início da primavera, temperaturas altas, em alguns casos até escaldante, né? Isso aí, nós estamos praticamente iniciando a primavera. Daqui 3 meses nós vamos iniciar o solstício de verão, que é o dia mais longo do ano, que é dia 21 de dezembro, né? Todos os intempéries o produtor vai passar. Com maior intensidade no norte do país, com intensidade não tão grande, mas com bastante intensidade também no sul do país, né? Mas no sul do país vai, principalmente no Rio Grande do Sul, Santa Catarina e Paraná, vai ter muitas ventanias, precipitações muito grandes, e lá no norte vai ter problemas nas precipitações, as precipitações não vão ser tão regulares. Então, o que o produtor deve fazer diante de todo esse contexto? Dentro de todo esse contexto, procurar manter uma estabilidade da cultura. O que é estabilidade da cultura? Imunizar a cultura ficar com uma imunidade, através de quê? Através de adubação de base, através de adubação foliares, e através de utilização de medidas protetivas para a lavoura. Que medidas protetivas são essas? Aplicação imediatamente antes da cultura ser atingida pela praga, pela doença, sempre procurar manter a planta protegida, né? Similarmente à questão humana, né? O ser humano, quando ele quer estar mais resistente, por exemplo, à Covid, ele tinha que estar bem melhor alimentado, com as vacinas em dias, a questão de toda a questão hormonal, e assim também funciona o metabolismo vegetal. Ele precisa estar bem adequado em cada fase da cultura para que ele possa resistir todos esses intempéries climáticos, principalmente em ano de El Niño com grande força.

de 5.594 dias de exílio, o mais longo sofrido por um político brasileiro. Na infância, Brizola trabalhou como engraxate, lavador de pratos, jornaleiro, carregador de malas em hotel e ascensorista.

0: pista.
1: É verdade, agora em Dourados, o relógio marca 2 patinhos na lagoa. 22h10, quarta-feira, hoje é dia 30 de setembro de 2026. Aliás, o último dia do mês de... é o último dia, né? Do mês de setembro. E graças a Deus por esse dia, graças a Deus pela vida, graças a Deus pela alegria, graças a Deus por estarmos aqui comunicando com essa massa tão espetacular de Dourados e toda a região. Quero mandar um carinho aí todo especial para todos os aniversariantes, o pessoal que ouve a gente aí no Santa Maria, no Pantanal, Jardim dos Estados, Maracanã, Morumbi, Canaã 1, Canaã 2, Canaã 3, Canaã 4, Canaã 5, Canaã 6, pessoal do Água Boa, Flórida, rapaziada da Reserva Indígena, Mônaco, pessoal também do Quarto Plano, Parque Dourado aí, aliás, Campo Dourado, pessoal lá da Campina Verde. 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E o barulho vai ser mais ou menos assim.
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5: Muito legal, agora 22 horas e 12 minutos em Dourados, Mato Grosso do Sul. Você está acompanhando o Silva Júnior e amigos nesta noite de quarta-feira. Muito boa noite, sempre, sempre. 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Comagran, ajudando a produzir. Boa noite, pessoal da Comagran, meu caro Walter e Juvenal de Oliveira e todo esse pessoal muito bacana, legal, acompanhando e ouvindo a gente. Boa noite para você. Bom, boa noite, Walter, Juvenal de Oliveira e o pessoal da Comagran ajudando a produzir. Para você ligado na Rádio Coração, boa noite. Para você passando por Dourados, levando a gente na carona, o nosso carinho para você, os plantonistas também, para você de plantão. Trabalhando nesta quarta-feira, data fita, FIFA não tem futebol. Fabião, não tem futebol nem pela segundinha aí, nem pela série C, não tem futebol, não tem futebol. Tem uma notícia, tem uma informação aqui, Fábio, peraí. O James Estigarribia, antes do James chegar, o James mandou pra gente um áudio aqui, porque ele fez uma entrevista com o técnico do DAC, do 7 de setembro, né? Ele fez uma entrevista com o técnico do 7 de setembro e nós vamos fazer o seguinte, nós vamos soltar essa entrevista.

Entrevista dele antes, tá bom? Antes, vamos soltar essa entrevista do James Estigarribia, antes que ele falar dos comerciais. Terminou hoje a greve da Caixa, né, Fábio? Terminou, né? Tá, todo mundo voltou então ao trabalho. Tá encerrado a greve da Caixa Econômica Federal. Tem uma outra informação também muito bacana aqui, Dr. Luiz Antônio Maxud.

Medicina, Dr. Bussuan. Luiz Antônio Maxud Bussuan, lá no Instagram, arroba Dr. Bussuan, tá? Atende na Antônio de Carvalho com a rua João Vicente Ferreira, bem no centro de Dourados. Carinho para o Dr. Bussuan, ele que está passando por uma situação de saúde, mas está bem, já está legal, está tranquilo. Parabenizou a todos que participaram lá do primeiro encontro da comunicação regional, deixando legados, unindo gerações, que aconteceu lá no SECOD, Sindicato dos Empregados no Comércio de Dourados, que fica ali próximo ao Trevo da Bandeira. Pedro Lima é o presidente, convidando a todos para participar da grande festa, o Bailão dos Comerciários, toda sexta-feira a partir das 8 da noite. Abraçar o mercado Julifran, Fátima do Sul, Ciro, pessoal do mercado Julifran. Todo sábado tem aquela feijoada extraordinária lá no mercado Julifran, em Fátima do Sul. Carinho para vocês aí do mercado Julifran. Boa noite, rapaziada do mercado Julifran. Alegria é ter você aqui. Também Agro Espigão do amigo Abidias. Agro Espigão, marca que marca no agro. Agro Espigão, Silva Júnior e amigos. Agro Espigão, alô Abidias, tudo bem contigo? São 10 da noite com 15, 16 minutos agora. Tem uma informação bonita aqui que está dizendo que a atleta douradense é convocada para representar Mato Grosso do Sul nos Jogos da Juventude em Foz do Iguaçu. Olha só que notícia bacana, que notícia legal, não é? Mariane Cancian, é isso? Mariane Cancian foi selecionada para integrar a equipe sul-mato-grossense de basquetebol, que disputará a competição nacional em outubro. A contagem regressiva para os Jogos da Juventude Caixa 2026 já começou. Entre os dias 19 de outubro e 3 de novembro, Foz do Iguaçu, no Paraná, receberá atletas de todo o Brasil. É isso daí para esta importante competição do futebol, organizado pelo Comitê Olímpico do Brasil, COB, em parceria com a Prefeitura de Foz do Iguaçu e o Governo do Estado do Paraná. O evento reunirá cerca de 5 mil atletas com idades entre 13 e 17 anos, naquela que será a maior edição da história dos Jogos da Juventude em número de participantes, né? Então, a gente vai ter lá a presença de Mato Grosso do Sul e a presença também dessa atleta de Dourados, que vai brilhar com certeza. Atleta douradense contou que viveu momentos de ansiedade durante o processo de seleção e que não tinha certeza de que estaria entre as convocadas. Abre aspas, eu fui para os treinos e ficou aquela aflição. Ao mesmo tempo, eu não sabia se ia ser convocada. Fecha aspas, conta Mariane. Mariane, vai lá, joga por nós, atua por nós. Estamos aqui na torcida, na primeira fila, torcendo por você e pela a nossa seleção, os nossos representantes aí, tá bom? O James Estigarribia já já tem informações e também aquela mensagem bacana para os nossos queridos bancários de Dourados e região. Ele é o presidente do sindicato dos bancários de Dourados e região. Antes, ele vai falar com o técnico de 7 de setembro. A equipe está se preparando para participar do campeonato ou da Copa MS, que vai começar agora no final do mês, que está começando daqui a pouquinho. Daqui a pouquinho a gente chega no mês 10. Já já, outubro está chegando. Outubro está batendo as nossas portas. O mês de outubro, primavera brasileira, e o El Niño está barbaridade. O El Niño está por aí, né? Hoje nós ouvimos aqui, trouxemos para informações importantes, para prestação de serviços aqui nos estúdios da Rádio Coração ao Vivo, a Rosimeire Colhado, ela falou acerca do procedimento, comportamento e a forma que a gente tem que ter, né? Nesse domingo de eleição, vai começar 7 horas da manhã aqui no Mato Grosso do Sul, gente, 7 da manhã até as 4 da tarde, horário de Brasília, 16, das 8 da manhã às 5 da

tarde lá, né? Como nós temos esse fuso e uma hora a menos, então começa às 7 horas da manhã e vamos até às 4 da tarde correndo nas urnas, votando para deputado federal, 4 dígitos, deputado estadual, 5 dígitos, primeiro senador, 3 dígitos, segundo senador, 3 dígitos, depois governador, 2 números e para presidente da república, 2 números. Esta é a sequência. Faça a sua cola. Se você precisar de que preencha, eu vou preencher para você, né? Fábio também. A gente preenche, não tem problema. Tá bom? Precisou de apoio, é só pedir, gente. Tô brincando, tá? Mas faça a sua colinha, leva lá e você vai ser. É seu, Ezequiel. Fábio, obrigado. E você vai participar do fortalecimento da democracia. São 22 horas e 20 minutos agora, 10 da noite com 20 minutos. Abraço aos plantonistas, pessoal nos postos, trabalhando, ouvindo a gente nessa noite de quarta-feira. Muito obrigado. A gente está tendo aí a participação do Carlos Marinho. E antes do James Estigarribia, eu tenho a participação do Carlos Marinho. Solta mais uma dica do Carlos Marinho aí, mais uma curiosidade. E na sequência vamos saber das novidades do 7 de setembro. James entrevistou o técnico da equipe douradense, um dos representantes de Dourados na Copa MS. Lembrando que quem vencer a Copa MS terá direito na Copa do Brasil, viu? Tem vagas garantidas na Copa do Brasil do ano 2027. São 6 equipes que vão participar desse torneio promovido pela Federação de Futebol de Mato Grosso do Sul e que tem início aí na segunda quinzena do mês de outubro, que começa daqui a pouquinho. Lembrando que das seis equipes, nós temos 3, o DAC de Dourados, 7 de setembro de Dourados, juntamente com o Naviraí. Este é um grupo, né? Esse é o grupo aqui do time douradense, é a equipe do DAC, Dourados Atlético Clube, Clube Esportivo 7 de Setembro e também o Clube Esportivo Naviraense, as equipes que vão participar. O Pantanal também está chegando firme, vai participar aí, né? Enfim, vai ser um campeonato realmente interessante, viu? Essa Copa MS, porque começa a mostrar, né, o calendário, já começa a dar condições para que o estado de Mato Grosso do Sul melhore. Tecnicamente o seu futebol está na hora, né? De a gente ter realmente melhoras na qualidade técnica do nosso futebol, e a gente só vai aprimorar, né? Com com jogos, com competições, jogos que vão movimentar com toda certeza as equipes, né? Do futebol profissional aqui do estado, melhorar a performance. Copa MS ganha novo prazo e mira a preparação dos clubes para a temporada 2027, né? Competição reunirá equipes das séries A e B do estadual e terá a terceira vaga de Mato Grosso do Sul na Copa do Brasil de 2027. A competição reunirá clubes que disputaram as séries A e B do Campeonato Sul-Mato-Grossense 2026, fortalecendo a continuidade do calendário estadual, mantendo as equipes em atividade no segundo semestre. Ao todo, 6 clubes participarão da disputa pelo título e pela terceira vaga de Mato Grosso do Sul na Copa do Brasil 2027. A Copa MS terá início no dia 28 de outubro, após a Federação de Futebol de Mato Grosso do Sul, FFMS, e os clubes participantes ajustarem o calendário da competição. A mudança amplia o prazo para que as equipes concluam a documentação necessária para a realização das partidas. Entre os procedimentos necessários para a realização dos jogos estão a apresentação dos laudos obrigatórios e dos documentos relacionados à segurança dos estádios, brigadistas e ambulâncias. O novo prazo permite que os clubes finalizem as providências exigidas para que os confrontos sejam realizados dentro dos requisitos estabelecidos para a competição. Muito bem, a primeira rodada Dourados Atlético Clube, Clube Esportivo 7 de Setembro, 28 de outubro, 15 horas no Douradão. São Gabriel e o União jogam 28 de outubro, 19h30, no estádio Jacques da Luz, em Campo Grande. O
Futebol Clube Pantanal, SAF, estreia no dia 31 de outubro.

0: outubro, às 16 horas, contra o São Gabriel, no estádio Jacques da Luz, em Campo Grande. Já o Naviraense entra em campo no dia 1º de novembro, às 16 horas, diante do DAC, Dourados Atlético Clube, no estádio Virotão, em Naviraí. Com a alteração, os jogos da fase final permanecem previstos para os dias 29 de novembro e 6 de dezembro. Mais do que ocupar o calendário no fim da temporada, a Copa MS foi estruturada para criar continuidade entre as competições estaduais. A participação de clubes das séries A e B amplia o período de atividade das equipes e permite que os trabalhos iniciados ao longo de 2026 tenham sequência antes da próxima temporada. Além da preparação esportiva, o campeão da competição garantirá a terceira vaga de Mato Grosso do Sul na Copa do Brasil 2027 ao lado do Operário Futebol Clube SAF e também da Associação Atlética Bataguaçu. A adequação do calendário busca garantir que a competição seja realizada com a documentação necessária e dentro dos requisitos de segurança para atletas, profissionais envolvidos nas partidas e torcedores. Agora, 22 horas e 26 minutos, 10 da noite, 26 minutos, Carlos Marinho. Participação especial do meu querido amigo Carlos Marinho. Alô, Ratinho, tudo bem? Não deu para ouvir, então vai ouvir de novo. Quer ouvir de novo aquela chamada deles lá do almoço? Esse Ratinho, pode ser? Vamos lá, Ratinho, vamos soltar para você aqui, meu querido. Tá trabalhando aí, a Cida Guiar também. E depois tem o Carlos Marinho e na sequência vai entrar o James Estigarribia falando com o treinador. Pode ser, meu caro Fábio Centurion, gente da melhor qualidade ali do grande Guaicurus do Esplanada. Vamos lá.
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0: 22:29. Daqui a pouquinho o Clóvis de Oliveira vai falar aqui também sobre dicas importantes para as eleições 2026. Agora tem uma nota esportiva muito bacana com James Estigarribia falando com o técnico do Clube Esportivo 7 de Setembro.
1: James Estigarribia.
2: Boa noite. Pois é, restando aí menos de 4 dias para as eleições. E a gente entende que esse é um dos momentos mais importantes da democracia nacional. É quando cada cidadão tem a oportunidade de escolher

0: representá-lo e a tomar a decisão que poderá interferir diretamente na sua vida ou na vida da sua sociedade, no seu trabalho, na sua cidade, de uma forma em geral. Por isso é importante que o eleitor, ele preserve a transparência e a consciência na hora de votar. Interessante que a gente tem que observar o seguinte: uma eleição não deve ser vista apenas como um momento passageiro. Tem muita gente que se ilude com determinados candidatos só no momento do voto. Ele não deve perder essa oportunidade de valorizar o seu voto. Trocar por algum benefício imediato pode ser que tenha consequências ruins lá na frente. Até porque o voto representa uma escolha que dura 4 anos, não é somente um momento, um mês, um ano, são 4 anos. Depois da eleição, claro, vem a realidade. São 4 anos convivendo com decisões, projetos, atitudes e escolha daqueles que foram eleitos. E nem sempre o candidato que recebe o nosso voto corresponde às nossas expectativas. Ele pode decepcionar, pode mudar de posição, pode tomar decisões que contrariam aquilo que ele prometeu durante a campanha. Nem sempre ele consegue cumprir tudo aquilo que ele prometeu. Por isso, é importante a gente não pensar somente naquele momento, mas nos 4 anos. E é justamente por isso que o voto precisa ser bem consciente, precisa ser livre e responsável. Não se trata apenas de escolher alguém para ocupar um cargo, mas de entregar a essa pessoa a responsabilidade de representar interesses coletivos durante um período significativo. No movimento sindical, essa preocupação sempre esteve presente. Os sindicatos bancários dourados e região, ao longo da sua história, têm defendido candidatos e candidaturas comprometidos com a luta dos trabalhadores, com a defesa dos direitos, da democracia, da valorização do trabalho e de uma sociedade mais justa. Isso não significa, porém, que o sindicato queira determinar a escolha individual de cada bancário. A entidade respeita a ideologia, a opinião, a consciência e principalmente a liberdade de escolha de cada trabalhador, cada trabalhadora. Defender a democracia também significa respeitar quem pensa diferente. O papel de uma entidade sindical é apresentar suas posições, defender aquilo que considera importante para a categoria e para os trabalhadores. Principalmente, estimular o debate e contribuir para que cada pessoa possa fazer a sua própria avaliação. A decisão final pertence sempre ao eleitor, nesse caso, ao bancário. Por isso, em qualquer eleição, vale uma reflexão. O que estamos escolhendo hoje e com quais consequências teremos de conviver amanhã? O voto é individual, mas suas consequências são coletivas. Preservar sua liberdade, sua consciência e sua transparência é uma das formas mais importantes de fortalecer a democracia. É importante, é fundamental que depois que a gente vota, depois que passa a eleição também, a gente possa continuar acompanhando, cobrando e fiscalizando aqueles que receberam a confiança da população. Por isso, nós convocamos e convidamos todos os trabalhadores bancários para que façam presente no dia 4 e exerçam o seu papel votando no seu candidato. Então, é mais ou menos nessa linha que o Sindicato dos Bancários tem apresentado suas ideias, defendido a sua posição. E esperamos que no dia da eleição também possamos ter um dia de muita participação e também um dia onde as pessoas possam se lembrar daquele momento que ele tem para ele colocar na urna o voto que representa muito para a sociedade, principalmente para a nossa democracia brasileira.
1: Excelente, excelente ponto. Fez aí um pontuamento muito bacana, né? É pontuamento mesmo? Muito boa posição, muito boa, James. Valeu. Esclarecendo aí pontos para reforçar a democracia e chamando a atenção também para a responsabilidade da classe para com o desenvolvimento, fortalecimento democrático do Brasil. São 10 horas e 34 minutos. Eu tinha chamado na

0: Verdade, o James com o técnico, ele está chegando aí já com o técnico de futebol do 7 de setembro, mas eu tenho uma nota também bacana aqui, que a sede lança prêmio Amigo do Comércio e destaca a atuação de vereadores de Dourados. Associação Comercial e Empresarial de Dourados, a sede realiza na manhã desta quinta-feira, 1º de outubro, a entrega da primeira edição do prêmio Amigo do Comércio, criada para reconhecer e homenagear profissionais, órgãos, entidades que atuam pelo fomento do comércio local e pelo desenvolvimento de Dourados. A iniciativa terá como primeiros homenageados os 21 vereadores do município. A solenidade acontece no Dia Nacional do Vereador e antecede o Dia do Empreendedor, celebrado em 5 de outubro. Proximidade das datas reforça a importância do diálogo entre o poder público e o setor produtivo para construir um ambiente favorável ao empreendedorismo, à geração de empregos e ao crescimento da cidade. Nesta primeira edição, a homenagem destaca o papel do Legislativo Municipal na discussão de demandas da população, na elaboração de leis e na fiscalização das ações do poder público. Essas atribuições têm relação direta com questões que afetam o cotidiano dos empreendedores, como infraestrutura, serviços públicos e condições para o funcionamento dos negócios. Para o presidente da sede, Everaldo Leite Dias, a atuação dos vereadores e a aproximação com o setor empresarial são importantes para o desenvolvimento do município, sem dúvida nenhuma. São 10h36, agora sim o James Estigarribia está chegando outra vez com informações agora do esporte, falando com o técnico do Clube Esportivo 7 de Setembro de Dourados, dentro do Silva Júnior e amigos, desta quarta, 30, último dia do mês de setembro de 2026.
1: James Estigarribia.
2: Saber da Técnico Ed, como é que estão os trabalhos em relação aos preparativos visando a participação na Copa MS. Já está com todo o elenco aqui no grupo, falta alguém chegar. Como é que você está trabalhando o time? Tudo bem, Ed?
3: Tudo bem, a preparação está saindo muito boa. A gente tem que ter cuidado nessa montagem do elenco para a gente ter um assertivo muito alto. Né? A competição é uma competição curta. Então nós temos que ter muito cuidado. Jogadores já trabalharam comigo, que eu já conheço. Né, que pode entregar algo para mim nesse período de avaliação, vamos dizer assim, nessa preparação para a estreia da Copa MS. O grupo ainda não está fechado, tem mais 3 ou 4 jogadores que está chegando, né, 3 já está fechado e 1 a gente está negociando, que é daqui do estado mesmo. Eu creio que até o fim de semana a gente já oficializa também essa contratação. Para isso, da semana que vem, a gente trabalha 3 semanas cheias com o elenco completo.
2: Uma competição mais longa, você tem tempo para preparar o time. Uma competição curta, o time tem que chegar preparado?
3: Tem que chegar preparado, né? Tem que chegar pronto. Eu converso muito com os atletas sobre isso. Nós não temos tempo para corrigir erros, né? 3 jogos na primeira fase, 8 jogos numa competição. É uma Copa do Mundo aqui no Mato Grosso do Sul. Então não tem tempo para erro. Tivemos uma Copa do Mundo agora, você viu o Brasil dormir um pouco e foi eliminado. Então nós tratamos da mesma forma. Competição tiro curto, que precisa estar todo mundo ligado, todo mundo preparado para trazer essa competição que é inédita para o Sete.
2: O Sete sai de um projeto de clube de futebol para uma SAF. E essa mudança aí, o que pode trazer de benefício?
3: Já quero até parabenizar, né, o presidente Tony, porque ele é um cara de coragem e essa mudança é muito positiva para a cidade de Dourado, para o estado de Mato Grosso do Sul. É onde o Sete entra numa nova fase, uma equipe profissional que vai ter calendário, uma equipe que vai ter categoria de base, que vai disputar as competições dentro do seu sub-15, 17, 20 e sua escolinha aqui na cidade de Dourados. Então é um projeto inovador, virando SAF. Você tem que ter uma visão em formar atletas, né, entregar atletas no mercado para que o clube tenha os seus ativos e consiga ter uma rentabilidade financeira e consiga sustentar e dar voos maiores dentro do estado e nacionalmente.
2: Você acha que o torcedor pode exigir um pouco mais por ser SAF?
3: Na verdade, o torcedor sempre vai exigir, né? E ele está no direito dele. O torcedor, ele é a peça principal de um clube. Ser um torcedor não existe o clube. Então o torcedor ele tem que realmente cobrar.

0: cobrar e aplaudir, não, tem que aplaudir, faz parte do futebol. E nós estamos preparados para isso, mas eu tenho certeza que o grupo que a gente está montando, um grupo coeso, um grupo que quer muito, vamos trazer muita alegria para o torcedor e quem sabe reviver aquela alegria de 2016 com o título da primeira divisão aí, trazer esse título da Copa MS e dando um calendário robusto para 2027.
1: Quando é que o torcedor vai ter a oportunidade de conhecer esse elenco dentro de campo? Vai ter algum amistoso?
0: A gente estamos trabalhando dentro do planejamento de 3 amistosos, né, até o dia 28, para a gente enxergar a equipe, né? Existe um jargão dentro do futebol que treino é treino, jogo é jogo. Então a gente quer enxergar o atleta, quer saber a evolução dele, para a gente, como eu falei, chegar preparado na estreia e dar alegria ao torcedor.

0: Domingo tem eleição, Clóvis de Oliveira tem eleição domingo, a sua recomendação, decano, jornalista, falando, comportamento, como é que tem que ser neste domingo, o que que você tem para falar? Uma noite linda para todo mundo, felicidades e até daqui a pouco, né? Quando chega o mês de outubro, Clóvis.
1: De Dourado, você sabe, né, que nesse final de semana nós temos um compromisso com a democracia, mais que tudo com a sensibilidade democrática na escolha do voto, na hora de escolher aquele que vamos representar. E aí fica o alerta, hein? Tem umas coisinhas aí que pode, outras coisinhas que não pode. Né, meu amigo Silva Júnior? Você que tá ligado aí, tá pesquisando e entrevistando as pessoas, ouvindo os internautas. O que pode? Pode quase tudo. Só não pode fazer boca de urna no dia da eleição. Quem tem os sites aí tem que tomar cuidado com o que vai postar, não pode ter pedido de voto. Pode postar notícias, no nosso caso aí nos sites de notícias da cidade, podemos postar notícias, desde que elas sejam de cunho orgânico, ou seja, responsabilidade dos editores do site, não pode ter patrocínio de candidato. Algumas regrinhas básicas aí. Debate acabou. O debate nessa quinta-feira é o último debate presidencial aí. E os regionais encerraram já na terça-feira. Então, é reta final. Quem pediu voto, quem convenceu, convenceu. Quem não convenceu, fica para a próxima. Grande abraço. Até domingo. Bom voto para todo mundo.

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0: Professora Jô de Oliveira é o presidente da Federação de Atletismo de Mato Grosso do Sul. Bom, o senhor teve uma agenda nesta quarta-feira na Câmara Municipal de Dourados, domingo é dia de eleição. A tua palavra para os esportistas, a importância de fortalecer a cidadania, e a gente só vai obter algo, logicamente, através desses mecanismos que temos, a nossa arma que é o voto.
1: Correto. Eu acho que, como presidente da federação e membro de uma entidade que representa aí corredores de rua, o atletismo de pista, montanha, trilhas, a gente tem que escolher realmente aquelas pessoas que se identificam com a gente, aquelas pessoas que apoiam as nossas iniciativas. Porém, é complicado quando você tem lá segmentos dentro do poder legislativo ou executivo que não comunga com as ações. E a gente vê que nesses últimos tempos, né, o esporte, nesses últimos 10 anos, o esporte vem crescendo muito em Mato Grosso Sul. Tanto é que Mato Grosso Sul é referência, temos atletas com recorde sul-americano, recorde nacional, destaques em outras modalidades, a não ser o atletismo. E isso é graças ao envolvimento e as boas políticas públicas que estão sendo aplicadas no estado de modo geral. Então isso é importante a gente rever isso e ver que realmente votar naquelas pessoas que realmente estão olhando, estão cuidando do esporte do modo geral. Porque o esporte traz qualidade de vida, forma o cidadão, a questão da saúde. Quando eu falo qualidade de vida, proporciona saúde, longevidade para as pessoas. Hoje virou moda. Quem não corre está errado hoje. Por exemplo, quem não faz atividade física está errado. Então, olhar para aqueles políticos, aqueles candidatos que estão, observar aqueles que realmente estão olhando para a gente.
0: Estão olhando a bandeira.
1: Que segura, que carrega a bandeira do esporte.
0: Certo, sem sombra de dúvida, de deputado federal a presidente da República. Vamos votar. Lembrando, professor, que no Mato Grosso do Sul, deputado federal
1: o primeiro voto até o último presidente.
0: Que é o presidente, então. E a eleição aqui é das 7 da manhã às 4 da tarde. No estado de Mato Grosso do Sul.
1: Isso, e ficar atento a esse horário, né? A gente sabe muito.
0: Importante também levar a colinha, até porque são 6 votos, né?
1: Sim, leva a colinha, já está autorizado a levar a colinha, claro, põe no bolso, chega na hora, abre lá na urna lá e faz o seu voto de boa, tranquilo, e não esquecendo de olhar, de fazer o seu voto para aqueles que olham pelo esporte.

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1: O Altair Rodrigues, professor, é o presidente do Sindar, do Sindicato dos Árbitros da

0: Grande Dourados.
1: Domingo é dia de exercermos a cidadania e elegermos deputado federal, estadual, senador, governador e presidente da República. Tua palavra para os profissionais deste sindicato, a importância para que eles possam participar desse pleito, buscando naturalmente, com consciência, o melhor para o nosso estado, para o nosso esporte, para o Brasil e o mundo.
2: Boa noite, Silva. Boa noite a todos os ouvintes. Realmente, como você falou aí, domingo é o dia D, né, de nós decidirmos o futuro dos próximos 4 anos aí do nosso estado, do nosso Brasil. Eu espero que todos os profissionais da arbitragem, como profissionais da educação física, da educação aí, esteja consciente, esteja já determinado, feita a sua escolha para nós podermos estar continuidade em nossos projetos aí durante os 4 anos que
1: tem. Como é que está o processo de renovação dentro da arbitragem douradense, da Grande Dourados, professor?
2: Ô Silva, está tendo um aceito muito bom. A cada dia que passa, a cada evento novo que tem, está tendo novos garotos de 20, 22 anos aí ingressando, buscando interesse. Ex-atletas, amadores aí estão buscando também o meio da arbitragem. Para estar ingressando, a gente está orientando, tem tudo um norte, né, Silva? Você, primeiro de tudo, você tem que estar apto e disposto a largar o futebol, né? Porque não dá para você jogar e apitar. E depois disso é a vontade, né? Porque para ser árbitro é paixão, é gosto, porque financeiramente, de verdade, não tem como.
1: Em relação ao calendário?
2: Bom, graças a Deus, nós estamos com bastantes jogos. Municípios vizinhos, Laguna, Carapó, Itaporã, Amambaia vai começar agora, Juti, Glória, atendemos. Graças a Deus, finais de semana aí tem todo mundo na estrada apitando.
1: E a própria Federação de Futebol de Mato Grosso.
2: Exatamente, sem contar a Federação Mato Grosso do Sul, que vem com a base aí, e já estamos preparando também aí para a Copa MS, né, que vale vaga aí para a Copa do Brasil. E estamos aí nos preparando. Cada 15 dias tem módulos, tem estudos para nós fazermos para finalizar o ano.
1: Bom, é domingo, das 7 da manhã às 4 da tarde. Vamos votar.
2: Vamos votar, gente. Um abraço.
1: Obrigado. Altair Rodrigues é o presidente do Sindárbitros, Sindicato dos Árbitros Profissionais da Grande Dourados.
3: Silva Júnior, aqui está.
4: Alô, Dourados e toda a região. É um prazer estar comunicando com todos vocês, ouvintes, para lembrar que no próximo domingo, dia 4 de outubro, é o dia que você decide o futuro do país, o futuro do seu estado, quem vai representar você na Câmara Federal, na Assembleia Legislativa, também no Senado da República. É muito importante a sua participação e nós estaremos juntos transmitindo as eleições 2026, da boca da urna para o ouvido do povo. São mais de 30 anos. Quem é mais antigo vai lembrar ainda da cédula de papel em que você depositava o seu voto na urna, que era de lona. Hoje, urna eletrônica. Então, mais uma vez, convidando você a participar dia 4 de outubro dessa festa democrática. Lembrando, vá, vote naquele que você acredita que é o melhor para o seu estado, que é o melhor para o seu país, que o que vai melhor te representar na Câmara Federal, na Assembleia Legislativa e no Senado da República. Não deixe que ninguém vote por você, ou seja, se você não votar, alguém vai colocar uma pessoa para te representar. E às vezes não é aquilo que você queria, não era aquilo que você pensava. Então vamos votar, vamos participar e eu espero você das 6h30 da manhã. A gente começa o trabalho das 6h30 até as 4. Nós estaremos transmitindo, trazendo informações de várias cidades do Mato Grosso do Sul. E a partir das 16 horas, direto do Tribunal Regional Eleitoral, voto a voto, urna por urna, sessão por sessão, nós estaremos junto com você para divulgar quem vai para o segundo turno ou se acaba ainda no primeiro turno para o governo do Mato Grosso do Sul, quem vai para o segundo turno para a presidência da República, os candidatos à presidência da República. Um abraço a todos, bom voto

0: E até domingo, se Deus quiser.
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3: Neste último dia do mês da Bíblia, celebramos a memória do grande tradutor e exegeta das Sagradas Escrituras, São Jerônimo, presbítero e doutor da Igreja. Ele nasceu em 340 d.C. e ficou conhecido como escritor, filósofo, teólogo, retórico, gramático, dialético, historiador, exegeta e doutor da Igreja, como ninguém nas Sagradas Escrituras. Como posse da herança dos pais, foi realizar sua vocação de amante dos estudos em Roma, e assim conheceu Jesus e recebeu do Papa Libério o batismo, que o levou a formar uma pequena comunidade religiosa, inclinado pela radicalidade. Fez uma forte experiência monacal e logo em seguida dirigiu-se a Constantinopla, atraído pela fama oratória de São Gregório da Sagrada Escritura. Ordenado sacerdote monge, retirou-se para estudar a fim de responder com a literatura às necessidades da época. Tendo estudado as línguas originais para melhor compreender as escrituras, Jerônimo pôde, a pedido do Papa Damaso, traduzir com precisão para o latim, língua oficial da Igreja, a Vulgata. São Jerônimo faleceu em 420, no dia 30 de setembro, com praticamente 80 anos de idade. A Igreja declarou o padroeiro dos estudos bíblicos e fixou o dia da Bíblia no mês do seu aniversário de morte, ou ainda, dia da posse da grande promessa bíblica, a vida eterna. São Jerônimo, rogai por nós.
4: A Igreja recebe e venera como inspirados os 46 livros do Antigo e os 27 do Novo Testamento. Catecismo da Igreja Católica, setembro, mês.

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1: De rádio espalhadas por todo o Brasil, louvando e agradecendo ao nosso bom Deus. Obrigado a você, meu irmão querido, que nos faz companhia. Vamos juntos nessa caminhada de fé, de amor, paz e esperança até às 5 da manhã. A produção do Com a Mãe Aparecida é de Marcos Tiago, Paula Castro na coordenação, na direção Padre Vanderlei Souza, missionário redentorista. Hoje, dia 1º de outubro, quinta-feira da graça de Deus, 2026. 1º de outubro, quinta-feira da graça de Deus, quinta-feira eucarística. E hoje a Santa Mãe Igreja celebra, faz memória a uma grande santa, Santa Teresinha do Menino Jesus, a quem nós pedimos a intercessão. Santa Teresinha do Menino Jesus, rogai por todos nós. 3:30, quase 4:00, quem está chegando é o Padre Vanderlei Souza, com esse nosso momento de evangelização, esse nosso momento de reflexão, com os ponteiros apontam para o infinito.

anjo do Senhor anunciou a Maria, e ela concebeu do Espírito Santo. Ave Maria, cheia de graça, o Senhor é convosco. Bendita sois vós entre as mulheres, e bendito é o fruto do vosso ventre, Jesus. Santa Maria, Mãe de Deus, rogai por nós, pecadores, agora e na hora da nossa morte. Amém. Rogai por nós, Santa Mãe de Deus.

0: que sejamos dignos das promessas de Cristo. Oremos infundir, Senhor, vos rogamos, a vossa graça em nossos corações, para que nós que conhecemos pela anunciação do anjo a encarnação de Jesus Cristo, vosso Filho, cheguemos por sua paixão e morte de cruz à glória da ressurreição. Pelo mesmo Cristo, nosso Senhor. Amém.
1: Meu querido irmão, minha querida irmã, um dia muito especial hoje. Celebramos a memória de Santa Teresa do Menino Jesus, Virgem e Doutora da Igreja. E nós temos uma reflexão de São Policarpo, bispo e mártir do século I, que ele nos chama a atenção para a vivência e o crescimento na fé e na verdade. Quem nos garante este crescimento, quem garante esse destaque em nossa vida é o próprio Cristo. Diz o santo: que Deus e Pai de nosso Senhor Jesus Cristo e o Eterno Pontífice, o Filho de Deus Jesus Cristo, vos façam crescer na fé e na caridade e na verdade, em toda mansidão, sem cólera, na paciência e longanimidade, na tolerância e na castidade. Que o Senhor vos conceda a participação entre os santos e convosco também, a nós e a todos os que existem sob o céu e que hão de crer em nosso Senhor Jesus Cristo e em seu Pai que o ressuscitou dos mortos, ele nos conceda contemplá-lo. Orai por todos os santos, e também pelos reis, governantes e príncipes, e ainda pelos que vos perseguem e odeiam, pelos inimigos da cruz, para que vosso fruto apareça diante de todos e sejais perfeitos nele. Meu querido, minha querida, hoje também celebramos Santa Teresa do Menino Jesus, e eu trago aqui uma reflexão belíssima que ela nos faz em suas autobiografias. Uma série de inspirações que ela traz sobre sua vida, os desafios que ela encontra, e aqui o de hoje é o que ela percebe sobre a sua vocação, o sentido da sua existência neste mundo. A santa nos deixa o seguinte texto: no coração da igreja serei o amor. Esse texto inspira a muitos de nós a buscarmos esse lugar que Deus quer de nós. Diz a Santa Teresa: meus imensos desejos me eram um autêntico martírio. Fui então às cartas de São Paulo a ver se encontrava uma resposta. Meus olhos caíram por acaso nos capítulos 12 e 13 da primeira carta aos Coríntios. No primeiro deles, li que todos não podem ser ao mesmo tempo apóstolos, profetas, doutores, e que a igreja consta de vários membros. Os olhos não podem ser mãos ao mesmo tempo. Resposta clara, sem dúvida, mas não capaz de satisfazer meu desejo e dar-me a paz. Perseverei então na leitura sem desanimar e encontrei esta frase sublime: aspirais aos melhores carismas. E vos indico um caminho ainda mais exigente. Primeira carta aos Coríntios, capítulo 12, versículo 31. Ali o apóstolo esclarece que os melhores carismas nada são sem a caridade. E esta caridade é o caminho mais excelente que leva com segurança a Deus. Achara, enfim, o repouso. Ao considerar o corpo místico da igreja, não me encontrava em nenhum dos membros enumerados por São Paulo, mas, ao contrário, desejava ver-me em todos eles. A caridade deu-me o eixo de minha vocação. Compreendi que a igreja tem um corpo formado de vários membros, e neste corpo não pode faltar o membro necessário e o mais nobre. Entendi que a igreja tem um coração, e este coração está inflamado de amor. Compreendi que os membros da igreja são impelidos a agir por um único amor, de forma que, extinto este, os apóstolos não mais anunciariam o evangelho, os mártires não mais derramariam o sangue. Percebi e reconheci que o amor encerra em si todas as vocações. O amor é tudo, abraça todos os tempos e lugares. Numa palavra, o amor é eterno. Então, delirante de alegria, exclamei: ó Jesus, meu amor, encontrei minha vocação. Minha vocação é o amor. Sim, encontrei o meu lugar na igreja. Tu me deste este lugar, meu Deus, no coração da igreja, minha mãe. Eu serei o amor e desse modo serei tudo. E meu desejo se realizará.
2: 9:09. Obrigado a você.

0: você, meu irmão, a você, minha irmã, a você que reza conosco, louvando e agradecendo a Deus por tudo na sua vida, na vida da sua família. E o nosso momento é de oração, nosso momento de agradecimento. O mês de outubro é vivido pela Igreja como mês missionário, um tempo de graça que desperta em todos os batizados a missão da Igreja. Um dia, Jesus Cristo disse estas palavras desafiadoras: a messe é grande, mas os operários são poucos. Por isso, peçam ao dono da messe que mande mais operários para trabalhar na sua vinha. Esta passagem do Evangelho nos lembra a importância da missão, que não está na ordem do fazer, mas do ser. O Evangelho e a Igreja nos recordam que ser missionário não é uma atividade reservada a poucas pessoas selecionadas. Um cristão batizado pode e deve ser um anunciador do Evangelho. Por isso, hoje, iniciando o mês missionário, queremos rezar para que Deus, através do Espírito Santo, continue sustentando e animando a atividade missionária da Igreja. Com Dom Jaime Cardeal Spengler, arcebispo metropolitano de Porto Alegre, presidente da Conferência Nacional dos Bispos do Brasil, CNBB, rezemos a oração do mês missionário.
1: Pai Santo, concedei-nos ser um em Cristo, enraizados no seu amor que une e renova. Fazei que todos os membros da Igreja sejam unidos na missão, dóceis ao Espírito Santo, corajosos no testemunho do Evangelho, anunciando e encarnando todos os dias o vosso amor fiel por cada criatura. Abençoai os missionários e as missionárias, sustentai-os no seu esforço, guardai-os na esperança. Maria, Rainha das Missões, acompanhai a nossa obra evangelizadora em todos os cantos da terra. Tornai-nos instrumentos de paz e fazei que o mundo inteiro reconheça em Cristo a luz que salva. Amém.
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0: Anjos de Resgate, meia-noite, 16 minutos, majestosa Eucaristia. 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

0: 6:23, Ave Maria da Vitória, Padre João Carlos. Às 4 da manhã, o Santo Terço Mariano, e você participando com a gente pelo 3104-1043, enviando as suas intenções para o Santo Terço e também a sua mensagem de fé, de amor, paz e esperança.
1: Pai, por nós, pecadores.

Meia-noite, 27 minutos. O amor torna tudo novo de novo. Antônio Cardoso com participação pra lá de especial de Moacir Franco.

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8: 2:30, bom dia.

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0: Com a Mãe Aparecida, rede Aparecida de rádio, juntinho de você, na sua casa, no seu trabalho, onde quer, meu irmão, minha irmã, que você esteja nesse momento. Rezando com a gente, sempre louvando e agradecendo ao bom Deus, pedindo a intercessão de nossa mãezinha querida, a Senhora Aparecida. Estamos iniciando o mês de outubro, hoje dia 1º, mês missionário, mês de nossa mãe, a Senhora Aparecida. No próximo sábado estaremos iniciando a novena em preparação para a festa de nossa rainha e padroeira do Brasil, a Senhora Aparecida. E aqui na rede Aparecida de rádio, você não vai perder nada, tudo sobre a novena, sobre a festa de Nossa Senhora, nós estaremos trabalhando, levando até você, com muito amor, com muito carinho, sob as bênçãos e a proteção da Senhora Aparecida.
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2: Salmo 26. 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

0: Ouvi a voz do meu apelo, atendei por compaixão. 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
0: Senhor, é vossa face que eu procuro. Não me escondais a vossa face. Não afasteis em vossa ira o vosso servo. Sois vós o meu auxílio. Não me esqueçais nem me deixais abandonado. Meu Deus e Salvador.
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1: Jesus ressuscitado vem para nos doar sua paz e nos abençoar. E o faz na medida em que eu e você

se converte de nossas maldades. Rezemos demonstrando sincero desejo de conversão. De maneira especial, lembro nesta oração os aniversariantes de hoje, a Renata de Campinas e o Eduardo de Cruzeiro. Também quero colocar na oração de hoje um grupo de ciclistas que vai fazer o percurso de São José dos Campos até Aparecida neste sábado, dia 3. Quem está organizando este grupo é o Eduardo Tenório, de São José dos Campos. Iniciemos esta oração invocando a Santíssima Trindade. Em nome do Pai, do Filho e do Espírito Santo. Amém. Senhor nosso Deus, nosso Pai, nós cremos em vós, nós esperamos em vós, nós vos amamos, nós vos agradecemos este dia e vos damos graças porque estamos com vida. Oferecemos este dia ao Senhor com todas as nossas alegrias e sofrimentos, com todos os nossos trabalhos e divertimentos. Guardai-nos do pecado e fazei de nós instrumentos de vossa paz e do vosso amor. Ajudai-nos a observar vossos santos mandamentos. Amém. Quinta-feira, dia 1 de outubro, iniciamos mais um novo mês. O trecho do Evangelho de hoje é escrito por Lucas, capítulo 10, versículos de 1 a 12. Anúncio do Evangelho de Jesus Cristo segundo Lucas. Naquele tempo, o Senhor escolheu outros 72 discípulos e os enviou dois a dois, na sua frente, a toda cidade e lugar aonde ele próprio devia ir. E dizia-lhes: a messe é grande, mas os trabalhadores são poucos. Por isso, pedi ao dono da messe que mande trabalhadores para a colheita. Eis que vos envio como cordeiros para o meio de lobos. Não leveis bolsa, nem sacola, nem sandálias, e não cumprimenteis ninguém pelo caminho. Em qualquer casa em que entrardes, dizei primeiro: a paz esteja nesta casa. Se ali morar um amigo da paz, a vossa paz repousará sobre ele. Se não, ela voltará para vós. Permanecei naquela mesma casa, comei e bebei do que tiverem, porque o trabalhador merece o seu salário. Não passeis de casa em casa. Quando entrardes numa cidade e fordes bem recebidos, comei do que vos servirem, curai os doentes que nela houver, e dizei ao povo: o reino de Deus está próximo de vós. Mas quando entrardes numa cidade e não fordes bem recebidos, saindo pelas ruas, dizei: até a poeira de vossa cidade, que se apegou aos nossos pés, sacudimos contra vós. No entanto, sabei que o reino de Deus está próximo. Eu vos digo que naquele dia Sodoma será tratada com menos rigor do que essa cidade. Palavra da salvação. No contexto da subida da viagem para Jerusalém, Jesus envia à sua frente 72 discípulos, a fim de prepararem o seu caminho. O número é significativo, pois representa as nações da terra elencadas no livro do Gênesis. Entretanto, é ainda mais significativo o fato de enviar muitos discípulos, e não apenas o grupo dos 12. Esse particular é expressivo e exclusivo de Lucas, e abre a missão a todos os cristãos. Abre a missão para mim e para você. Não é apenas o clero, os padres, os bispos, o papa, que é enviado para trabalhar pela messe, mas todo aquele que aceita seguir o mestre é um discípulo, sim, discípulo e missionário. Peçamos juntos a vinda do Espírito Santo sobre você e sobre suas necessidades. Vinde, Espírito Santo, enchei os corações dos vossos fiéis e acendei neles o fogo do vosso amor. Enviai o vosso Espírito e tudo será criado, e renovareis a face da terra. Oremos. Ó Deus, que instruístes os corações dos vossos fiéis com a luz do Espírito Santo, fazei que apreciemos retamente todas as coisas segundo o mesmo Espírito.

0: e gozemos da sua consolação. Por Cristo nosso Senhor. Amém. Jesus Cristo passou a vida inteira fazendo o bem e curando cada pessoa de suas enfermidades, tanto as físicas quanto as psíquicas. Por isso vamos, nesta quinta-feira, abençoar, pedir a bênção para a água, por intercessão da Mãe do Perpétuo Socorro. Nesse momento, convido você a pegar um copo com água, colocar aí pertinho de você, do seu lado, e com fé acompanhar e rezar junto a esta oração. Senhor, Pai Santo, voltai vosso olhar sobre nós, remidos pelo vosso corpo e pelo vosso sangue, e renascidos pelo Espírito Santo nas águas do batismo. Abençoai esta água que vossos filhos e filhas vos apresentam neste momento. Concedei aos que usarem desta água renovar-se no corpo e no espírito, e vos servirem de todo o coração. Em nome do Pai, e do Filho, e do Espírito Santo. Amém. Deus, que anunciou aos pastores pelo anjo a grande alegria do nascimento do Salvador, derrame no seu coração agora a sua alegria e torne você mensageiro também do seu Evangelho. A nossa proteção está no nome do Senhor, que fez o céu e a terra. Pela intercessão de São João Batista, desça sobre você, sobre a sua família, sobre o seu trabalho, a bênção do Deus Todo-Poderoso. Pai, Filho e Espírito Santo. Amém. O abraço de hoje vai para o Rodolfo de Sorocaba, Azarias de Paulínia, Ana Beatriz de Campinas. Um abraço para a Idalina de Sorocaba, Benedito também de Sorocaba, a Teca de Campinas, Manuel de Osasco e para a Rita de Araras. Sou o padre Edmilson Moraes, salesiano de Dom Bosco, e moro atualmente em Campinas, no estado de São Paulo, no Colégio Liceu Salesiano Nossa Senhora Auxiliadora. Que Deus continue abençoando seus projetos e suas decisões. Abraço e até mais.
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0: 10 minutinhos faltando para uma da manhã. William Correia, Unção. 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
0: Missionário Redentorista Padre Rubens Gomes de Carvalho.
2: Paz e bênção a todos vocês reunidos aqui ao redor da Rádio Aparecida, da Rede Aparecida de Rádio, com o compromisso de encontrar Jesus, ouvindo e aprendendo com ele, que ele é o pão da vida. A nossa reflexão está sendo sobre a Eucaristia, a Santa Missa, a partir do capítulo 6 do Evangelho de São João, versículo 28, seguintes, o pão da vida. E nós vimos que, no último encontro, que algumas das autoridades que acompanhavam Jesus para fiscalizá-lo, para sondá-lo, não para acolhê-lo, queriam criticar Jesus e procurar um motivo para condená-lo. Quando Jesus começou a falar de pão da vida, eu sou o pão vivo que desceu do céu, o verdadeiro pão não é aquele lá do maná do deserto, mas é o verdadeiro pão que desce do céu. Quem é que veio do céu? Quem é que é Deus? O próprio Jesus. E essas autoridades então começaram a criticar, porque Jesus disse, eu sou o pão da vida. E porque Jesus disse que desceu do céu. Aí começaram a reclamar, ele não é filho de José? Não conhecemos a sua mãe, os seus irmãos, seus parentes? E Jesus foi respondendo, devagarzinho, com calma, dizendo assim, olha, o Pai atrai todo mundo. Só que alguém não quer ser atraído, não quer ser presença na vida daquele que o Pai me enviou para salvar. Então Jesus começa a dialogar com as pessoas para dizer que é preciso ter o coração aberto, é preciso estar aberto para a revelação. Porque eles eram judeus, conheciam o Deus verdadeiro, sabiam que o Messias deveria vir e de repente não estavam aceitando Jesus. E logicamente os judeus naquela época, as autoridades pensavam num Messias, num ungido, num Cristo poderoso que reinava no poder, na força, na destruição dos povos, sobrevivia sobre os povos. Mas Jesus é humilde, é o simples, aquele que vive dizendo, olha, eu preciso mudar de vida, pratiquem a justiça, amem, né? Eles não queriam, eles queriam um Messias poderoso. Então Jesus está instruindo sobre quem ele é, o pão vivo que desceu do céu, cuja palavra atrai as pessoas. E tem, quem tem o coração aberto, acolhe Jesus. Então, Jesus, o pão da vida. Na mensagem do Papa São João Paulo II, no seu livro Domingo, o Dia do Senhor, e dia da comunidade, o Papa São João Paulo II, ele fala sobre essa realidade da comunhão do corpo e do sangue de Jesus no dia do Senhor, que é o domingo. Falando da Santa Missa, ele lembrou o que disse Jesus em João, capítulo 6, versículo 47. O que Jesus disse e que o Papa lembrou? Falou de Jesus assim: quem tem Jesus possui a vida eterna. E o versículo 6:48, eu sou de Jesus o pão da vida. E no versículo 49, os pais de vocês, os que vieram antes dos judeus daquele momento, os pais de vocês comeram o maná lá no deserto

0: e no entanto morreram. Aí vem o versículo 50 do capítulo 6. Eis aqui o pão que desceu do céu. Quem dele comer nunca morrerá. Mas que morte é essa? É porque quem come o corpo e o sangue do Senhor, com certeza se deixa envolver pela presença de Jesus e caminha com Jesus, é alimentado por Jesus, conhece a doutrina, conhece a prática fundamental, que é dar a vida, por isso ele vai ser salvo. Quem não come o pão da vida, isso é, não se envolve com esse Jesus que se dá como alimento, e não torna esse alimento força criativa de amor na comunidade, quem não acolhe esse jeito não tem a vida plena, não tem a ressurreição. Mas vamos continuar falando sobre a Eucaristia, sobre esse sermão do pão da vida no próximo encontro. Tchau, fique em paz. Amém.
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4: 1:02, bom dia.
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4: Com a Mãe Aparecida, abraçando a você, nossos irmãos queridos, espalhados pelo Brasil afora, rezando conosco por uma das nossas emissoras que integram a Rede Aparecida de Rádio. Em Rondônia, Porto Velho, a Rádio Caiari FM. Obrigado a você, meu irmão, em São Sebastião do Paraíso, Minas Gerais, rezando conosco pela 103.1, a Rádio Difusora FM. Em Iguatemi, São Paulo, Iguatemi, Mato Grosso do Sul, a Rádio Boa Nova FM a 106.9, em Curvelo, Minas Gerais, a Centro Minas FM a 94.3, rádios que integram a RAR, Rede Aparecida de Rádio. Obrigado a você que está rezando conosco também pelo aplicativo Aparecida e pelo a12.com/rádio Aparecida.
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4: Banda Magnificat, Senhora Aparecida.

0: 1:07, horário de Brasília. Rezando com você, por você, pela sua família. Logo mais às 4 da manhã, o Santo Terço Mariano. E você, meu irmão, minha irmã, rezando com a gente. 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

0: Ainda há tempo eterno, ninguém é perfeito. 1:13, Rádio Aparecida, Rede Aparecida de Rádio, Música, Fé e Missão.
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0: Gabi Pedroso chegando com a sua crônica para o dia de hoje.
1: Para ter um dia legal. Concentre-se nos seus principais objetivos. Alimente-se bem. Coma devagar e moderadamente. O corpo não precisa de excesso de comida. Durma bem o mais cedo que puder, em ambiente limpo, silencioso e arejado. Acorde o mais cedo que puder e, se não conseguir sair para uma caminhada, pelo menos alongue o corpo. Se espreguice como o gato ou o cão. Mexa o corpo. Faça 3 respirações lentas e profundas. Você perceberá que, dentro de pouco tempo, essa prática vai fazer uma diferença enorme na sua vida. Ao deitar, na hora de escovar os dentes, olhe-se no espelho, dê um sorriso e diga para você mesmo: eu te amo e te desejo um ótimo dia. Faça isso todos os dias, não importando onde você esteja ou como esteja se sentindo. E à noite, antes de dormir, faça o mesmo. Eu te amo. Boa noite. Experimente, não custa nada. Crie hábitos saudáveis. Selecione poucos, mas bons amigos com quem possa compartilhar a vida. Ande descalço o mais que puder. Beba bastante água. Perdoe sempre. Assista menos à televisão. Leia mais. Qualquer coisa, mas leia sempre. Experimente ficar um pouco mais em silêncio. Agradeça sempre. Mesmo sem motivo, sorria. Faz bem para a beleza. Ame a sua família. Conte com a proteção divina e lembre-se sempre do ser especial.

0: especial que está dentro de você. Marli Canto.
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0: 1:19, madrugada de quinta-feira eucarística. 1:19, obrigado a você que nos acolhe, você que está rezando conosco. É mais uma madrugada com a Mãe Aparecida, louvando e agradecendo, enviando as suas intenções, enviando também a sua mensagem de fé, de amor, paz e esperança. 3104-1043 é o nosso WhatsApp para você participar com a gente, enviando a sua mensagem.
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0: Padre Reginaldo Carreira chegando para mais uma madrugada conosco.
2: Em alguns momentos, temos a impressão de que Deus não está vendo nossa realidade de sofrimento. Parece que Ele não poderia nos olhar com tanto amor e ao mesmo tempo permitir tanta dor. Mas uma coisa é certa: se tem alguém que nos conhece de verdade, esse alguém é Deus. Se tem alguém que nos olha, enxergando como somos e como estamos, esse alguém é Deus. Se tem alguém que se importa conosco e sofre conosco nossas dores, esse alguém é Deus. Que se manifesta em Jesus para nos amar até a cruz. Deus te vê. Deus te sonda, Deus te ama, meu irmão e minha irmã. E em cada momento de nossa história, temos a chance de sermos tão olhados e amados por Ele, que se abraçarmos quem somos e nos reconciliarmos com nossa história, nossa recompensa será nada mais e nada menos que a paz e o céu. Não perca esta chance. Tua história é caminho de salvação.

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6: 1:30, bom dia. 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
0: Com a Mãe Aparecida, juntinho de você, nossos irmãos e irmãs que rezam conosco. O Giovânio, lá em Senhor do Bonfim, na Bahia, rezando por ele, pela família, louvando e agradecendo a Deus por tudo, né, meu irmão Giovânio? O Jair, em Cristiano Otoni, Minas Gerais, rezando conosco. O José Luiz, rezando com a gente também, pedindo a proteção e as bênçãos da Mãe Aparecida, ele que está lá em Matão, rezando por ele, pela família, pela mãezinha dele, a Dona Luci, pela Cecília Conceição, a Marli Aparecida, Tainara e João Pedro, filhos, e por todos que oram por eles e por todos os nossos momentos também. Que o Espírito Santo de Deus nos abençoe e nos dê discernimento. Amém, meu irmão, é verdade, precisamos ter muito, né, José Luiz? Obrigado, meu irmão. O Pedro Canuto, rezando com a gente em Aracaju, no Sergipe, por ele, pela família, pelo Papa. O Watson Reginaldo, em Barra Mansa, também marcando presença, rezando por ele e pela família, louvando e agradecendo ao bom Deus.
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1: Elô Silvério, chegando com esse nosso momento especial com a mãe.
0: Estamos começando o Momento com Maria de hoje e vamos juntos refletir o tema Maria, Mãe dos que Choram em Silêncio. Maria, Mãe dos que Choram em Silêncio, acolhe em teu coração materno aqueles que sofrem sem conseguir dizer uma palavra. Tu conheces nossas lágrimas escondidas, nossas dores e os pesos que carregamos no coração. Assim como estiveste aos pés da cruz, permanece ao nosso lado nos momentos de tristeza e solidão. Nos ensina a confiar em Deus, mesmo quando não entendemos os caminhos da vida. Mãe querida, leva nossas súplicas a Jesus e alcança-nos a graça de não perder a esperança. Que teu olhar nos conforte e teu amor nos lembre que nunca estamos sozinhos. Maria, consola os que choram em silêncio e nos conduz sempre ao coração misericordioso de teu Filho.

0: 44 minutos, banda Vida Reluz. Perfeito é quem te criou. Com a Mãe Aparecida, Rede Aparecida de Rádio, Música, Fé e Missão. Rezando, meu irmão, minha irmã, com você e por você, onde quer que estejas.
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2: Irmão e irmã, façamos catequese e falemos de pregadores drásticos. Eles existem e afirmam que quem morre em pecado não tem chance, vai para o inferno para sempre. E nos tormentos do inferno estarão por não terem aceitado a Deus. Eles não falam de a possibilidade do purgatório. Sim, muita gente tem chance, Deus dá chance, até depois dessa vida. A igreja ensina isso, fala de purgatório. E há quem ensina que existe sim esse período de expiação chamado purificação, purgatório, fim do qual irão para o céu. Eu não sei se você crê nisso, mas estamos vivos. Isso é uma graça. Aquele zigoto, depois feto, depois bebê, depois pessoa pensante, foi criado para algum propósito. Feliz de quem crê neste propósito e acha que o encontrou. Viver é exatamente isto: encontrar um propósito. E quem propõe é o Criador do Universo, de tudo. E ele diz que nós nascemos nesse tempo que é breve.

acima, mas só se compararmos com a zero do universo, porque aqui no tempo que vivemos sempre acharemos misericórdia. Sim, temos que dizer sim, mas a misericórdia de Deus é muito maior do que qualquer coisa que imaginamos. Confiemos, confiemos, Deus ama. Isso ajuda a entender que nós podemos nos consertar um dia, quem sabe. Cantem comigo.

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4: 2 horas, horário de Brasília.
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1: Com a Mãe Aparecida, onde quer que você esteja rezando com a gente. Em mais uma madrugada com a Mãe Aparecida. Como é bom tê-lo aqui, viu? É, ter todos vocês aqui junto a nós, na casa da mãe, louvando e agradecendo por tudo que temos, por tudo que somos. 2:01, deixa eu abraçar aqui uns irmãozinhos que estão rezando conosco, a Marcele Costa rezando com a gente, pedindo as bênçãos da Mãe Aparecida por ela, pela família, ela que está lá no Sergipe, rezando com a gente. O Renato Rodrigues, em Patos de Minas, rezando por ele, pelas filhas, pela esposa Dona Ana Paula, pelas filhas a Maria Clara, Maria Eduarda e a Luna, rezando conosco. O Renatão tá lá sempre na sintonia, louvando e agradecendo. Os irmãos Félix em São José do Rio Preto, reza conosco também a Ellen Pinto, ela rezando com a gente, pedindo por ela, pelo Valdemir, por todos aqueles que estejam rezando conosco. Ela que está em Santa Maria, no Rio Grande do Sul, rezando pela Rádio Medianeira FM, nossa grande parceira lá em Santa Maria, louvando e agradecendo ao bom Deus. A Rádio Medianeira, a 102.7, lá em Santa Maria. Os nossos amigos queridos rezando conosco, louvando e agradecendo. O Denner, em Ubatuba, pedindo as bênçãos da Mãe Aparecida por ele e saúde pelo cunhado também, o Luiz Nelson. O Paulo Roberto, em Santa Rita de Jacutinga, rezando conosco. O Luiz Fernando, em Taubaté, também marcando presença, meu irmão querido. A Maria Isabel, em Juiz de Fora, rezando por ela e por toda a família.
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Eliana Ribeiro, Porta do Céu, 2:07, Rádio Aparecida, com a Mãe Aparecida, rezando com você, por você, onde quer que estejas, louvando e agradecendo ao bom Deus.

0: Quem está chegando agora? 2:09 é o Padre Vanderlei Souza com o nosso momento de oração.
1: Querido irmão, querida irmã, chegamos no mês de outubro e o nosso coração está em festa. No dia 12 de outubro celebramos a padroeira do Brasil, Nossa Senhora Aparecida. A novena deste ano nos convida a refletir o tema Com Maria em Comunidade, Conhecer e Praticar a Palavra. Neste momento especial do programa Com a Mãe Aparecida, te convido a rezarmos. Ó Rainha incomparável, Nossa Senhora Aparecida, refúgio e consolação dos aflitos, livrai-nos de tudo o que vos possa ofender e ao nosso Santíssimo Redentor, vosso amado Filho, nosso Senhor Jesus Cristo. Rogamos por vossa proteção em todos os caminhos espirituais e temporais, livrando-nos de todas as tentações, para que, trilhando o caminho da virtude, possamos ver, amar e vivenciar vossa eterna glória, a palavra de Deus encarnada em nossas vidas por todos os séculos, e vos contemplar na eternidade do céu. Amém.
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0: Padre Antônio Maria cantando pra gente, Filhas de Maria. Agora 2:12, quem está chegando para rezar conosco é o nosso querido Padre José Allen, trazendo pra gente sempre o nosso momento de reflexão.
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2: A paz esteja com você. A palavra de Deus é o próprio Deus que se revela. Ele se comunica conosco. Com tudo que ele fala, ele revela quem ele é. Jesus é a palavra de Deus que assume a natureza humana. Queremos entender quem é Deus, o que que ele tem a nos dizer, qual é a sua vontade, olhemos para Jesus. Jesus é um com o Pai e o Espírito Santo. Aprendamos também com Maria, que ocupou uma missão importante. Ela, como ninguém, soube acolher a palavra de Deus, o seu filho Jesus, mas também aprendeu com Jesus a viver tudo que ele ensinou. Por isso, Maria é a palavra vivida. E isso deve acontecer conosco. Não se trata apenas de ouvir uma mensagem, de ouvir a palavra de Deus, mas de aprender a viver a palavra de Deus. Maria se esvaziou de si mesma para poder deixar a palavra de Deus iluminar toda a sua vida. E foi com essa humildade, com essa atitude de amor, que Maria fez uma nova etapa da história da salvação. Se Eva disse não a Deus, pelo seu amor próprio, egoísmo, soberba, ambição, Maria disse sim a Deus, se tornando cada vez mais na sua humildade, na escuta, na renúncia, puro amor, compreendendo e vivendo a vontade de Deus. Portanto, que a sabedoria de Deus presente em Maria, que irradia sobre o mundo até hoje, sempre será, seja também para nós luz e salvação. Sejamos como Maria, palavra de Deus vivida.
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0: 2:20, madrugada de quinta-feira. Hoje nós celebramos nossa irmã querida Santa Teresinha do Menino Jesus. E Santa Teresinha, ela nos deixou algumas frases que nós podemos colocar na nossa vida, no nosso dia a dia. Ela diz assim: para mim, acho que a perfeição é fácil de se praticar, porque compreendi que basta pegar Jesus pelo coração. Compreendi que o amor englobava todas as vocações, que o amor era tudo. 2:21, Santa Teresinha do Menino Jesus.
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Ele foi à montanha e passou a noite em oração a Deus. Sempre que Jesus queria realizar algo de grandioso, preparava-se com vigília noturna de oração. Depois que amanheceu, chamou os discípulos e dentre eles escolheu 12, aos quais deu o nome de apóstolos. Simão, a quem tinha posto o nome de Pedro, seu irmão André, Tiago e João, Filipe, Bartolomeu, Mateus, Tomé, Tiago menor, filho de Alfeu, Simão, chamado Zelotes, Judas, irmão de Tiago, e Judas Iscariotes, que se tornou traidor. A escola dos 12 apóstolos é um dos acontecimentos marcantes da obra de Jesus. Jesus associou de modo especial este grupo dos 12 ao seu ministério sacerdotal e à sua grande missão escatológica de salvação. Nos escritos do Novo Testamento, aparece claramente que a igreja que Jesus estava preparando consta de duas partes: os apóstolos, chefiados por Pedro, e a comunidade. Pedro e os 12 tinham de ser as testemunhas de Cristo que ele associou à sua obra. Ele os escolheu e chamou. Havia de enviá-los, de autorizá-los, de capacitá-los e lhes dar poder para a grandiosa missão de serem a hierarquia da igreja. O testemunho da Escritura é muito claro. Por exemplo, São Paulo, no capítulo 15, versículo 5, na primeira epístola aos Coríntios, coloca Pedro, o Papa, em primeiro lugar, como testemunha. Em segundo lugar, os 12, os bispos. E em terceiro lugar, os discípulos, o povo. São Marcos diz que Jesus constituiu os 12. A palavra grega é epesen, significa constituiu. É a mesma palavra que se usa no Antigo Testamento para dizer que Deus fez Moisés e Arão sacerdotes. Assim, os apóstolos foram constituídos por Jesus à semelhança de Moisés e Arão, quando estes se tornaram os sacerdotes do Antigo Testamento. Atos dos Apóstolos diz que Jesus os escolheu para si. A eleição dos 12 está singularmente ligada ao Cristo e à sua obra. Em São Mateus, capítulo 19, versículo 29, e em São Lucas 22, versículos de 28 a 30, nós lemos que Jesus disse aos 12: vós vos assentareis sobre 12 tronos para julgar as 12 tribos de Israel. Israel era o povo de Deus e simbolizava a igreja futura. Assim, Jesus dizendo aos apóstolos: vós vos assentareis em 12 tronos para julgar o povo de Deus, estava lhes prometendo o poder no reino de Deus. Este título de apóstolos, reservado exclusivamente aos 12 na Bíblia, é um título que se refere essencialmente à autoridade e ao poder. Em outra passagem, Jesus disse: quem vos ouve, a mim ouve, e quem vos despreza, a mim me despreza, e aquele que me despreza, despreza aquele que me enviou. Lucas 10:16. A igreja primitiva manifesta mais e mais claramente a consciência de que o ministério e o poder de Jesus haviam sido comunicados aos apóstolos, isto é, aos 12. O ser do padre Frei Kloppenberg, da Ordem dos Frades Menores. São João Evangelista também mostra os 12 como os escolhidos, chamados, enviados, autorizados, capacitados pelo próprio Jesus.

0: Jesus para o grande ministério da Igreja. Esta consagração dos doze é muito bem acentuada por São João no capítulo 17, onde lhe traz a oração sacerdotal. Jesus ali fala como o sumo sacerdote. Todos os anos, o sumo sacerdote do Antigo Testamento, no grande perdão, pronunciava o nome de Deus e orava por sua própria pessoa. Depois, rezava pelos sacerdotes do Antigo Testamento e, finalmente, pelo povo. Aqui, em São João, na grande oração sacerdotal, Jesus igualmente ora por sua própria pessoa, ora pelos doze e reza pelo povo. E aí, as palavras claríssimas mostram como ele consagrou os seus apóstolos para a missão sacerdotal. Vamos ler João 17:17. Pai, consagra-os na verdade, aos doze. A imagem daquele que o Pai consagrou e enviou ao mundo, os apóstolos são consagrados e enviados ao mundo. João 17:18-20-21. É por isso que eles participam do poder de Cristo, isto é, do poder sacerdotal do Filho do Homem, como, por exemplo, do poder de perdoar os pecados. Como o Pai enviou, assim eu vos envio. E soprando sobre eles, acrescentou: recebei o Espírito Santo, e aqueles a quem vós perdoardes os pecados, ser-lhe-ão perdoados. E aqueles a quem vós os retiverdes, ser-lhes-ão retidos. João 20:22. Ide e evangelizai a toda gente, batizando-a em nome do Pai e do Filho e do Espírito Santo, e ensinando-lhes fazer tudo o que eu vos disse. Eis que eu ficarei convosco até a consumação dos séculos. Mas a grande palavra, a palavra de consagração dos apóstolos, está no Evangelho de São Lucas, na última ceia, quando Jesus celebra a primeira missa e ordena aos seus apóstolos sacerdotes, dizendo: fazei isto em lembrança de mim. Vejam Kloppenberg, o ser do padre.
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3: 2:31, horário de Brasília. 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
3: Rezando com você, por você, pela sua família, logo mais às 4 da manhã, o nosso Santo Terço Mariano. E você, meu irmão, rezando com a gente, pedindo por você, pela sua saúde, pela saúde de conhecidos, pela saúde de vizinhos, amigos nossos que estejam enfermos, louvando e agradecendo a Deus pelo dom da vida de vocês. Agora 2:32.
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0: Fábio de Melo ao coração. Linda essa canção. 2h38, bom dia. 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

O pão do céu, Genrosso cantando pra nós. 2h44 com a Mãe Aparecida, Rede Aparecida de Rádio. 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
2: Jesus lhes disse: Eu vos garanto que os cobradores de impostos e as prostitutas entram antes no reino de Deus do que vós. Mateus 21, 31. Domingo é dia de ir à igreja. É uma tradição seguida por muitos, mas esquecida por outros. E para muitos, talvez nem conhecida. Daí pensamos que este é um pré-requisito para garantir a eternidade. São raras as vezes que as pessoas são julgadas pelo fato de não estarem na casa de Deus aos domingos, por não orarem ou mesmo por não lerem a Bíblia. É claro que são ações cristãs importantes e que fazem parte do crescimento espiritual de cada um, mas não garantem nenhum privilégio da parte de Deus. O texto bíblico de hoje é para reflexão. Será que nossas ações são suficientes para garantir um lugar ao lado do Pai? Jesus nos deixa diante de uma situação contrastante, pois fala de cobradores de impostos e de prostitutas, pessoas por muitos julgadas pela sua forma de agir ou, em outras palavras, pecadoras. É muito comum a gente julgar os outros pelo que fazem e nos vangloriamos pelas nossas atitudes ditas cristãs. Pois, em linguagem bem clara, podemos afirmar que lição de Jesus é de que pessoas que pecam mais do que nós podem receber os céus e talvez a gente não chegue lá. O mestre nos mostra que é importante olharmos além das palavras e discernir a diferença entre palavra e ação. O fato é que a salvação é para todos, principalmente para aqueles que estavam perdidos, mas encontraram o caminho.

0: verdade de Deus vai além dos muros das igrejas. O que queremos mostrar é que precisamos desistir de separar o joio do trigo, pois essa tarefa não é nossa, mas do Pai, que conhece o coração de cada um. A meta é amar como Jesus amou, com o espírito de ajuda sem esperar nada em troca, de levar a mensagem da salvação a todos, esperando que o Espírito Santo haja no coração daqueles que têm sede da palavra, mas muitas vezes estão sem ação diante da escuridão. Querido Pai, dá a cada um de nós um espírito humilde, uma percepção de que não somos melhores do que os outros. Que reine neste mundo a tua paz e o teu amor. Amém.
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1: A paz de nosso Senhor Jesus Cristo esteja com você, meu irmão e minha irmã. Já estamos no mês de outubro, mês missionário, e celebrando hoje, no dia 1º de outubro, a memória de uma grande santa, Santa Teresinha do Menino Jesus. Assim ela dizia: não quero ser santa pela metade, escolho tudo. Santa Teresinha nasceu em Alençon no ano 1873, na França, e morreu no ano de 1897. Teresinha não só descobriu que no coração da igreja

0: Sua vocação era o amor, mas sabia que o seu coração e o de todos nós foi feito para amar. Terezinha entrou com 15 anos no Mosteiro das Carmelitas, em Lisieux, com a autorização do Papa Leão XIII, e sua vida se passou na humildade, simplicidade e confiança plena em Deus. Todos os gestos e sacrifícios, do menor ao maior, oferecia a Deus pela salvação das almas e na intenção da Igreja. Santa Terezinha do Menino Jesus e da Sagrada Face esteve como criança para o Pai, livre, igual a um brinquedo aos cuidados do Menino Jesus. E tomada pelo Espírito de amor, que a ensinou um lindo e possível caminho de santidade, a infância espiritual. O mais profundo desejo do coração de Terezinha era ter sido missionária, desde a criação do mundo até a consumação dos séculos. Sua vida nos deixou um modelo de santidade selada na autobiografia História de uma Alma. É intercessora dos missionários, sacerdotes e pecadores que não conhecem Jesus. Pois, como ela mesmo disse, passarei o meu céu fazendo bem sobre a terra. Proclamada principal padroeira das missões no ano 1927, padroeira secundária da França em 1944 e doutora da Igreja, Santa Terezinha nos ensina o caminho da santidade pela humildade e pelo sofrimento. A primeira palavra que esta santa do amor leu sozinha bem expressa sua busca, pois leu céus. Já as últimas palavras, proclamadas com apenas 24 anos, testemunharam o seu segredo para se chegar na glória. Ela disse: não me arrependo de haver me dedicado a amar a Deus. Sigamos confiantes seus exemplos e, como ela, distribuamos amor pelos caminhos da vida, sendo instrumentos da bênção divina para os irmãos e irmãs. Santa Terezinha do Menino Jesus, rogai por nós.
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0: Grupo Qualité, agora 2h57. Livres, livres para amar. 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Às 4, o Santo Terço Mariano e você rezando com a gente, rezando por você, pela sua família, por todos aqueles que precisam de nossas orações.
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0: 3 horas, horário de Brasília.
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0: Com a Mãe Aparecida, Rede Aparecida de Rádio, juntinho de você, na sua casa, no seu trabalho, onde quer, meu irmão, minha irmã, que você esteja rezando conosco, louvando e agradecendo a Deus pela sua vida, pela vida de sua família, pela vida daqueles que rezam conosco e pedem nossas orações, louvando e agradecendo. 3 horas, 1 minutinho. Deixa eu abraçar aqui uns irmãos que estão participando conosco. O Cabral está lá rezando com a gente, pedindo por ele, pela família. Lula Motos também, louvando e agradecendo a Deus por tudo. Lá em Aracaju, no Sergipe, rezando com a gente. O Mauri Camargo em Cruzília, Minas Gerais. O Dito Delário em Poços de Caldas, Minas Gerais, rezando conosco. A Elaine em São Paulo, capital. O Carlão do Paraná em Campinas, rezando conosco, louvando e agradecendo a Deus por

0: na vida dele, na vida da família, de todos aqueles que precisam de orações. Às 4 da manhã, o nosso Santo Terço. Agora 3:02. Bom dia com a mãe.
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1: Olá, meu irmão, minha irmã. Graça e paz para você e sua família. Com alegria, estamos iniciando um novo mês. E o Evangelho hoje apresenta Jesus, que além dos 12 apóstolos, envia em missão 72 discípulos e alertou que a messe é grande e é preciso pedir ao dono da messe que mande trabalhadores à sua messe. Este pedido de Jesus é sempre válido. Devemos rezar incessantemente para que Deus envie operários para trabalhar no seu campo, que é o mundo. E hoje é um dia especial. Celebramos a memória de uma santa muito conhecida e amada em todo o mundo, Santa Teresinha do Menino Jesus. A sua vida terrena foi breve, apenas 24 anos, e simples como qualquer outra. A extraordinária carga de luz e amor que irradiava da sua pessoa manifestou-se logo depois da sua morte, com a publicação dos seus escritos e as graças inumeráveis obtidas pelos fiéis que a invocavam. Invoquemos a luz do Espírito Santo para que abra as nossas mentes e corações ao acolhimento da palavra do Senhor.

Espírito Santo, tu que habitas, tu que falas, rezas e ages em mim, abra-me à palavra, que a minha mente e o meu coração sejam o terreno bom onde a semente da palavra possa germinar, crescer e frutificar, para que a minha vida seja transformada. Amém. Hoje, 1º de outubro, a liturgia nos oferece o Evangelho de Lucas, capítulo 10, versículos 1 a 12. Depois disso, o Senhor designou outros 72 e os enviou à sua frente, dois a dois, a todo povoado e lugar para onde ele pretendia ir. E dizia-lhes: a messe é abundante, mas os trabalhadores são poucos. Rogai, portanto, ao Senhor da messe que mande trabalhadores à sua messe. Tendo já enviado os 12 apóstolos em missão, agora Jesus envia um grupo maior e mais heterogêneo. O número varia entre 70 e 72. No Antigo Testamento, equivale à lista das nações pagãs, ou ao número dos colaboradores de Moisés. Os apóstolos têm a tarefa de preparar a chegada de Jesus. Eles são precursores. O trabalho de evangelização é imenso. Faltam missionários. Por isso, é preciso muita oração. Além disso, o clima é de tensão e perseguição. A única segurança dos discípulos é Deus, pois eles devem ter estilo de vida pobre e despojado.

Jesus tem pressa. Eles não podem perder tempo em outras conversas pelo caminho. Devem permanecer na mesma casa, para evitar a tentação de buscar a casa dos ricos. A mensagem transmitida é simples e contundente: o Shalom de Deus, a paz. A lei da hospitalidade deve ser usada a favor da missão, mas há a possibilidade da rejeição. Faça-se então um gesto profético de protesto. Bater o pó das sandálias. A tarefa a ser desenvolvida é esta: preparar a chegada de Jesus, curar os doentes e anunciar que o reino de Deus está próximo. Todos nós somos chamados a partir em missão.

abundante, mas os trabalhadores são poucos. Rogai, portanto, ao Senhor da messe, que mande trabalhadores à sua messe. O Senhor nos convida a sermos praticantes da palavra. Neste momento, vamos dispor o nosso coração para a vivência de sua palavra.

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1: Olá, seja bem-vindo a mais um programa Escola de Maria. Na companhia do irmão Afonso Muradi, vamos caminhar nos mosaicos nas fachadas do Santuário Nacional e contemplar uma cena muito difícil. Herodes, por medo de perder o seu poder, decide matar todos os meninos de Belém. Acompanhamos.
2: Uma das cenas que nós podemos imaginar na vida de Jesus, criança, é aquela apresentada por Mateus, que diz que como o rei Herodes queria matar Jesus, a Sagrada Família escapa, foge para o Egito. E José tem uma grande importância aí. Ele escuta a voz de Deus em sonhos e toma rapidamente Maria e o menino Jesus e foge para o Egito. A fuga para o Egito tem um sentido simbólico importante. Da mesma forma como o povo de Israel foi para o Egito, lembram José do Egito? E depois voltou para a terra prometida, Jesus refaz a história do seu povo. E como é que José é importante também nessa cena, que é uma cena simbólica, não é uma fotografia. Nesse mosaico, José carrega Jesus sobre os seus ombros. O que os nossos antepassados diretos que estão vivos ou aqueles que já faleceram fazem? De certa maneira, nos carregam nos ombros, nos fazem ver o futuro a partir do passado e do presente. José é para nós um grande ancestral. Ele traz Jesus sobre os ombros. E olha nessa cena, que bonito, o próprio Jesus aponta a direção. E ele tem na mão um rolo. Ele é a própria palavra de Deus. Esse rolo de pergaminho sempre é o sinal da palavra viva de Deus. Percebam o olhar dos dois personagens, olhando para frente. E Maria olha para nós, e ela tem nas mãos tâmaras. As tâmaras, eu como sou descendente de libanês, adoro tâmara. Aqui no Brasil a gente não conhece. É uma fruta de uma palmeira que é muito docinha. Nós temos outros frutos de palmeira, mas não temos tâmara. Então ela traz a tâmara, que é um sinal dos frutos da terra, que alimenta quem está no caminho. Então olhemos essa cena, contemplemos esse caminho que faz José conduzindo o burrinho na qual está Maria.

0: Jesus sobre os seus ombros, a expressão do que é uma família unida, um ajudando o outro, construindo o futuro das novas gerações. Assim é a família de Nazaré. Assim esperamos que sejam as nossas famílias. E mesmo se as nossas famílias não são ideal, como aquela de José, Maria e Jesus, e também toda a parentada que vivia ao seu redor, ali também Deus se faz presente. E nós precisamos valorizar sempre essa manifestação de Deus nas pessoas, nos acontecimentos das nossas famílias. E que nós sejamos conduzidos por José para terras melhores, para cultivarmos também uma sociedade onde as famílias, as pessoas, os amigos, toda a população possa viver com dignidade. Viva José, viva Maria, viva Jesus.
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2: 3:31. 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

0: Aparecida, rede Aparecida de rádio, rezando meu irmão, minha irmã, com você, por você, logo mais, às 4 da manhã, o Santo Terço Mariano, rezando pelos nossos idosos, louvando e agradecendo ao bom Deus, por tudo que temos, por tudo que somos.
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1: Elô Silvério, participando conosco novamente.
2: Santa Teresinha nos confessa que desde os 3 anos não recorda ter negado nada a Jesus. Até dá inveja, não é verdade? E vergonha também. Ao menos podes conseguir que a partir de agora, que idade tens, já não lhe negues nada.
1: Com a Mãe Aparecida, a Rede Aparecida de Rádio, obrigado a você, meu irmão, a você, minha irmã, a você que está rezando conosco, louvando e agradecendo ao nosso bom Deus por tudo na sua vida, na vida da sua família, rezando por você, pelos nossos irmãos, aqueles que precisam e muito de nossas orações, louvando e agradecendo sempre por tudo e por todos. Obrigado a você, meu irmão querido, que está aí já se preparando para rezar o Santo Terço com a gente. Já já, o nosso Santo Terço Mariano e você rezando conosco, pedindo por você, pela sua família, por todos aqueles que precisam de nossas orações.
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2: Bom dia, meu amigo, minha amiga. Certa vez, um discípulo disse ao seu mestre: algumas pessoas afirmam que não há vida após a morte. Ah, é? Respondeu o mestre, continuando a conversa. Não seria espantoso morrer e não voltar a ver, nem ouvir ou amar nunca mais? E isso te parece espantoso? Disse o mestre. Mas é exatamente assim que vive a maioria das pessoas que morrem. Nossa vida é cheia de preocupações. Desde cedo, preocupamos-nos em tirar notas boas na escola, em passar no vestibular, em conseguir um emprego, em ganharmos mais dinheiro, em comprarmos mais coisas e, principalmente, como vamos pagar por todas as coisas que desejamos. Com tantas preocupações, nós enchemos nossas vidas de distrações. Computadores, tablets, celulares, fones de ouvido, televisões cada vez maiores, aparelhos de som cada vez mais potentes, filmes, novelas, jogos, bebidas, festas. Nenhuma dessas coisas, seja o que chamamos de preocupação,

0: ou o que chamamos de distração, são ruins ou boas por si só. Tudo depende do tanto quanto, ou seja, o quanto nós fazemos uso ou quanto tempo gastamos com uma ou outra coisa. Portanto, é natural termos preocupações e distrações. Mas o perigo é quando não percebemos o quanto essas coisas nos distanciam da realidade. E a realidade é exatamente aquilo de que sentimos mais necessidade. Sentimos necessidade de um abraço, de um sorriso, de um elogio, de um carinho, de um reconhecimento profissional, de um ambiente saudável. Sentimos necessidade de sermos aceitos como nós realmente somos, sem precisarmos de máscaras para que as pessoas gostem de nós. Quando percebemos isso, passamos a ver e enxergar, ouvir e escutar, cheirar e nos encantar, comer e saborear, tocar e sentir. Ou seja, passamos a viver de verdade. Perceber tudo isso é viver de verdade. Em vez de pensarmos em vida após a morte, será que não é melhor vivermos antes de morrer? Um grande abraço e até o nosso próximo encontro.
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0: 3:53, Tiago Brado, Terra Seca, Rádio Aparecida, Rede Aparecida de Rádio, Música, Fé e Missão, nos preparando para rezarmos o Santo Terço Mariano, sempre confiando na misericórdia do Pai.
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3: 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Estamos de volta com o programa Com a Mãe Aparecida, na Rede Aparecida de Rádio. 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
4: 4 horas, bom dia.
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4: Com a Mãe Aparecida, Rede Aparecida de Rádio, iniciando o nosso Santo Terço. Nesse momento em que o dia está quase amanhecendo, louvando e agradecendo a Deus por mais este dia, louvando e agradecendo pela nossa vida, pela nossa saúde, por tudo que temos, por tudo que somos, pedindo sempre as bênçãos do Senhor Jesus, a proteção e a intercessão de nossa mãe, a Senhora Aparecida. Iniciemos o nosso Santo Terço nesta quinta-feira eucarística, invocando a Santíssima Trindade, cantando.

Divino Jesus, nós vos oferecemos este terço que vamos rezar, meditando nos mistérios da vossa redenção. Concedei-nos, por intercessão da Virgem Maria, Mãe de Deus e Nossa Mãe, as virtudes que nos são necessárias para bem rezá-lo e a graça de ganharmos as indulgências desta santa devoção. Oferecemos particularmente em desagravo dos pecados cometidos contra o Santíssimo Coração de Jesus,

Imaculado Coração de Maria, pela paz do mundo, pela conversão dos pecadores e pelas almas do purgatório, pelas intenções do Santo Padre o Papa Leão, pelo aumento e santificação do clero, pela santificação das famílias, pelas missões, pelas vocações, pelos doentes e por todo o povo brasileiro. Professemos a nossa fé. Creio em Deus Pai Todo-Poderoso, Criador do céu e da terra, e em Jesus Cristo, seu único Filho, nosso Senhor, que foi concebido pelo poder do Espírito Santo, nasceu da Virgem Maria, padeceu sob Pôncio Pilatos, foi crucificado, morto e sepultado, desceu à mansão dos mortos, ressuscitou ao terceiro dia, subiu aos céus, está sentado à direita de Deus Pai Todo-Poderoso, onde há de vir a julgar os vivos e os mortos. Creio no Espírito Santo, na Santa Igreja Católica, na comunhão dos santos, na remissão dos pecados, na ressurreição da carne, na vida eterna. Amém. Rezemos, irmãos e irmãs, a oração que o próprio Jesus nos ensinou. Pai nosso que estais nos céus, santificado seja o vosso nome. Venha a nós o vosso reino, seja feita a vossa vontade, assim na terra como no céu.

0: mas livrai-nos do mal. Amém.
1: Ave Maria, cheia de graça, o Senhor é convosco. Bendita sois vós entre as mulheres, e bendito é o fruto do vosso ventre, Jesus.
2: Santa Maria, Mãe de Deus, rogai por nós, pecadores, agora e na hora de nossa morte. Amém.
1: Ave Maria, cheia de graça, o Senhor é convosco. Bendita sois vós entre as mulheres, e bendito é o fruto do vosso ventre, Jesus.
2: Santa Maria, Mãe de Deus, rogai por nós, pecadores, agora e na hora de nossa morte. Amém.
1: Ave Maria, cheia de graça, o Senhor é convosco. Bendita sois vós entre as mulheres, e bendito é o fruto do vosso ventre, Jesus.
2: Santa Maria, Mãe de Deus, rogai por nós, pecadores, agora e na hora de nossa morte. Amém.
1: Glória ao Pai, ao Filho e ao Espírito Santo, como era no princípio, agora e sempre. Amém. Ó meu bom e amado Jesus, perdoai-nos, livrai-nos do fogo do inferno, levai as almas todas para o céu e socorrei principalmente aquelas que mais precisarem da vossa infinita misericórdia. E nós, contemplando hoje o mistério da luz.

Aparecida, Rede Aparecida de Rádio, rezando com você e por você, meu irmão, louvando e agradecendo ao nosso bom Deus. Quem reza conosco é a Idelma, pedindo por ela e pela família. Reza com a gente também a Simone Cláudia, além Dom Viçoso, louvando e agradecendo a Deus pela vida e saúde dela. Rezando conosco o Padre Sebastião, lá em Campo Mourão, na Fazenda da Esperança, agradecendo a Deus por tudo na vida dele, pelo dom da vida. Hoje ele faz aniversário, parabéns, viu? Padre Sebastião rezando conosco, louvando e agradecendo que a senhora, a mãe Aparecida,

0: vida, abençoe ao Senhor a sua missão, o cubra com o seu manto sagrado, louvando e agradecendo pelo seu dom da vida. Reza com a gente o Cícero Nogueira, de Riachuelo, lá no Sergipe, rezando por ele e pela família, também rezando pela cura de o glaucoma, rezando pela saúde da família, por todos que precisam. A Eliana Diniz rezando conosco, ela e o esposo José Francisco, agradecendo a Deus por tudo, pelos filhos, netos, eles que estão em Bocaina, Dom Viçoso, Minas Gerais. O Zico lá em Jales rezando conosco, por ele e pela família. A Gorete em Baipendi rezando pelo filho Tiago e pelos amigos também. Rezando conosco, pedindo as bênçãos da Mãe Aparecida, a Sirlene, agradecendo a Deus pela vida do esposo Vicente, pelas filhas a Mariana e a Carolina, pelos netos, por todos, e também pela cunhada Lázara, que está rezando em São Sebastião do Paraíso, a família que reza conosco, graças a Deus, né, meu povo? Louvando e agradecendo. Ronilton Rodrigues, em Senhor do Bonfim, rezando por ele e pela família. E quem reza conosco, louvando e agradecendo em Santa Maria, pela Rádio Medianeira FM, é o nosso irmão querido Roveda, tá lá rezando com a gente, pedindo por ele e pela família. Roveda, bom dia!
1: Bom dia, Eduardo, bom dia a todos aqueles que rezam conosco nesse momento, o Terço Mariano. Rezamos, acima de tudo, pela paz, pela harmonia, e Nossa Senhora Medianeira interceda pela recuperação de tanta enchente que aconteceu aqui no sul do país, mas estamos aí sempre com fé e esperança que tudo se recupera. Rezo também hoje para minha família, meus filhos, minha avó, minhas netas, que moram em Florianópolis e Curitiba. A Raquel, o Vinícius, o Marcelo, a Rosa, a Michele, a Daphne, a Vinci, a Mia e a Gabriela, que mora em Santa Maria, a todos. E todos aqueles que rezam o Terço Mariano nesse horário, aos ouvintes da Rádio Medianeira, aqui da região sul, e a Praia Aparecida, lá de São Paulo. Mas também um abraço especial, rezo também pelo Rafael Ruviaro, aqui pertinho, Silveira Martins, que sempre nos acompanha e acompanha o Terço dos Homens. E todos aqueles que aqui da região sul, do Rio Grande do Sul, de Santa Maria principalmente, que sempre rezam o Terço, participam do Terço Mariano, não só pelas 4 da manhã, mas como também no final da tarde. E rezamos mais uma vez pela beatificação dos servos de Deus, o venerável João Luiz Possebon. E a todos e a todos, e hoje começamos 1º de outubro. Rezamos, acima de tudo, pelas crianças, que Nossa Senhora Aparecida interceda para uma nova geração que tanto precisamos de inovação e fé, esperança e amor. Que cada um consiga atender e cumprir a vocação que foi contemplada no seu dia a dia. Vamos rezar?
0: Vamos rezar e agradecer a Deus por tudo, rezar pelos nossos irmãos e irmãs no Rio Grande do Sul. Pai nosso que estais nos céus, santificado seja o vosso nome. Venha a nós o vosso reino, seja feita a vossa vontade, assim na terra como no céu.
1: O pão nosso de cada dia nos dai hoje, perdoai-nos as nossas ofensas, assim como nós perdoamos a quem nos tem ofendido, e não nos deixeis cair em tentação, mas livrai-nos do mal. Amém.
0: Ave Maria, cheia de graça, o Senhor é convosco. Bendita sois vós entre as mulheres, e bendito é o fruto do vosso ventre, Jesus.
1: Santa Maria, Mãe de Deus, rogai por nós, pecadores, agora e na hora de nossa morte. Amém.
0: Ave Maria, cheia de graça, o Senhor é convosco. Bendita sois vós entre as mulheres, e bendito é o fruto do vosso ventre, Jesus.
1: Santa Maria, Mãe de Deus, rogai por nós, pecadores, agora e na hora de nossa morte. Amém.
0: Ave Maria, cheia de graça, o Senhor é convosco. Bendita sois vós entre as mulheres, e bendito é o fruto do vosso ventre, Jesus.
1: Santa Maria, Mãe de Deus, rogai por nós, pecadores, agora e na hora de nossa morte. Amém.
0: Ave Maria, cheia de graça, o Senhor é convosco. Bendita sois vós entre as mulheres, e bendito é o fruto do vosso ventre, Jesus.
1: Santa Maria, Mãe de Deus, rogai por nós, pecadores, agora e na hora de nossa morte. Amém.
0: Ave Maria, cheia de graça, o Senhor é convosco. Bendita sois vós entre as

0: mulheres, e bendito é o fruto do vosso ventre, Jesus.
1: Santa Maria, Mãe de Deus, rogai por nós, pecadores, agora e na hora de nossa morte. Amém.
0: Ave Maria, cheia de graça, o Senhor é convosco. Bendita sois vós entre as mulheres, e bendito é o fruto do vosso ventre, Jesus.
1: Santa Maria, Mãe de Deus, rogai por nós, pecadores, agora e na hora de nossa morte. Amém.
0: Ave Maria, cheia de graça, o Senhor é convosco. Bendita sois vós entre as mulheres, e bendito é o fruto do vosso ventre, Jesus.
1: Santa Maria, Mãe de Deus, rogai por nós, pecadores, agora e na hora de nossa morte. Amém.
0: Ave Maria, cheia de graça, o Senhor é convosco. Bendita sois vós entre as mulheres, e bendito é o fruto do vosso ventre, Jesus.
1: Foi muito bom domingo último, a missa às 18 horas na TV Aparecida, quando o padre Antônio Maria celebrou seus 50 anos de sacerdote. Ele falou sobre Santa Maria e falou sobre a Mãe Rainha, três vezes admirável nessa cidade. Santa Maria, Mãe de Deus, rogai por nós pecadores, agora e na hora de nossa morte. Amém.
0: Ave Maria, cheia de graça, o Senhor é convosco. Bendita sois vós entre as mulheres, e bendito é o fruto do vosso ventre, Jesus.
1: Santa Maria, Mãe de Deus, rogai por nós pecadores, agora e na hora de nossa morte. Amém.
0: Ave Maria, cheia de graça, o Senhor é convosco. Bendita sois vós entre as mulheres, e bendito é o fruto do vosso ventre, Jesus.
1: Rezo também para o nosso arcebispo Leomar de Santa Maria, nosso arquidiocese, que tanto faz pela evangelização e, acima de tudo, focado nas crianças e na catequese. Santa Maria, Mãe de Deus, rogai por nós, pecadores, agora e na hora de nossa morte. Amém.
0: Glória ao Pai, ao Filho e ao Espírito Santo.
1: Como era no princípio, agora e sempre, todos os séculos dos séculos. Amém.
0: Ó meu bom e amado Jesus.
1: Jesus, perdoai-nos e livrai-nos do fogo do inferno. Levai as almas todas para o céu, principalmente as que mais precisarem da vossa bendita misericórdia.
0: Nossa Senhora do Perpétuo Socorro,
1: rogai por nós. Nossa Senhora Aparecida, interceda para que o povo brasileiro reze nesses dias na sua novena da Ave Maria, que será dia 12, e o feriado Dia das Crianças também.
0: Amém. Meu querido irmão Roveda, muito obrigado por ter rezado conosco. Um fim de semana abençoado a você, a toda a família. Fique com Deus, meu irmão.
1: Obrigado pela oportunidade.
0: Salve Maria!

Aparecida, Rede Aparecida de Rádio, rezando com você e por você, meu irmão, minha irmã, onde quer que você esteja, louvando e agradecendo a Deus. Quem reza conosco, a dona Isônia, lá em Carapicuíba, São Paulo, rezando por ela, pela família, louvando e agradecendo a Deus, pedindo a intercessão de Santa Teresinha no dia de hoje, pedindo pelos doentes, orações pela Marina Conceição, o Marcos Vinícius, Maria Cristina e todos que estejam precisando de saúde, de orações, que a mãe interceda por todos. Quem reza conosco, Duarte Dias, pedindo por ele e pela família, em Poço Fundo, o José dos Santos, em Caxambu, Minas Gerais, rezando por ele e pela família, o Marcinho, em Dourados, no Mato Grosso do Sul, rezando por ele e pela família. Reza conosco também o Gentil

Camargo, em Ponta Grossa, no Paraná, por ele e pela família, o nosso irmão querido Jefferson Silva, rezando com a gente. Ligadinho conosco também, o nosso irmão Geraldo Tuê, ele que reza com a gente na Pedra Furada, Barreiro, Manhuaçu, Minas Gerais, rezando por ele e pela família. Louvando e agradecendo José Everaldo em Tucano, na Bahia, e os nossos irmãos queridos, o Fernando, está trabalhando lá no Hospital Nossa Senhora das Mercês, Vigia, em São João del Rei, Minas Gerais, e rezando conosco por ele e pela

0: Período em Itaberito, Minas Gerais, rezando por ele e pela família. O José João, em Palhoça, Santa Catarina, rezando conosco por ele e pela família. Louvando e agradecendo a Deus também. A Fátima de Cruzeiro, pela alma do Edson, rezando também hoje. Ela vai fazer rezando pela saúde dela. Ela vai ao cardio. Pela irmã dela também, a Graça, sua saúde, por todos os doentes, né, minha irmã? Saúde, força para todos nós, né, Fátima? E quem reza conosco o nosso segundo mistério é a Maria de Brotas, lá em Castro Alves. Bom dia, Maria.
1: Bom dia, Dona Jesus e Maria.
0: Amém. Hoje nós rezamos por quem?
1: Louvando e agradecendo a Deus por mais uma noite que vencemos, mais um mês que se foi, né? Por esse que está começando, mês de outubro, o meu mês, viu, Eduardo? E a gente pede pela paz do mundo, pela nossa igreja, por todas as famílias, pelos enfermos, e eu peço também a intercessão de Santa Teresinha para que seja um mês de muita paz, saúde. Peço por minha aposentadoria, pelos estudos das minhas filhas, pela saúde do nosso corpo, mente e espírito. Por todos os nossos queridos ouvintes, quem já rezou, quem vai rezar, e por todos, Eduardo, de uma forma em geral, que Deus nos abençoe grandemente, que a Virgem Maria, Nossa Senhora de Aparecida, estenda seu manto sagrado sobre todos nós. Também por minha mãe, e hoje eu abraço na pessoa do senhor Irineu, eu gosto muito da participação dele, né? Assim como de todos os nossos ouvintes. Tá bom, Eduardo?
0: Amém, minha irmã. Vamos rezar e agradecer a Deus por tudo na vida de vocês, de toda a família e de nossos irmãos, louvando e agradecendo ao bom Deus por tudo. Pai nosso que estais nos céus, santificado seja o vosso nome, venha a nós o vosso reino, seja feita a vossa vontade, assim na terra como no céu.
1: O pão nosso de cada dia nos dai hoje, perdoai as nossas ofensas, assim como nós perdoamos a quem nos tem ofendidos, e não nos deixeis cair em tentação, mas livrai-nos, Senhor, do mal. Amém.
0: Ave Maria, cheia de graça, o Senhor é convosco, bendita sois vós entre as mulheres, e bendito é o fruto do vosso ventre, Jesus.
1: Santa Maria, Mãe de Deus, rogai por nós, pecadores, agora e na hora de nossa morte. Amém.
0: Ave Maria, cheia de graça, o Senhor é convosco, bendita sois vós entre as mulheres, e bendito é o fruto do vosso ventre, Jesus.
1: Santa Maria, Mãe de Deus, rogai por nós, pecadores, agora e na hora de nossa morte. Amém.
0: Ave Maria, cheia de graça, o Senhor é convosco, bendita sois vós entre as mulheres, e bendito é o fruto do vosso ventre, Jesus.
1: Santa Maria, Mãe de Deus, rogai por nós, pecadores, agora e na hora de nossa morte. Amém.
0: Ave Maria, cheia de graça, o Senhor é convosco. Bendita sois vós entre as mulheres, e bendito é o fruto do vosso ventre, Jesus.
1: Santa Maria, Mãe de Deus, rogai por nós, pecadores, agora e na hora de nossa morte. Amém.
0: Ave Maria, cheia de graça, o Senhor é convosco. Bendita sois vós entre as mulheres, e bendito é o fruto do vosso ventre, Jesus.
1: Santa Maria, Mãe de Deus, rogai por nós, pecadores, agora e na hora de nossa morte. Amém.
0: Ave Maria, cheia de graça, o Senhor é convosco. Bendita sois vós entre as mulheres, e bendito é o fruto do vosso ventre, Jesus. Santa Maria,
1: Mãe de Deus, rogai por nós, pecadores, agora e na hora de nossa morte. Amém.
0: Ave Maria, cheia de graça, o Senhor é convosco. Bendita sois vós entre as mulheres, e bendito é o fruto do vosso ventre, Jesus.
1: Santa Maria, Mãe de Deus, rogai por nós, pecadores, agora e na hora de nossa morte. Amém.
0: Ave Maria, cheia de graça, o Senhor é convosco. Bendita sois vós entre as mulheres, e bendito é o fruto do vosso ventre, Jesus.
1: Santa Maria, Mãe de Deus, rogai por nós, pecadores, agora e na hora de nossa morte. Amém.
0: Ave Maria, cheia de graça, o Senhor é convosco. Bendita sois vós entre as mulheres, e bendito é o fruto do vosso ventre, Jesus.
1: Santa Maria, Mãe de Deus, rogai por nós, pecadores, agora e na hora de nossa morte. Amém.
0: Ave Maria.

0: cheia de graça, o Senhor é convosco. Bendita sois vós entre as mulheres, e bendito é o fruto do vosso ventre, Jesus.
1: Santa Maria, Mãe de Deus, rogai por nós, pecadores, agora e na hora de nossa morte. Amém.
0: Glória ao Pai, ao Filho e ao Espírito Santo.
1: Assim como era no princípio, agora e sempre, por todos os séculos dos séculos. Amém.
0: Ó meu bom e amado Jesus,
1: perdoai-nos, livrai-nos do fogo e do inferno, levai as almas todas para os céus e socorrei principalmente as que mais precisarem da vossa infinita misericórdia.
0: Santa Teresinha do Menino Jesus,
1: rogai por nós.
0: Nossa Senhora do Rosário,
1: rogai por nós. São Miguel, São Gabriel, São Rafael Arcanjo,
0: rogai
1: toda a milícia celeste, rogai por nós. E amanhã, Eduardo, é dia do anjo da guarda, né? Eu já rezo antecipado. Amanhã também é aniversário do meu irmão mais velho, Raimundo. Hoje é da minha prima Renilda, que mora em Americana, interior de São Paulo, né? Todos os aniversariantes, quem já está fazendo, quem é exemplo de mim vai fazer, todos, de uma forma geral, Deus nos abençoe e proteja.
0: Amém. Minha querida, fique com Deus, um dia abençoado a você, a toda a família. Salve Maria.
1: Salve Maria, Mãe de Jesus e nós. Obrigada, Eduardo, por tudo. Um abraço baiano e cheio de Deus a todos vocês.
0: Amém.
1: A todos os ouvintes. Que seja uma eleição de muita paz para todos nós, tá bom, meu querido?
0: Amém.

Aparecida, Rede Aparecida de Rádio, rezando com você, por você, nossos irmãos e irmãs espalhados por todo o Brasil, pedindo sempre a proteção e as bênçãos da Mãe Aparecida. Quem reza conosco, louvando e agradecendo ao bom Deus, a Maria Dina, rezando por ela, pela família, pela tia dela, a Dona Eli. E quem reza conosco esse mistério é o Natalino, que já está na ponta da linha, prontinho para colocar as intenções dele já já. O Irineu, lá em Piquete, rezando conosco também, pedindo as bênçãos da Mãe Aparecida por ele, pela família, louvando e agradecendo, pedindo sempre ao bom Deus paz, tranquilidade na vida dele e no trabalho dele. Reza conosco a Gorete, pedindo as bênçãos da Mãe Aparecida pela alma do esposo dela, o Antônio, rezando também pelas filhas, a Renata, Maiara, Vitória, pelos genros, por todos os irmãos e irmãs lá em Bocaina, Dom Viçoso, Paulo Corretor em Lagoa Santa, rezando com a gente no Paraná, louvando e agradecendo o Marcelo Orloski, rezando por ele e pela família. A nossa querida Maria Augusta, em Salvador, também rezando por ela e pela família. Reza com a gente, pedindo as bênçãos da mãezinha querida Eliette Santos, lá em Curvelo, rezando hoje em especial, pedindo a proteção e as bênçãos de Nossa Senhora e de Santa Terezinha também, né, minha irmã? A Yolanda, em Botirama, na Bahia, rezando por ela e pela família. E Santa Terezinha, rogue por todos nós, pelas pessoas desempregadas. A Maria Márcia, rezando com a gente também, louvando e agradecendo, dando os parabéns ao Padre Sebastião. Que Deus abençoe a sua vida, viu, Padre? É o que deseja a Maria Márcia. Ela reza conosco por ela, pela família e por todos os padres também, pedindo as bênçãos do Senhor Jesus. Reza conosco Luiz Antônio Marques, por ele e pela família, ele que está em Assunção, Jales, pela Rádio Assunção, em Jales.

0: Lopes nos ouvindo pela Rádio Assunção no interior de São Paulo. Dona Maria Creuza em Curvelo, Minas Gerais, Hélio Valdir rezando conosco, pedindo, louvando e agradecendo a Deus também os nossos irmãos queridos, o Sebastião Silva, o Cláudio em Tremembé, o Rubens Aparecido, o Ruão, a Rosa em Nimbutaba, reza conosco o Osvaldo também pedindo as bênçãos da Mãe Aparecida por ele e pela família. E quem reza com a gente esse nosso mistério é o Natalino Cardoso, ele que está em Juiz de Fora. Natalino, meu irmão, bom dia.
1: Bom dia, satisfação falar com você.
0: Amém, meu
1: irmão. Está me ouvindo bem?
0: Está ouvindo claro, claríssimo.
1: Tá bom.
0: Hoje nós rezamos por quem, meu irmão?
1: Todos os caminhoneiros, inclusive meu filho que saiu de São Paulo para Paraná, que é carreteiro da Autoporte. E Deus, a nossa Aparecida, dá um bom retorno a ele. E bom trabalho para todos da profissão.
0: Amém.
1: E minha família também, para vocês aí, a Aparecida, né? André, Vanessa, e você, e todos mais aí, os devotos da nossa Aparecida.
0: Amém.
1: Amigos e amigos, ferroviários. E vamos rezar, né?
0: Vamos rezar e agradecer a Deus pela vida de seu filho que está na estrada, louvando e agradecendo a vida de todos os nossos irmãos pelas estradas do Brasil afora. Homens,
1: amém,
0: mulheres, todos rezando conosco também. Pai nosso que estais nos céus, santificado seja o vosso nome. Venha a nós o vosso reino. Seja feita a vossa vontade, assim na terra como no céu.
1: O pão nosso cada dia nos dá hoje, perdoai nossas ofensas, assim como nós perdoamos aqueles que têm ofendido. Não vos deixeis cair em tentação, mas livrai do mal. Amém.
0: Ave Maria, cheia de graça, o Senhor é convosco. Bendita sois vós entre as mulheres, e bendito é o fruto do vosso ventre, Jesus.
1: Santa Maria, Mãe de Deus, rogai por nós, pecadores, agora na hora de nossa morte. Amém.
0: Ave Maria, cheia de graça, o Senhor é convosco. Bendita sois vós entre as mulheres, e bendito é o fruto do vosso ventre, Jesus.
1: Santa Maria, Mãe de Deus, rogai por nós, pecadores, agora na hora de nossa morte. Amém.
0: Ave Maria, cheia de graça, o Senhor é convosco. Bendita sois vós entre as mulheres, e bendito é o fruto do vosso ventre, Jesus.
1: Santa Maria, Mãe de Deus, rogai por nós, pecadores, agora na hora de nossa morte. Amém.
0: Ave Maria, cheia de graça, o Senhor é convosco. Bendita sois vós entre as mulheres, e bendito é o fruto do vosso ventre, Jesus.
1: Santa Maria, Mãe de Deus, rogai por nós, pecadores, agora na hora de nossa morte. Amém.
0: Ave Maria, cheia de graça, o Senhor é convosco. Bendita sois vós entre as mulheres, e bendito é o fruto do vosso ventre, Jesus.
1: Santa Maria, Mãe de Deus, rogai por nós, pecadores, agora na hora de nossa morte. Amém.
0: Ave Maria, cheia de graça, o Senhor é convosco, bendita sois vós entre as mulheres, e bendito é o fruto do vosso ventre, Jesus.
1: Santa Maria, Mãe de Deus, rogai por nós, pecadores, agora na hora de nossa morte. Amém.
0: Ave Maria, cheia de graça, o Senhor é convosco, bendita sois vós entre as mulheres, bendito é o fruto do vosso ventre, Jesus.
1: Santa Maria, Mãe de Deus, rogai por nós, pecadores, agora na hora de nossa morte. Amém.
0: Ave Maria, cheia de graça, o Senhor é convosco. Bendita sois vós entre as mulheres, e bendito é o fruto do vosso ventre, Jesus.
1: Santa Maria, Mãe de Deus, rogai por nós, pecadores, agora na hora de nossa morte. Amém.
0: Ave Maria, cheia de graça, o Senhor é convosco. Bendita sois vós entre as mulheres, e bendito é o fruto do vosso ventre, Jesus.
1: Santa Maria, Mãe de Deus, rogai por nós, pecadores, agora na hora de nossa morte. Amém.
0: Ave Maria, cheia de graça, o Senhor é convosco. Bendita sois vós entre as mulheres, e bendito é o fruto do vosso ventre, Jesus.
1: Santa Maria, Mãe de Deus, rogai por nós, pecadores, agora na hora de nossa morte. Amém.
0: Glória ao Pai, ao Filho e ao Espírito Santo.
1: Como era no princípio, agora e sempre. Amém. Ó meu Jesus, perdoai o fogo e o inferno.

0: drama todos para o céu, socorremos para nós que mais precisar da vossa infinita misericórdia.
1: Nossa Senhora do Perpétuo Socorro,
0: rogai por nós.
1: Qual é a sua paróquia aí em Juiz de Fora, Natalino?
0: É paróquia Catedral, Santo Antônio.
1: Ah, Santo Antônio, rogai por nós.
0: Rogai por nós.
1: São José,
0: valei-me São José, rogai por nós.
1: Senhora Aparecida, Mãe, Rainha e Padroeira do Brasil,
0: rogai por nós que recorremos a vós.
1: Meu amigo Natalino Cardoso, de Juiz de Fora, nos ouvindo pela Rádio Catedral FM, nossa grande parceira. Um fim de semana abençoado a você, meu irmão. Fique com Deus, viu?
0: A você também, fique com Deus também. Saúde para nós todos.
1: Amém.
0: Prazer em rezar com você mais uma vez.
1: Salve Maria.
0: Salve Maria.

0: rezando nossos irmãos e irmãs com vocês. O Adãozinho Costa em Cerro, Minas Gerais, rezando por ele e pela família, louvando e agradecendo a Deus por tudo. Quem reza com a gente também, agradecendo pela vida e saúde, pedindo a proteção e as bênçãos da Mãe Aparecida, o Carlos Rancheiro, em Pouso Alegre, Minas Gerais. O Elson e Vilda, em Guanhães, rezando conosco, por ele e pela família, louvando e agradecendo. O Elson e a Vilda, pedindo pelo matrimônio deles, completando 38 anos, neste primeiro dia do mês. Que a Mãe Aparecida abençoe muito a vocês, viu? A cubra com o seu manto sagrado, toda a família. Obrigado por partilhar conosco esse momento, rezando pelos filhos, netos, noras, sobrinhos, afilhados, irmãos, amigos e pela paz do mundo. Amém. A Mônica em Aracaju rezando conosco, hoje parabenizando o seu Evaristo, que está completando mais um ano de vida hoje também, seu Evaristo. Que a Mãe Aparecida o cubra com seu manto, viu? Sagrado. Deus abençoe você. Saúde, paz e muito amor, né? O nossa querida Moniquinha rezando conosco. O Haroldo rezando com a gente em Virgínia, pedindo as bênçãos pela mãezinha dele, por ele. A Maria Antônia de Jesus em Teodoro, na verdade, a Maria Antônia de Jesus, ela reza com a gente pelo Terço das Mulheres também, louvando e agradecendo a Deus por tudo. A Nilza Maria, ela reza conosco em Presidente Juscelino, Minas Gerais, por ela e pela família. O Adriano Gebar em Bauru, a Maria do Carmo em Carmo de Minas, por ela, pela Paloma, por toda a família. O Antônio Marcos Ponta Grossa rezando conosco pela Rádio Santana FM, rezando pelas filhas, pela esposa, por todos lá, família Senquil completa, rezando conosco. O Adalberto em Ouro Preto, Minas Gerais, rezando com a gente, pedindo por ele e pela família, louvando e agradecendo a Deus também. A nossa, os nossos irmãos, o Robson Porto Filho, lá em Itabaiana, no Sergipe. E a dona Cecília, que reza com a gente. A dona Cecília está em Getulina, interior de São Paulo. Bom dia, dona Cecília.
1: Bom dia, Eduardo.
0: Tudo bem, graças a Deus?
1: Graças a Deus, tudo bem.
0: E hoje nós rezamos por quem, dona Cecília?
1: Eu vou rezar pela minha família, que mora em Joinville, Santa Catarina.

0: o meu filho César Previato, a minha nora Fabiane e meus netos Fabiano, Gabriele, Gustavo e Leonardo. E hoje, pelo aniversário do Gustavo, ele completa 18 anos. Vou rezar para todos que estão ouvindo o terço e para todos que precisam de nossas orações. E pela minha saúde também, tá bom? E para minha casa, para meus amigos, para todos que precisam, né?
1: Amém.
0: Vamos rezar
1: e agradecer a Deus pela vida do neto, 18 anos, que idade linda. Isso. Idade abençoada, que a mãe Aparecida o cubra com seu manto sagrado, muita saúde, amém, muita paz, juízo, né, dona Cecília?
0: Juízo, bastante juízo.
1: Bastante juízo, né?
0: Precisa.
1: Graças a Deus. Vamos rezar pelo dom da vida dele. Pai nosso que estais nos céus, santificado seja o vosso nome. Venha a nós o vosso reino, seja feita a vossa vontade, assim na terra como no céu.
0: O pão nosso de cada dia nos dai hoje, perdoai as nossas ofensas, assim como nós perdoamos a quem nos tem ofendido. Não nos deixeis cair em tentação, mas livrai-nos do mal. Amém.
1: Ave Maria, cheia de graça, o Senhor é convosco. Bendita sois vós entre as mulheres, e bendito é o fruto do vosso ventre, Jesus.
0: Santa Maria, Mãe de Deus, rogai por nós, pecadores, agora e na hora da nossa morte. Amém.
1: Ave Maria, cheia de graça, o Senhor é convosco. Bendita sois vós entre as mulheres, e bendito é o fruto do vosso ventre, Jesus.
0: Santa Maria, Mãe de Deus, rogai por nós, pecadores, agora e na hora da nossa morte. Amém.
1: Ave Maria, cheia de graça, o Senhor é convosco. Bendita sois vós entre as mulheres, e bendito é o fruto do vosso ventre, Jesus.
0: Santa Maria, Mãe de Deus, rogai por nós, pecadores, agora e na hora da nossa morte. Amém.
1: Ave Maria, cheia de graça, o Senhor é convosco. Bendita sois vós entre as mulheres, e bendito é o fruto do vosso ventre, Jesus.
0: Santa Maria, Mãe de Deus, rogai por nós, pecadores, agora e na hora da nossa morte. Amém.
1: Ave Maria, cheia de graça, o Senhor é convosco, bendita sois vós entre as mulheres, e bendito é o fruto do vosso ventre, Jesus.
0: Santa Maria, Mãe de Deus, rogai por nós, pecadores, agora e na hora da nossa morte. Amém.
1: Ave Maria, cheia de graça, o Senhor é convosco, bendita sois vós entre as mulheres, e bendito é o fruto do vosso ventre, Jesus.
0: Santa Maria, Mãe de Deus, rogai por nós, pecadores, agora e na hora da nossa morte. Amém.
1: Ave Maria, cheia de graça, o Senhor é convosco. Bendita sois vós entre as mulheres, e bendito é o fruto do vosso ventre, Jesus.
0: Santa Maria, Mãe de Deus, rogai por nós, pecadores, agora e na hora da nossa morte. Amém.
1: Ave Maria, cheia de graça, o Senhor é convosco. Bendita sois vós entre as mulheres, e bendito é o fruto do vosso ventre, Jesus.
0: Santa Maria, Mãe de Deus, rogai por nós, pecadores, agora e na hora da nossa morte. Amém.
1: Ave Maria, cheia de graça, o Senhor é convosco. Bendita sois vós entre as mulheres, e bendito é o fruto do vosso ventre, Jesus.
0: Santa Maria, Mãe de Deus, rogai por nós, pecadores, agora e na hora da nossa morte. Amém.
1: Ave Maria, cheia de graça, o Senhor é convosco. Bendita sois vós entre as mulheres, e bendito é o fruto do vosso ventre, Jesus.
0: Santa Maria, Mãe de Deus, rogai por nós, pecadores, agora e na hora da nossa morte. Amém.
1: Glória ao Pai, ao Filho e ao Espírito Santo.
0: Assim como era no princípio, agora e sempre. Amém.
1: Ó meu bom e amado Jesus,
0: perdoai-nos, livrai-nos do fogo do inferno, levai as almas todas para o céu e socorrei principalmente as que mais precisarem da vossa infinita misericórdia.
1: Nossa Senhora das Graças,
0: rogai por nós.
1: Nossa Senhora de Fátima,
0: rogai por nós.
1: Sagrada Família,
0: rogai por nós.
1: Senhora Aparecida, Mãe, Rainha e Padroeira do Brasil,
0: rogai por nós que recorremos a vós e a misericórdia de Deus.
1: Dona Cecília, muito obrigado por ter rezado conosco. Um fim de semana abençoado.

0: você, minha irmã, você que está rezando conosco, louvando e agradecendo a Deus por tudo na sua vida, na vida da sua família, pedindo as bênçãos da Mãe Aparecida por todos os nossos irmãos e irmãs em Cristo que rezam conosco. Quem reza com a gente, o Osmair, em Santa Bárbara do Oeste, rezando por ele e pela família, louvando e agradecendo a Deus, os nossos irmãos espalhados por todo o Brasil, rezando com a gente, o Matias, de Resende Costa, Minas Gerais, o nosso irmão querido José Brás, rezando, pedindo a proteção e as bênçãos da Mãe Aparecida. Quem reza conosco também, a Esmeralda, rezando pelos filhos Ian e Camila, pelo neto Isaac, pelo esposo Ivan e para todos. O Wallace, em Cachoeiro de Itapemirim, rezando por ele e pela família. Maria Elza, em Ananindeua, rezando conosco por ela e pela família. E quem reza conosco é o Assis, seu Assis, lá em Curvelo, Minas Gerais, pedindo as bênçãos da Mãe Aparecida por ele e pela família, louvando e agradecendo ao nosso bom Deus por tudo que temos, por tudo que somos. Assis, bom dia, meu irmão.
1: Bom dia, Eduardo.
0: Tudo bem? Tudo bem, graças a Deus.
1: Uai, que coisa boa, o senhor tá ligado pra mim agora, uai?
0: Coisa boa, hein? E conta
1: graças
0: uma...
1: a Deus.
0: E hoje nós rezamos por quem, Assis?
1: Uai, primeiramente agradecer a Deus por tudo, né, Eduardo? Pra minha família, pra minha saúde. O senhor tá ligado pra mim também, pra família do senhor. Graças a Deus, lembrou de mim. A todos que estiver ouvindo a Rádio Centro-Minas, né, nesse momento, tem muita gente ouvindo nessa região rural aí, o povo trabalhando, só fala comigo, ô, Assis, você tá lá rezando, reza pra nós, lá do Sacunou, Tatu, o Silvio, o Zé Carlos Mais Assonha, o Godas, o Dinha, o Viva Tomás, o seu Jair, lá em Diamantina, ô, seu Jair, o netinho tá bonito, viu? É tanta gente, viu, Dói, que não vai lembrar de muita gente, não.
0: Graças a Deus.
1: Tem que rezar, né?
0: Nós temos que rezar. E não dá tempo de falar todo mundo também, né, Assis?
1: Não, é gente demais. Fica, todo mundo tá no coração da gente aqui. Vamos rezar pro Evandro, não, Padre Tadeu, né? Que eles não podem deixar, que é da Centro-Minas aqui. A Centro-Minas é uma bênção para nós, junto com o senhor aqui.
0: E a mãe. A
1: tem
0: mãe...
1: muita gente que gosta dessa reza, Nossa Senhora.
0: E a mãe conhece o coração de todos vocês que rezam. Sabe das intenções, sabe das necessidades de cada um de nós, porque ela está sempre intercedendo por nós, né, Assis? Vamos rezar.
1: Aquela vez, a última vez que nós rezamos, eu rezei pro meu netinho, que tá bonitinho demais, graças a Deus.
0: Graças a Deus, graças
1: Nossa Senhora vai ser abençoando ele, Joãozinho. Vamos rezar para ele também, para a mãe dele, Jair, pai dele, né?
0: Isso. Vamos rezar e agradecer. Pai nosso que estás nos céus, santificado seja o vosso nome, venha a nós o vosso reino, seja feita a vossa vontade, assim na terra como no céu.
1: O pão nosso de cada dia nos dá hoje, perdoai as nossas ofensas, assim como nós perdoamos quem nos tem ofendido, e não deixeis cair em tentação, mas livrai do mal, amém.
0: Ave Maria, cheia de graça, o Senhor é convosco, bendita sois vós entre as mulheres, e bendito é o fruto do vosso ventre, Jesus.
1: Santa Maria, Mãe de Deus, rogai por nós, pecadores, agora e na hora de

0: nossa morte. Amém.
1: Ave Maria, cheia de graça, o Senhor é convosco. Bendita sois vós entre as mulheres, e bendito é o fruto do vosso ventre, Jesus.
0: Santa Maria, Mãe de Deus, rogai por nós, pecadores, agora e na hora de nossa morte. Amém.
1: Ave Maria, cheia de graça, o Senhor é convosco. Bendita sois vós entre as mulheres, e bendito é o fruto do vosso ventre, Jesus.
0: Santa Maria, Mãe de Deus, rogai por nós, pecadores, agora e na hora de nossa morte. Amém.
1: Ave Maria, cheia de graça, o Senhor é convosco. Bendita sois vós entre as mulheres, e bendito é o fruto do vosso ventre, Jesus.
0: Santa Maria, Mãe de Deus, rogai por nós, pecadores, agora e na hora de nossa morte. Amém.
1: Ave Maria, cheia de graça, o Senhor é convosco. Bendita sois vós entre as mulheres, e bendito é o fruto do vosso ventre, Jesus.
0: Santa Maria, Mãe de Deus, rogai por nós, pecadores, agora e na hora de nossa morte. Amém.
1: Ave Maria, cheia de graça, o Senhor é convosco. Bendita sois vós entre as mulheres, e bendito é o fruto do vosso ventre, Jesus.
0: Santa Maria, Mãe de Deus, rogai por nós, pecadores, agora e na hora de nossa morte. Amém.
1: Ave Maria, cheia de graça, o Senhor é convosco. Bendita sois vós entre as mulheres, e bendito é o fruto do vosso ventre, Jesus.
0: Santa Maria, Mãe de Deus, rogai por nós, pecadores, agora e na hora de nossa morte. Amém.
1: Ave Maria, cheia de graça, o Senhor é convosco. Bendita sois vós entre as mulheres, e bendito é o fruto do vosso ventre, Jesus.
0: Santa Maria, Mãe de Deus, rogai por nós, pecadores, agora e na hora de nossa morte. Amém.
1: Ave Maria, cheia de graça, o Senhor é convosco. Bendita sois vós entre as mulheres, e bendito é o fruto do vosso ventre, Jesus.
0: Santa Maria, Mãe de Deus, rogai por nós, pecadores, agora e na hora de nossa morte. Amém.
1: Ave Maria, cheia de graça, o Senhor é convosco. Bendita sois vós entre as mulheres, e bendito é o fruto do vosso ventre, Jesus.
0: Santa Maria, Mãe de Deus, rogai por nós, pecadores, agora e na hora de nossa morte. Amém.
1: Glória ao Pai, ao Filho e ao Espírito Santo.
0: Sim, como era o princípio, todo século dos séculos. Amém.
1: Ó meu bom e amado Jesus,
0: perdoai, levai no fundo do inferno, levai as almas todas para o céu, socorrei especialmente aquelas que mais precisarem.
1: Da vossa divina misericórdia.
0: Misericórdia.
1: Nossa Senhora do Perpétuo Socorro.
0: Rogai por nós.
1: São Geraldo Magela.
0: Rogai por nós.
1: Senhora Aparecida, Mãe, Rainha e Padroeira do Brasil.
0: Rogai por nós que recorremos a vós. São Cristóvão.
1: Rogai por nós.
0: Vou rezar para todos os motoristas que estão na estrada, que eu já fui muitos anos, que sempre fica o rádio ligado ouvindo.
1: Com certeza.
0: Marquinhos deve estar trabalhando.
1: Meu irmão querido Assis Reis, obrigado, viu? Bom trabalho para você.
0: Obrigado ao senhor, Eduardo.
1: Fique com Deus.
0: Tudo bem.
1: Fique com Deus.
0: Amém.
1: Salve Maria.
0: Amém. Salve Maria. Graças a Deus.
1: Com a Mãe Aparecida, Rede Aparecida de Rádio, juntinho de você, meu irmão, minha irmã, você que está rezando conosco aí na sua casa, pedindo as bênçãos da Mãe Aparecida por você, pela sua família. Chegou o momento de nós agradecermos a nossa Mãe Santíssima. Infinitas graças vos damos, soberana Rainha, pelos benefícios que todos os dias recebemos de vossas mãos maternais. Dignai-vos agora e para sempre tomar-nos debaixo de vosso poderoso amparo, e para mais vos alegrar, vos saudamos com a Salve Rainha. Salve Rainha, Mãe de Misericórdia, vida, doçura e esperança nossa salve. A vós bradamos os degredados filhos de Eva, a vós suspiramos gemendo e chorando neste vale de lágrimas. Eia, pois, advogada nossa, esses vossos olhos misericordiosos a nós volvei, e depois deste desterro mostrai-nos Jesus, bendito fruto do vosso ventre. Ó clemente, ó piedosa, ó doce, sempre Virgem Maria, rogai por nós, Santa Mãe de Deus, para que sejamos dignos da

promessas de Cristo. Assim seja. Amém. Obrigado a você, meu irmão, minha irmã, a você que rezou conosco. E antes de encerrarmos esse nosso momento de oração, eu convido você, aqui pela Rádio Aparecida e Rede Aparecida de Rádio, a entregar a sua vida, o seu coração, a sua família, à Virgem Santíssima. Renovemos a consagração à Nossa Senhora Aparecida. Ó Maria Santíssima, pelos méritos de nosso Senhor Jesus Cristo, em vossa querida imagem de Aparecida, espalhais inúmeros benefícios sobre todo o Brasil. Eu, embora indigno de pertencer ao número de vossos filhos e filhas, mas cheio do desejo de participar dos benefícios de vossa misericórdia, prostrado a vossos pés, consagro-vos o meu entendimento, para que sempre pense no amor que mereceis. Consagro-vos a minha língua, para que sempre vos louve e propague a vossa devoção. Consagro-vos o meu coração, para que, depois de Deus, vos ame sobre todas as coisas. Recebei-me, ó Rainha incomparável, vós que o Cristo crucificado deu-nos por mãe, no ditoso número de vossos filhos e filhas. Acolhei-me debaixo de vossa proteção. Socorrei-me em todas as minhas necessidades espirituais e temporais, sobretudo na hora da minha morte. Abençoai-me, ó celestial cooperadora, e com vossa poderosa intercessão, fortalecei-me em minha fraqueza, a fim de que, servindo-vos fielmente nesta vida, possa louvar-vos, amar-vos e dar-vos graças no céu por toda a eternidade. Assim seja. Obrigado a você, meu irmão, a você, minha irmã, a você que rezou conosco. Nós estivemos e continuaremos sempre unidos, em nome do Pai, do Filho e do Espírito Santo. Amém. Fiquem todos com as bênçãos do Senhor Jesus, a proteção e a intercessão de nossa mãezinha querida, a Senhora Aparecida. E nós nos encontramos na próxima madrugada, se Deus quiser.

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7: Cinco horas, horário de Brasília.
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Estamos chegando daquele jeitão de sempre que você já conhece, com muita música sertaneja, alegria e diversão pra gente começar bem essa quinta-feira e esse mês de outubro, dia 1º de outubro de 2026, começando esse mês e um mês muito abençoado, mês da festa de Nossa Senhora Aparecida, rainha e padroeira desse nosso Brasilzão. E o programa Acorda Brasil tá por aqui pra levar o melhor da música sertaneja pra você, e nada melhor, né, do que começar

esse mês de outubro, curtindo muita moda boa. E o programa Acorda Brasil tem a direção geral do missionário redentorista Padre Vanderlei Souza. Na coordenação nós temos a Paula Castro e nos trabalhos técnicos comandando a nossa máquina de som, eles, meus amigos, Leonardo Mota, o Leozinho e o Patrick Carvalho, o MC Trick. E aí, vocês estão bom? Firmes e fortes, bom pra arrebentar mesmo, animados pra esse novo mês que tá começando. E além da festa de Nossa Senhora Aparecida que eu falei, mês de outubro é mês das eleições também, inclusive domingão já tem eleições aí pra você, meu amigo e minha amiga, começar a definir aí o futuro do nosso país, ou melhor, o presente, né? Porque a eleição já tá aí, você votou, a partir dali já começa as mudanças aí no nosso Brasilzão, na Câmara Federal, na Estadual, no Senado e por aí vai. Mas isso é papo pra domingo, mas você já tem que ir pensando já. Leozinho já pensou já em quem vai votar? Leozinho já tá definido. MC Trick pensou, mas acho que tá na dúvida ainda, né? O MC Trick ainda não tá 100% com os votos, já tá com a colinha pronta pra domingo, pra eleição. Então tá bom, eu também já tô com a minha colinha pronta, né? Que é bom anotar, né? No papelzinho que chega lá, às vezes dá branco, né? É ali de dois em dois anos você vai na urna, aí você tá lá, às vezes você fala, deu branco, aí deu branco, complica. Então já é bom anotar no papelzinho, lá tem aquelas famosas colinhas, né, pra você não errar e dar o seu voto certo aí pra aquele candidato da sua preferência. Bom demais, aqui o assunto não é política, mas já entrando nesse assunto, mas vamos voltar pro que a gente tá aqui, que é moda boa. Quem vai começar na máquina de som é o MC Trick. Faz o seguinte então, MC Trick, já vamos começar atendendo o pedido musical do nosso amigo Vicente Fonseca, ele que é de Mococa, São Paulo, e mandou um recadão aqui falando o seguinte, ó: bom dia, Bruno, ofereço para todos que estão ouvindo a Rádio Aparecida Lamento de um Peão com Goiânia e Paranaense. Então já vai preparando para ele aí essa moda boa demais do Goiânia e Paranaense. Enquanto você vai ajeitando, já vai preparando ela daí. Eu vou mandando daqui aquele abraço especial aos amigos e amigas que sempre nos acompanham e nos prestigiam através dessas emissoras que fazem parte da rede Aparecida de Rádios, entre elas a Rádio Brasil em Campinas, São Paulo, a Rádio Regional Esperança FM em Lins, São Paulo, a Rádio Rural FM em Tefé, no Amazonas, e a Rádio Interativa FM em Espírito Santo do Pinhal, São Paulo. Essas que são algumas das várias emissoras que sempre esparramam a nossa programação pelos quatro cantos desse nosso Brasilzão. E é o seguinte, já tá no jeito aí, MC Trick? Já tá no jeito Goiânia e Paranaense? Então aumenta o volume, já deixa cair pro nosso amigo Vicente Fonseca e todos de Mococa, São Paulo.

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1: Uma rápida parada aqui no Acorda Brasil, mas daqui a pouquinho as modas boas continuam por aqui.
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0: manager de Juiz de Fora em Minas Gerais, ela que mandou recadão aqui no nosso WhatsApp 12-3104-1043 e vai soltar a voz aqui agora. Fala comigo, minha amiga Maria Madalena.
1: Bom dia, Bruna Naia, bom dia a todos aí da TV Aparecida. É a Maria Madalena Bruja, aqui do Bosque do Imperador, Cidade Alta, São Pedro, Sítio Santa Luzia. Estou passando para vir te agradecer por tudo que tem trazido de bom para nós, música boa, homenageando os cantores que precisam de ser homenageados. E vou votar na música de número 2.

0: fica com Deus, um bom dia, um bom trabalho.
1: Beijo, minha amiga Maria Madalena, obrigado pela participação, muito obrigado pela companhia de todas as manhãs, fico feliz que você tá sempre gostando do programa Acorda Brasil, pediu e ouviu essa música linda do André Andrade chamada Pássaro Sem Ninho e tá anotado seu voto também na música de número 2. Amanhã a gente descobre a grande vencedora da música da semana, mais votada por você, meu amigo e minha amiga. E no próximo bloco, eu já volto pra falar da votação e daqui a pouquinho também tem o quadro TBT Nejo, pra gente viajar no tempo. Inclusive tem um pedido aqui que chegou que é de uma música que se enquadra perfeitamente no TBT Nejo, que ela é de

0: bloco, não sai daí não. O intervalo é bem rapidão e a gente volta já.
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0: 5:32, horário de Brasília.
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0: Para dar sequência ao Acorda Brasil desta quinta-feira, dia 1º de outubro de 2026, um novo mês começando e nós aqui firmes e fortes para levar o melhor da música sertaneja para os melhores ouvintes desse nosso Brasilzão e esse mês de outubro, né? Que é um mês de festa aqui para a Rádio Aparecida, para o Santuário Nacional, enfim, para a Rede Aparecida de Comunicação, porque no dia 12 de outubro é o dia da Rainha e Padroeira do Brasil, Nossa Senhora Aparecida, e já começa na...

acho que vai começar no domingo, né? A novena. E a novena começa dia 3, então é sabadão. Já começa no sabadão a novena da padroeira. Então vai ser uma programação toda especial ao longo desse mês de outubro. E a partir do dia 3 já começa a novena em honra à padroeira do Brasil. Então já começa essa programação especial nos preparando para a festa de Nossa Senhora Aparecida. Então, como eu disse, um mês mais do que especial aqui para todos nós que participamos aqui trabalhando e você, meu amigo e minha amiga, nos escutando aí do outro lado do rádio, você que nos dá aquela carona também pelas estradas da vida, você que tá com foninho aí, às vezes tá trabalhando, tá com foninho lá, né? Não pode ouvir rádio muito alto, tá com foninho, você que tá no ônibus indo trabalhar, enfim, um excelente mês de outubro a cada um de vocês. E eu quero lembrar da votação da música da semana. Votação que a gente abriu na segunda-feira, se encerra amanhã, sexta-feira. Essa semana, dois sucessos da dupla Rick e Renner, e você só pode escolher um deles, atendendo o pedido dos amigos e amigas que pediram pra gente homenagear o Rick e Renner na votação da música da semana. É o seguinte, a de número 1 é um sucesso de 2002, que é a música Só Pensando em Você. E a de número 2, sucesso de 1998, Ela é Demais. E aí, qual que é a sua preferida? É a de número 1 ou a

0: de ouvir um trechinho de cada uma delas, deixa eu descobrir o que é que tá chegando aqui no nosso WhatsApp 12-3104-1043. Bom dia a todos, é o Geraldo de Jambeiro, eu voto na música de número 2. Tem como tocar Dona Jandira? Tem como tocar Dona Jandira? Sim, meu amigo Geraldo, eu vou trazer ela no quadro TBT Nejo, que essa música é boa demais e tem uma história bem legal também. Um abração também aos amigos da C Pintura em Pirajuba, lá nós temos o nosso amigo Almeida, o Cleiton, o Juliano, o Luan, quem mais tá lá? O Valtinho, tem também os motoristas escolares que estão sempre ligados também na cidade de Pirajuba. Eles estão querendo ouvir o Milionário José Rico. Daqui a pouquinho, Milionário José Rico vão cantar aqui no Acorda Brasil. Deixa comigo. Deixa eu pegar mais recadão aqui. Liga o microfone que é a nossa amiga Nelci. A Nelci que estava sumida, mas hoje apareceu e vai soltar a voz. Fala comigo, minha amiga.
1: Bom dia, Bruno. Nunca mais deu alô pra mim, né? Nunca mais eu mandei também. Meu filho, e Deus, sabendo Deus, Matamar, ontem ligou pra mim, falou que tá curtindo o seu programa também, viu? Ele mora no interior de São Paulo, no Iperó, ele tá trabalhando em Leves, tá? Aí ele falou que tá curtindo o seu programa também, Antônio Marcos.
0: Beijo, minha amiga Nelci. Pois é, faz tempo que você não manda mensagem. Hoje você mandou recadão e aí tá mandado aqui o nosso abraço, o nosso beijo carinhoso pra você e abração pro filhão também. Filhão que tá trabalhando em Ilhéus. Bom trabalho pra ele. Que Deus e Nossa Senhora Aparecida abençoe sempre ele e toda a sua família. E um abração também a todos os trabalhadores desse nosso Brasilzão que já estão aí na labuta, já estão aí na lida, trabalhando firme e forte nesse comecinho de mês de outubro. E agora eu prometo.

0: certinho, vou cumprir e trazer essa música boa que o nosso amigo acabou de pedir, o Geraldo, nesse quadro que toda quinta-feira nós temos por aqui.
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0: E no quadro TBT Nejo nós vamos curtir essa moda caipira chamada Dona Jandira, que é um sucesso na voz do Zico e Zeca e é uma composição deles também, que foi lançada originalmente no ano de 1963, e a gente

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1: E o Acorda Brasil agora dá uma paradinha bem rapidinha, mas daqui a pouquinho o sertanejo do bom continua por aqui.
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2: 5h48, horário de Brasília. 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

0: Chavantinho cantando um clássico da carreira deles, a famosa Cuitelinho, para atender o pedido do nosso amigo Genésio, na cidade de Ibiúna, São Paulo, no bairro Votorantim. Ele que mandou recadão aqui falando o seguinte: bom dia, Bruno Anaya. Eu voto na música de número 2 e queria ouvir a música Cuitelinho com Pena Branca e Chavantinho. Pediu e ouviu, meu amigo Genésio. Abraço para você. Que Deus e Nossa Senhora Aparecida te abençoe sempre. Daqui a pouquinho tem a oração da manhã com o missionário redentorista Padre William Betônio. Daqui a pouquinho vou atender mais pedido musical, atender o pedido da nossa amiga Vera, enfim, muita coisa boa pra rolar no Acorda Brasil desta quinta-feira. Mas agora é hora do Amigo do Campo ficar bem informado com as principais notícias e informações do mundo agropecuário.
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3: Inteligência artificial, robôs e análise de dados já chegaram ao agro. Mas tem um desafio: fazer essas tecnologias funcionarem na rotina do produtor. Especialistas reunidos em Campinas discutiram justamente a distância entre uma inovação criada no laboratório e aquilo que realmente é útil dentro da propriedade. Entre os principais gargalos estão custo, falta de infraestrutura de dados e dificuldade de adaptar uma mesma solução a fazendas com realidades diferentes. O recado é simples: não adianta uma máquina ser impressionante se ela não resolve um problema do produtor. No campo, inovação de verdade é aquela que entrega resultado.
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6: 6 horas, horário de Brasília.
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6: Já estamos de volta para aquele momento especial do programa, onde eu sempre convido você a falar com Deus e Nossa Senhora Aparecida através da oração da manhã com o missionário redentorista, Padre William Betônio. Bom dia, Padre William.
7: Olá, Bruno, bom dia para você também, ouvinte da Rádio Aparecida, que nos acompanha nesta manhã. E começando este dia, convido você a fazermos a nossa

0: Eu convido você, neste momento, a invocarmos sobre nós a presença da Trindade Santíssima, em nome do Pai, do Filho e do Espírito Santo. Amém.
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0: Ó Deus, Pai de amor e de bondade, por vossa graça tenho ainda a esperança de melhorar meu comportamento de ontem e viver hoje de maneira diferente. Dai-me a graça de manter-me firme e crescer na fé. Ajuda-me a amar a vós cada vez mais. Que eu possa aproveitar as oportunidades que terei neste dia para vos amar, sendo caridoso e respeitoso com o próximo. Não permitais, Senhor, que eu me separe de vós, praticando a maldade, a injustiça, a violência ou o ódio. Quero, com a vossa graça, fazer o bem, ser solidário, construir a paz, perdoar e defender os mais pobres e abandonados. Que todo este dia, meu bom Senhor, possa ajudar em minha salvação. Assim seja. Amém.
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0: Anúncio do Evangelho de Jesus Cristo segundo Lucas. Naquele tempo, o Senhor escolheu outros 72 discípulos e os enviou dois a dois à sua frente, a toda cidade e lugar

0: onde ele próprio devia ir. E dizia-lhes: a messe é grande, mas os trabalhadores são poucos. Por isso pedi ao dono da messe que mande trabalhadores para a colheita. Eis que vos envio como cordeiros para o meio de lobos. Não leveis bolsa, nem sacola, nem sandália, e nem cumprimenteis ninguém pelo caminho. Em qualquer casa em que entrardes, dizei primeiro: a paz esteja nessa casa. Se ali morar um amigo da paz, a vossa paz repousará sobre ele. Se não, ela voltará para vós. Permanecei naquela mesma casa. Comei e bebei do que tiverem, porque o trabalhador merece o seu salário. Não passeis de casa em casa. Quando entrardes numa cidade e forem bem recebidos, comei do que vos servirem. Curai os doentes que nela houver, e dizei ao povo: o reino de Deus está próximo de vós.
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2: Pai nosso que estais nos céus, santificado seja o vosso nome. Venha a nós o vosso reino, seja feita a vossa vontade, assim na terra como no céu. O pão nosso de cada dia nos dai hoje, perdoai as nossas ofensas, assim como nós perdoamos a quem nos tem ofendido, e não nos deixeis cair em tentação, mas livrai-nos do mal. Amém. Ave Maria, cheia de graça, o Senhor é convosco. Bendita sois vós entre as mulheres. Bendito é o fruto do vosso ventre, Jesus. Santa Maria, Mãe de Deus, rogai por nós, pecadores, agora e na hora de nossa morte. Amém. Em nome do Pai, do Filho e do Espírito Santo. Amém.
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0: Agora já são 5 horas mais 8 minutos. 5 horas mais 8 minutinhos e nós estamos chegando, meu povo.
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outra vez por aqui. Felizes da vida nesta manhã gostosa de quinta-feira, 1º de outubro de 2026.

Que ouve a gente nesse mundão de meu Deus. Aonde você estiver, sejam bem-vindos, sejam bem-vindas. Tivemos aí a programação diretamente da Rádio Aparecida. E a partir de agora o comando passa a ser aqui, diretamente do estúdio Auxiliar, no Altos da Avenida Marcelino Pires, no Centrão de Dourados, falando para todo o sul do Mato Grosso do Sul e pela internet pro Brasil e pro mundo.

telefone mais amado da região liberado pra você ligar e participar no nosso programa, uai. Verdade. Pega a caneta, um lápis aí, abre o teclado do telefone e já vai digitando. Bora lá. Pra enviar torpedos e mensagens, pra falar com N. Teixeira, anota aí. 99907-2204, tá bom? 99907-2204. E tem também o WhatsApp oficial da Rádio Coração, tá bom? Ele é fixo e o WhatsApp, tá? Anota aí. 3422-9507, tá bom? 3422-9507.

gente, linda manhã de quinta-feira aqui em Teucarística, né? Tá garoando, vim aí do quarto plano até o centro de Dourados, com chuva, né? Verdade, limpador aqui, ó. Clima, uma delícia, o clima tá uma delícia na nossa, no sul do Mato Grosso do Sul. Gente do céu, né? Você acorda, esse tempinho, você dá uma olhada, fala, volto, não volto, mas aí o compromisso tá, as contas tá, final do mês, primeiro dia do mês, as contas tá chegando também, você fala, partiu pra luta, eita, agradecer a Deus e partir pra luta, né, gente, bom dia. E aí, como tá o clima aí na sua região, manda pro N Teixeira aí, isso, tá chovendo, não tá? Choveu? Esfriou? Manda pra gente, a gente vai longe, a de coração vai longe, né? Então você que tá ouvindo a gente aí, manda aí, aqui é o fulano de tal, toda a região assim, assim, aqui tá chovendo, ou não tá chovendo, manda pra gente aí.

Rosana e Miguel. Bom dia, Rosana. Bom dia, Miguelito. Ela não fala se tá chovendo lá na Síria Hasley, né? Bom dia. Tem mais. Família Matias. Bom dia, família Matias. Lá no quarto plano. Neide Zé Alves. Bom dia, Neide Zé Alves.

0: ouvindo o áudio aqui, vai lá, vamos lá, vamos lá. Alô, bom dia, bom dia, bom dia, bom dia.
1: Bom dia, quinta-feira abençoada, rapaz. Chuvinha boa, calma.
0: Bom, né?
1: Por aqui, pela Vila Larga, tá só dando uns pingos, mas já choveu pra cá também. Alô, meu irmão, vamos que vamos aí, mais um dia abençoado pra nós. Fica com Deus.
0: Amém, vamos ver, bem.
1: Ah, não esquece de colocar nós na oração aí, viu?
0: Tá colocado, mano. Então já vamos colocando banda, Neide, toda a família em oração. E, né, a companheirada de trabalho aí, viu, mano? Vai com Deus, viu, Nossa Senhora, menino.
2: Também sou vencedor.
0: Ei. Olha lá, Rosana tá. Rosana, Rosana Miguel, tão esperta. Aqui na Sitioca, Síria, Aslém. Parou a chuva, velho.

0: dia. Vamos ver, ela mandou áudio. Diga lá, menina, bom dia.
1: Bom dia. A paz de Jesus e o amor de Maria, né?
0: A paz.
1: Vamos pedir a Deus, agradecer a Deus pela chuva de ontem. Foi um doce de Deus.
0: Que bom, né?
1: Não esperamos, pensamos que não, a chuva chegou. Não esperava, né? Veio a chuvinha pra nós. Mas graças a Deus. Ô, Anny, põe a mão aí.
0: Qual?
1: O canarinho prisioneiro.
0: Certo.
1: É a minha mora, o meu neto aqui, o Lula, pra todos que tiveram ouvindo a Rádio Anny, pra sua esposa e pra sua família. Um beijo e um abraço. Fica com Deus e Nossa Senhora Aparecida. Estamos juntos. Rezando

Bom dia, meu amigo, bora tomar um cafezinho. Mas tá bom demais pra tomar um cafezinho, hein, Bia? Eita, nós, gente, que maravilha. E aí, no campo, né? No sítio, nas fazendas, onde estivesse, acordando com um clima desse, degustar um cafezinho.

Que tenhamos, ela diz aqui, que tenhamos aí uma quinta eucarística cheia de bênçãos, tá bom? Eu quero colocar sob proteção do sangue misericordioso de Jesus, né? O meu José, tá? Hoje é aniversário do Leandro, né? E ela tá dizendo que te ama demais, viu, Leandro? Coloca meu povo em oração. Leandro, um grande abraço. Receba os carinhos aí, né? Da esposa, Bia Rosati, de toda a família. E é claro, de toda a família Coração FM, tá bom? Que Deus te abençoe grandemente. Paz e saúde, Leandro! Dito de Freitas, o Brasil de mão dada. Vai lá!

dando sequência no nosso programa Coração Sertanejo. Daqui a pouquinho, logo mais às 6 horas da manhã, né, a gente às 5:30 a gente reza a dezena do terço, tá bom? Amanhã já volta normal, né? Isso. Amanhã a gente já volta normal, depois dá um tempo aí. Se houver segundo turno nas eleições, aí a gente retorna com mais um pouco de política.

0: Bom dia, Enio. Estamos juntos na dezena do texto, Enio. Amém. Obrigado. Bom dia, dona Creuza Peruzzi. Tatiane.
1: Bom dia.
0: Tudo bem, Tatiane? Bom dia, Tatiane. Eita, lá no Jardim São Pedro, né? João Pedroso. Bom dia, João. Grande abraço, João.

Deixa eu mandar um abraço aqui, tem que mandar. Ele falou, ele manda alô, hein? Meu amigo Geisa, lá na Associação Banco da Terra, né? Bom dia, Geisa. Um abraço pra você, pra todos meus amigos e amigas aí na Associação Banco da Terra, né? Tudo de bom pra vocês, tá? Galera que tá sempre com a gente, a Luzia mais Urineu, bom dia. Bom dia pro Dino da Garapa. Ô Dino, velho, vamos levantar, Dino. Pro Gordito mais Andréia. Isso, Davi e Dalva. Não posso esquecer do meu amigo Márcio, mais a Sueli. Bom dia. Marcos e Sueli, é os pais do Marcelo, que tá lá em Laguna Carapó.

0: vamos pro intervalo, depois do intervalo a gente já volta rezando. Vamos se ajeitando por aqui, tá bom? Dá tempo pra você mandar seu pedido de oração, seus agradecimentos também. Vai lá, vai lá, vai lá.
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3: 5:28.

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3: 5:33.
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no momento especial do nosso programa. Este momento que dedicamos a Maria, Mãe de Jesus, Nossa Senhora Aparecida, a padroeira do Brasil. Em agradecimento a Deus pelo dom da vida, em agradecimento a Deus pela saúde, pelo trabalho, pela família, pedimos a Ti, Santa Mãe de Deus, que interceda por nós junto a Seu Filho amado. De um modo especial, os entes queridos que estão distantes, né? Que deixam saudade. Que a Senhora possa protegê-los onde estiverem. Interceda também por aqueles e aquelas que todos os dias cortam as BRs e rodovias nesse mundão de meu Deus, em busca do sustento, do pão de cada dia, da família. Essas pessoas que dirigem e trafegam todos os dias sob neblina, chuva, sol. Que a Senhora possa guiá-los na ida e na volta, trazendo-os com segurança. Colocamos em oração as pessoas que perderam entes queridos, que estão com aquela dor no coração. Que a Senhora leve o conforto a essas pessoas também. Rezamos pelos nossos enfermos, os que estão nos hospitais, em casa, que aguardam procedimentos, famílias que passam por momentos difíceis em todas as situações. Interceda por cada uma dessas famílias, levando a paz, levando afeto, levando amor. E eu quero neste momento colocar em oração também os seus pedidos, né? Você que reza conosco, nós não sabemos, mas Deus sabe, né, das necessidades de cada um de nós. Nossa Senhora acolhe seus pedidos e leve até seu Filho Jesus. Aos aniversariantes de hoje, de um modo especial, Leandro, Esquio, né? Que Deus abençoe, que lhe dê muitos e muitos e muitos anos de vida, né? Junto com a família. Que Deus esteja sempre contigo. Tá bom, Leandro? Esposa da Bia, pai da Valentina, da Lara, lá da região do Barreirinho. Paz e bem, meu irmão. Paz e bem. E coloque em oração, é claro, todos os projetos da Fundação Terceiro Milênio, da Rádio Coração, nossa diretoria, funcionários, voluntários, a você que contribui todos os meses. E rezamos também pelos nossos patrocinadores, pela paz e pela saúde do Brasil e do mundo, em nome do Pai, do Filho e do Espírito Santo. Amém. Creio em Deus, Pai Todo-Poderoso, Criador do céu e da terra, e em Jesus Cristo, seu único Filho, nosso Senhor, que foi concebido pelo poder do Espírito Santo, nasceu da Virgem Maria, padeceu sob Pôncio Pilatos,

foi crucificado, morto e sepultado, desceu à mansão dos mortos, ressuscitou ao terceiro dia, subiu aos céus, está sentado à direita de Deus Pai Todo-Poderoso, onde há de vir a julgar os vivos e os mortos. Creio no Espírito Santo, na Santa Igreja Católica, na comunhão dos santos, na remissão dos pecados, na ressurreição da carne, na vida eterna. Amém. E as nossas orações vai para quem está conosco, que reza conosco neste momento, Luzir e meu, Associação Banco da Terra, o Geza também aparecendo por aqui. Bom dia, João Pedroso. Bom dia, Dona Creuza, Tatiane, Bia Rosati, Leandro, hoje de modo especial pelo aniversário, e toda a família, Rosana e Miguel, Vando, que está no trecho, dirigindo, trabalhando, né? Cida Mendes, lá em Vicentina. Bom dia também para o Claudelino, Claudelina, mandou mensagem, daqui a pouco a gente vai ouvir. Zelaide, Lagoa, Lagoinha Vicentina, Zé Dias de Carapó, Maria Aparecida Pereira, Parque das Nações, família Matias, quarto plano, Dona Edinalva, que mandou um áudio, grande abraço, Dona Edinalva, Dona Maria de Lourdes, lá de Montese, Zé Alves, Neide, gente, quanta gente reza conosco, né? Onde você estiver, que Nossa Senhora interceda por você. Cícero e Kelly, chegando por aqui lá no Greenville, paz e bem, meu irmão, paz e bem.

estais no céu, santificado seja o vosso nome. Venha a nós o vosso reino, seja feita a vossa vontade, assim na terra como no céu. O pão nosso de cada dia nos dai hoje. Perdoai-nos as nossas ofensas, assim como nós perdoamos a quem nos tem ofendido. E não nos deixeis cair em tentação, mas livrai-nos do mal. Amém. Ave Maria, cheia de graça, o Senhor é convosco. Bendita sois vós entre as mulheres e bendito é o fruto do vosso ventre, Jesus. Santa Maria, Mãe de Deus, rogai por nós, pecadores, agora e na hora de nossa morte. Amém. Ave Maria, cheia de graça, o Senhor é convosco. Bendita sois vós entre as mulheres e bendito é o fruto do vosso ventre, Jesus. Santa Maria, Mãe de Deus, rogai por nós, pecadores, agora e na hora de nossa morte. Amém. Ave Maria, cheia de graça, o Senhor é convosco. Bendita sois vós entre as mulheres e bendito é o fruto do vosso ventre, Jesus. Santa Maria, Mãe de Deus, rogai por nós, pecadores, agora e na hora de nossa morte. Amém. Ave Maria, cheia de graça, o Senhor é convosco. Bendita sois vós entre as mulheres e bendito é o fruto do vosso ventre, Jesus. Santa Maria, Mãe de Deus, rogai por nós, pecadores, agora e na hora de nossa morte. Amém. Ave Maria, cheia de graça, o Senhor é convosco. Bendita sois vós entre as mulheres e bendito é o fruto do vosso ventre, Jesus. Santa Maria, Mãe de Deus, rogai por nós, pecadores, agora e na hora de nossa morte. Amém. Ave Maria, cheia de graça, o Senhor é convosco. Bendita sois vós entre as mulheres e bendito é o fruto do vosso ventre, Jesus. Santa Maria, Mãe de Deus, rogai por nós, pecadores, agora e na hora de nossa morte. Amém. Ave Maria, cheia de graça, o Senhor é convosco. Bendita sois vós entre as mulheres e bendito é o fruto do vosso ventre, Jesus. Santa Maria, Mãe de Deus, rogai por nós, pecadores, agora e na hora de nossa morte. Amém. Ave Maria, cheia de graça, o Senhor é convosco.

bendita sois vós entre as mulheres, e bendito é o fruto do vosso ventre, Jesus. Santa Maria, Mãe de Deus, rogai por nós, pecadores, agora e na hora de nossa morte. Amém. Ave Maria, cheia de graça, o Senhor é convosco. Bendita sois vós entre as mulheres, e bendito é o fruto do vosso ventre, Jesus. Santa Maria, Mãe de Deus, rogai por nós, pecadores, agora e na hora de nossa morte. Amém. Ave Maria, cheia de graça, o Senhor é convosco. Bendita sois vós entre as mulheres, e bendito é o fruto do vosso ventre, Jesus. Santa Maria, Mãe de Deus, rogai por nós, pecadores, agora e na hora de nossa morte. Amém. Glória ao Pai, ao Filho e ao Espírito Santo, como era no princípio, agora e sempre. Amém. Ó meu Jesus, perdoai-nos, livrai-nos do fogo do inferno, levai as almas todas para o céu e socorrei principalmente as que mais precisarem da vossa misericórdia. Santa Rita, rogai por nós.

agradecimentos. Infinitas graças vos damos, soberana rainha, pelos benefícios que todos os dias recebemos de vossas mãos liberais. Dignai-vos agora e para sempre tomar-nos debaixo do vosso poderoso amparo, e para mais vos agradar-vos, saudamos com a salve rainha. Salve rainha, mãe de misericórdia, vida, doçura e esperança nossa salve. A vós bradamos os degredados filhos de Eva. A vós suspiramos gemendo e chorando neste vale de lágrimas. Eia, pois, advogada nossa, esses vossos olhos misericordiosos a nos volvei. E depois deste desterro, mostrai-nos, Jesus. Bendito é o fruto do vosso ventre, ó clemente, ó piedosa, ó doce sempre Virgem Maria. Rogai por nós, Santa Mãe de Deus, para que sejamos dignos das promessas de Cristo.

vamos mandando alô pra galera que tá com a gente aqui. Bom dia, seu Isaías e Dona Rosa, lá no Carumbé. Ô, seu Isaías e Dona Rosa, bom dia. Marcelão também. Bom dia pra Dona Terezinha, lá do Itaú. Ô, Dona Terezinha. Tia Celita. Bom dia. É verdade, Dona Isabel. Seu Roberto aí na pastelaria Santa Clara. Bom dia, Melo, Cleide, assentamento Amparo, pessoal do assentamento Lagoa Grande, pessoal dos mais variados assentamentos, né, gente? Isso. Minha amiga Alice Fernandes tá aí no assentamento, né? Itamaraty, não me recordo o grupo aí, mas projetos maravilhosos, né?

0: abraço pra vocês aí também, tá tudo de bom, gente. Anderson já tá acordado já? Juninho, vamos levantar, Juninho? Levanta, menino. Daqui a pouquinho tem previsão do tempo, uai. Aí eu vou falar pra vocês como é que fica a previsão do tempo pra logo. Né? Muito bem, Deus abençoe Anderson, Eliane, Juninho, tá? Paz e bem, uma quinta-feira eucarística abençoada pra vocês aí. Pessoal, vamos pro intervalo, hein, Teixeira? Intervalo agora? Então tá, a gente vai pro intervalo, daqui a pouquinho, né, tem um horário obrigatório, né? É só hoje, amanhã tá de boa. E na sequência a gente volta tocando mais moda. Estamos combinados? Então é bem por aí, segura aí, já estamos de volta, vai lá.
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2: Olha a hora, gente, 5:54.
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Site Climatempo, esta previsão ela é para a cidade de Itaporã e também para a região da Grande Dourados, né? Hoje, quinta-feira, 1º de outubro, repetindo o tempo. Teremos aí sol com algumas nuvens, chove rápido durante o dia e a noite, tá? Mínima de 22, máxima de 26 graus. Vem aí. 89% de chance de chover 9,5 milímetros. Para sexta-feira tem chuva, hein, Teixeira? Para amanhã não. Para amanhã não tem chuva. Mínima de 20, máxima de 27 graus. Porém, nós teremos aí, segundo o site Climatempo, final de semana com bastante chuva, tá bom, gente? Verdade.

0: é de intervalo. Já estamos de volta, vai lá.
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2: 6:28.
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14: 6h33.
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16: Lá especial ao aniversariante Fernando Soares.
17: Isso.
16: Enfim, para todos vocês.
17: Que aqui, esse recanto aqui, essa música diz tudo, essa moda aqui. Chama Jeitão de Caboclo, né? Vamos lá?
16: Segura lá, Praiano.

começou o plantio, tem correria. Na hora que terminar, aí tá tudo certinho, tá bom? Janizete, beijo no coração de vocês. Ô, casal de ouro, viu, rapaz? Um abraço, tudo de bom. Alô, Mel e Cleide do Itaú, o Vando tá com a gente aqui. É, cumprimento toda essa galera aí com a gente, rapaz.

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se Deus quiser e Ele quer, estaremos por aqui para mais um programa Coração Sertanejo. Partir agora, que a paz de Deus esteja com gente. Tá chegando aí o informativo Coamo Futuro. É a gente que transforma. Então, um abraço para todos os colaboradores da Coamo. Essa Coamo faz um bem pro homem do campo, hein?

coisa de bom, passa agora. Deixa pra amanhã, não. Se tem que pedir perdão, peça agora. Se tem que amar, ama. Se precisa dizer que te amo, te amo. E pronto, gente, vamos ser felizes. Sabe por quê? Porque o tempo não espera ninguém, sabia? Espera não, gente, vai ser feliz agora. Beijo no coração. Essa mensagem é linda, é pra você, vai lá.

Tem uma paz. Tem uma paz que a gente só encontra quando a gente busca lá no fundo do coração.

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Fala pessoal, tudo bem com vocês? Eu sou o Guilherme Boller e estou chegando aqui no seu rádio com uma nova edição do Informativo Coamo. Este programa que você ouve é uma produção da assessoria de comunicação da nossa cooperativa e tem veiculação em 45 emissoras de rádio do Paraná, Santa Catarina e do Mato Grosso do Sul, além da exibição do seu conteúdo nas principais canais digitais. Hoje é quinta-feira, 1º de outubro de 2026, Dia Internacional do Café, Dia do Vendedor e Dia Nacional do Idoso. Reze nesta data para Santa Terezinha do Menino Jesus. A lua está na fase cheia. O programa de hoje conta com reportagens produzidas por Ruth Borsuk. Está começando no seu rádio uma nova edição do programa da Família Rural e Cooperativista. Informativo Coamo! A sucessão familiar está entre os temas mais importantes para o futuro do agronegócio. Garantir que as novas gerações permaneçam no campo e assumam gradativamente a condução das propriedades.

0: Propriedades é um desafio que envolve planejamento, diálogo e preparação. Em Guarapuava, no centro-sul do Paraná, as irmãs Beatriz e Laís Maciel Ribas representam um exemplo desse processo. Filhas de cooperados da Coamo, elas buscaram formação profissional fora da propriedade, mas decidiram retornar ao meio rural e hoje participam ativamente das decisões, da gestão e das atividades produtivas desenvolvidas por toda a família. A trajetória das duas também mostra o crescimento da participação feminina no agronegócio e a importância da capacitação para preparar os jovens que darão continuidade às propriedades e às cooperativas no futuro. No programa de hoje, vamos conhecer a história das irmãs e entender como a sucessão familiar vem sendo construída dentro da propriedade e apoiada pelos programas de formação desenvolvidos pela Coamo.
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0: A lua cheia não beneficia somente o campo. Se você cultiva em vasos ou jardineiras, aproveite para renovar a terra, adubar e podar levemente. A energia dessa fase também favorece o cultivo doméstico, trazendo mais vida para dentro da sua casa. 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
0: Cada processo de sucessão possui suas particularidades, mas um fator costuma ser determinante em todos eles: a construção gradual do conhecimento e da confiança entre as gerações. Em Guarapuava, no centro-sul do Paraná, a engenheira agrônoma Beatriz Aparecida Maciel Ribas acompanha diariamente o trabalho desenvolvido pela família e divide com os pais e a irmã as responsabilidades da propriedade.
3: Então, o processo de sucessão está sendo relativamente tranquilo, porque nós temos ainda o nosso pai ao nosso lado, daí ele consegue acompanhar a nossa evolução e a gente sempre está aprendendo diariamente com ele.
4: De que forma a tua formação tem auxiliado nesse processo?
3: Então, eu sou formada em engenheira agrônoma. Na faculdade, consegui ter na teoria os conteúdos. E aqui na propriedade rural, eu tive o conhecimento na prática, o que é bem válido.
4: Queria que você contasse agora um papel de mulher. Quais foram os desafios, se você enfrentou algum desafio por ser mulher numa atividade que é relativamente masculina, né? Tem muito mais homem do que mulher.
3: No início, antigamente tinha mais tipo um preconceito por ser uma área masculina, mas atualmente eu vejo que está mais tranquilo, que tem muitas mulheres em fazendas, né, atuando tanto na área prática, na área de gestão, liderança e até mesmo na área operacional.
4: Beatriz, como que é dividido o trabalho lá entre você, sua irmã, seu pai, sua mãe?
3: Então, a gente é meio que divide, todo mundo faz um pouco de cada coisa. No plantio é eu, meu pai e minha irmã. Nas pulverizações é eu e meu pai, e na colheita é praticamente na coletadeira só eu.
4: Como que tem sido o apoio da Coamo nessa gestão da propriedade?

0: nesse processo de sucessão?
1: A cooperativa está sendo muito, está auxiliando bastante, pois eu participei do programa Jovens Líderes Cooperativistas da Coamo, e nesse programa foi possível ter mais conhecimento sobre a gestão e futuramente sobre a sucessão da propriedade. E também nesse programa, também eles auxiliam no futuramente na liderança da própria cooperativa.
2: Para as novas gerações, dar continuidade ao trabalho construído pela família exige muito mais do que assumir responsabilidades. É preciso participar do dia a dia da propriedade, compreender os desafios das atividades e construir conhecimento ao lado daqueles que abriram caminho anteriormente. A cooperada Laís de Fátima Maciel Ribas, que é formada em Direito e com especialização em Gestão do Agronegócio, compartilha sua visão sobre sucessão familiar, protagonismo feminino e a importância do diálogo para garantir a continuidade dos negócios rurais.
3: Desde 2022, eu venho auxiliando na propriedade, tanto na parte administrativa, financeira e também operacional. Porque a sucessão não é algo de receber, eu acho que a sucessão é algo de construir todo dia junto, no diálogo, que é muito importante, porque não tem sucessão se não tiver diálogo. E eu acho que uma coisa muito importante é iniciar desde cedo, né? Incentivar as crianças, os jovens, estarem participando do dia a dia da propriedade rural.
0: Muito bem, vocês estão na quinta geração e hoje vocês contam com o apoio do pai e da mãe, né? Como que é poder ter esse apoio dos pais?
3: Ah, é um privilégio ter os meus pais junto, minha irmã, porque agrega tanto conhecimento quanto na área prática. O trabalho de quem fez lá atrás e de quem ainda continua fazendo. É uma junção de gerações. É muito, muito interessante isso e que permaneça assim por muito tempo.
0: Assim como eu perguntei para sua irmã, quais foram os principais desafios enfrentados para entrar nessa área, para entrar na agricultura, na agropecuária, né, que é o caso de vocês?
3: Ah, os desafios sempre existem, mas a gente tem que tentar dar o nosso melhor. Mostrar as nossas habilidades e mostrar o potencial que a mulher tem. A mulher vem atuando de uma forma muito bonita, porque ela tem um olhar diferente dos homens. Uma visão que talvez os homens não tenham, a mulher, através da forma mais sensível dela, consegue enxergar.
0: E agora, para finalizar também, sua irmã fez os Jovens Líderes, você também fez os Jovens Líderes. O que que representou esse apoio da Coamo no dia a dia de vocês na propriedade?
3: O programa Jovens Líderes eu acho que é muito importante porque ele visa valorizar o futuro do jovem, tanto na propriedade como na própria cooperativa. Cooperar é construir junto. A gente ter a cooperativa como um braço direito no que a gente precisar. É muito importante esse curso e visa dar continuidade no trabalho rural, que os jovens possam estar a par das atividades que é feita nas propriedades.
2: O avanço da participação feminina no agronegócio é uma realidade cada vez mais presente nas propriedades rurais e também dentro das cooperativas. Além de assumirem funções de gestão, negociação e liderança, as mulheres têm ampliado sua presença nos programas de formação e nos espaços de representação cooperativista. O gerente da Coamo em Guarapuava, Marlon Costa, fala sobre esse movimento crescente e explica como a cooperativa vem investindo em programas voltados ao desenvolvimento de lideranças e a preparação das futuras gerações de cooperados.
4: Não só aqui na região, mas eu acho que no agronegócio como um todo, as mulheres vêm, já não é de hoje, também tomando o seu protagonismo dentro da atividade agropecuária. Não é diferente do que acontece junto aos nossos cooperados aqui em Guarapuava, onde exercem esse protagonismo de maneira bastante intensa e com resultados muito positivos, né? Seja na administração da propriedade rural, seja nos negócios, nas compras, nas entregas da produção, mas de uma maneira geral a gente percebe que há uma evolução muito grande e uma participação cada vez maior da presença das mulheres, sejam elas cooperadas, esposas de cooperados, filhas de cooperados, mas de uma maneira geral é uma crescente e a gente fica muito feliz com isso, né, por poder proporcionar momentos específicos para as mulheres, valorizando essa atividade delas, valorizando esse protagonismo das mulheres dentro da atividade agropecuária.
0: E como que a Coamo vem atuando para despertar esse

0: protagonismo nesse público?
1: É, perceba que dentre vários programas que nós temos de formação, educação e informação que a cooperativa proporciona a todos os nossos cooperados, nós também temos alguns programas específicos voltados para a mulher, como o Coamo Mais Mulher, onde a mulher ela é instigada a participar da atividade de eventos que a cooperativa proporciona para elas, num ambiente feito e voltado para formação, informação e educação cooperativista. E outras atividades, como o próprio núcleo feminino que nós temos, que é exclusivo para mulheres, que trabalha paralelamente ao comitê educativo, onde as mulheres também participam ativamente da gestão da própria cooperativa, trazendo informações, reivindicando melhorias para melhor gestão da propriedade, e a cooperativa fazendo esse meio de campo entre o interesse dos cooperados, as políticas da cooperativa, e sempre trabalhando pensando na coletividade. Então, esses programas que a cooperativa disponibiliza para todo o seu quadro social, esses em especial voltado para as mulheres, nos auxiliam e nos ajudam também a melhor conduzir a cooperativa.
2: Você acabou de ouvir aqui com a gente as entrevistas realizadas com as cooperadas Beatriz Aparecida Maciel Ribas e Laís de Fátima Maciel Ribas, que são de Guarapuava. Também participou do programa com a gente o gerente da Coamo de Guarapuava, Marlon Costa. E durante a reportagem, os três destacaram a importância da sucessão familiar como um processo construído ao longo dos anos, baseado no diálogo, na participação das novas gerações e na transferência gradual de conhecimento e responsabilidades. A história delas também teve destaque na última edição da revista Coamo, que você pode conferir tanto na versão física quanto na digital. Se você ainda não leu, procure pela nova edição na sua unidade ou então acesse a versão digital pelo site da Coamo. Informativo. E assim nós vamos chegando ao final de mais uma edição do Informativo Coamo. Muito obrigado a todos que por mais um dia nos acompanharam aqui no rádio. Amanhã nós estaremos de volta, neste mesmo horário, trazendo para você uma nova edição do programa da Família Rural e Cooperativista. Um forte abraço a todos, um excelente dia para aqueles que nos ouvem e até amanhã com um novo Informativo Coamo.
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5: 7:02 do Mato Grosso do Sul.
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7: 7:07 agora.
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0: Muito bom dia, que a paz de nosso Senhor Jesus Cristo esteja com você e alcance o seu coração através da sintonia da 95,7 FM, Rádio Coração. Eu, missionário, peço licença para estarmos juntos mais uma manhã no programa Sintonia do Amor. E hoje, quinta-feira de adoração, daqui a pouquinho, às 7h30, Jesus Eucarístico estará aqui nos estúdios da Rádio Coração. Vem comigo, vem chegando para mais uma manhã. Nos quatro cantos da nossa diocese, nos quatro cantos da nossa diocese do coração. Vamos juntos, vivendo a alegria. Onde quer que você esteja, no seu carro, no trabalho, na bike, no busão, na academia, onde quer que você esteja, vem junto comigo. Iniciando mais um mês hoje, 1º de outubro, gente, 1º de outubro, dia de Santa Terezinha do Menino Jesus. Olha só que maravilha, nossa igreja em festa, e iniciando esse mês com muita fé, com muita esperança nesse Deus maravilhoso. Lembre-se disso, o que você está plantando? Olha só, esse tempo chuvoso, regando a nossa vida, regando o nosso coração. E o que você está plantando? Vai dar frutos bons, vai dar frutos multiplicadores de paz. O que você está plantando? Fala para mim, fala para mim. E agora, nesse momento, é o momento que eu vou desejar a paz de Jesus em você. Deus esteja com você. E você vai fazer o quê? Desejar a paz de Jesus pra mim também, ó. Como diz a canção, ó. Assim, ó. Eu te desejo a paz de Jesus. Você me deseja também. Você me deseja também. Então, onde quer que você esteja, aumenta o som. Aumenta o som. Se você tá no carro, aumenta o som do carro. Se você tá em casa, aumenta o som. Aumenta o som. Que eu vou desejar a paz de Jesus e eu quero escutar você falando pra mim assim, ó. E contigo também, Pio. Vamos lá. Que a paz de nosso Senhor Jesus Cristo esteja com você. Escutei? Vamos de novo. Que a paz de nosso Senhor Jesus Cristo esteja com você. E contigo também. Eu já estou escutando, a Cida. Cida Mendes, todos os dias ela manda para mim. E contigo também. Vamos iniciando esse programa maravilhoso aqui na Sintonia do Amor Maior Amor, da melhor forma, né? Fazendo a nossa oração.
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Em nome do Pai, do Filho e do Espírito Santo. Amém. Eliane, Eliane do Rosal, bom dia para você também. Ela e a Cida me responderam aqui, e contigo também. Nesse dia, quinta-feira de adoração, vamos mais uma vez entregar para Jesus tudo. Tudo que temos, tudo que somos, acreditando que Ele prepara o melhor para cada um de nós. Apesar de todas as dificuldades, você tem um carro para ir trabalhar? Tem gente que não tem um carro.

tem que ir na chuva, ou de moto, ou de bicicleta, ou a pé. Tem gente que, até chegar no ponto de ônibus, passa uma dificuldade. Apesar de todas essas dificuldades, louve a Deus. Agradeça a Deus por mais um dia, por mais uma oportunidade que você tem de ser grato. E quando nós somos gratos, nós sorrimos, nós nos alegramos. A Neide também de Rio Brilhante, e contigo também, Pio. Que a paz de nosso Senhor Jesus alcance cada um de vocês que nesse momento escuta a minha voz, através das ondas do rádio, através da internet. Que a paz de nosso Senhor Jesus acalme, santifique a sua vida no dia de hoje. Só por hoje vamos respirar mais fundo, pensar antes de responder, antes de retrucar. Vamos respirar e não odiar. Cultivar a paz de Deus, essa paz que nos transforma, essa paz que santifica. É esse Jesus, só Ele pode transformar o nosso coração, só Ele pode revigorar a nossa vontade, só Jesus. Vai dizendo para Ele assim: eu já te recebo, Senhor, já te recebo no meu coração, já te recebo neste dia, através do teu Espírito Santo, conduza-me, Senhor, vá à frente, eu pego na sua mão e o Senhor vai me conduzindo. E se por acaso você andou distante, vai dizendo para Ele assim: me aceita de volta, me aceita de volta, Senhor. Assim nós começamos Sintonia do Amor. Muito bom dia.

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1: Não vai perder a hora, 7:25 agora.
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2: 7:30, bom dia.
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7: Graças nós vos damos, meu Senhor e meu Deus, pela tua grandiosidade, pela tua soberania, pela tua presença santa e poderosa no meio de nós. Mais uma quinta-feira, mais um dia único em nossas vidas, por estarmos diante da sua presença, presença real no meio de nós. E nesta manhã de quinta-feira, aqui nos estúdios da Rádio Coração, estamos em adoração, adorando o Senhor nosso Deus. Somente Ele é digno de toda honra, de toda glória e de toda exaltação. Por isso eu convido você, meu irmão, minha irmã, que neste momento com seu rádio ligado, no seu aplicativo, no seu carro, tomando seu café, na sua firma, no seu trabalho, aonde quer que você esteja, rezando com a gente. Diga para Jesus, seja bem-vindo, Jesus, na minha vida. Seja bem-vindo na minha vida nesta manhã, Senhor. Vai entrando na minha vida, vai tomando o seu lugar no meu coração, em todo o meu ser. E eu peço a que o Espírito Santo nos ajude a este convite de Jesus reinar nas nossas vidas. Somente pela força e o poder do Espírito Santo, nós temos a capacidade de receber Jesus com toda reverência, com toda adoração e com toda exaltação. Obrigada, meu Senhor. Obrigada, meu Senhor, porque nos permite mais um dia de vida. Obrigada, meu Senhor, porque estamos diante da Tua presença, Senhor. E nós queremos nos render, render a nossa vontade, render tudo que temos e tudo que somos, Senhor. Meus irmãos, você que reza conosco, rende o seu coração na presença de Jesus e adore o Senhor. Proclame na tua vida a grandeza do Senhor. Proclame na tua vida o senhorio de Jesus. Proclame na tua vida a misericórdia do Senhor. Estamos nos dias bastante difíceis mesmo. Nosso país, com essa eleição, nós já queremos colocar na presença do Senhor. Colocamos toda essa eleição na presença do Senhor, já pedindo que o Senhor possa reinar como Senhor, como único.

único Deus verdadeiro em nosso país. Que toda armadilha satânica que se forma, todo embuste de Satanás, seja destruído pela presença de Jesus. E que possa, que o Senhor permita subir ao poder somente homens e mulheres que têm temor a Ti, Senhor. Por isso que todas as corjas, todas as malignidades, seja destruído pelo poder de Jesus, pela presença do Senhor, pelo senhorio de nosso Deus. Senhor nosso Deus, nós pedimos nesta manhã, nós clamamos pelo nosso país, nós te adoramos pelo nosso país, Senhor, nesta manhã, e já entregamos tudo em tuas mãos, Senhor, para que seja manifestado somente a sua glória. Dai-nos a graça, Senhor, de sairmos de nós mesmos, de não ficar no comodismo. Ah, é assim mesmo, não é assim mesmo. Existe uma multidão de pessoas necessitadas, e nós pedimos ao Senhor esta graça, Senhor, que neste poder, que no poder do nosso país, assuma homens e mulheres capacitados no perdão, capacitados de reconhecer a sua miséria e render a Ti e proclamar o Senhor como único Deus. Abençoa também, Senhor. Nós sabemos também como tantas tempestades, tantas coisas, tantas pessoas fora de suas casas, tantas enchentes, tantas mortes. Senhor meu Deus, misericórdia do nosso país, misericórdia do nosso mundo, misericórdia de cada um de nós, Senhor. E hoje que nós celebramos Santa Teresinha do Menino Jesus, aquela menina que foi para o convento, menina, e que foi para o encontro de Deus, menina, porque foi aos 24 anos. Ela que viveu o céu aqui na terra. Ela que teve seu sofrimento, as suas tristezas, mas que ela não desviou os olhos de Ti, Senhor. Que Santa Teresinha nos ajude a manter os olhos em Jesus. Ela apaixonada pelo seu amado, que é Jesus. Que ela interceda para que nós possamos também nos apaixonar cada vez mais por Jesus. Que não fiquemos com Santa Teresinha somente com a novena de receber rosa, porque vamos ganhar isso, vamos ganhar aquilo. É uma novena, mas que nós oferecemos o nosso coração a Jesus. Obrigada, meu Deus, por esta manhã. Nós te adoramos, Senhor, nós te glorificamos, nós te exaltamos, nós te glorificamos pela tua grandeza e pela tua misericórdia. Toda honra, toda glória, toda exaltação seja para Ti, Jesus, agora e sempre. Glórias e louvores a Ti, Jesus. Aleluia, Senhor Jesus.

0: em ti, Senhor, a nossa esperança. Tudo que nós temos, tudo que nós somos, que os seus olhos se voltem para o Senhor. E que você não coloque as suas expectativas nos homens, mas sim no Cristo, no ressuscitado. Essa esperança nós devemos colocar apenas nele. Escutemos a palavra de Deus.
1: E nessa manhã, diante de Jesus sacramentado, nosso Deus amado, que o meu coração, que o teu coração, não somente os nossos ouvidos ouçam a palavra do Senhor, mas que essa palavra penetre no nosso coração e essa palavra nos dê força para continuarmos caminhando no caminho de Jesus, porque só Ele é o caminho, a verdade e a vida. E hoje esta palavra do próprio Jesus vem nos ajudar a confiar no poder da oração, na conversa, orar.

0: É conversar com o Senhor, é pedir para o Senhor. E nós hoje, com essas palavras do Santo Evangelho, que são do próprio Jesus, serão para nós palavras que nos edificam, que nos levam à santidade e que nos ajudam a caminhar na esperança. A palavra de hoje, que nós vamos refletir juntos, está em Mateus, no capítulo 7, do versículo 7 ao 12. A força da oração. A palavra nos diz: pedi e se vos dará, buscai e achareis, batei e vos será aberto, porque todo aquele que pede, recebe. Quem busca, acha. A quem bate, se abrirá. Quem dentre vós dará uma pedra a seu filho, se este lhe pedir pão? E se lhe pedir um peixe, lhe dará uma serpente? Se vós, pois, que sois maus, sabeis dar boas coisas a vossos filhos, quanto mais vosso Pai Celeste dará boas coisas aos que lhe pedirem. Tudo o que quereis que os homens vos façam, fazei-o vós a eles. Esta é a lei e os profetas. Palavra da salvação.
1: Glória a vós, Senhor.
2: Queridos irmãos, nós estamos aqui na presença do Senhor. E ouvindo essa palavra, nós podemos crer, porque é a força da oração, e podemos nos decepcionar com Deus também. Por quê? Porque o Senhor fala verdadeiramente no nosso coração quando Ele diz: pedi e recebereis, batei e a porta se abrirá. Como que nós vamos pedir como humano? Porque Ele explica que se nós pedirmos um pão, nós não vamos dar uma pedra. Agora eu quero, diante da presença do Senhor, tocar no teu coração, para que você não se decepcione com a palavra de Deus, nem com a vontade dele na tua vida. O Senhor dá no momento certo, o Senhor dá na nossa necessidade. O Senhor nunca vai rejeitar um pedido de coração. Ele nunca vai nos decepcionar com aquilo que nós precisamos. Estamos agora na presença do Senhor. Eu acredito que você também, que está nos ouvindo, também esteja na presença do Senhor, porque é o teu desejo. Estando agora ouvindo essa palavra, eu tenho certeza que o teu coração se abre para fazer a vontade de Deus, porque o Senhor deseja que, para que você possa ser ouvido, nós temos, você tem, nós temos que obedecer à vontade de Deus. Não é fazer a nossa vontade e depois pedir que o Senhor faça a nossa. Nós precisamos entrar no coração de Deus. Nós precisamos deixar que esse Senhor que nos ouve agora, que está com você, que está conosco, possa entrar verdadeiramente no nosso coração. Aí no momento certo que você pedir, na hora certa, Ele dará a cada um de nós o que é necessário. Então, meu querido irmão, não se decepcione agora na presença do Senhor, quando você já pediu algo para Ele e você não foi atendido. Não é que Ele não te atendeu, é que não era o momento certo. Por isso que o Senhor fala no finalzinho dessa palavra: fazei tudo que vocês quereis que os homens façam, fazei-o vocês a eles. Então pense bem nessa palavra. O que você quer que Deus faça no teu coração, Deus quer que você também faça aqueles que estão próximos a você. Então é uma palavra muito séria, maravilhosa, mas não se decepcione na presença do Senhor. Quantas vezes você pediu e não foi atendido? Foi atendido sim, porque o Senhor sabe o que é melhor para nós. Que Deus te abençoe, meus irmãos. Que essa palavra entre verdadeiramente no teu e no meu coração. Que ela faça festa na nossa vida. Que nos alegremos com a vontade de Deus. a cada momento do nosso dia.

0: entregar as intenções de todos aqueles que estão em adoração junto conosco. A Taine Rodrigues pede oração pelo marido, Carlos, por cura e libertação. Nós temos também a Neide Ribeiro, que quer colocar a família Ribeiro, família Vasconcelos, a filha Beatriz, netinho Davi, o genro Gabriel, esposo Anacleto e também sobrinha Gislaine, toda a sua família. A Márcia coloca também a sua família na presença de Jesus Eucarístico, os filhos, as netas, todas as crianças, crianças essas que dependem da nossa proteção, crianças indefesas. Odentina, também de Nova Alvorada, pede oração por toda a família, entrega também todos os ouvintes. Marineide Soares também entrega sua família. Que Jesus realize a graça na vida dela. E a Elizabeth de Indápolis pede pelos filhos Pedro, Gabriel e Aline, Ana, Fábia, Lucas e o Nicolas. E assim nós vamos entregando todas as nossas as intenções, todos os nossos. Quero entregar também a Dona Maria, mãe da Ana Cláudia, mãe do Roberto, da Egna, da Edna, que ontem teve que fazer uma cirurgia às pressas no HU. Seja feita a vontade do Senhor. E assim nós vamos entregando todos aqueles também que foram recomendadas orações a nós.
1: Eu quero pedir neste momento também ao nosso Deus querido, que Ele possa entrar no coração de cada um de nós no dia de hoje, e que tudo aquilo que Ele falou no nosso coração seja atendido. Nós precisamos ouvir o Senhor, e nesse momento nós temos a certeza que Ele não está só entrando no teu coração, mas na tua casa, na tua família, porque Ele te ama muito. Por isso nós já agradecemos, nós louvamos, nós bendizemos ao nosso Deus que está presente aqui neste momento. Nós adoramos esse Deus maravilhoso que nos salva. Obrigada, meu Deus, porque nós sabemos que o Senhor está entrando em muitos corações, está ajudando muitos e muitos a resolver os seus problemas, está colocando luz no coração de muitos irmãos que neste momento está pedindo a tua ajuda. Obrigada, Senhor, pelo dia de hoje. Obrigado pelo teu amor. Obrigado pela tua misericórdia.

Que essas palavras de hoje nós possamos acolhê-las e sabermos que existe uma arma poderosa que nos ajuda, que é dizendo o nosso sim e não nos esquecendo de dizer esse sim para o Senhor verdadeiramente, que brote dos nossos corações. A última palavra, a última frase destes diz assim: esta é a lei e os profetas. Tudo que quereis que os homens vos façam, fazei-o a vós a eles. Se no nosso coração nós aplicássemos verdadeiramente isso: o que eu quero para mim, eu quero para o meu próximo. Para que assim o que o Senhor nos diz hoje se realize verdadeiramente nas nossas vidas. Eu te louvo, Senhor, também e te agradeço hoje pela presença da Lourdes aqui conosco, adorando Jesus, pela reflexão linda que ela faz para nós sobre essa palavra,

Eu tenho certeza que esclareceu a tantos de nós, que às vezes dizemos, mas eu peço, e Deus não parece que não me ouve, não me escuta. Mas ela disse com sabedoria, é no tempo do Senhor. Porque quando nós também, como mães, como pais, na nossa família, às vezes negamos para os nossos filhos amados, não é porque não os amamos, mas é porque sabemos que aquele pedido naquele momento não convém. E porque nós desejamos sempre o melhor. Por isso, Senhor, nós te agradecemos por essa palavra de hoje. Que o Senhor continue trabalhando essa palavra de hoje nos nossos corações. Que nós possamos, meus amados irmãos, hoje continuar insistindo. Sim, eu vou continuar orando, Senhor, porque eu sei que a força da oração me aproxima de Ti a cada dia. Louvado seja o Teu Santíssimo Nome, hoje nas nossas igrejas, nos altares das capelas das igrejas. Jesus está lá esperando por mim e por você. E Ele está lá para nos escutar, para nos acolher. Não se esqueça, não se distraia e vá hoje ao encontro do Senhor. Todos os dias, sim, mas hoje, se você puder, dê esse passo e vá ao encontro de Jesus e diga para Ele, Senhor, eu estou vivendo essas situações e estou aqui me derramando diante de Ti, para que o Senhor me ajude, para que o Senhor me dê forças, para que o Senhor me capacite, para que o Senhor, mais um dia que me pôs de pé, caminhe comigo, pois o meu desejo é caminhar com o Senhor. Te adoramos, Senhor, e te bendizemos, porque a Tua palavra, que ontem encerramos o mês da Bíblia, mas não encerramos o desejo de buscar-te na palavra, a Tua palavra, que são cartas de amor para cada um de nós, iniciando esse novo mês com a Tua graça, cheios do Espírito Santo, busquemos a Tua palavra a cada dia, porque ela nos edifica, ela nos aproxima de Ti, porque sabemos que tudo concorre para o bem daqueles que amam e confiam no Senhor. E confiamos que existe tempo para tudo, inclusive para as graças e as bênçãos que nós pedimos. Só Tu és o único digno de receber toda a honra, toda a glória e toda

que nós entramos no mês missionário, mês das missões, mês também do Rosário, e Santa Teresinha, o Menino Jesus, foi uma missionária sem sair do convento. Olha só que coisa maravilhosa, para dizer para nós, se sairmos do nosso comodismo, também podemos levar a palavra de Deus a muitas pessoas. Muitas pessoas. Antes de tudo, nós temos um chamado. Jesus é quem escolhe. E hoje Ele escolhe cada um de nós. Ele chama e envia cada um de nós. Cabe a você, cabe a mim, cabe a nós darmos o nosso sim. Antes de qualquer planejamento, temos um chamado. Antes de qualquer atividade, existe uma vocação. O discípulo não anuncia uma ideia dele. Eu não quero anunciar uma ideia minha. Não foi para isso que nós fomos chamados. Nós anunciamos a pessoa de Jesus. Jesus está dizendo para nós que Ele é o protagonista da evangelização. Nós precisamos seguir esse Jesus. Que no mês que se inicia, você assuma também essa responsabilidade. Ontem eu refletia como a nossa igreja

0: tão lindo nos aproximou da palavra de Deus no mês de setembro, nos preparando para anunciar no mês de outubro. Então que possamos ter a coragem de ir além e anunciar a palavra de Deus, anunciar o Cristo ressuscitado, o único Salvador.
1: E ainda no Evangelho de hoje, Jesus escolhe, chama, convoca e diz: a messe é grande, mas os operários são poucos. E o convite hoje é para mim, é para você, meu amado irmão, minha amada irmã, para cada um de nós que desejamos fazer a vontade do Senhor, para que daí sim possamos pedir para Ele. Mas dá-nos a graça, Senhor, de no dia de hoje, nesse mês missionário, no mês do Rosário, pedir também que Nossa Senhora, aquela que foi o primeiro sacrário que carregou Jesus, que disse sim, Senhor, mesmo sem entender, ela confiou e acreditou na palavra do anjo para ela. Que eu e você também possamos, após ter vivido esse mês da Bíblia, como disse o Pedro, possamos agora, nesse mês de outubro, termos a coragem e a ousadia, como os filhos de Deus, de anunciar e de denunciar o que não é da vontade do Senhor. Senhor meu Deus, ajude a cada um de nós. Dá-nos a graça de sermos missionários e levarmos a Tua palavra aonde o Senhor quer que nós possamos levar. Ajuda-nos, Senhor. Sustenta-nos, Senhor, porque desejamos fazer somente aquilo que é da Tua santíssima vontade. Por isso nós Te adoramos, Te exaltamos, Te bendizemos, Te glorificamos, exaltamos o Teu santo nome, para que Ele seja conhecido, amado, adorado, Senhor. Porque Jesus é o único caminho que nos leva ao Pai. Porque Jesus é a verdade, Jesus é a vida. E és adorado, Senhor, pelos Teus filhos a cada dia. É o nosso desejo, de batizados que somos, de anunciadores da Tua santa palavra. Adorado sejas, meu Senhor e meu Deus.
0: Para finalizarmos, queria deixar a seguinte mensagem. Olha o que importa, que verdadeiramente é importante, é que a missão deve ser regada pela oração. Oração, intimidade. Quem não reza corre o risco de trabalhar para si mesmo. E quem reza, aprende a trabalhar para Deus. É isso que Santa Teresinha do Menino Jesus quer nos ensinar no dia de hoje. Jesus não esconde as dificuldades da vida missionária, nunca escondeu. Mas Ele está conosco. Graças e louvores sejam dados a cada momento
1: ao Santíssimo e Diviníssimo Sacramento.
0: Graças e louvores sejam dados a

0: como era no princípio, agora e sempre. Amém.
1: Que Deus nos abençoe e nos proteja. Que estejamos sempre unidos. Em nome dele que é Pai, Filho, Espírito Santo.

abençoada manhã para todos. Gratidão, minhas irmãs, por rezarmos juntos. Que Deus abençoe imensamente vocês, família de vocês e o nosso Pai.

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1: Olha a hora certa, 8:05. 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

0: 8 e 10.
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8 horas e 16 minutos aqui na minha, na sua, na nossa Rádio Coração. Olha só quem tá ligadinho, sintonizado. Antônio Luiz, que Deus te abençoe, meu irmão. Muitas bênçãos na sua vida. Maria Aparecida também, balaios e balaios de bênçãos, cheinhos para você, minha irmã. Paulo Matias, do quarto plano, que Deus abençoe você. Um ótimo dia, uma ótima quinta-feira. Leonice Gomes, olha só, Leonice Gomes, que Deus abençoe você, sua família. Dirce também, da Vila Formosa. Gente, hoje pedimos a intercessão de Santa Terezinha do Menino Jesus, que ela nos ajude a ser perseverantes na fé. Perseverantes, perseverantes. Você que anda meio desanimado aí, ó, que você possa ser animado com a intercessão de Santa Terezinha do Menino Jesus no dia de hoje. Que Deus abençoe imensamente sua vida, sua missão. Lembrando que nós estamos entrando também no mês missionário, mês missionário, mês das missões. Então, por favor, vá além, saia de casa, saia de dentro do seu cubinho e vá levar a palavra de Deus. Olha só, quero ouvir agora inteira a canção de nossa querida Santa Terezinha. Olha, uma canção lindíssima, lindíssima. Ziza Fernandes canta pra gente, e que essa canção ela entre profundamente no seu coração. Quero dedicar essa canção também para toda a galera do Acampa 2, todos que já fizeram o Acampa 2, eu tenho certeza que vão ter uma lembrança especial junto com essa canção. Você lembra qual que é? Você lembra o refrãozinho da canção? Não, né? Então se liga. Olha, eu tenho um recadinho importante para dar para você também aqui agora. Por acaso você ainda não está seguindo a Rádio Coração nas redes sociais, por favor, pegue seu celular agora e comece a seguir Rádio Coração no Instagram, no Facebook, e me segue também, Peu Missionário, P-E-U, Peu Missionário. Você vai lá no Instagram e já começa a me seguir. Vamos juntos compartilhando o amor de Deus, além, é claro, de estarmos juntos aqui na sintonia do amor, maior amor, 95,7 FM, Rádio Coração. Vamos lá, essa música linda que agrada a Deus.

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1: 8:27.
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13: 8:32.
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0: 8:33, 8:33 aqui na minha, na sua, na nossa Rádio Coração. Olha só, quem está ligadinha, temos um áudio aqui, vamos escutar agora, agora.
1: Bom dia, Teu.
0: Bom dia.
1: Bom dia a todos aí da Rádio Coração.
0: Ah, brigadão.
1: Eu, Tereza, do Parquinho.
0: Tudo bem, Tereza?
1: Oferecer o programa para todos na nossa comunidade do Parquinho.
0: Show.
1: A Dona Exídio, que gosto muito. Aquela música, Você Já Abraçou Seu Filho Hoje.
0: Música linda.
1: E para todos que estiverem ouvindo, eu me coloco nas suas orações, tá?
0: Com certeza, minha irmã, com certeza.
1: Um abençoado mês para todos nós.
0: Amém, que assim seja, que esse outubro seja de muita alegria, de muitas vitórias, conquistas na sua vida, na minha vida, na vida de todos nós. Olha também quem está ligadinha. Bom dia, Peu, e a todos da Rádio Coração. A paz de Jesus, Deus abençoe a todos os ouvintes também. Minha música é aquela que é tudo, que é tudo. Olha só, ela gosta demais dessa canção. Enquanto eu te adoro, um abraço a todos. Que Deus abençoe você, minha amiga Rosa. Muito obrigado pela sintonia de todos os dias. Olha só, mais um recadinho. Bom dia, Peu. A minha mãe, Dona Helenalva, que te encontrou ontem na reunião na casa da Lourdes, está na audiência. Mando um grande abraço para você e todos da rádio. Deus abençoe. Olha só, gente, foi uma grande alegria encontrar a Dona Helenalva ontem na reunião. Que Deus abençoe muito a senhora, ó, uma simpatia. Muito obrigado pela sintonia de todos os dias aqui na Rádio Coração. Que Deus abençoe muito, muito, muito a senhora. E a sua filha Marina, esse também, né? Dona Helenalva, ó, coraçãozinho pra senhora, Deus abençoe. Uma grande alegria ter te conhecido. Que a paz de Jesus alcance o seu coração sempre, sempre, sempre. Obrigado pelo carinho. Olha aqui. Vamos agora atender o pedido. Você já abraçou o seu filho hoje? Música linda, vamos refletir um pouquinho com ela.
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8 horas e 40 minutos aqui na minha, na sua, na nossa Rádio Coração. Bom dia para você que tá chegando agora. Nós estamos aqui, ó, no programa Sintonia do Amor desde as 7 horas da manhã. Já adoramos nosso Senhor Jesus Cristo, vivemos um momento lindo de adoração. Hoje, dia de adorar o Senhor. Se tiver a oportunidade, passa lá. Ele tá te esperando, ele tá lá no sacrário, sempre te esperando. Então hoje, quinta-feira eucarística, quinta-feira de adoração, vamos adorar o Senhor. Quero mandar um grande abraço para Sueli de Rio Brilhante, nossa

grande intercessora, faz parte da Renovação Carismática Católica ali de Rio Brilhante. Que Deus abençoe você, minha irmã. Muito obrigado pela sintonia de todos os dias. Mandou aqui em oração pela sua mãezinha. Muito obrigado, muito obrigado. Que Deus abençoe muito. A veinha já tá bem, já tá bem. Ontem já tava na correria. Que Deus abençoe você, minha irmã, pelas orações, pelo carinho. Todos de Rio Brilhante. Quero mandar um grande abraço também pro pessoal de Fátima do Sul. Grupo de oração Estrela da Manhã. Estaremos juntos na segunda-feira. Segunda-feira, dia 5 de outubro, vivendo um momento especial no grupo de oração Estrela da Manhã. Então, ó, você já vai se preparando. Você de Fátima do Sul, você de Vicentina, que é pertinho também, vamos juntos viver uma noite especial, clamar o Espírito Santo, pedir a intercessão de Nossa Senhora, louvar e bendizer o nome de Nosso Senhor Jesus, no grupo de oração Estrela da Manhã, segunda-feira, 19 horas, ali na paróquia Nossa Senhora de Fátima. Então, ó, que Deus abençoe imensamente todos vocês e fica esse convite especial para todos de Fátima do Sul e região para estarmos juntos na segunda-feira no grupo de oração. Olha quem está desejando bom dia aqui também. Bom dia, Peu. Hoje nossa paróquia está em festa. Dia em honra a Santa Teresinha do Menino Jesus. Que ela rogue por nós. Toca a música Passarinho com a irmã Kelly Patrícia. Dalila, do Jardim Maracanã. Dalila, um grande abraço para você. Que Deus te abençoe muito, muito, muito. Tá bom? Obrigado pela sintonia. Viva Santa Teresinha. Ah, Padre Giovanni deve ter gritado, né? Com muita alegria. Essa novena, tenho certeza que foi maravilhosa. E ele fez daquele jeito que só ele sabe fazer. Com muita unção, com muita oração, com muita entrega. Grande abraço ao Padre Giovanni, pároco da paróquia Santa Teresinha. Quem está mandando um abraço aqui também, Tiago Marques Mota, do Jardim Santo André. Que Deus abençoe você, Tiago, toda a sua família. Muito obrigado pela sintonia. Vamos fazer uma oração, gente, uma oração pedindo por todos os enfermos, por todos aqueles que estão acamados, todos aqueles que vão fazer um procedimento cirúrgico, algum procedimento no dia de hoje. Vamos entregar, pedir a intercessão de Santa Teresinha, da minha querida padroeira Nossa Senhora Aparecida. Entramos nesse mês de outubro, mês da padroeira do Brasil, mês, olha só, da minha padroeira, nossa paróquia Nossa Senhora Aparecida. Então vamos pedir intercessão de Nossa Senhora Aparecida, de Santa Teresinha, por todos os enfermos, todos aqueles que estão acamados nos hospitais, em suas casas, todos aqueles que precisam da graça de Deus, todos aqueles que precisam de um milagre. Vamos pedir por cura, por libertação. Vamos rezar uma Ave Maria para a gente finalizar o Sintonia do Amor de hoje, pedindo a graça na vida dessas pessoas. Ave Maria, cheia de graça, o Senhor é convosco. Bendita sois vós entre as mulheres, bendito é o fruto do vosso ventre, Jesus. Santa Maria, Mãe de Deus, rogai por nós, pecadores, agora e na hora da nossa morte. Amém. Santa Teresinha, rogai por nós. Nossa Senhora Aparecida, rogai por nós. Sagrado Coração de Jesus, nós temos confiança em vós. E assim eu finalizo mais um programa Sintonia do Amor. Em nome de Jesus, estarei aqui amanhã, 7 horas da manhã. Finalizando essa semana com muita alegria, espero a sua sintonia e te peço, não saia da 95,7 FM, fique aqui conosco. Estivemos unidos e permaneceremos unidos em nome de Deus que é Pai, Filho, Espírito Santo. Amém.

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1: 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Galera, gente, 8h53. 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
5: 8h58.
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Jesus Cristo, para sempre seja louvado. Querido povo de Deus, é com grande alegria hoje, Santa Teresinha do Menino Jesus, rogai por nós. A Santa das Rosas, Santa Teresinha, intercedei por nós. E hoje, toca a corneta, sacristão, porque nós estamos completando 21 anos da obra Evangelizar. É preciso, louvando a Deus nosso Senhor, proclamando as graças de Deus. Por isso, ofereça este programa em ação de graças a Deus pelos 21 anos. Ofereço a todos os colaboradores da obra Evangelizar, colaboradores do santuário, onde a sede da obra Evangelizar é preciso. E também a todos vocês, queridos associados, associadas. O programa hoje para você, a missa do meio-dia, é na sua intenção, querido associado, associada, Santa Teresinha do Menino Jesus. Quero saudar a todos a partir da Rádio Evangelizar, de onde tudo começa. As rádios irmãs cujos nomes cito neste momento. Hoje, 21 anos de existência. Quero saudar pela TV Evangelizar, sinal digital em todo o país, em várias cidades, canal aberto, pelo YouTube Padre Manzotti Oficial. Sempre ali, com sempre novos conteúdos, sempre evangelizando. Não esqueça de se inscrever no YouTube Padre Manzotti, pelo aplicativo da Associação Evangelizar é Preciso, e todas as plataformas digitais. E hoje quero saudar uma nova emissora que entra conosco, Sintonia do Vale FM 98,9, da cidade de Volta Redonda, Rio de Janeiro. Sejam bem-vindos. Sintonia do Vale FM 98,9, Volta Redonda, Rio de Janeiro, com o programa Experiência de Deus. A Diocese de Barra do Piraí, Rio de Janeiro, Dom Luiz Henrique da Silva Brito. Bem-vindos. 21 anos de existência e nós estamos no sétimo dia da novena dos arcanjos. Nós estamos na quinta eucarística. Quanta coisa, não é, meu irmão, minha irmã? Quanta coisa para celebrar. Quinta eucarística, Santa Teresinha do Menino Jesus, a Santa das Rosas. Passarei o meu céu derramando graça sobre a terra, e também a novena dos arcanjos. Em nome do Pai, do Filho e do Espírito Santo. Amém. Naquele tempo, o Senhor escolheu outros 72 discípulos e os enviou dois a dois à sua frente a toda cidade e lugar onde ele próprio devia ir. E dizia-lhes: a messe é grande, mas os trabalhadores são poucos. Por isso, pedi ao dono da messe que mande trabalhadores para a colheita. Eis que vos envio como cordeiros para o meio de lobos. Não leveis bolsa, nem sacola, nem sandálias, e não cumprimenteis ninguém pelo caminho. Em qualquer casa em que entrardes, dizei primeiro: a paz esteja nesta casa. Escute bem e diga: seja bem-vinda a paz do Senhor. Dizei primeiro: a paz esteja nesta casa. Se ali morar um amigo da paz,

a paz repousará nele. Se não, ela voltará para vós. Permanecei naquela casa, comei e bebei do que tiverem, porque o trabalhador merece o seu salário. No entanto, sabei que o reino de Deus está próximo. Eu vos digo que naquele dia Sodoma e Gomorra será tratada com menos rigor do que esta cidade. Senhor, eu fico na primeira parte do evangelho de hoje para rezarmos, refletirmos. O Senhor chama 72 discípulos. Sabemos que ele tinha 12 apóstolos, mas ele alarga o número de missionários, 72, e os envia em missão, onde ele próprio devia ir. Eu e você somos parte destes 72, e hoje, 1º de outubro, mês missionário, somos chamados a proclamar o reino e estar onde o próprio Jesus gostaria de estar. Percebe a missão que o Senhor nos dá? Eu disse que hoje é muito emblemático, 1º de outubro, mês das missões, e nós somos missionários pelo batismo. Diga você: eu sou missionário pelo batismo. Diga.

0: O senhor está me lembrando que sou missionário. O senhor está me enviando sob a proteção da padroeira de todas as missões, Santa Teresinha do Menino Jesus. Ela é a padroeira das missões, copadroeiro São Xavier, São Francisco Xavier. E a grande missão, perceba, é falar do Senhor. Porque se Ele manda onde Ele próprio devia estar, é para anunciar Jesus Cristo. Então fale, Senhor, eu me coloco a teu serviço. A messe é grande, os operários são poucos, é verdade, Senhor. Mas eu quero fazer parte desses poucos operários. E rezo hoje para que mais e mais pessoas se façam missionários. Senhor Deus, hoje é um dia tão especial e quero pedir, por intercessão de Santa Teresinha do Menino Jesus, uma graça. Peço uma graça. Pedi e recebereis, procurai e achareis, batei, a porta vos será aberta. Lembre-se que ela disse: eu não quero passar o meu céu sim não trabalhar pela terra, eu quero trabalhar pela igreja. Então diga: Santa Teresinha, tome este meu pedido hoje e apresente ao bom Deus. Obtenha a graça que tanto necessito, Santa Teresinha das Rosas, Santa Teresinha. Junto de Deus, intercede por mim. Diga o que é que você tanto necessita: a cura de uma doença, uma depressão que está te causando muito sofrimento, um desencontro na família. Santa Teresinha no céu, trabalhe em meu favor. Santa Teresinha, intercede a teu amado Jesus por mim, ao teu querido, ó menina Flor do Carmelo. Intercede a Deus por mim. Filhos e filhas, é um motivo que te leva a ligar para alguém, a passar um WhatsApp. E eu gostaria que você, no chat, colocasse: como você sente essa obra? Evangelizar é preciso nos 21 anos. Eu queria que você falasse sobre a obra Evangelizar. Hoje, 21 anos. A equipe já no próximo bloco vai trazer para mim. E eu quero comentar com você. Missa especial às 12 horas. Celebre em horário alternativo também às 4, também às 5:30. Eu volto já.
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4: 9:13.
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Santa Teresinha do Menino Jesus, padroeira das missões, rogai por nós. E eu divido com você hoje 21 anos da obra Evangelizar é Preciso. Há 21 anos atrás, nasce a missão envolvida por um propósito: evangelizar, elevar a mensagem de Jesus. No 10º ano, recebemos a missão Jesus das Santas Chagas, uma missão feita de fé, oração, trabalho, principalmente de pessoas que acreditam que evangelizar é preciso. Nesses 21 anos, há 19 anos, nasce a rádio Evangelizar é Preciso. Toca o sino, sacristão! Rádio Evangelizar, há 19 anos, entrou no coração de milhares de lares. Por meio das ondas do rádio, a palavra de Deus atravessou distâncias, acompanhou famílias, levou oração a quem precisava, transformou vidas. Há 19 anos, o Jornal do Evangelizador. Você recebe todos os meses o Jornal do Evangelizador, que para mim é um instrumento de catequese, um instrumento de espiritualidade, um instrumento de evangelização. São páginas que levam informação, formação, testemunho, espiritualidade.

0: Espiritualidade, história de fé dentro das casas. E há 15 anos, a TV Evangelizar. Há 15 anos, a missão ganhou uma novas telas, novas possibilidades. A TV Evangelizar nasceu para levar a palavra de Deus pela televisão. Portanto, 21 anos de obra evangelizar é preciso. Louvado seja Deus. Minha ação de graças a Deus, minha ação de graças a todos os colaboradores, ação de graças a todos aqueles que são voluntários e aqueles que são nossos associados fiéis. Sim, aqueles que todos os meses fazem a sua contribuição dentro das suas possibilidades. Muito obrigado. Aqueles que já há 21 anos são associados, aqueles que são associados mais recentemente e aqueles que se tornarão associados hoje, nessa data de Santa Teresinha do Menino Jesus, nesta data de 21 anos da obra Evangelizar, que vai pensar assim: puxa, há tanto tempo que eu acompanho esta obra, hoje, nos 21 anos, eu vou me comprometer. Vou me tornar um associado. 0800 410 6060. Torne-se associado hoje. 41 3221 6060. Renata, que a paz de Jesus esteja com você.
1: Contigo também. Bom dia, Padre Reginaldo.
0: Bom dia, Renata. Que a paz do Senhor esteja com você. Você fala de onde, querida?
1: Eu falo da cidade de Maricá, no Rio de Janeiro.
0: Opa, hoje começou uma emissora de Volta Redonda transmitir nosso programa. Sim. Minha saudação a Maricá, Rio de Janeiro. É, fica próximo da capital?
1: Fica próximo a Niterói, do outro lado da ponte.
0: Ah, por acaso, aí pega o canal 16.1. Já tentou?
1: É, pega a TV Evangelizar, mas eu não sei qual é o número.
0: Opa, dá uma olhadinha e depois, se for, grava um áudio pra mim. Eu estou ansioso, Rio de Janeiro. Dê um retorno. Eu anseio por ouvir. Olha, eu acompanho a TV Evangelizar pelo canal 16.1. Tenta depois, tá bom? Por favor.
1: Tá bom.
0: E como é que se acompanha? Ah, pela TV, né?
1: Pela TV.
0: Tá certo. Diga lá, Renata.
1: Eu quero dar um testemunho de fé, Padre Reginaldo.
0: Por favor.
1: Dia 29 de setembro foi meu aniversário.
0: Parabéns.
1: É o dia dos arcanjos.
0: Isto.
1: E há um ano atrás, o meu marido foi diagnosticado com câncer de rim. E então foi feito o tratamento, a cirurgia com a rapidez. Por causa da complexidade.
0: Certo.
1: E 5 dias depois veio o meu diagnóstico de câncer de mama.
0: Nossa.
1: Então foram os dois na mesma época, passando pela mesma, uma situação bem parecida. Ele fez a cirurgia do câncer, retirou e terminou o período de recuperação dele dos 15 dias. Eu comecei meu tratamento.
0: Puxa.
1: Com a quimioterapia, depois a cirurgia, depois a radioterapia. Agora, no dia 28, um ano depois, o médico dele colocou ele como curado, porque a cirurgia foi bem sucedida, então a margem que teria com alguma célula que restante está toda curada.
0: Louvado
1: então,
0: seja Deus.
1: Recebemos essa graça.
0: Sim.
1: E também durante todo o período, o tipo de câncer de mama que eu tive era raro.
0: Sim.
1: Então não deveria ser curado com a quimioterapia. E na hora da cirurgia foi constatado que não tinha mais câncer, era só a massa.
0: Louvado seja Deus.
1: E para minha surpresa, quando eu cheguei na radioterapia, que é uma como prevenção, o médico ele falou para mim, para meu esposo, que foi o primeiro caso que ele viu de cura na quimioterapia.
0: Louvado.

0: todo esse período, muitas pessoas se colocaram em oração por mim e pelo meu esposo. Hoje, dia de Santa Terezinha do Menino Jesus, foi a paróquia onde eu nasci, fui batizada, crismada. Só casei na Basílica de Nossa Senhora Auxiliadora.
1: Certo.
0: Não foi lá na paróquia de Santa Terezinha. E hoje é dia de Nossa Senhora.

0: Exato.
1: Era seu dia.
0: Então, quero pedir a oração por todas essas pessoas, que tanto da paróquia de Santa Terezinha, que a minha família toda fez parte, como todas as pessoas que se disponibilizaram também em oração por mim, pelo meu esposo. Peço oração de graças, que eles alcancem também a graça deles.
1: Então, diga: graça recebida.
0: É graça testemunhada, só assistindo, sacristão.
1: Louvado seja Deus. Está aí a Renata, de Maricá, Rio de Janeiro, TV Evangelizar. Eu insisto, povo querido do Rio de Janeiro, tente sintonizar na sua casa a TV Evangelizar e tente, através do controle 16.1. E uma vez que você conseguir, grave um áudio para mim. 41-3221-6060. Anseio por expandir no Rio de Janeiro. Lá em Maricá é Dom José Francisco Rezende Dias, da Arquidiocese de Niterói. Queridos irmãos e irmãs, hoje 21 anos da obra Evangelizar, mas é dia de Santa Teresinha do Menino Jesus. Ela nasceu no dia 2 de janeiro de 1873, filha de um casal de ourives, e ela mesma fala dos pais, dignos do mais alto do céu do que da terra. Ela era a última de 8 irmãos, 3 morreram quando criança. Aos 4 anos, ficou órfã da mãe e viveu um grande drama do abandono. E depois, as irmãs também entraram no Carmelo, mas ela era chamada pelo pai: a pequena rainha da França e de Navarra, como também a pequena órfã. Santa Teresinha fez um processo de santificação belíssimo. Vamos ouvir mais sobre isso depois do intervalo.

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0: Queridos filhos e filhas, ainda falando um pouco mais sobre Santa Teresinha do Menino Jesus, ela, com 15 anos, entra no Carmelo com autorização do Papa Leão XIII. Disse ele a ela: você vai entrar se Deus quiser. Logo cedo, a superiora pediu que ela começasse a escrever o seu diário. E ela disse que no dia 9 de julho, na festa da Santíssima Trindade, disse: recebi a graça de entender, mais do que nunca, quanto Jesus quer ser amado. Santa Teresinha do Menino Jesus faz a teologia do pequeno caminho, a infância espiritual. Sua prática de amor a Deus não se baseava nas grandes coisas, mas em pequenos atos diários, aparentemente insignificante. Na sua autobiografia, Santa Teresa descreve assim: há somente uma coisa a ser feita, oferecer a Jesus as flores dos pequenos sacrifícios. Repito por ora, em sua autobiografia, ela diz: há somente uma coisa a ser feita, oferecer a Jesus as flores dos pequenos sacrifícios. Santa Teresinha do Menino Jesus. Bíblia aberta, cartilha de oração.
1: Dá-me a palavra certa na hora certa e do jeito.
0: E hoje, Primeiro Reis, capítulo 21, versículo 17, seguintes. Primeiro Reis, capítulo 21, 17, seguintes. Quero contextualizá-los antes, na leitura orante. O trecho que vamos ouvir acontece depois do episódio da vinha de Nabote. O rei Acabe desejava possuir a vinha de Nabote, mas Nabote, que era o dono da propriedade, se recusou a entregá-la, porque aquela terra era herança de sua família. Jezabel, a rainha que adorava o deus Baal, esposa de Acabe, articulou uma falsa acusação contra Nabote, que acabou sendo condenado e morto. Depois disso, Acabe tomou posse da vinha de Nabote. É importante você saber esse contexto. E nesse mesmo dia, que Deus envia Elias para confrontar o rei Nabote. O profeta vai ao encontro de Acabe e anuncia que Deus viu a injustiça cometida e que o rei seria responsabilizado por ela. Portanto, feito esse contexto, Primeiro Reis, capítulo 21, versículo 17. Então, o Senhor Deus disse a Elias, o profeta. Então, o Senhor Deus disse a Elias, o profeta: vai falar com Acabe, o rei de Israel que mora na cidade de Samaria,

você o achará em Jezreel, na plantação das uvas de Nabote. Você então lembra a história que eu acabei de contar, que fizeram uma acusação falsa à esposa do rei, a Jezabel, a malévola, a idólatra, e mataram Nabote e o rei acabou pegando a plantação. Ele foi até lá para tomar posse dela. Quem? O rei. Estava lá querendo a vinha de Nabote. Diga, continuou Deus a dizer a Elias, versículo 19. Diga a Acabe que eu, o Senhor, estou dizendo a ele: você mata o homem e ainda fica com a propriedade dele? Diga a Acabe que o que eu estou dizendo é isso: no mesmo lugar onde os cachorros lamberam o sangue de Nabote, eles lamberão seu próprio sangue. Quando Acabe ouviu Elias, viu Elias, perguntou: você já me achou, meu inimigo? Elias respondeu: achei sim, porque você se entregou completamente a fazer o que o Senhor Deus considerava errado. Por isso, ele disse: eu vou fazer com que a desgraça caia sobre você. Vou acabar com você e vou me livrar de todos os homens da sua família, tanto os jovens como os velhos. Vou fazer com sua família o mesmo que fiz com a família do rei Jeroboão, filho de Nebate, e com a família de Baasa, filho de Aías, porque você levou o povo de Israel a pecar, e isso me provocou e me fez ficar irado. Elias continuou: mas aí é sobre Jezabel, a rainha idólatra e assassina. Vamos ao texto. Vamos ao texto no meio onde hoje as pessoas pensam: Deus não vê, Deus não enxerga, Deus não vê essas artimanhas, não vê aquilo que é feito na surdina. Jezabel, a idólatra, podia e pensou que o crime estava resolvido. Nabote morto, Nabote agora não tinha quem o herdasse, e foi lá o rei Acabe e pegou de forma ilegítima e de forma contra a vontade de Deus a terra de Nabote. Deus envia Elias. Ao enviar Elias e dizer uma frase tão forte: onde foi derramado, os cães, cachorros lamberam o sangue de Nabote, irão lamber o seu próprio sangue. Por isso, com esta frase, Acabe, que era rei, tem que tomar consciência de que ele não está acima de Deus. Elias não se intimida em denunciar o pecado. Isso nos ensina que não há posição, nem autoridade, nem influência neste mundo que justifique a injustiça. Por ora é isso. Não há poder humano, autoridade, influência que justifique a injustiça humana. E Elias, o profeta que não tem medo de denunciar o pecado. Voltamos já.

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continuando a refletir sobre 1 Reis, capítulo 21, esse texto de 17 a 22, nós refletíamos que Elias foi enviado e não teve medo. Primeiro ponto, o profeta não teme a verdade, o enfrentamento e a denúncia. Estamos começando o mês missionário, o Senhor nos envia. Segundo, Acabe de fato era rei, Jezabel a rainha, mas que não há autoridade aqui na terra, por mais influência e poder que tenha, que justifique a injustiça. Terceiro, você poderia pensar, mas não foi Acabe que maquinou a morte de Nabote, foi Jezabel. Um terceiro ponto, o pecado não é apenas aquilo que fazemos, mas também aquilo que permitimos. Reflita isso. O pecado não é só aquilo que fazemos, mas aquilo que permitimos fazer. A trama não foi elaborada por Nabote, mas teve consentimento dele. Aceitou o resultado.

0: aceitou o resultado da morte de um inocente. Ora, ele foi tomar posse daquilo que havia sido obtido por uma injustiça. Será que nós temos essa consciência que não basta não fazer o mal, somos chamados a fazer o bem? Mas este apelo é um apelo também de conversão. O texto de hoje é um apelo de conversão, não só de condenação. Elias também o chama à conversão. Mas termino com o último ponto. Poderia ir muito mais. Percebe que o mal gera o mal, o pecado gera o pecado. No final ele disse: você levou o povo a pecar quando aceitou adorar outro Deus. O pecado da idolatria o cegou, o fez surdo, o fez um homem iníquo. O pecado da idolatria amortizou ou anestesiou ou relaxou a consciência a ponto de aceitar tomar posse de uma terra fruto de um assassinato. Que Deus nos ajude a compreender a leitura orante de hoje. Eu gostaria de lembrar que nós estamos na leitura dos profetas. Padre, nós estamos em Elias. Sim, mas já tivemos Samuel. Então, sabe o que você faz? Você vai no YouTube Padre Manzotti e tem lá, se você está olhando na tela agora, descreva pelo rádio, você tem leitura orante. E nós começamos com Samuel, a vocação de Samuel, como Samuel ungiu Saul. Estamos em Elias, já apareceu o nome de Eliseu, depois iremos para Eliseu. Isso é uma forma de você conhecer os profetas. Volto a dizer, catequese, gente, formação, como eu acredito nisso, como eu tenho falado sobre a importância de conhecermos a Bíblia, que não sejamos ignorantes da palavra de Deus. São Jerônimo dizia, né? Ignorar a escritura é ignorar a pessoa de Jesus Cristo. Mas, padre, não tem nada a ver com Jesus Cristo que o senhor leu. Tudo a ver, porque Jesus Cristo é a plena revelação, mas ele é fruto do Antigo Testamento. Nós, a nossa fé é fruto do Antigo Testamento. Então capriche, vai lá, ó, gente, não se cobra nada. Se cobrasse, é capaz que alguém criticasse, e por isso diria que não acompanhava. Mas está lá, olha o trabalho, a gente faz com muito carinho. 22 anos, né? Se 21 anos tem a obra, 22 anos eu estou no rádio. Consuelo, que a paz de Jesus esteja com você.
1: Amém, padre. Bom dia. Eu nem acredito que eu estou falando com o senhor, padre.
0: Hoje é seu dia, dia de Santa Terezinha do Menino Jesus.
1: Ai, padre, desde 2017 que eu lhe acompanho, nunca consegui falar com o senhor, mas eu amo o senhor.
0: Obrigado.
1: Viu? É uma bênção na nossa vida.
0: De onde você fala, minha querida?
1: Natal, Rio Grande do Norte.
0: Seja bem-vinda. E como é que você me acompanha? Obrigada. Ali em Natal?
1: Eu acompanho pela TV 16.1, pela 98 FM e YouTube, né?
0: Tá certo. Então nós temos TV Evangelizar, canal 16.1 em Natal, Rio Grande do Norte. Isso. Diga lá, Consuelo.
1: Padre, eu tô super nervosa.
0: Calma, estamos em família. Ai.
1: Primeiro eu estou ligando para agradecer, né, que eu prometi para São José Domingo e Nossa Senhora das Graças, pela uma graça que, com certeza, e de novena em novena, o ano passado, na novena da Santa Cruz, eu fiz a novena no mês de setembro, acredito que sim. Desde
0: sim, sempre é setembro, 14 de setembro é a exaltação da Santa Cruz.
1: Isso. Então, eu estava na... esperando a minha aposentadoria, não é? Porque por tempo de serviço entrou na justiça e nada desse povo querer me dar minha aposentadoria. Quando foi no quarto dia, eu fazendo, né? Sempre pedindo a São José dos Mendes, eu sou muito devota, é a Nossa Senhora das Graças.
0: Amém.
1: E na novena da Santa Cruz, no quarto dia, chegou a carta da minha aposentadoria.

0: aposentadoria.
1: Louvado seja Deus.
0: E eu prometi que assim que eu conseguisse falar com o senhor, eu ia agradecer, né?
1: Amém.
0: A São José dormindo e a Nossa Senhora das Graças.
1: Então, a São José rogou?
0: São José.
1: Providenciou,
0: com certeza.
1: Tá bom. Queria... Quer deixar alguém em oração, querida?
0: Quero deixar minha família inteira, né? E também meu filho. Eu tenho um filho que ele agora em dezembro se envolveu com pessoas erradas, padre, e foi preso.
1: Tá. Melhor não dizer o nome. Deus sabe de quem estamos falando.
0: É.
1: Né?
0: Mas eu queria deixar minha filha Daiane. Luana.
1: Pois não.
0: E Fátima, a minha irmã.
1: Tá bom. Que Deus abençoe minha querida Consuelo de Natal, Rio Grande do Norte, YouTube, TV Evangelizar, canal 16.1. Nos transmite lá a Rádio 98 FM, FM 87.9, Rural FM, ao arcebispo Dom João Santos Cardoso, da Arquidiocese de Natal. Gente, o pessoal interagindo muito lá no chat. E aí, há uma missionária, dai-me Senhor, a Lourdes Bernadette, essa obra é maravilhosa, o programa é uma bênção. A Anne Serafim está lá no YouTube, Padre Manzotti, agradecida a Deus pelo acesso à obra Evangelizar é Preciso, Maria Aparecida, parabéns por esta obra maravilhosa. Joseli Brasiliano, é tudo na minha vida essa obra, sou também mensageira da capelinha, Josiele, perdão, Maria Faustina, quanta graça a obra Evangelizar é Preciso, e é missionária no dia de Santa Terezinha, é verdade, Maria Faustina, esse é o sentido. Betânia, Deus abençoe essa obra sempre. Também a Vera Oliveira, parabéns pela obra, 21 anos no amor de Deus. Neida Silva, muitos anos que acompanho a obra, é muito importante para nós, principalmente esses momentos bíblicos. A Vânia Dark, agradeço pelos 21 anos que tem transformado nossas vidas e o carisma é maravilhoso. A Marli Menezes, 21 anos de obra, Evangelizar é Preciso. Abençoada seja toda evangelização e dedicação. Sou associada com muito orgulho. E o Vladimir Lima, a obra Evangelizar é uma maravilha. Sempre estou assistindo, pedindo graças, alcançando, agradecendo. Que Deus abençoe sempre mais Jesus das Santas Chagas. Pois bem, comente lá e juntos, lembrando, temos a missa ao meio-dia, celebro de modo horário alternativo às 16h, também às 16h e às 17h30. Lembrando que sábado agora eu estarei celebrando o Tríduo de São Francisco no Santuário de São Francisco de Assis, no Xaxim. Eu volto já, volte comigo.
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7: Ó incomparável Senhora da Conceição Aparecida, Mãe de Deus, Rainha dos Anjos, Advogada dos Pecadores, Refúgio e Consolação dos Aflitos, livrai-nos de

ofender-vos, e a vosso Santíssimo Filho, meu Redentor e querido Jesus Cristo. Virgem bendita, dê proteção a mim e a minha família das doenças, da fome, assalto, raios e outros perigos que possam nos atingir. Soberana Senhora, dirige-nos em todos os negócios espirituais e temporais. Livrai-nos das tentações do demônio, para que, trilhando o caminho da virtude, pelos merecimentos de vossa puríssima virgindade e o preciosíssimo sangue de vosso Filho, vos possamos ver, amar e gozar da eterna glória por todos os séculos. Amém. Outubro, mês de Nossa Senhora Aparecida.

Hoje, aniversário da rádio Divinópolis FM, Divinópolis, Minas Gerais. FM 107.1 de Coronel Fabriciano, Minas Gerais. Mais FM, Campina da Lagoa, Paraná. Maravilhas FM, Maravilhas, Minas Gerais. Shalom FM, Fortaleza, meu abraço. A comunidade Shalom. Meu grande abraço a Moisés Azevedo e a todos da comunidade Shalom. TV Evangelizar, Nossa FM de Teresópolis, Rio de Janeiro, e TV Curtição Caicó, Rio Grande do Norte. Queridos irmãos e irmãs, hoje 21 anos da obra Evangelizar é preciso. O Jornal do Evangelizador está lindo. Eu digo para você que traz na capa 21 anos, missão que transforma vidas todos os dias. Você recebeu na sua casa. Eu sei que teve greve do correio, mas já acabou. Vai receber se não recebeu. Que tal você fazer parte dessa família hoje? 21 anos. 41-3221-6060. Vem no Jornal do Evangelizador. O Evangelizar é preciso. A foto de Dom Gregório Paixão. Vem um pouco da nossa história. Leia, gente. E aí vem a novena de Nossa Senhora Aparecida, que vamos fazer, e vem a novena de Santa Teresinha do Menino Jesus. Quero lembrar também, 21 anos, o Jornal do Manzotinho, a turma do Manzotinho, gente, olha que coisa maravilhosa, Santa Teresinha na capa, detalhe importante, tá vendo? Ô, crianças, vocês vão receber o material de para colar, adesivos para serem colados. Meu Deus, que coisa mais linda. São Carlos Acute, Santa Teresinha, São Francisco de Assis, turma do Manzotinho. Olha aí, um presente para você da obra Evangelizar é preciso. Padre, eu quero receber o Jornal do Evangelizador. 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Eu gostaria, nesses 21 anos, lembrar de uma frase lapidar de Santa Teresinha do Menino Jesus. E hoje, gostaria de rezar antes da novena. Para mim, a oração é o impulso do coração. É um simples olhar voltado para o céu. É um grito de gratidão e de amor, tanto na provação quanto na alegria. E agora, eleve seu pensamento e reze comigo essa breve oração no dia de Santa Teresinha do Menino Jesus. Ó Santa Teresinha, sede nosso anjo protetor na travessia desta vida.

0: Santa Teresinha do Menino Jesus, que dissestes: espero não ficar inativa no céu. Meu desejo é de trabalhar ainda pela igreja, pelas almas. Santa Teresinha, hoje é teu dia. É também dia e aniversário da obra Evangelizar é Preciso. Santa Teresinha, trabalhe no céu por essa graça que tanto peço. Você deve imaginar que a graça que peço é começar a movimentação e a construção na terra prometida. Essa é a intenção geral. Mas a sua intenção hoje, dia de Santa Teresinha, qual é? Até meia-noite é dia de Santa Teresinha. E juntos, sétimo dia da novena dos arcanjos, rezemos.
1: Uma certeza que paira no
0: Arcanjo Gabriel, portador das boas novas, da mudança e da sabedoria, da inteligência, Arcanjo da Anunciação, trazei a palavra de Deus e que ela permaneça em meu pensar e agir. Fazei com que também eu seja um mensageiro dos preceitos do Senhor, por palavras de bondade, solidariedade, Arcanjo da Anunciação, vinde meu auxílio. Arcanjo Rafael, guardião da saúde e da cura, que os raios curativos desçam sobre mim, dando-me saúde e cura dos males, do corpo e da alma. Guardai meu corpo e minha mente, livrando-me de todas as doenças. Que vosso raio curativo esteja em meu lar, Arcanjo Rafael. Arcanjo Rafael, curai a minha alma, curai as minhas enfermidades. Arcanjo Miguel, príncipe, guardião e guerreiro, defendei-me com vossa espada, protegei-me com vosso escudo. Não permita que o mal me atinja. Protegei-me contra assaltos, roubos, acidentes e quaisquer atos de violência. Livrai-me de pessoas negativas, invejosas. Levante o vosso escudo de proteção em meu lar, minha família, parentes e amigos. Guardai meu trabalho, meus negócios e meus bens. Arcanjo Miguel, trazei paz e libertação. Arcanjo Miguel, defendei-me no combate. Arcanjos de Deus, venham em meu auxílio. Arcanjos do Senhor, venham em meu socorro. Hoje, 21 anos da obra Evangelizar é Preciso. Dia de Santa Teresinha do Menino Jesus. O Senhor esteja convosco, Ele está no meio de nós. Abençoai, Senhor, todos os associados da obra Evangelizar é Preciso. Abençoai aqueles que ainda não se tornaram, claro, aqueles que acompanham. Abençoai, Senhor, todos os trabalhadores da obra Evangelizar é Preciso, nossos colaboradores, nossos voluntários. Abençoai a água, a roupa dos enfermos, as fotos de família. Em nome do Pai, do Filho e do Espírito Santo, amém. Viva Santa Teresinha do Menino Jesus! Viva a obra Evangelizar nos seus 21 anos de existência! Evangelizar sempre é preciso!

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2: 10 horas.
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3: 10:04.
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0: mais curtinho. Hoje terminou o horário político?
1: Hoje é o último dia.
0: Hoje é o último dia, amanhã entra no horário normal, se não der segundo turno. Se der, aí a gente continua como está. Mas que bom, mas além das músicas, nós temos o Santo do Dia, o Toque de Vida, onde deixamos uma mensagem para você. Eu sou Regina Rosa, na técnica. Marlon, bom dia!
1: Bom dia, Regina, bom dia aos ouvintes. Estamos aí mais uma vez.
0: Mais uma vez, na correria, mas estamos aqui com muito carinho.
1: Graças ao bom Deus.
0: Começando o mês de outubro, mês bonito. Todos que fazem aniversário nesse mês são todos bonitos, sabia?
1: É verdade. É. Tem muita gente boa fazendo também, né? Santa Terezinha. Né? São Francisco. Ó, tem gente, hein?
0: Muitos santos. E hoje é dia de Santa Terezinha. Olha que benção, começando o mês muito bem com a intercessão dela. Daqui a pouquinho nós vamos falar um pouquinho da Santa Terezinha, do Menino Jesus. Mas nós estamos também no mês missionário, mês do Rosário. E eu começo com essa canção que fala do terço.
1: Quando eu rezo o terço.
0: Olha que benção, quem canta?
1: Ministério Renova e Álvaro e Daniel.
0: Linda canção para todos nós. Presta atenção na letra.

0: 10:22.
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0: E hoje, dia 1 de outubro, Santa Terezinha do Menino Jesus, doutora da infância espiritual. Santa Terezinha do Menino Jesus nasceu a Alençon, na França, no dia 2 de janeiro de 1873. Morreu dia 30 de setembro de 1897, com apenas 24 anos e 271 dias. Nascida em uma família de ótimas condições financeiras e temente a Deus. Seus pais, Luiz e Zélia, tiveram 8 filhos antes da caçula, Teresa. 4 morreram com pouca idade, restando em vida as 4 irmãs da santa, que também se tornaram freiras: a Maria, a Paulina, a Leônia e a Celina. À primeira vista, parece que Terezinha foi santa desde a sua infância. Porém, sua história revela um caminho de amadurecimento à custa de muitos sofrimentos, como, por exemplo, a perda da sua mãe quando tinha 4 anos e 8 meses por conta do câncer. A ida de suas irmãs para o Carmelo, separar-se de seu pai e vê-lo sofrer de problemas psiquiátricos. Por fim, a tuberculose e outros problemas de enfermidade nos seus últimos anos de vida. Tudo isso levou essa mulher a oferecer-se em holocausto à misericórdia divina, dia após dia de sua vida, com muita simplicidade e pequenez. Depois da morte de sua mãe, a menina desenvolveu uma grande sensibilidade. Ela se achava sempre entristecida e abatida, chorava muito. Porém, aos 10 anos, ela fez uma experiência com Nossa Senhora que ficou em sua vida. No dia 13 de maio, festa de Pentecoste, no meu leito, virei meu olhar para a imagem de Maria e, de repente, a imagem pareceu-me bonita, tão bonita que nunca tinha visto nada semelhante. Seu rosto exalava uma bondade, ternura inefáveis. Mas o que calou fundo em minha alma foi o sorriso encantador da Santíssima Virgem. Todas as minhas penas se foram naquele momento. E lágrimas escorreram dos meus olhos de pura alegria. Pensei, a Santíssima Virgem sorriu para mim. Foi por causa das orações que eu tive a graça de sorrir da rainha, o sorriso da Rainha do Céu. Essa está no livro da História de uma Alma de Santa Terezinha do Menino Jesus. E Santa Terezinha também fez uma profunda experiência com o Natal, tendo o Menino Jesus como doador de uma total conversão aos seus 13 anos de idade. Depois disso, sua vida foi transformada e ela começou a dar grandes passos na vida espiritual. Esse fato foi tão importante a ponto de levá-la a assumir o nome de Terezinha do Menino Jesus. Com autorização do Papa Leão XIII, Santa Terezinha pôde entrar no mosteiro das Carmelitas, em Lisieux, com apenas 15 anos de idade. Ao entrar no Carmelo, dedicou-se a rezar pela conversão das almas e pelos sacerdotes. Porém, trazia em seu coração o grande desejo de ser missionária. Queria anunciar o Evangelho aos 5 continentes do mundo. Até que descobriu no amor um carinho de perfeição. No coração da igreja, serei o amor. Assim serei tudo, e nada impossibilitará meu sonho de tornar-se realidade. Também está na História de uma Alma. Logo após a sua morte, seria colocado como padroeira universal das missões católicas pelo Papa Pio XI. Através do amor, desenvolveu a infância espiritual ou pequena vida. Essa consiste em extrema confiança em um Deus que é Pai, o que foi consequência do seu relacionamento com seu pai Luiz. Ele levou sua filha a olhar a Deus como um pai bondoso, amoroso, misericordioso. Por isso, Santa Terezinha do Menino Jesus pôde confiar e se lançar sem reservas nos braços daquele que a leva como um elevador através de sua graça. E esse relacionamento filial gerou um transbordar de caridade, generosidade, gratuidade.

caridade por parte da santa, que desembocou na vivência com suas irmãs religiosas. Em sua extrema humildade, acreditava que o caminho era ser como criança diante de Deus. E assim ela buscava sempre rebaixar-se na vida fraterna e amar sem reservas. E tudo isso levou a renovar espiritualmente Carmelita de João da Cruz, vendo nessa caridade gratuita o caminho perfeito. No crepúsculo de vida dessa vida aparecerei diante de vós. Em seu leito de morte, com apenas 24 anos, Santa Teresinha do Menino Jesus disse suas últimas palavras. Assim, ó, amo-o, Deus meu, amo-vos. Após a sua morte, aconteceu a publicação de seus escritos, que se tornaram mundialmente reconhecidos. Assim, realizou a sua promessa de espalhar uma chuva de rosas, de milagres e de graça de todo o gênero. Sua beatificação aconteceu em 1923 e foi canonizada pelo Pio XI em 1925, que a chamava de uma palavra de Deus. Hoje é dia de Santa Teresinha do Menino Jesus. Que ela rogue por todos nós.

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4: 10:31.
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2: Na véspera de sua paixão, Jesus deixou como testamento aos discípulos, reunidos no cenáculo para celebrar a Páscoa, o mandamento novo do amor: o que vos mando é que vos ameis uns aos outros. O amor fraterno que o Senhor pede a seus amigos brota do amor paterno de Deus. Quem ama, nasce de Deus e conhece a Deus. Assim, para amar segundo a Deus, é preciso viver nele, dele e por ele. Outubro, mês missionário.
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4: 10:34.
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um ótimo dia para você. Obrigada pelo seu carinho. Bom dia, Thalise, lá de Piraporã, que é uma música. Ela quer oferecer para todos os idosos, porque hoje é dia dos idosos. As músicas que nós estamos tocando hoje, então fica, Thalise, porque o tempo está mais curtinho. Fica para todos que estão na audiência, todos os idosos, que sejam bem cuidados, que sejam felizes nessa idade tão linda. Maria Aparecida, obrigada pelo seu carinho, viu? E ela diz, buenos dias, Marlon, para você, tá bom? Marlon também está desejando um ótimo dia para a senhora. Horas e 41 minutos, 10h41.

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1: Estamos vivendo o mês missionário, um tempo em que a igreja nos convida a olhar para a nossa missão. E quando ouvimos a palavra missionário, talvez pensemos em alguém que vai para um país distante, para uma comunidade diferente, levando a palavra de Deus. Mas sabe de uma coisa? Todos nós podemos ser missionários. E muitas vezes a nossa missão está muito mais perto do que imaginamos. Dentro da nossa casa, na nossa família, no nosso trabalho, na comunidade, naquela pessoa que encontramos todos os dias. Ser missionário é levar Jesus onde estamos. E é perceber uma pessoa triste, oferecer uma palavra de carinho. É visitar alguém que está sozinho. É ouvir quem precisa desabafar. É ajudar sem esperar reconhecimento. Perdoar. É rezar por alguém. É falar de Deus quando surge uma oportunidade. E principalmente, dar testemunho com a nossa própria vida. E Jesus nos diz em Marcos capítulo 16, versículo 15: ide pelo mundo inteiro e anunciai o evangelho a toda criatura. E talvez alguém pense: mas eu não sei falar bonito, não sei pregar, não sei falar grandes coisas. Não importa. Deus não está pedindo que façamos coisas extraordinárias o tempo todo. Ele está pedindo um coração disponível. E às vezes uma simples frase pode mudar o dia de alguém, dizendo assim: estou rezando por você. Ou um abraço pode dar um conforto. Uma atitude de amor pode fazer alguém voltar a acreditar. Uma palavra de esperança pode ser exatamente aquilo que uma pessoa precisava ouvir naquele dia. Por isso, não perca as oportunidades que Deus coloca no seu caminho. Talvez aquela pessoa que cruzou hoje com você não tenha sido apenas um encontro qualquer. Talvez Deus tenha colocado você ali para levar um pouco de luz. Não deixe para amanhã o bem que você pode fazer hoje. Não deixe para depois aquela ligação, não deixe de dizer eu te amo, não deixe de oferecer ajuda, não deixe de falar de Deus quando o coração pedir. Seja missionário nas pequenas coisas, porque quando levamos amor, esperança, fé, cuidado para alguém, estamos levando um pouquinho de Jesus. Olha que lindo isso, não é? E talvez a nossa maior missão não seja falar muito sobre Deus, mas fazer com que as pessoas percebam Deus através das nossas atitudes. Que nesse mês missionário o Senhor abra os nossos olhos para enxergarmos as oportunidades de servir. E que quando Ele colocar alguém no nosso caminho, nós não passemos indiferentes. Que possamos dizer: Senhor, estou aqui, usa-me. Não espere uma grande missão para começar, hein? A sua missão pode estar exatamente diante de você, na próxima pessoa que precisar de amor. E guarde essa frase, ser missionário é não deixar passar a oportunidade de levar Jesus a alguém. Que essas palavras sejam para nós, no dia de hoje, um toque de vida.

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1: Já estou indo embora, quero agradecer a sua audiência. Amanhã, se Deus permitir, você está de volta com mais um programa Música Viva. Fiquem todos na paz de Jesus e o amor de Maria. Tchau, tchau.

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1: 10 horas e 55 minutos.
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5: 10 horas e 59 minutos.
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14: 11 horas e 26 minutos.
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7: 11 horas e 29 minutos. Bom dia, bom dia.
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0: Deus abençoe você e toda a sua família. Que alegria estar aqui com você, começando mais um programa Eu Seguirei. Eu tenho certeza de que Deus vai falar muito ao seu coração através deste programa. Olha, se você pode, eu já quero convidar você a pegar a sua Bíblia, porque hoje nós vamos meditar a palavra de Deus. A palavra de Deus é o nosso alimento, a palavra de Deus que é o nosso sustento. Eu tenho certeza que essa palavra vai mover seu coração. Olha, aqui você vai ouvir a palavra de Deus, aqui você vai poder cantar. São minutos que ficaremos juntos, onde você vai fazer uma experiência com Deus. Lembrando que tudo que você ouvir aqui, depois fica registrado no meu canal do YouTube, Frei Gilson/Som do Monte, no meu Instagram, no meu Facebook, todos com o mesmo nome, Frei Gilson/Som do Monte. Para que você possa também compartilhar essa palavra com os seus amigos, tá bom? Então, vamos escutar a palavra de Deus.
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2: Você foi chamado a ser um mensageiro da paz. Exatamente.

você vá, você deve levar a paz. Primeiramente dentro da sua casa. Um dia perguntaram para a Madre Teresa de Calcutá: o que fazer, na sua opinião, Madre Teresa, para que o mundo tenha paz? E ela disse para o repórter: comece com a paz na sua família. Comece vivendo a paz na sua família. Porque a paz no mundo acontece primeiro se a minha família tiver paz. Então você deve ser mensageiro da paz dentro da sua casa, você deve ser mensageiro da paz para os seus vizinhos, para o seu, lá no lugar do seu trabalho, no lugar da sua faculdade, onde quer que você vá. Mensageiro da paz. Em nome do Pai, do Filho e do Espírito Santo. Amém. Lucas capítulo 10, versículo de 1 a 12. Naquele tempo o Senhor escolheu outros 72 discípulos e o enviou dois a dois na sua frente a toda a cidade e lugar onde ele próprio devia ir. E dizia-lhes: a messe é grande, mas os trabalhadores são poucos. Por isso pedi ao dono da messe que mande trabalhadores para a colheita. Eis que vos envio como cordeiros para o meio de lobos. Não leveis bolsa, nem sacola, nem sandálias, e não cumprimenteis ninguém pelo caminho. Em qualquer casa em que entrardes, dizei primeiro: a paz esteja nessa casa. Se ali morar um amigo da paz, a vossa paz repousará sobre ele, senão ela voltará para vós. Permanecei naquela mesma casa, comei e bebei do que tiverem, porque o trabalhador merece o seu salário. Não passeis de casa em casa. Quando entrardes numa casa, numa cidade, e fordes bem recebidos, comei do que vos servirem. Curai os doentes que nela houver e dizei ao povo: o reino de Deus está próximo de vós. Mas quando entrardes numa cidade e não fordes bem recebidos, saindo pelas ruas, dizei: até a poeira de vossa cidade que se apegou aos nossos pés sacudimos contra vós. No entanto, sabei que o reino de Deus está próximo. E eu vos digo que naquele dia Sodoma será tratada com menos rigor do que esta cidade. Palavra da salvação. Jesus, ele pede para a gente levar a sua mensagem. Jesus, ele pede para nós levarmos a sua palavra. Mas quando entrardes numa cidade, não fores bem recebidos, saindo pelas ruas, dizei: até a poeira de vossa cidade que se apegou aos nossos pés, sacudimos contra vós. Em outros evangelhos, Jesus pedia, quando você entrar numa casa, saúde essa casa com a paz. Se essa pessoa for digna da paz, essa paz ficará, senão essa paz retornará para você. Sobre isso, Agostinho, ele diz assim: Nosso Senhor disse a seus discípulos: em qualquer casa em que entrares. Aliás, é o evangelho que eu li hoje, vamos reler. Em qualquer casa em que entrares, dizei primeiro: a paz esteja nessa casa. Primeira coisa, você é um mensageiro da paz. Então, quando você entrar numa casa, a paz esteja nessa casa. Se ali morar um amigo da paz, a vossa paz repousará sobre ele, senão ela voltará para vós. Como não sabemos quem é filho da paz? Então a pergunta é: mas quem é filho da paz e quem não é do filho da paz? Porque se ele for filho da paz, a paz fica sobre ele. Como não sabemos quem é filho da paz? Então lá no seu trabalho, você não sabe quem é o filho da paz? É dos seus vizinhos. Se bem que você pode até dizer: não, né, eu tenho certeza que aquele não é da paz. Mas tem uns que você não sabe quem é da paz. Como não sabemos quem é filho da paz, da nossa parte não devemos excluir ninguém. Não devemos pôr ninguém de lado, mas desejar que todos aqueles a quem pregamos essa paz sejam salvos. Então não cabe a você fazer: esse é filho da paz, aquele não é filho da paz. Não, a você cabe desejar a paz a todos.

0: não devemos temer que percamos a nossa paz. Se aquele a quem pregamos não é filho da paz e ignoramos tal fato, a nossa paz volta para nós. Olha que bonito, a gente não tem que temer. Santo Agostinho está dizendo, olha, pregue a paz, seja mensageiro da paz. Porque se ele não for digno da paz, a paz volta para você. Isso significa que a nossa pregação nos beneficiará, não a ele. Se a paz que pregamos repousar sobre ele, beneficiará a ambos, a ele e a nós. Então, se ele for filho da paz, a paz que você está desejando a ele está sobre você, está sobre ele. Se ele não quer a paz fica sobre você e não fica sobre ele. Ou seja, você nunca sai perdendo em buscar a paz. Romanos capítulo 12, versículo 18. Se for possível, quanto depender de vós, vivei em paz com todos os homens. No que depender de vós. Hebreus capítulo 12, versículo 14. Procurai a paz com todos e ao mesmo tempo a santidade, sem a qual ninguém pode ver o Senhor. Seja um mensageiro da paz. Se ele for digno da paz, a paz fica sobre você e fica sobre ele. Se ele não for digno da paz, a paz fica sobre você e não sobre ele, porque ele não quis. Mas você nunca sai perdendo. Que eu seja um mensageiro da paz. Em nome do Pai, do Filho e do Espírito Santo. Amém.
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0: Posta essa palavra, eu quero convidar você agora a cantar comigo.
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3: O programa de hoje está bom demais. E eu quero lembrar você, se você quiser ouvir mais pregações, mais meditação da palavra, basta você me acompanhar no meu canal do YouTube, Frei Gilson barra Som do Monte, no meu Instagram, no meu Facebook, no meu TikTok, e lá você vai encontrar muito mais palavra de Deus para você.
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3: Nós vamos terminar este programa rezando. Eu quero clamar agora por você, quero clamar pela sua família. Senhor Deus, libera agora o teu Espírito Santo sobre cada pessoa que acompanha este programa. Vem, Espírito Santo, enche todos os que estão acompanhando este programa agora. Libera, Senhor, para esta pessoa o que ela mais precisa, para o corpo e para a alma. Libera, Senhor, curas e libertações em nome de Jesus para esta pessoa que assiste, que acompanha, que escuta, e para toda a sua família. Eu clamo a tua poderosa bênção. Visita agora com bênção de proteção, a bênção que só o Senhor pode dar. Abençoe-vos o Deus Todo-Poderoso, Pai e Filho e Espírito Santo. Amém.
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1: Para Deus, nada é impossível. Se tem algo que atormenta a nossa vida, muitas vezes, é a doença. A doença. A doença vem trazendo medo, a doença vem trazendo angústia, mas para Deus, nada é impossível. Um dia, uma mulher, que há 12 anos, sofria com uma enfermidade, já tinha gastado todo o seu dinheiro com médicos. Ela acreditou que se ela tocasse apenas na orla do manto de Jesus, ela ficaria curada. Talvez você esteja passando pela mesma situação. Ou você doente, ou alguém que você ama está doente. Acredite. Toque na orla do manto de Jesus. E você vai ver o milagre acontecer.

Jesus diferente. Os discípulos dizem a Jesus: todo mundo está tocando em você, e como é que você diz que quem te tocou? Alguém me tocou diferente.

Deus maravilhoso. Eu creio que agora milagres estão acontecendo. Jesus agora cura enfermidades. Jesus agora cura o câncer, leucemia, problemas de coração.

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2: 11 horas e 54 minutos.
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0: 11:59.
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anjo do Senhor anunciou a Maria, e ela concebeu do Espírito Santo. Ave Maria, cheia de graça, o Senhor é convosco. Bendita sois vós entre as mulheres, e bendito é o fruto do vosso ventre, Jesus. Santa Maria, Mãe de Deus, rogai por nós, pecadores, agora e na hora de nossa morte.

serva do Senhor, faça-se em mim segundo a vossa palavra. Ave Maria, cheia de graça, o Senhor é convosco. Bendita sois vós entre as mulheres, e bendito é o fruto do vosso ventre, Jesus. Santa Maria, Mãe de Deus, rogai por nós, pecadores, agora e na hora de nossa morte.

Verbo divino se fez carne e habitou entre nós. Ave Maria, cheia de graça, o Senhor é convosco. Bendita sois vós entre as mulheres e bendito é o fruto do vosso ventre, Jesus. Santa Maria, Mãe de Deus, rogai por nós, pecadores, agora e na hora de nossa morte. Amém. Rogai por nós, Santa Mãe de Deus, para que sejamos dignos das promessas de Cristo.

0: pecados. Infundi, Senhor, nós vos pedimos, a vossa graça em nossas almas, para que nós, que pela anunciação do anjo, conhecemos a encarnação do Cristo, vosso Filho, pela sua paixão e morte na cruz, sejamos conduzidos à glória da ressurreição. Pelo mesmo Cristo, Senhor nosso. Amém.
1: Receba agora a bênção do Papa Leão XIV.
2: Sit nomen Domini benedictum. Adiutorium nostrum in nomine Domini. Benedicat vos omnipotens Deus, Pater et Filius et Spiritus Sanctus.

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3: Feira, 1º de outubro de 2026, hoje a Igreja Católica celebra Santa Terezinha do Menino Jesus, doutora da infância espiritual. Hoje, dia do vendedor, dia internacional da música, dia internacional das pessoas idosas e dia do vereador. Confira comigo os destaques de hoje no Jornal 95 FM Notícias.
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3: Jardins do Vaticano, Papa Leão XIV se reúne a centenas de crianças de 9 países para rezar pela paz. Emirados abrem investigação sobre incidente em voo da Fly Dubai. Polícia Rodoviária Federal trabalha nos últimos detalhes para as eleições 2026, próximo domingo. Apenas 20% dos principais candidatos a governador têm planos abrangentes para o saneamento, aponta estudo. Candidatos entram na reta final da campanha eleitoral. Hoje é o último dia para propaganda e

0: Comícios. Direito do consumidor, decisão do TST, põe fim à greve de trabalhadores da Caixa Econômica Federal. Na saúde, novas regras para doação de sangue entram em vigor no Brasil. Amistosos da seleção brasileira, Carlo Ancelotti testa 25 jogadores e avisa, novidades vem aí na seleção. Futebol internacional, Cristiano Ronaldo rompe com Jorge Jesus e abandona a seleção portuguesa. Jorge de Arrascaeta do Flamengo se prepara para a cirurgia no punho nesta quinta-feira. Presidente da Federação Sul-Mato-Grossense de Atletismo avalia evento direcionado à corrida de rua aqui em Dourados. Técnico do 7 de setembro de Dourados avalia os últimos preparativos para a estreia na Copa MS. Falta de gasolina na Bolívia leva motoristas a abastecer em Corumbá. A sede lança prêmio Amigo do Comércio e destaca vereadores. Informações sobre o processo eleitoral que acontece no estado e em todo o Brasil no próximo domingo. Tudo isso e muito mais agora, aqui no Jornal 95 FM Notícia.
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0: Olá, ouvintes, muito boa tarde. No ar, o Jornal 95 FM Notícias. Aqui é o jornalista Reinaldo Félix. Eu falo aqui do estúdio auxiliar da Rádio Coração FM em Dourados, Fundação Terceiro Milênio Educar Evangelizando. Nós operamos em 95,7 FM para o centro-sul do Mato Grosso do Sul e o Brasil Mundo através das plataformas via internet. É sempre uma satisfação poder estar com você, amigo ouvinte, nesse horário. Como sempre, nós iniciamos o jornal destacando o mundo esportivo.
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0: 12 horas 14 minutinhos, agora sim o nosso Momento do Esporte, abrindo a edição do Jornal 95 FM Notícias. Iniciamos falando de amistosos da Seleção Brasileira de Futebol. Pós-Copa do Mundo, o treinador Carlo Ancelotti testa 25 jogadores e avisa, hein? Novidades vem aí na Seleção Canarinho. Acompanhe na reportagem dela, Daniele Esperon.
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2: A seleção brasileira se prepara para o confronto diante da Índia no próximo sábado às 11 horas da manhã, no horário de Brasília, último amistoso desta super data FIFA. E apenas um jogador ainda não esteve em campo dentre os 26 convocados pelo técnico Carlo Ancelotti. Pedro Morisco, goleiro, ele inclusive já está confirmado pelo treinador italiano para o jogo contra os indianos. Vale ressaltar que o atacante Rafinha, ele foi desconvocado por um edema na coxa direita. Não é uma lesão, mas a seleção preferiu devolver ele para o clube dele, que é o Barcelona, para evitar problemas maiores. E ninguém vai ser convocado na vaga do Rafinha para esse jogo de sábado. Então, a tendência é que Carlo Ancelotti misture mais a equipe e promova algumas mudanças, até para iniciar mesmo os testes na cabeça dele, visando já a próxima data FIFA. Breno Bidon e Arthur Dias, que tiveram poucos minutos na última terça-feira, podem pintar na equipe titular. Agência Rádio Web com informações da Seleção Brasileira, Daniele Esperon.
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0: Meio dia 16, Rádio Coração FM, Jornal 95 FM Notícias. Falando agora do Clube de Regatas do Flamengo, após a fratura no punho esquerdo, sofrida em amistoso com a Seleção do Uruguai contra a Coreia do Sul em Seul, Jorge André Arrascaeta do Flamengo será internado em um hospital para fazer exames pré-operatórios. Nas redes sociais, o meia demonstrou confiança na recuperação, segundo ele, abre aspas, força, fé e seguir, fecha aspas, palavras aí do uruguaio Arrascaeta. A cirurgia será realizada na sequência pelo chefe do departamento médico do clube, Fernando Sasaki, com auxílio de Roberto Feres, especialista nesse tipo de lesão. A fratura de Arrascaeta é uma fratura no rádio distal. A cirurgia consiste em colocar esse osso no lugar, posicionar uma placa e essa placa ter praticamente a mesma anatomia do atleta. São placas padronizadas que a gente coloca no local da fratura e fixa com parafusos. E imediatamente esse osso já fica estável e já se consegue reabilitá-lo de maneira acelerada, explicou aí o médico do Flamengo. Ele ainda confirmou o prazo de recuperação de 6 a 8 semanas. Noticiado pelo site O Globo, segundo o médico, o período é menor do que o natural dessa lesão e pode levar aí até 12 semanas. Arrascaeta vai desfalcar o Flamengo em no mínimo 8 partidas, sendo 6 do Campeonato Brasileiro e a

0: finais da Copa Libertadores da América. Estou bem, agora é operar e voltar rápido, palavras aí do Arrascaeta. Com essas palavras, o jogador desembarcou na tarde da última quarta-feira, onde, portanto, o aeroporto do Galeão, no Rio de Janeiro.
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0: De 17, Rádio Coração FM, Jornal 95 FM Notícias. Falando agora de futebol internacional, clima nada bom aí na seleção portuguesa. Cristiano Ronaldo, craque do time, rompeu com o treinador Jorge Jesus e abandonou a seleção de Portugal. Acompanhe na reportagem dela, Daniele Esperon.
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2: As polêmicas entre Cristiano Ronaldo e Jorge Jesus ganharam um novo capítulo. Após a entrevista coletiva polêmica por parte do treinador, o craque da seleção portuguesa decidiu abandonar a concentração de mais um dia de treino. De acordo com o jornal A Bola de Portugal, Cristiano Ronaldo não retornou aos treinamentos da seleção portuguesa porque ficou irritado por não ter sido utilizado por Jorge Jesus na vitória de Portugal por 2-1 sobre a Noruega no último domingo. Nesta quarta-feira, o ex-treinador do Flamengo se pronunciou e chegou a citar que ninguém no futebol vai mandar nas escolhas dele.
3: Eu posso prometer o que eu quiser. Eu sou um treinador, disse ao jogador, eu não eras para jogar, eu vou-te levar para o bem. Se precisar de ti 30 minutos, vai jogar. Se não precisar, não vai jogar. Eu, como vi o jogo à minha maneira, não entrou. Porque não é o Cristiano, nem nunca vai haver nenhum jogador que vai me dar as minhas ideias como treinador. Nunca. Não é? Nem eu, nem ninguém no futebol. Nem eu, nem ninguém, nenhum presidente. Nunca. Zero.
2: Agora a seleção de Portugal vai entrar em campo nesta quinta-feira, provavelmente sem Cristiano Ronaldo. Jogo contra a Dinamarca em Copenhague, pela Liga das Nações. No momento, Portugal é líder da sua chave com 2 vitórias em 2 jogos. Agência Rádio Web com informações do futebol internacional, Daniele Esperon.
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0: Meio de 19, Rádio Coração FM, Jornal 95 FM Notícias. Traz informações agora do Timão, hein? Ó, a diretoria do Corinthians suspendeu o pagamento da terceira parcela da dívida pela construção da Neoquímica Arena, seu estádio próprio, enquanto negocia a quitação do estádio com a Caixa Econômica Federal. Segundo os dirigentes, o Corinthians teve o aval da Caixa para não pagar a terceira parcela trimestral, vencida em setembro, no valor aproximado de R$28 milhões. O clube paulista pagou as duas primeiras prestações do ano, totalizando R$56 milhões. No entendimento dos dirigentes, o fato da Caixa não cobrar a terceira parcela desse ano é um bom sinal para o andamento da negociação. O Corinthians negocia com a Caixa a possibilidade de quitar a dívida pelo Arena, hoje na casa dos R$630 milhões, oferecendo os name rights do estádio e outros produtos comerciais ao Banco Estatal. O clube propõe que a Caixa assuma o nome do estádio, hoje pertencente à Ipera Farma. A diretoria considera que os name rights atualmente valem cerca de R$70 milhões por temporada, bem acima dos R$15 milhões anuais, corrigidos pela inflação que a Ipera paga desde a assinatura do contrato no ano de 2020.
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0: Meio-dia 21, Rádio Coração FM, Jornal 95 FM Notícias. Aqui você sempre muito bem informado. Chegou a hora de destacarmos o esporte aqui em nossa região. Informações da rodada da Arena Deva, futebol suíço. O presidente da Federação Sul-Mato-Grossense de Atletismo destaca o evento direcionado à corrida de rua aqui em Dourados. Técnico do 7 de setembro de Dourados fala dos últimos preparativos para a estreia da Copa MS. Esses outros assuntos com a equipe ativa do rádio, site Gazeta MS. Condição de áudio do amigo Rodrigo Lamira. As informações todas com ele, Silva Júnior.
4: Reinaldo Félix, ouvintes da Rádio Coração. As informações do esporte. O Deva chega com a rodada da Arena Deva de futebol suíço. Não tem jogo nesta quinta-feira. A rodada acontece na próxima semana.
5: Silva Júnior, hoje, quinta-feira, nós não teremos rodada lá na Arena Deva. A próxima rodada será na quinta-feira que vem, será uma rodada dupla com 4 jogos. E aí vai estar encerrando a primeira fase da competição, ok?
4: Excelente dia para você, Deva, e para todos os nossos queridos da Arena Deva em Vila São Pedro. Professora Geu de Oliveira, presidente da Federação Sul-Mato-Grossense de

0: Atletismo, qual a sua avaliação sobre a palestra dirigida aos organizadores de corrida de ruas em Dourados na noite desta quarta-feira, dia 30 de outubro, Câmara de Vereadores?
1: Quero dizer que Dourados está de parabéns pela iniciativa, parabéns à comunidade douradense que voltada para a corrida de rua, as autoridades presentes.

0: Instagram, como a Guarda Municipal, dentre outros que estavam presentes, a OAB presente, o Conselho Municipal de Esporte de Dourados presente. Eu quero parabenizar a iniciativa do prefeito Marcel Filho, através da diretora-presidente, a Gisele, que prontamente, todo o tempo que eles, depois que eles assumiram, todo o tempo eles procurando a federação para dialogar, para melhorar, para fazer as corridas de rua, para fazer acontecer em Dourados. Eu quero parabenizar os grupos de corridas, as assessorias de corrida, as empresas organizadoras de corridas, né? Eu vi que estava o pessoal do Rotary, Unimed presente também, dentre outros lá que eu não me recordo agora, mas assim, foi de excelência a participação, o pessoal da faculdade, da UFGD, por exemplo, os acadêmicos de educação física que estavam presentes, foi excelente o bate-papo, onde a gente pôde passar as informações sobre a Lei Geral do Esporte, o artigo 153 do Código Brasileiro de Trânsito, o artigo 67, bem como a norma 7 da Confederação Brasileira, e explicar a questão da segurança da corrida de rua, né? A questão da participação do público, né? Onde você vai estar cobrando a inscrição, onde você vai estar oferecendo o prêmio, a questão da segurança, da importância da ambulância, importância da segurança viária também, né? Porque pessoas precisam ter segurança no que está fazendo, no caso, a corrida de rua, né? Então, assim, não é só pôr o pessoal para correr e tá bom demais. Então, é isso o que aconteceu lá. E, assim, saí de Dourados muito feliz mesmo, muito grato por Dourados por dar esse pontapé inicial, que já saiu até a ideia de fazer um fórum, né? Uma conferência e que vai debater com amplitude uma regulamentação para Dourados sobre as corridas de rua, né? E aí entra aquela questão do acesso de ir e vir das pessoas.
1: Professor Ageu de Oliveira, presidente da Federação de Ciclismo de Mato Grosso do Sul. O James Cigarribia ouviu o técnico do Clube Esportivo 7 de Setembro de Dourados.
2: Saber do técnico Ed, como é que estão os trabalhos em relação aos preparativos visando a participação na Copa MS. Já está com todo o elenco aqui no grupo, falta alguém chegar, como é que você está trabalhando o time, tudo bem, Ed?
3: Tudo bem, a preparação está saindo muito boa, a gente tem que ter cuidado nessa montagem do elenco, para a gente ter um assertivo muito alto, né? A competição é uma competição curta, então nós temos que ter muito cuidado, jogadores já trabalham comigo, que eu já conheço, né? Que podem entregar algo para mim nesse período de avaliação, vamos dizer assim, nessa preparação para a estreia da Copa MS. O grupo ainda não está fechado, tem mais 3 ou 4 jogadores que está chegando, né? 3 já está fechado e 1 a gente está negociando, que é daqui do estado mesmo. Eu creio que até o fim de semana a gente já oficializa também essa contratação. Para início da semana que vem a gente trabalha 3 semanas cheias com o elenco completo.
2: Você acha que o torcedor pode exigir um pouco mais por ser SAF?
3: Na verdade, o torcedor sempre vai exigir, né? E ele está no direito dele. O torcedor, ele é a peça principal de um clube. Se é um torcedor, não existe o clube. Então, o torcedor, ele tem que realmente cobrar, na hora que tem que cobrar, e aplaudir, na hora que tem que aplaudir, faz parte do futebol. E nós estamos preparados para isso, mas eu tenho certeza que o grupo que a gente está montando, um grupo coeso, um clube que quer muito, vamos trazer muita alegria para o torcedor. E quem sabe reviver aquela alegria de 2016, com o título da primeira divisão aí, trazer esse título da Copa MS e dando um calendário robusto para 2027.
2: Quando é que o torcedor vai ter a oportunidade de conhecer esse elenco dentro de campo? Vai ter algum amistoso?
3: A gente estamos trabalhando dentro do planejamento de 3 amistosos, né? Até o dia 28, para a gente enxergar a equipe, né? Existe um jargão dentro do futebol que treino é treino, jogo é jogo. Então a gente quer enxergar o atleta, quer saber a evolução dele, para a gente, como eu falei, chegar preparado na estreia e dar alegria ao torcedor.
1: James Estigarribia, registro com o técnico do Clube Esportivo 7 de Setembro de Dourados. Da redação da Gazeta MS.com.br, acesse Credibilidade Silva Júnior, especialmente para o Jornal 95 FM Notícias, com Reinaldo Félix, a edição do Rodrigo Lamira. Boa tarde!
4: Tá certo, amigo Silva Júnior, obrigado pelas suas informações. Uma excelente quinta-feira a todos vocês, da equipe ativa do rádio também do site Gazeta MS.
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4: Aí, portanto, esses foram os destaques de hoje aqui no Momento do Esporte e no Jornal 95 FM Notícias em Dourados, meio-dia 27.
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4: Essa é a sua Rádio Coração FM, no ar o Jornal 95 FM Notícias, com informações da Agência Brasil, Rádio Agência Nacional, Agência Brasil 61.com e da Agência Rádio Web.

0: agora o nosso giro de informações nacionais e internacionais. Às vésperas de mais uma eleição, a Polícia Rodoviária Federal ajusta os últimos detalhes para atuação nas rodovias federais do Brasil no próximo domingo, 4 de outubro. O objetivo é garantir o livre deslocamento dos eleitores até os pontos de votação, manter a segurança e evitar imprevistos a quem vai votar. O planejamento para as eleições inclui a integração entre áreas internas e outras instituições. A PRF montou a comissão de eleições e se reuniu com outras instituições. Os tribunais regionais eleitorais, forças de segurança, instituições públicas que vão trabalhar no período eleitoral para definir a atuação em cada local conforme as características de cada região e as regras estabelecidas na portaria conjunta de número 4 do TSE, o Tribunal Superior Eleitoral, do Ministério da Justiça e Segurança Pública. Uma das principais estruturas utilizadas nas eleições para monitoramento de ocorrências criminais e de trânsito está montada no edifício sede da PRF em Brasília, Distrito Federal, no Centro Integrado do Comando e Controle Nacional, coordenado pelo Ministério da Justiça. Em São Paulo, é possível acompanhar em tempo real o trabalho nos 26 estados e do Distrito Federal. Para o dia da eleição, a PRF orienta que os eleitores se planejem antes de ir votar, além de se certificar de que está com o título de eleitor em mãos. É importante buscar informações sobre o trajeto até o local de votação, os possíveis horários de pico, sobre as condições meteorológicas e ainda iniciar o deslocamento com antecedência até as sessões eleitorais. Em Dourados, meio-dia 29. Emirados abriram investigação sobre incidente em voo da Fly Dubai. Esses são os destaques do Giro Internacional de Notícias. Acompanhe na reportagem.
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3: Paris, 1º de outubro de 2026. Essas são as principais notícias desta quinta-feira. Um dia após o incidente no voo da Fly Dubai, que fazia o trajeto entre Dubai e Tel Aviv, segue o mistério sobre o que ocorreu na cabine da aeronave. Um suposto ataque do copiloto contra o piloto teria levado passageiros a intervir e o avião a fazer um pouso de emergência na Arábia Saudita, com 164 passageiros a bordo, a maioria de nacionalidade israelense. Nessa manhã, os Emirados Árabes Unidos anunciaram ter iniciado uma investigação para determinar se o incidente teve motivação terrorista, como alega Israel. O presidente israelense Isaac Herzog anunciou sua intenção de condecorar os 4 passageiros que conseguiram imobilizar o copiloto do avião, identificado como agressor. Já o primeiro-ministro da Índia, Narendra Modi, elogiou a coragem do comandante de voo, de nacionalidade indiana, que teria evitado uma grande tragédia, segundo Modi. Nos Estados Unidos, a execução da americana Krista Pike fracassou ontem e a mulher condenada à pena de morte foi hospitalizada depois que testemunhas perceberam que ela continuava respirando após receber 2 injeções letais. Horas antes, a Suprema Corte dos Estados Unidos havia autorizado a execução de Krista, que se tornaria a primeira mulher a ser submetida à pena de morte em 200 anos no estado do Tennessee. O governador Bill Lee anunciou a suspensão de outra execução prevista para este ano e solicitou uma investigação sobre o que ocorreu com Krista. Universitários da França se juntam a partir de hoje aos bloqueios das escolas de ensino médio que ocorrem desde a semana passada para exigir mais recursos aos estabelecimentos de ensino da França. No início dessa manhã, bloqueios em escolas de ensino médio já eram registrados em Paris, Marselha, Estrasburgo e Rennes. Segundo o Ministério do Interior da França, ontem 625 pessoas foram detidas e 83 policiais ficaram feridos em confrontos com estudantes. O presidente francês Emmanuel Macron recebe hoje o presidente argentino Javier Milei em uma tentativa de reforçar os acordos entre os dois países, especialmente na área de minerais críticos. Os dois líderes se encontrarão no início dessa noite no Palácio do Eliseu, sede da presidência francesa aqui em Paris, para uma reunião bilateral. Depois haverá um encontro com representantes de empresas francesas que atuam na Argentina ou que têm interesse em investir no país. Mais notícias, rfbrasil.com. 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

0: agência Rádio Web de Paris, Daniela Franco.
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2: Meio de 33, Rádio Coração FM, Jornal 95 FM Notícias. Aqui você sempre muito bem informado, de volta aqui ao Brasil, falando agora de eleições 2026. Candidatos entram na reta final da campanha eleitoral. Hoje é quinta-feira, último dia para propaganda e comícios. Acompanhe na reportagem especial dela, Priscila Mazenotti.
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3: Agenda para esta quinta-feira, reta finalíssima. Faltam 3 dias. Aliás, hoje é o último dia para propaganda eleitoral e para comícios. Por isso, os candidatos têm compromissos importantes. Augusto Cury do Avante, Flávio Bolsonaro do PL, Ronaldo Caiado do PSD e Romeu Zema do Novo estarão no debate da Globo. Hoje à noite é o último debate antes das eleições. Enquanto isso, Lula do PT vai estar participando do Flow Podcast no YouTube a partir das 8h45 da noite. Clariana Barão, do Democracia Cristã, participa de uma agenda online com a OEA, que é a Organização dos Estados Americanos. Renan Santos, do Missão, tem encontro com apoiadores em Niterói, no Rio de Janeiro. Hertz Dias, do PSTU, se reúne com o youtuber Chavoso, da USP, e depois faz panfletagem em Guarulhos. Rui Costa Pimenta, do PCO, Samara Martins, do Unidade Popular, e Wilson Grass, do Democrata, estão sem agenda de campanha para hoje. Da Rádio Nacional em Brasília, Priscila Mazenotti.
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2: Meio de 34, Rádio Coração FM, Jornal 95 FM Notícias. Ainda falando de eleições 2026, apenas 20% dos principais candidatos a governador de estado tem planos abrangentes para o saneamento, aponta estudo. O levantamento do Trata Brasil mostra que 87% dos programas mencionam o tema, mas apenas 16% apresentam metas tangíveis. Acompanhe na reportagem de Bianca Mingotti.
1: Agência Brasil 61.
4: Apenas 20% dos principais candidatos aos governos estaduais têm planos abrangentes para o saneamento básico. Segundo estudo do Instituto Trata Brasil, o levantamento analisou 62 candidatos com maior probabilidade de serem eleitos ou de disputar o segundo turno e identificou que desses, apenas 13 apresentaram propostas com os 4 eixos considerados pela pesquisa: planejamento e regionalização, investimentos, governança e regulação e metas concretas. Apesar de 87% dos planos mencionarem a universalização do saneamento, apenas 26% estabelecem metas objetivas para ampliar o acesso aos serviços. O levantamento também mostra que o nível de comprometimento dos candidatos não acompanha necessariamente a situação dos indicadores de saneamento nos estados. Um dos exemplos citados pela presidente executiva do Instituto Trata Brasil, Luana Preto, é o Maranhão. O estado teve a menor média de comprometimento entre as 27 unidades da federação, com 1,5. Também apresentou o menor percentual de esgoto tratado do país, de 12,24%. Luana destaca que o comprometimento dos candidatos nas UFs com saneamento básico mais deficitário deveria ser maior.
5: Ou seja, os estados que têm indicadores piores em relação ao saneamento básico deveriam estar mais comprometidos em relação a esse tema. Mas não é isso que a gente identificou em relação ao estudo.
4: Na análise regional, o Nordeste apresentou a maior média de comprometimento dos candidatos, já o Centro-Oeste a menor. No recorte estadual, Pernambuco alcançou a maior média de comprometimento e o Maranhão ficou com a menor. Para Luana Preto, os próximos governos estaduais precisam avançar em políticas como a regionalização dos serviços.
5: É importante, né, que se caso não haja regionalização dos serviços de saneamento no estado, que se busque essa regionalização, né, para que municípios grandes e pequenos sejam incluídos nesse processo de universalização.
4: O estudo comparou a média de comprometimento dos planos de governo com indicadores do CINISA de 2024, como atendimento de água, coleta e tratamento de esgoto e investimento por habitante. A análise considera os planos de governo disponíveis no Tribunal Superior Eleitoral até 15 de setembro e chama atenção para o período de 2027 a 2030, que antecede o prazo de 2033 para a universalização dos serviços de saneamento. Para Luana Preto, os próximos 4 anos devem envolver medidas como a ampliação dos investimentos.

0: Fortalecimento da regulação e inclusão de populações vulneráveis e rurais. Reportagem Bianca Mingotti.
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2: Meio-dia 38, Rádio Coração FM, Jornal 95 FM Notícias. Olha só, a operação apreendeu 600 celulares em mais de 100 prisões no Brasil. Desde maio, mais de 3 mil aparelhos já foram confiscados. Acompanhe na reportagem de Gabriel Bruno.
3: Quase 600 celulares foram apreendidos pela Operação Multi em mais de 100 unidades prisionais do país. As ações aconteceram entre os dias 21 e 25 de setembro e verificaram 3.600 celas. Cerca de 88 mil pessoas cumprem as penas nesses presídios. A Operação Multi é coordenada pela Secretaria Nacional de Políticas Penais do Ministério da Justiça e Segurança Pública. O objetivo é retirar celulares e outros equipamentos para interromper as comunicações entre criminosos que estão detidos e os que estão nas ruas. Desde maio, a iniciativa apreendeu 3.045 aparelhos telefônicos em 419 estabelecimentos prisionais. Algumas unidades já tiveram mais de uma varredura. A operação retirou aparelhos, mas outros entraram e uma nova busca teve que ser feita. Por isso, o Ministério da Justiça investe em medidas para evitar a reentrada de celulares, como o uso de aparelhos de raio-x, scanners corporais, fortalecimento de corregedorias e treinamento dos agentes penais. Um exemplo foi a ação no fim de setembro no Mato Grosso do Sul, que apreendeu 3 drones que tentavam levar celulares para dentro do presídio. No local, já foram confiscados 11 drones desde agosto. Da Rádio Nacional em Brasília, Gabriel Brum.
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2: Rádio Coração FM, Jornal 95 FM Notícias. Vamos a um breve intervalo comercial. Na sequência, informações regionais. A falta de gasolina na Bolívia, que leva motoristas a abastecer no município de Corumbá. A sede lançou o prêmio Amigo do Comércio, destacando os vereadores da cidade. Informações sobre o processo eleitoral que acontece no estado e em todo o Brasil no próximo domingo. É a previsão do tempo, cotação do dólar, do boi gordo da Agropecuária da Cuamo. A gente volta já já, 95 FM Notícias. É você muito bem informado.
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4: 12:45.
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6: O centro-oeste tem quinta-feira de forte instabilidade, com uma frente fria provocando temporais mais intensos, típicos dessa transição para a primavera. Campo Grande é o principal ponto de atenção do dia, com risco de pancadas de chuva e possível queda de granizo já pela manhã. E o tempo segue instável ao longo de todo o dia, com máxima de apenas 26 graus. Cuiabá também enfrenta forte instabilidade, com chuva desde amanhã e risco de trovoadas à tarde e à noite. Goiânia e Brasília têm manhã mais tranquila e calor intenso, mas ganhou chance de chuva isolada ao longo da tarde, com Goiânia tendo pancadas mais fortes à noite. As duas capitais batem 35 graus, mas a umidade em Brasília despenca para apenas 10% durante a tarde, um dos índices mais baixos do país. Vale lembrar que esse tipo de instabilidade mais intensa é compatível com o quadro típico de anos de El Niño e costuma antecipar as tempestades de primavera no centro-oeste e no sudeste do país. Os ventos variam bastante, com rajadas mais fortes em Campo Grande e Cuiabá à tarde e à noite. As informações são do Instituto Nacional de Meteorologia. Sofia Muniz, o tempo e a temperatura.
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7: Essa é a sua Rádio Coração FM no ar, o Jornal 95 FM Notícias. Aqui você sempre muito bem informado, 12:47. Estamos de volta, destacando agora as informações regionais. Vamos com informações sobre o processo eleitoral que acontece aqui em Dourados, no estado e em todo o Brasil, no próximo domingo. Acompanhe na reportagem do amigo Silva Júnior.
8: Domingo é dia de eleições. Domingo é dia de fortalecer e exercer a cidadania. A Rosimeire Polhado está conosco e tem orientações importantes para passar para os nossos ouvintes acerca da participação desse processo que no Mato Grosso do Sul acontece das 7 da manhã às 4 da tarde. Procede?
9: Sim, horário de Brasília. No Mato Grosso do Sul a eleição começa às 7 da manhã e termina às 4 da tarde. Orientação para o eleitor: vá votar com a cola, que é a cola que eu digo assim, o número dos seus candidatos, porque decorar é difícil, são 6 cargos. Vá com documento de identificação, documento que identifique com foto, não vai com só o CPF, documento de identificação, identidade, carteira de motorista, pode ser documento digital e título, se tiver a foto. O importante é que você vote, que o voto é obrigatório, e que saiba qual que é a sua sessão eleitoral. Se não souber, entre em contato com a Justiça Eleitoral, que nós vamos informar.
8: Legal. Vamos lá, pessoal, das 7 da manhã às 4 da tarde, domingo 4 de outubro, primeiro turno. depois dia 25 de outubro.
9: Se houver
8: o segundo turno. Então, deputado federal, deputado estadual, senador, são duas opções de senador.
9: Duas vagas.
8: E governador e presidente da República.
9: Isso mesmo.
8: Muito bem, nós falamos com a Rosimeire Colhado, da Justiça Eleitoral. Eleições 2026.
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7: Meio dia 49. E olha só, a dificuldade para encontrar gasolina na Bolívia está levando o motorista a buscar combustível em Corumbá, mesmo com os preços mais altos aqui no Brasil. A disponibilidade nos postos brasileiros tem estimulado a travessia da fronteira e aumentado o movimento nos estabelecimentos da cidade. Uma frentista de um dos postos mais movimentados da região central de Corumbá informou que a procura de veículos bolivianos cresceu entre 40% e 50% nos últimos dias. Segundo ele, o aumento começou no domingo, ganhou força nos dois dias mais recentes. O fluxo atual inverte uma prática comum na fronteira. Durante anos, brasileiros se deslocavam até Puerto Quijarro e Puerto Soares para aproveitar o combustível mais barato. Com a escassez do país vizinho, são os bolivianos agora que cruzam a divisa para conseguir abastecer seus veículos. Na região fronteiriça da Bolívia, moradores enfrentam o terceiro dia consecutivo dificuldades para encontrar gasolina. A espera também provocou a concentração de veículos em um estabelecimento às margens da rodovia de Oceânica, na entrada de Puerto Soares. O encostamento no trecho, parte da pista, ficou ocupada, exigindo atenção de quem passa pelo local. Conforme frentista, ouvido pelo site, os clientes bolivianos apontam a rapidez e a garantia de abastecimento como motivo para procurar os postos de Corumbá. Alguns chegam com galões e relatam que, diante da falta de gasolina na Bolívia, atravessar a fronteira, o Brasil se tornou uma alternativa vantajosa para completar o tanque.
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7: Rádio Coração FM, Jornal 95 FM Notícias. Aqui você sempre muito bem informado. Falando do prazo para aderir ao Simples Nacional em 2027, foi adiado. O sistema é voltado para empresas que faturam até R$4.800.000. Acompanhe na reportagem de Solimar Luz.
10: Micro e pequenas empresas ganharam um novo prazo para decidir se vão aderir ao Simples Nacional em 2027. O regime reúne tributos em um sistema simplificado para empresas com faturamento anual de até R$4.800.000. A opção pelo Simples Nacional poderá ser solicitada até 15 de outubro de 2026. O novo prazo foi regulamentado por resolução do Comitê Gestor do Simples Nacional, publicada em edição extraordinária do Diário Oficial da União desta segunda-feira. As normas incorporaram ao regime simplificado o Imposto sobre Bens e Serviços e a contribuição sobre bens e serviços, tributos criados pela reforma tributária sobre o consumo. As empresas que optarem pelo regime regular de recolhimento desses impostos têm até 30 de outubro para registrar sua escolha. Criada por causa da transição para o novo sistema tributário, a alteração busca dar mais previsibilidade às empresas antes do início do ano calendário. Em nota, o presidente do Conselho Federal de Contabilidade, Joaquim Bezerra, elogiou a medida. Segundo ele, o adiamento permitirá ampliar

0: coordenação entre as instituições e assegurar condições mais adequadas para a adaptação às novas regras pelas micro e pequenas empresas. Quem já está no Simples Nacional, em regra, não precisa solicitar novamente a permanência no regime. Mas a recomendação é verificar a situação fiscal da empresa para identificar eventuais pendências ou exclusões para 2027. Com informações da Agência Brasil, da Rádio Nacional no Rio de Janeiro, Solimar Luz.
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2: Rádio Coração FM, Jornal 95 FM Notícias, meio-dia 53. E a sede, a Associação Comercial e Empresarial Cândido Dourados, lançou hoje o Prêmio Amigo do Comércio, destacando vereadores da cidade no seu dia. Hoje, 1º de outubro, dia do vereador. Acompanhe na reportagem do amigo Silva Júnior.
3: Everaldo Leite Dias comentando a homenagem que a sede, Associação Comercial e Empresarial de Dourados, prestou nesta quinta-feira, 1º de outubro, aos vereadores de Dourados.
4: Quero destacar a satisfação que é para a sede homenagear os vereadores de Dourados pelo Dia do Vereador, com a entrega do troféu Amigo do Comércio. Essa homenagem, Jonas, é uma forma de reconhecer a importância do Poder Legislativo e valorizar o diálogo que há entre os representantes da população e o setor empresarial. Acreditamos, nós da sede, que quando o poder público e as entidades empresariais trabalham juntos, quem ganha é a nossa cidade, com mais desenvolvimento, geração de emprego e oportunidades. Em nome da sede, deixo nosso reconhecimento e agradecimento a todos os vereadores que contribuem para o fortalecimento do comércio e o desenvolvimento de Dourados. Afinal, Jonas, uma cidade mais forte se constrói com diálogo, parceria e compromisso com a população.
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2: Rádio Coração FM, Jornal 95 FM Notícias, destaca agora a cotação do dólar e os indicadores econômicos. 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
5: O Ibovespa fechou a quarta-feira em alta de 1,59% aos 186.752 pontos, segundo dados preliminares. Com o resultado de hoje, dia 30, a Bolsa Paulista acumulou ganhos de 5,26% em setembro e de 8,56% no terceiro trimestre. No ano, a alta chega a 15,90%. O avanço no dia foi puxado pelo mercado internacional. A inflação ao consumidor nos Estados Unidos veio abaixo do esperado em agosto, o que diminuiu as chances de novas altas no juro americano. O alívio na taxa de juros externa estimulou a entrada de recursos no mercado brasileiro, garantindo ganhos concentrados principalmente nos setores de consumo, finanças e commodities. Entre as maiores altas do dia, as ações da Fisete Pesca e Fisete se destacaram com valorização de 38,89% e 28,57%. No campo negativo, os papéis da Sequoia Logística e Transportes registraram quedas de 14,29% e 12,50%, respectivamente. O volume total negociado na B3 ficou em cerca de 28 bilhões de reais, somando pouco mais de 3 milhões de negócios. Os dados da Bolsa podem ser consultados no site da B3. Reportagem Viviane Bessa.
2: Nesse momento, meio-dia 57, a moeda norte-americana cotada a R$5,23, uma alta de 1,12%. Repetindo, portanto, o dólar comercial de momento, R$5,23. Informações pelo site br.investing.com.
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2: E atenção, você amigo produtor rural, cooperado da Coamo, acompanhando o Jornal 95 FM Notícias. Atenção para os preços praticados pela cooperativa na manhã de hoje, base Dourados e Itaporã. Soja, R$130,50 a saca. Milho, R$48 a saca. Trigo, R$79 a saca. Repetindo, soja, R$130,50 a saca. Milho, R$48 a saca. Trigo, R$79 a saca.
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2: Rádio Coração FM, Jornal 95 FM Notícias. Seguimos com as informações voltadas ao homem do campo. Confira agora a cotação do boi.

0: do Aves e Suínos. Informações através da agência Brasil61.com.
1: O preço do boi gordo apresenta alta de 0,34% nesta quinta-feira. Em São Paulo, a arroba é negociada a R$ 364,30. No mercado de frango, as cotações nas regiões da Grande São Paulo, São José do Rio Preto e Descalvado registram o quilo do produto congelado a R$ 8,30 e o do resfriado a R$ 8,31. A carcaça suína especial apresenta estabilidade nos atacados da Grande São Paulo, onde o quilo custa R$ 8,50. Entre os estados analisados, o suíno vivo registra o menor preço em Santa Catarina, onde o animal é comercializado a R$ 5,25. Os dados são do CEPEA. Reportagem Viviane Bessa.
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0: Meio-dia 59, Rádio Coração FM, Jornal 95 FM Notícias, Espaço Direito do Consumidor destaca decisão do TST, Tribunal Superior do Trabalho, pôs fim à greve de trabalhadores da Caixa Econômica Federal. Acompanhe na reportagem de Rossini Gomes.
3: O julgamento no TST foi realizado durante a sessão de dissídios coletivos, nesta terça-feira. Ficou decidido que as trabalhadoras e os trabalhadores da Caixa devem encerrar a greve de forma imediata e voltar ao trabalho até esta quarta-feira, dia 30. Os dias parados vão ter que ser compensados para não haver desconto do salário. O reajuste salarial será feito pelo INPC, o Índice Nacional de Preços ao Consumidor, acrescidos de 0,6%. Com relação ao plano de saúde, a taxa de cobrança que é feita pela remuneração base subiu de 3,5% para 4,6%. E a validade do ACT, o Acordo Coletivo de Trabalho, passou de 1 para 2 anos, no caso de 2026 a 2028. A greve começou em 10 de setembro, em todo o país. O principal impasse era a cobrança do plano de saúde. Sobre esse tema, o relator do processo, o ministro Maurício Godinho Delgado, afirmou que o tema é complexo devido ao aumento do envelhecimento da população.
4: A Caixa insiste na necessidade de readequação do Saúde Caixa, mensalidades, teto familiar, gatilhos de reajuste, baseando-se em um relatório técnico e atuarial que produziu para o terceiro trimestre de 2025, em que aponta problemas nesse sistema tradicional apontado. Em contrapartida, as entidades sindicais contestam a unilateralidade desse estudo e exige uma perícia oficial.
3: O ministro relator também afirmou que no ano passado a Caixa Econômica Federal teve lucro de 10 bilhões de reais.
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0: 1 da tarde, mais 1 minuto. Vamos a um breve intervalo comercial. Na sequência, informações da Igreja Católica destacando o Papa Leão XIV. Reuniu as centenas de crianças de 9 países para rezar pela paz. Novas regras para doação de sangue entram em vigor no Brasil. A gente volta já já. 95 FM Notícias. 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
5: 1 e 2.
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2: Em todo o estado do Mato Grosso do Sul, 1:08, Rádio Coração FM, Jornal 95 FM Notícias, estão de volta destacando agora as informações da Igreja Católica. Papalhão 14 se une a centenas de crianças de 9 países para rezar pela paz nos jardins do Vaticano. Mais informações do Papa com a Rádio Vaticano.
3: Cerca de 1000 crianças de 9 nacionalidades são esperadas nos jardins do Vaticano para rezar o terço pela paz junto com o Papa Leão XIV. Elas são de origem brasileira e italiana e também vêm de Portugal, do Paquistão, da Síria, da Alemanha, da Suíça, da Ucrânia e da Argentina, segundo dados da Ajuda à Igreja que Sofre, a ACN, que promove a iniciativa há mais de 20 anos. O encontro, que começa às 5 da tarde na Itália, meio-dia no horário de Brasília, desta quinta-feira, marca o início da Semana Mundial de Oração intitulada 1 milhão de crianças rezam o terço. A mobilização, pela primeira vez, irá se estender por uma semana, culminando no dia 7 de outubro, dia de Nossa Senhora do Rosário. A inspiração para 2026 parte da mensagem de Fátima: no fim, o meu imaculado coração triunfará. E convida os adultos a não apenas incentivar as crianças a rezar, mas também a orar com elas. Comunidades de todo o mundo também estão se mobilizando para rezar pelo fim das guerras e pela paz mundial a partir do seu próprio país, como já está acontecendo no Brasil, através de paróquias, escolas, famílias e comunidades de diversos estados. O assistente eclesiástico da ACN Brasil, Frei Rogério Lima, vai rezar o terço com as crianças em uma live transmitida no próprio dia 7 de outubro, às 3 da tarde do horário de Brasília, no canal da ACN Brasil no YouTube. A própria ACN disponibiliza materiais de oração para ajudar a participar da campanha. Quem se unir à iniciativa também está sendo convidado a se registrar para que o mapa da mobilização possa mostrar novamente como crianças de diferentes países estão se unindo em oração pela paz.
4: O mês de outubro, que inicia domani, sia ocasione per recitare il Santo Rosario, dedicandolo in modo particolare alla fine delle guerre e ao raggiungimento della pace.
3: Que o mês de outubro, que começa amanhã, disse o Papa na audiência geral desta quarta-feira, se referindo ao início do mês nesta quinta, seja uma oportunidade para rezar o Santo Rosário, dedicando-se especialmente ao fim das guerras e à conquista da paz. No Ângelus do último domingo, recitado ao final da missa no Parque do Santuário de Nossa Senhora de Lourdes, na França, o Papa já havia feito um forte apelo à oração neste mês de outubro pela paz entre os povos em conflito, convidando a praticar atos concretos de penitência e misericórdia e pelo compromisso com o diálogo e a reconciliação. Na audiência geral na Praça São Pedro, Leão XIV reforçou o pedido quando saudou os fiéis de língua alemã. Em Lourdes, convidei todos a rezar no mês de outubro dedicado ao Rosário pela paz entre os povos e também nos corações de todos os homens. Que Maria, Rainha da Paz, interceda por nós.
4: Interceda per noi.
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2: 1:12, Rádio Coração FM, Jornal 95 FM Notícias. Momento Saúde hoje destaca informação importante, hein? Novas regras para doação de sangue entram em vigor no Brasil. Tempo de espera para quem fez tatuagem será menor. Acompanhe na reportagem de Osama Elgauri.
6: A partir desta quinta-feira, 1º de outubro, entram em vigor novas regras para doação de sangue no Brasil. Entre as principais mudanças está a redução do tempo de espera para quem fez tatuagem, maquiagem definitiva ou procedimentos estéticos. A doação pode ser feita após 7 dias, desde que o local onde foi realizado o procedimento tenha alvará sanitário regularizado. Quando essa avaliação não for possível,

0: O prazo será de 4 meses. Antes, a espera variava de 6 meses a 1 ano. Para pessoas com piercing na boca ou na região genital, a doação fica liberada 4 meses após a retirada do enfeite. O mesmo prazo vale para quem fez endoscopia ou usou anabolizantes sem prescrição médica. A regra anterior era de 6 meses. Segundo o Ministério da Saúde, os novos critérios reforçam a segurança das transfusões e a rastreabilidade do sangue, de acordo com os avanços laboratoriais. A mudança protege quem doa e quem recebe o material sanguíneo. Com uma nova triagem, pessoas que estiveram em áreas de malária ou regiões de mata passam a aguardar apenas 30 dias para doar, em vez de 1 ano. Outra novidade é que idosos com 70 anos ou mais poderão doar sangue desde que estejam saudáveis e respeitem a frequência e intervalos da faixa etária. Nas regras antigas, os maiores de 70 anos não podiam fazer a doação. Para doar, os critérios gerais continuam exigindo idade mínima de 18 anos ou 16 com autorização formal dos responsáveis e peso mínimo de 50 quilos. É preciso ainda apresentar documento oficial com foto, ter dormido pelo menos 6 horas nas últimas 24 horas e estar bem alimentado. Da Rádio Nacional em Brasília, Oussama El Ghauri.
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2: Eldorado, 11 em todo o estado do Mato Grosso do Sul, 1h14. E é isso, Jornal 95 FM Notícias de hoje. Vai ficando por aqui, eu agradeço mais uma vez o seu carinho e a sua audiência. Se assim Deus nos permitir, nós retornaremos amanhã, sexta-feira, nesse mesmo horário aqui na sua rádio Coração FM. E aí, o Só Coração, a apresentação da nossa querida amiga Osair Dias Sanabria. O Só Coração, programa que alega suas tardes, trazendo sempre grandes atrações. Uma boa tarde a todos vocês ouvintes, fiquem todos na presença de Deus, um grande abraço a todos, tchau, tchau.
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a bondade do Senhor eu hei de ver na terra dos viventes. Sei que a bondade do Senhor eu hei de ver na terra dos viventes. Ó Senhor, ouvi a voz do meu apelo. Atendei por compaixão. Meu coração fala convosco confiante. E os meus olhos vos procuram. Senhor, é vossa face que eu procuro. Não me escondais a vossa face. Não afasteis em vossa ira o vosso servo. Sois vós o meu auxílio. Não me esqueçais, nem me deixeis abandonado, meu Deus e Salvador. Sei que a bondade do Senhor eu hei de ver na terra dos viventes. Espera no Senhor e tem coragem. Espera no Senhor. Sei que a bondade do Senhor eu hei de ver na terra dos viventes. Salmo 27. Glória ao Pai, ao Filho e ao Espírito Santo. Amém.

quando são 1h25 no Mato Grosso do Sul, 1h25. Hoje, dia 1º de outubro, iniciamos um mês lindíssimo, mês de Nossa Senhora, mês do Rosário. Inclusive, o nosso Papa está pedindo para rezarmos o Santo Terço neste mês para o fim das guerras, né? Porque com a oração muita coisa pode ser mudada. E ele, sendo aquele que foi confiado a Jesus para ajudar a humanidade, ele pede, faz esse pedido tão importante para nós, rezarmos o terço em prol da paz entre as nações. E aqui colocamos a paz no nosso país, Brasil. Hoje, dia 1º, é dia de Santa Terezinha do Menino Jesus, doutora da infância espiritual. Que lindo esse dia para a nossa igreja e para nós católicos. Manda um abraço a todas as comunidades Santa Terezinha, não é isso? Aqui da nossa diocese. E a paróquia Santa Terezinha do Padre Giovanni, hoje missa com certeza às 19h. É um dia muito especial hoje para ir à Santa Missa. A missa todos os dias, ela é muito importante, não é verdade? Mas a igreja nos coloca algumas coisas muito importantes também dentro da Santa Missa. Glória, glória, aleluia. Glória, glória, aleluia. Oh, e hoje é o dia do idoso, né? Quantos idosos ouve a Rádio Coração, acompanha? Com certeza é uma companhia aos idosos, porque leva a palavra de Deus, também consolação aos seus corações, através das canções, das orações e tudo que aqui nós levamos através da Rádio Coração. Daqui a pouquinho vamos homenagear o Brasil, mas também o Dia dos Idosos. Daqui a pouquinho.

aí de outubro, dia em que vamos nós colocarmos o nosso voto na urna para escolher aquele que vai nos representar. É um compromisso muito sério, inadiável, porque não pode votar em branco, não pode ter abstenção, porque prejudica muito as eleições, especial aos próprios candidatos. Então vamos fazer o nosso compromisso, vamos votar. Talvez você está até desacreditado no país, mas é pior abaixar a cabeça, esmurecer. É isso que Deus não quer de nós, tá? Ele não quer que nós percamos a fé, porque as pessoas nos decepcionam, e é isso mesmo. Todos nós somos pecadores, porém, há momentos na vida que a gente percebe que o pecado vai além, né? Principalmente a corrupção. Então vamos votar.

0: gente por causa do grande movimento na paróquia Santa Terezinha, e lá é a Santa Missa e também barracas, que com certeza a população lá, os fiéis, ajudam a acontecer de tudo, né? Então, vamos prestigiar!
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0: E hoje também temos um bate-papo com o último candidato que vai falar hoje, encerra o período eleitoral, né? Hoje encerra. Então, nós vamos encerrar também aqui na Rádio Coração. Ficou aberto alguns dias, foi proposto para os candidatos, teve uns que não teve condições de participar, cada um com a sua condição, né? Mas hoje é o último candidato aqui no programa Um Só Coração.

0: comigo, conosco nesta tarde, Rodrigo Lamilha. Vamos e vamos.
1: Quero ver vocês, quem?
0: Daqui a pouquinho vamos falar de Santa Terezinha do Menino Jesus. Também temos Momento de Saudade, Previsão do Tempo. O Evangelho de hoje, o padre Giovanni não vai conseguir estar na rádio justamente.

0: Muito bem, alegria na sua tarde. Queremos fazer companhia para você, onde quer que você esteja, com o seu rádio ligado, aí na estrada, no seu trabalho, no seu descanso. Obrigada. Deus te abençoe. E vamos para um break e voltamos daqui a pouquinho falando de Santa Terezinha do Menino Jesus.
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0: Boa tarde a você, 1:31.
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8: 1:36 no Mato Grosso do Sul.
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momentos especial aqui na Rádio Coração, nesse dia de hoje, para o mundo inteiro. Santa Teresinha do Menino Jesus, doutora da infância espiritual. Santa Teresinha do Menino Jesus nasceu em Alençon, França, no dia 2 de janeiro de 1873. Morreu no dia 30 de setembro de 1897, com apenas 24 anos e 271 dias. Nascida em uma família de ótimas condições financeiras e temente a Deus, seus pais, Luiz e Zélia, tiveram 8 filhos antes da caçula Teresa. 4 morreram com pouca idade, restando em vida as 4 irmãs da santa, que também se tornaram freiras: Maria, Paulina, Leônia e Celina. Mas o amadurecer foi na dor. À primeira vista, parece que Teresinha foi santa desde a sua infância. Porém, sua história revela um caminho de amadurecimento à custa de muitos sofrimentos, como, por exemplo, a perda de sua mãe quando tinha 4 anos e 8 meses por conta do câncer. A ida de suas irmãs para o Carmelo, separa-se de seu pai e vê-lo sofrer de problemas psiquiátricos. Por fim, a tuberculose e outros problemas de enfermidades nos seus últimos anos de vida. Tudo isso levou

essa mulher a oferecer-se um holocausto à misericórdia divina, dia após de sua vida, com muita simplicidade e pequenice. Ela dizia assim: não quero ser santa pela metade, escolho tudo. Nossa Senhora, um sorriso. Depois da morte de sua mãe, a menina desenvolveu uma grande sensibilidade. Ela se achava sempre entristecida e abatida. Chorava muito. Porém, aos 10 anos, ela fez uma experiência com Nossa Senhora que ficou em sua vida. No dia 13 de maio de 1883, festa de Pentecostes, no meu leito, virei meu olhar para a imagem de Maria. De repente, a imagem pareceu-me bonita. Tão bonita que nunca tinha visto nada semelhante. Seu rosto exalava uma bondade e ternura inefáveis. Mas o que calou fundo em minha alma foi o sorriso encantador da Santíssima Virgem. Todas as minhas penas se foram naquele momento. Lágrimas escorreram de meus olhos, de pura alegria. Pensei, a Santíssima Virgem sorriu para mim. Foi por causa das orações que eu tive a graça do seu sorriso da Rainha do Céu. História de uma alma. Santa Teresinha do Menino Jesus também fez uma profunda experiência com o Natal, tendo o Menino Jesus como doador de uma total conversão. Aos seus 13 anos de idade, no ano de 1883, depois disso, sua vida foi transformada e ela começou a dar grandes passos na vida espiritual. Esse fato foi tão importante a ponto de levá-la a assumir o nome de Teresinha do Menino Jesus. E a entrada no Mosteiro das Carmelitas? Com a autorização do Papa Leão XIII, Santa Teresinha do Menino Jesus pôde entrar no Mosteiro das Carmelitas, em Lisboa, com apenas 15 anos de idade. Ao entrar no Carmelo, decidiu-se a rezar pela conversão das almas e pelos sacerdotes. Porém, trazia em seu coração o grande desejo de ser missionária. Queria anunciar o Evangelho aos 5 continentes do mundo, até que descobriu no amor um caminho da perfeição. No coração da Igreja serei o amor. Assim, serei tudo e nada impossibilitará meu sonho de tornar-se realidade. História de uma alma. Logo após, a sua morte seria colocada como padroeira universal das missões católicas e pelo Papa Pio XI. Infância espiritual. Através do amor, desenvolveu a infância espiritual ou pequena via. Essa consiste na extrema confiança em um Deus que é Pai, o que foi consequência do seu relacionamento com seu pai, Luiz. Ele levou sua filha a olhar a Deus como um pai bondoso, amoroso e misericordioso. Por isso, Santa Teresinha do Menino Jesus pôde confiar e se lançar sem reservas nos braços daquele que a leva com um elevador através de sua graça. Esse relacionamento filial gerou um transbordar de caridade, generosidade e gratuidade por parte da santa, que desembocou na vivência com sua irmã, aliás, suas irmãs religiosas. Bom, em sua extrema humildade, acreditava que o caminho era ser como criança diante de Deus. Assim, buscava sempre rebaixar-se na vida fraterna e amar sem reservas. Tudo isso levou-a a renovar a espiritualidade carmelita de João da Cruz, doutor de tudo ou nada. Vendo nessa caridade gratuita o caminho perfeito, no crepúsculo desta vida, aparecerei diante de vós, Deus, com as mãos vazias.

história de uma alma ali. Ou seja, nem apresentar méritos ou obras, simplesmente confiando no amor gratuito de Deus, que é Pai, nos salva. Essa experiência fez com que o Papa São João Paulo II, já santo, a proclamasse doutora da Igreja no dia 19 de outubro de 1997. Em seu leito de morte, com apenas 24 anos, Santa Teresinha do Menino Jesus disse suas últimas palavras: amo, Deus meu, amo-vos. Após a sua morte, aconteceu a publicação dos seus escritos, que se tornaram mundialmente reconhecidos. Assim, realizou sua promessa de espalhar uma chuva de rosas, de milagres e de graças de todo o gênero. Sua beatificação aconteceu em 1923 e foi canonizada por Pio XI, em 1925, que a chamava de uma palavra de Deus. Oremos. Meu Deus, ofereço-vos todas as ações que farei hoje, nas intenções e para a glória do Sagrado Coração de Jesus. Quero santificar as batidas do meu coração, meus pensamentos e obras mais simples, unindo aos seus méritos infinitos, e reparar minhas faltas, lançando-o na fornalha do seu amor misericordioso. Meu Deus, peço-vos para mim e para aqueles que me são caros a graça de cumprir perfeitamente vossa santa vontade, de acertar vosso amor, as alegrias e as penas desta vida passageira, para que estejamos um dia reunidos no céu. Por toda a eternidade, assim seja. Muito bem, pedimos então a intercessão de Santa Teresinha do Menino Jesus por todas as ações da evangelização. Ela evangelizou sem sair do convento. E nós que estamos aqui, o que podemos fazer pela evangelização? Muitas coisas. Então, que Santa Teresinha nos ensine a sermos instrumentos de Deus para com os irmãos. Boa tarde.

0: 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Aonde estávamos no ano de 1985?
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0: Em 1987.

49 minutos, programa Sua Coração, duas canções nessa tarde, né? Fica sempre um pouco de perfume, vai para todos os missionários, né? Hoje dia de Santa Teresinha e para todos as pessoas da melhor idade, tá certo? Dia dos idosos hoje também, que ela esteja intercedendo por você que é idoso ou idosa. E também vamos para finalizar aqui essa semana que a gente viveu como Semana da Pátria, a gente vai de novo do hino nacional, porque ele é muito esquecido ainda, né? E é uma catequese para cada um de nós, já que chamando para o domingo, dia das eleições. Lembrando que o horário eleitoral termina hoje, então tá bom? Aqui na rádio e em outros meios de comunicação também. Vamos com as músicas?

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2: 1:57.
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6: 2:01.
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0: trilha de canção nesta tarde para alegrar nosso coração e uma dose de ânimo.
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0: Muito bem, muito bem. É o nosso querido cantando aí para nós. Boa tarde a você que está na sintonia.
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0: Muito bem, muito bem. Vamos para o Santo Evangelho de hoje. Vamos ver o que ele traz para nós.
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Pai, do Filho e do Espírito Santo. Amém. Começamos o mês de outubro e quero acolher você com muita alegria para essa reflexão, desta homilia, onde Deus fala ao coração, mas também nos dá a graça de permanecermos na sua vontade. E hoje nós comemoramos o dia de Santa Teresinha do Menino Jesus. Outubro, dia das, mês das missões e também do Rosário. Santa Teresinha do Menino Jesus, que foi uma missionária sem sair de convívio. Olha só que coisa linda, maravilhosa para dizer para nós. Se nós sairmos do nosso comodismo, também podemos levar a palavra de Deus a muitas pessoas. E vamos ler hoje o Evangelho de São Lucas, capítulo 10, versículo de 1 a 12, onde o Senhor vai nos dizer: o Senhor escolheu outros 72 discípulos e os enviou dois a dois à sua frente, a toda cidade e lugar para onde ele próprio devia ir. Palavra de salvação, glória a vós, Senhor. O Evangelho de São Lucas, ele é profundamente missionário. Está ligado juntamente com essa espiritualidade de Santa Teresinha do Menino Jesus. E percebemos que a missão não nasce da iniciativa humana, mas do coração de Jesus. Pois ele é quem escolhe, quem chama e quem envia. Antes de qualquer planejamento, existe um chamado. Antes de qualquer atividade,

Existe uma vocação. Olha que lindo. O discípulo não anuncia uma ideia própria, ele anuncia a pessoa de Jesus Cristo. Ou seja, Jesus está dizendo para nós que ele é o protagonista da evangelização. É ele que precisa ser conhecido através de cada um de nós. É interessante notar que Jesus não pede, em primeiro lugar, que trabalhemos, mas que rezemos. Ou seja, para que a missão aconteça, é preciso rezarmos. É preciso ter intimidade com nosso Senhor. A oração precede a missão. Olha que importante isso dentro da liturgia de hoje. A missão, ela precisa estar regada pela oração. Quem não reza, corre o risco de trabalhar para si mesmo, e quem reza, aprende a trabalhar para Deus. É isso que Santa Teresinha do Menino Jesus quer nos ensinar no dia de hoje. E Jesus, ele não esconde as dificuldades da vida missionária. O discípulo não é enviado como um guerreiro armado, mas como um cordeiro. Ou seja, a sua força está na confiança, está na oração, está na perseverança. É a lógica da cruz. Quem vence o mal com o bem, vence por meio da oração. A missão só será inteiramente positiva se eu passar a minha vida em oração. E termino dizendo do desapego, que a missão também precisa nos levar para confiar na providência de Deus. Que Santa Teresinha, padroeira das missões, possa interceder por cada um de nós. Em nome do Pai, do Filho e do Espírito Santo. Amém.

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1: 2:14. Boa tarde a você que acompanhou, né, o Santo Evangelho e esta linda reflexão e música aí neste momento. Quem tá ligadinho diz assim: oi, Osair, aqui é o Vavá, tudo bem? Queria mandar um abraço a todos da paróquia Nossa Senhora Aparecida, lá do quarto plano, a todos os vendedores, assim como eu. Estão vendendo ingresso, show de prêmios, né? E hoje é o dia do vendedor. E para você, que conheci pessoalmente, que Deus continue abençoando muito a sua vida. Você continue levando a palavra de Deus através da sua voz. Um abraço, meu irmão. Reze por mim, tá bom? Sua oração com certeza é o maior presente que você pode dar para mim e por todos nós aqui da Rádio Coração. Então, parabéns ao seu trabalho e todos que estão ajudando, tá bom? Também temos o Roberto Neres, né? O Rodrigo, Maria Aparecida. Dá para rolar o Roberto Neres, né?
2: Hoje, 1º de outubro, dia de Santa Teresinha. Ó menina do Senhor que ainda vive entre nós, é a santa do perfume e fragrância de suas rosas. Traz as pétalas da vida, minha santinha querida, e bênçãos do céu para nós. Foste aluna carmelita, escola da santidade, tiveste um sonho profundo para em Deus ser consagrada. Seu coração era simples, da palavra foste ouvinte, numa vida bem regrada. Aqui em nossa cidade ainda cumpre a promessa, trazendo a santidade para o povo desta terra, mostrando as pequenas vias que santifica a família. É isso que Deus espera. Teresinha está no céu junto ao nosso Senhor, mandando chuvas de rosa, puro perfume do amor. Sigamos seus ensinamentos num caminho santo e bento que nos leva ao Salvador. Santa Teresinha do Menino Jesus, rogai por todos nós.

0: Muito bem, lindo poema, né, do Roberto Neres lá de Vicentina, que lá também tem o santuário. Um abraço a todos de Vicentina. Muito bem, aqui tem boa tarde, quero mandar um abraço para o Zair, de Heloísa, Leandro Júnior e Leandro Neto. Sabe quem é? A minha família, do meu irmão Leandro. Fico feliz que vocês estão aí, né? Mais um Leandrinho. São vários Leandros na família. Obrigada pelo carinho. Toda a nossa programação vai para vocês aí, meus familiares, se despertando hoje aqui na Rádio Coração.
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0: É, na verdade, a Edna, minha cunhada, né, que está mandando todo esse carinho para a família. Parabéns para vocês que são vovô e vovó agora, né? É maravilhoso ser vovô e vovó, não é verdade? Bom, vamos com o áudio da Isabel lá de Itaúm.
2: Boa tarde, Osair. Boa tarde, equipe Coração. Boa tarde a todos os ouvintes. É Isabel, comunidade Santa Clara. Hoje, para mim, é um dia mais feliz. Eu sou líder e faço parte da pastoral da pessoa idosa há 7 anos. Louvo a Deus por isso. E hoje gostaria de parabenizar a todos os meus idosos ouvintes da Rádio Coração. É, já estive parabenizando hoje de manhã a Nilva. É, então, em nome dela, eu parabenizo a todos. E também a nossa equipe diocesana de Dourados, a qual eu faço parte, e abrange vários municípios. Conheço bastante gente. Então, parabenizo a todos, que Santa Terezinha interceda sempre por nossa missão maravilhosa, abençoada, pois para mim é uma terapia todo mês, uma semana que visito a cada um do meu idoso e da minha idosa. Lembrando, Osair, que a pastoral não é só da Igreja Católica. Eu tenho mais da metade são idosos e idosas evangélicos que me atendem com muito carinho, e você também sabe disso, porque sim, tem muitos ouvintes da rádio.
0: Exatamente.
2: Então, assim, o nosso carinho especial, parabéns a todos, que dê bastante luz do Espírito Santo, bastante saúde, a qual nós precisamos. Então, manda um canto de Santa Terezinha, Osair, a todos os ouvintes. E a nossa coordenadora diocesana, o coordenador diocesano é o amigo Misericórdia Senhor, que entrou agora na catedral, depois eu lembro o nome, e a diocesana ficou a Rosane. Então, um abraço a todos. Joelson é o nosso mais novo líder e já é aí o coordenador da catedral.
0: Muito bem, minha irmã, você que todos os dias, a Isabel está aqui conosco. Nós já tocamos a música para Santa Terezinha, mas nós vamos repetir, porque não é todo dia que é dia de Santa Terezinha. É claro, todo dia é dela, né? Mas comemorando hoje em todo mundo, na nossa Igreja Católica, inclusive na nossa diocese. Vamos lá?

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2: 2:26.
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11: Dirijo meu pensamento a todas as igrejas locais. 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
10: 31 minutos no Mato Grosso do Sul.
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1: Na sua tarde, lindas canções, reflexiva, com certeza. Mas temos uma participação, vamos ver quem é, lá de Itaú, vamos lá.
2: Boa tarde, Osair, Terezinha de Itaú, faz dias que eu não ligo pra senhora aí, mas eu tô sempre grudada na rádio do coração. Chovendo aqui, despejou de chuva aqui no Itaú. Um abraço pra todos vocês aí. Toca aí pra nós o Viajante, com o Padre Ezequiel. Muito bonita as músicas. Linda, essa que tá tocando é linda demais. Deus abençoe vocês. As bênçãos de Jesus Eucarístico. Jesus Sacramentado. Boa tarde, Santa Terezinha. Santa Terezinha do Menino Jesus. Todo... Deus abençoe vocês aí.
1: Oi, dona Terezinha, aí de Itaúm, muito obrigada pelo seu carinho. Tô aqui, tá em Dourados também, tá chovendo, e aí também, né? Vamos agradecer por este momento da chuva também, né? E a senhora que está sempre ligada na Rádio Coração, vamos atender o seu pedido? Já encontrou, né, Rodrigo? Vamos lá.

0: 2:41. Aí o pedido da dona Terezinha para todos que estão na sintonia. Nós vamos ouvir uma canção que vai falar profundamente o nosso coração e retrata muito o amor de Deus, que é o principal da nossa vida, né? O amor de Deus, ele é extremamente importante, tanto receber como dar, né? Vamos com Abba, Feijilson. Eu mando essa canção para minha cunhada, a Eden, toda a família, para o Leandro, toda a família e todos que estão na sintonia. Vamos lá.
1: Amém.

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1: Cante, se eu clamar, Abba.

2 horas e 51 minutos, quase no finalzinho da primeira etapa do programa. Só Coração mandou uma mensagem aqui para nós. Boa tarde, Osair. Aqui é o Serginho do Encheivos de Casais. Toca aí para nós, Alô Meu Deus, com o Padre Léo. É fantástica essa música, viu, meu amigo Serginho? Um abraço a você e todos do Encheivos. Olha, eu quero dar só um recadinho aqui. 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Vamos atender então o Serginho e depois voltamos, depois do Padre Reginaldo, com mais uma entrevista última.

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2: Boa tarde, são 2:57.
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4: 3:02 e uma boa tarde.
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0: Informação. Vamos juntos colocar nas santas chagas de Jesus o nosso pedido de oração, a nossa intenção. Prepare o seu ambiente de oração com as fotos, as roupas de família e, de modo particular, lembrando dos enfermos. Traga os nomes por quem vamos interceder e pedir cura e libertação de todos os sofrimentos e dores.
1: Queridos irmãos e irmãs, é quinta-feira. Com um olhar eucarístico, vamos rezar o terço das Santas Chagas, esse ato de amor de nosso Senhor Jesus Cristo, que prometeu e cumpre: estarei convosco todos os dias até o fim dos tempos. Rezemos. Em nome do Pai, e do Filho, e do Espírito Santo. Amém. Creio em Deus Pai Todo-Poderoso, Criador do céu e da terra, e em Jesus Cristo, seu único Filho, nosso Senhor, que foi concebido pelo poder do Espírito Santo, nasceu da Virgem Maria, padeceu sob Pôncio Pilatos, foi crucificado, morto e sepultado, desceu à mansão dos mortos, ressuscitou ao terceiro dia, subiu aos céus, está sentado à direita de Deus Pai Todo-Poderoso, de onde há de vir julgar os vivos e os mortos. Creio no Espírito Santo, na Santa Igreja Católica, na comunhão dos santos, na remissão dos pecados, na ressurreição da carne, na vida eterna. Amém. Ó Jesus, Divino Redentor, tende misericórdia de nós e do mundo inteiro. Deus Santo, Deus Forte, Deus Imortal, tende piedade de nós e do mundo inteiro. Graça, misericórdia, meu Jesus, nos perigos presentes, cobri-nos com vosso preciosíssimo sangue. Pai Eterno, tende misericórdia de nós, pelo sangue de Jesus Cristo, vosso Filho unigênito, tende misericórdia de nós, vos suplicamos. Amém. Nesse primeiro mistério do terço das Santas Chagas, contemplamos: Jesus se revela como caminho, verdade e vida. Como fruto desse mistério e dessa contemplação, peçamos por todas as famílias que estão desunidas, que possam, no perdão, no diálogo, fazer um processo de reencontro e paz. Eterno Pai, eu vos ofereço as santas chagas de nosso Senhor Jesus Cristo, para curar as de nossas almas.
2: Meu Jesus, perdão e misericórdia.
0: Pelos méritos de vossas santas chagas.
2: Meu Jesus, perdão e misericórdia.
0: Pelos méritos de vossas santas chagas.
2: Meu Jesus, perdão e misericórdia.
0: Pelos méritos de vossas santas chagas.
2: Meu Jesus, perdão e misericórdia.
0: Pelos méritos de vossas santas chagas.
2: Meu Jesus, perdão e misericórdia.
0: Pelos méritos de vossas santas chagas.
2: Meu Jesus, perdão e misericórdia.
0: Pelos méritos de vossas santas chagas.
2: Meu Jesus, perdão e misericórdia.
0: Pelos méritos de vossas santas chagas.
2: Meu Jesus, perdão e misericórdia.
0: Pelos méritos de vossas santas chagas.
2: Meu Jesus, perdão e misericórdia.
0: Pelos méritos de vossas santas chagas.
2: Meu Jesus, perdão e misericórdia.
0: Pelos méritos de vossas santas chagas.
1: Neste segundo mistério do terço das Santas Chagas, contemplamos: Jesus cura o cego Bartimeu. Rezemos esta dezena, contemplando este milagre de Jesus, pedindo que o Senhor, ressuscitado, misericordioso, nas suas santas chagas, cure todos os que precisam de uma cura espiritual. Eterno Pai, eu vos ofereço as santas chagas de nosso Senhor Jesus Cristo, para curar as de nossas almas.
3: Meu Jesus, perdão e misericórdia.
0: Pelos méritos de vossas santas chagas.
3: Meu Jesus, perdão e misericórdia.
0: Pelos méritos de vossas santas chagas.
3: Meu Jesus, perdão e misericórdia.
0: Pelos méritos de vossas santas chagas.
3: Meu Jesus, perdão e misericórdia.

0: pelos méritos de vossas santas chagas.
1: Meu Jesus, perdão e misericórdia.
0: Pelos méritos de vossas santas chagas.
1: Meu Jesus, perdão e misericórdia.
0: Pelos méritos de vossas santas chagas.
1: Meu Jesus, perdão e misericórdia.
0: Pelos méritos de vossas santas chagas.
1: Meu Jesus, perdão e misericórdia.
0: Pelos méritos de vossas santas chagas.
1: Meu Jesus, perdão e misericórdia.
0: Pelos méritos de vossas santas chagas.
1: Meu Jesus, perdão e misericórdia.
0: Pelos méritos de vossas santas chagas.
2: No terceiro mistério do terço das santas chagas, contemplamos: Jesus se apresenta como tronco da videira. Rezemos este mistério, pedindo a Deus que nós, como seu rebanho, jamais nos apartemos deste tronco que é a seiva que nos dá vida, e de modo especial pelos jovens, para que não percam a fé. Eterno Pai, eu vos ofereço as santas chagas de nosso Senhor Jesus Cristo para curar as de nossas almas.
3: Meu Jesus, perdão e misericórdia.
0: Pelos méritos de vossas santas chagas.
3: Meu Jesus, perdão e misericórdia.
0: Pelos méritos de vossas santas chagas.
3: Meu Jesus, perdão e misericórdia.
0: Pelos méritos de vossas santas chagas.
3: Meu Jesus, perdão e misericórdia.
0: Pelos méritos de vossas santas chagas.
3: Meu Jesus, perdão e misericórdia.
0: Pelos méritos de vossas santas chagas.
3: Meu Jesus, perdão e misericórdia.
0: Pelos méritos de vossas santas chagas.
3: Meu Jesus, perdão e misericórdia.
0: Pelos méritos de vossas santas chagas.
3: Meu Jesus, perdão e misericórdia.
0: Pelos méritos de vossas santas chagas.
3: Meu Jesus, perdão e misericórdia.
0: Pelos méritos de vossas santas chagas.
3: Meu Jesus, perdão e misericórdia.
0: Pelos méritos de vossas santas chagas.
2: No quarto mistério do terço das santas chagas, contemplamos o encontro de Jesus com Zaqueu. Como fruto deste mistério e contemplação, rezemos por todos aqueles que estão desanimados, sem força, para que possam ter atitudes de um encontro com o Senhor, dispostos a uma vida nova. Rezemos. Eterno Pai, eu vos ofereço as santas chagas de nosso Senhor Jesus Cristo para curar as de nossas almas.
4: Meu Jesus, perdão e misericórdia.
0: Pelos méritos de vossas santas chagas.
4: Meu Jesus, perdão e misericórdia.
0: Pelos méritos de vossas santas chagas.
4: Meu Jesus, perdão e misericórdia.
0: Pelos méritos de vossas santas chagas.
4: Meu Jesus, perdão e misericórdia.
0: Pelos méritos de vossas santas chagas.
4: Meu Jesus, perdão e misericórdia.
0: Pelos méritos de vossas santas chagas.
4: Meu Jesus, perdão e misericórdia.
0: Pelos méritos de vossas santas chagas.
4: Meu Jesus, perdão e misericórdia.
0: Pelos méritos de vossas santas chagas.
4: Meu Jesus, perdão e misericórdia.
0: Pelos méritos de vossas santas chagas.
4: Meu Jesus, perdão e misericórdia.
0: Pelos méritos de vossas santas chagas.
4: Meu Jesus, perdão e misericórdia.
0: Pelos méritos de vossas santas chagas.
2: No quinto mistério do terço das santas chagas, contemplamos Jesus que anda sobre as águas. Como fruto deste mistério, vamos juntos pedir que, como Pedro, tenhamos a coragem e a fé para dar, nem que seja um passo, nas águas revoltas da vida. O Senhor está conosco. Caminhemos, rezemos juntos. Eterno Pai, eu vos ofereço as santas chagas de nosso Senhor Jesus Cristo para curar as de nossas almas.
5: Meu Jesus, perdão e misericórdia.
0: Pelos méritos de vossas santas chagas.
5: Meu Jesus, perdão e misericórdia.
0: Pelos méritos de vossas santas chagas.
5: Meu Jesus, perdão e misericórdia.
0: Pelos méritos de vossas santas chagas.
5: Meu Jesus, perdão e misericórdia.
0: Pelos méritos de vossas santas chagas.
5: Meu Jesus, perdão e misericórdia.
0: Pelos méritos de vossas santas chagas.
5: Meu Jesus, perdão e misericórdia.
0: Pelos méritos de vossas santas chagas.
5: Meu Jesus, perdão e misericórdia.
0: Pelos méritos de vossas santas chagas.
5: Meu Jesus, perdão e misericórdia.
0: Pelos méritos de vossas santas chagas.
5: Meu Jesus, perdão e misericórdia.
0: Pelos méritos de vossas santas chagas.
5: Meu Jesus, perdão e misericórdia.
0: Pelos méritos de vossas

0: Santas Chagas.
1: Rezemos três vezes. Eterno Pai, eu vos ofereço as santas chagas de nosso Senhor Jesus Cristo para curar as de nossas almas. Eterno Pai, eu vos ofereço as santas chagas de nosso Senhor Jesus Cristo para curar as de nossas almas. Eterno Pai, eu vos ofereço as santas chagas de nosso Senhor Jesus Cristo para curar as de nossas almas. Amém. Queridos filhos e filhas, tendo rezado o terço das santas chagas, vamos agora fazer a oração de todos os dias, que é a novena das santas chagas de nosso Senhor Jesus Cristo. Rezemos. Por suas santas chagas, suas chagas gloriosas, o Cristo Senhor me proteja e me guarde. Senhor Jesus, foste levado na cruz para que por vossas santas chagas sejam curadas as de nossas almas. Eu vos louvo e agradeço pelo vosso ato redentor. Carregaste em vosso próprio corpo os meus pecados e de toda a humanidade. Nas vossas santas chagas, coloco minhas intenções, minhas preocupações, ansiedades e angústias, minhas enfermidades físicas e psíquicas, meus sofrimentos, dores, alegrias e necessidades. Em vossas santas chagas, Senhor, coloco minha família. Envolvei, Senhor, a mim e meus familiares, protegendo-nos do mal. Coloque a sua intenção. Senhor, ao mostrar vossas santas chagas gloriosas a Tomé e o mandando tocar em vosso lado aberto, o curaste da incredulidade. Eu vos peço, Senhor, permita-me refugiar em vossas santas chagas e, por mérito desses sinais de vosso amor, curai a minha falta de fé. Ó Jesus, pelos méritos de vossa paixão, morte e ressurreição, dai-me a graça de viver os frutos da nossa redenção.

pelos méritos de vossa paixão, morte e ressurreição, dai-me a graça de viver os frutos da nossa redenção. Amém. Fique conosco, depois do intervalo, vamos refletir, escutar e rezar o Evangelho do dia.

0: 10:20, programa Um Só Coração.
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2: Cura e libertação é o que pedimos e suplicamos diariamente durante o Terço das Santas Chagas. Todos os dias, traga o seu pedido e a sua intenção para rezarmos juntos.

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Agora, com a Bíblia na mão, ficamos com o Padre Reginaldo Manzotti em palavras de salvação.

0: Os filhos, povo amado de Deus, da hora da misericórdia. Hoje, 1º de outubro. Hoje, um dia muito especial. Todo dia é especial, mas hoje é ainda mais. Porque hoje é dia 1º de outubro. Então é um novo mês que desponta. Hoje é dia de Santa Teresinha do Menino Jesus. Ela que disse: passarei o meu céu derramando uma chuva de graça sobre a terra. Dia 1º de outubro, abrindo o mês das missões. Hoje também é aniversário da Rádio Evangelizar. É preciso. Obrigado, Senhor. Obrigado, Santa Teresinha. Obrigado, Nossa Senhora. Evangelizar é preciso. Escute este testemunho.
1: Olá, Padre Reginaldo. Sua bênção, a paz de Cristo, o amor de Maria. Eu tenho um filho, o filho do meio, 27 anos. Em 2023, na novena de Santo Agostinho e Santa Mônica, bem no mês de agosto, eu internei ele novamente.
0: Sim.
1: Né? Foi uma internação muito dolorida para ele e para mim, porque eu falei para ele que se ele não internasse, eu ia colocar ele na rua.
0: Oh,
1: claro que foi uma ameaça,
0: entendi.
1: Jamais faria isso.
0: Mas
1: com meu
0: cuidado.
1: Filho. Mas uma coisa foi sincera, a oração que eu fiz para Nossa Senhora.
0: É.
1: Falei: Nossa Senhora, pega esse filho para ti. Eu não quero mais esse filho. Ele vai ser o meu filho terreno, mas espiritualmente ele
0: entendi.
1: Meu filho ficou internado 6 meses, padre.
0: Nossa, filho.
1: Ele já tinha passado por uma internação anterior, 9 meses, mas logo ele recaiu. E assim, minha vida virou uma bagunça, porque era pandemia, usando droga, era traficante na minha porta,
0: meu
1: bati
0: Deus.
1: De frente várias vezes com traficante. Mas graças a Deus nada nunca aconteceu, nem com polícia, nem com outras pessoas.
0: Sim.
1: Tudo sendo resolvido entre nós.
0: Padre,
1: eu quero dizer aqui que as mães não desistam dos seus filhos. Entregue para Santa Mônica com
0: isso.
1: Todo o coração, que a oração é sim ouvida, mas é no tempo de Deus, não é no nosso. E foi o tempo certo, foi naquele mês de agosto de 2023. Eu agradeço muito por ver meu filho liberto. Hoje ele mora sozinho, alugou uma casa, montou a casa dele, não mora mais comigo. E eu dou graças, muitas graças, por ele estar liberto e por saber que tem uma mãe cuidando dele. E essa mãe não sou eu.
0: Elaine,
1: de Brasília.
0: Elaine, você, posso dizer que corajosa você é. E que bom que o seu filho se libertou e hoje ele tem você como mãe, mas com certeza a verdadeira mãe, Nossa Senhora. Elaine de Brasília, Bíblia aberta, cartilha de oração.

O Senhor esteja convosco, Ele está no meio de nós. Proclamação do Evangelho de Jesus Cristo segundo São Lucas. Glória a vós, Senhor. Depois disso, designou o Senhor ainda 72 outros discípulos e mandou-os dois a dois, adiante de si, para todas as cidades e lugares para onde lhe tinha de ir. Disse-lhes: a messe é grande, mas poucos são os operários. Pedi, pois, ao Senhor da messe que mande operários para a messe. Ide, eis que vos envio como cordeiros entre lobos. Não leveis bolsa, nem mochila, nem calçado, nem saudeis ninguém no caminho. Em toda casa em que entrades, dizei: a paz esteja nesta casa. Palavra da salvação. Glória a vós, Senhor. A paz esteja na tua casa. Hoje eu falava que é dia de Santa Teresinha do Menino Jesus. Santa Teresinha do Menino Jesus nasceu na França em 1873. Teve uma breve existência. Ela era de um temperamento calmo. Segundo as fotos, cabelos loiros, olhos azuis, traços delicados. Santa Teresinha escreveu uma biografia de sua vida que eu indico a todos: História de uma Alma. Também Infância Espiritual. São livros que eu indico, porque ela leu aquele trecho do Evangelho, ser pequeno como criança, e ela dizia: quero ser um brinquedo na mão de Jesus. Quero ser um brinquedo na mão de Jesus. A infância espiritual, a maturidade espiritual aconteceu muito cedo. Com 15 anos conseguiu autorização para entrar no mosteiro. Morreu muito nova, com 24 anos. Mas nos deixa uma certeza: para ser santo, basta se deixar conduzir por Jesus.

O Senhor esteja convosco, Ele está no meio de nós. Senhor, hoje, por intercessão de nossa madrinha, Nossa Senhora do Carmo, São José, nosso protetor, intercessor São Pio de Pietrelcina, abençoe a todos aqueles que estão acompanhando por mais de 1.600 emissoras de rádio, mas inclua as rádios. Abençoai e santificai aqueles que desde o começo ajudaram a obra, os que atualmente ajudam a manter de pé essa obra, economicamente, mas também na oração, na penitência, nos jejuns, no voluntariado. Abençoai e santificai esse grande tesouro espiritual que é a obra evangelizar, é preciso. Cuida, Senhor, desta obra, em nome do Pai, do Filho, do Espírito Santo. Amém.

0: santos anjos da guarda aqui na hora da misericórdia.
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3: 3h30.
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1: 3h35.
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7h36, programa Só Coração, de volta. Um abraço para o Maico Beretta, de Douradina, que está aqui visitando nosso contribuinte, nosso colaborador. Problemas comemorados. Tá chovendo lá fora, ele disse que tá chovendo muito. Aqui não dá nem para saber, né? Mas está chovendo sim, né? Bom, Rodrigo, hoje nós vamos entrevistar o candidato João Henrique Catan. É do Partido Novo, né? É a governo do estado, essa candidatura. Vamos lá?

0: 3:36. Vamos falar com o candidato João Henrique Catan. Boa tarde, candidato. Seja muito bem-vindo. Tudo bem?
1: Boa tarde. Tudo bem. Um prazer enorme.
0: Tá certo. Ô João Henrique, fala um pouquinho da sua família, como é constituída.
1: Olha, eu sou o João Henrique Catan, sou candidato a governador de Mato Grosso do Sul, pai do João Henrique Filho, do João Vicente, casado com a Juliana, e sou neto de um ex-governador de estado, Marcelo Miranda Soares, e cheguei na política sem usar o atalho de ser neto dele. Cheguei indo para as ruas me manifestar contra o excesso de força, a arbitrariedade do PT, aumento dos tributos. Essa é um pouquinho da nossa história, resumidamente.
0: Tá certo. Deus abençoe você e toda a sua família, tá bom?
1: Obrigado.
0: Você que pertence ao Partido Novo, né? Bom, você já falou até porque você foi para a política, já está falado, né? Eu iria fazer essa pergunta, mas você já respondeu, tá certo?
1: Certo.
0: Tá me ouvindo bem?
1: Tô ouvindo.
0: Tá certo, então. Bom, as suas propostas sobre a questão da saúde aí no estado, em que frente você quer atuar?
1: Olha, em primeiro lugar, nós temos que ver a quantidade de pessoas que estão esperando para fazer um exame, uma cirurgia. É imediatamente necessário fazer um plano de ação para resolver essa questão. Então, nós queremos pegar, já que o governador está com o gerente da regulação de vagas dele preso, nós queremos fazer diferente. Ninguém regular a vaga. A vaga tem que estar pública, disponível numa fila para você consultar. Você não pode chegar para um vereador, para um deputado estadual e ter que pedir para você passar na frente de outra pessoa ou para alguém te atender, porque você tem que pedir para um político. O serviço do político é ir lá trabalhar, fazer lei, fazer pagamento, fazer projeto, executar, construir casa, fazer estrada, asfalto. Não é interferir para passar na frente dos outros. Então, o primeiro ponto é esse. Segundo, pegar os hospitais particulares, filantrópicos, na madrugada, depois das 6 horas da tarde, no horário que não é muito cheio, comprar esse horário para a população fazer esses exames. Ah, no começo é ruim fazer na madrugada, fazer a cirurgia de madrugada, mas está no ócio. O horário dos particulares, do filantrópico, é praticamente inexpressivo, já que o poder público tem esse recurso para pagar. Não precisa construir um hospital do dia para a noite. Então, nós vamos mudar. Isso foi feito em São Paulo e deu certo. Após a resolução desses problemas, a gente começa a trazer as pessoas para os melhores horários dentro dessa parceria. E, por último, regionalizar a saúde de verdade é criar a tabela estadual do SUS. Como que vai funcionar? Nós temos a Santa Casa de Campo Grande, que recebe 32 milhões e executa...

0: gasta 12 milhões em serviços médicos. O hospital regional recebe 60 milhões e executa 4 milhões em serviços médicos. Pera lá, recebe o dobro e executa 4 milhões de serviço médico, enquanto o outro executava 12. O que significa isso? Significa que a Santa Casa recebe do Estado 2,6 tabela SUS e que o Hospital Regional recebe 14. Quer dizer que o mesmo serviço médico que é prestado na Santa Casa, o mesmo esparadrapo, o mesmo curativo que é feito pela mesma equipe superior à qualidade do Hospital Regional, é pago 6 vezes mais no Hospital Regional. Isso é propina, isso é roubo. Então, nós criando a tabela estadual do SUS, nós vamos levar para o interior, através de uma tabela, a remuneração adequada. As OS, eu posso citar a Magi de Tomé, ela recebe 10 milhões do Estado e executa só 500 mil em serviços médicos. Recebe 20 tabelas SUS. Por isso que está todo mundo preso na saúde. Então, nós precisamos mostrar essas propostas, porque são propostas concretas. A CACEMES recebe 1,5 bilhão do Estado e não funciona mais como saúde suplementar e complementar do servidor. Quebrou, faliu, só tem roubo lá dentro. Então chega, é hora do cidadão se levantar e vir com o Catan 30, governador da mudança.
1: Tá certo, é um choque de realidade, né?
0: Sim.
1: Para todos nós que somos eleitores, né? Bom, e na educação? O que você acha que precisa acrescentar, melhorar? O que que tem que fazer?
0: Olha, 16% dos alunos, quando concluem o ensino médio, apenas 16 saem sabendo matemática. Nós temos que combater a evasão escolar. E não é somente porque o adolescente está trabalhando que ele não quer ir na escola. Ele não quer ir na escola porque a escola não tem estrutura. A escola não está falando a língua das escolas atuais de ponta do mercado. A gente manda para a escola um ar-condicionado como deputado estadual com uma emenda, no outro dia que chega o ar-condicionado precisa mandar uma emenda para arrumar o quadro de luz que não suporta ligar o ar. A escola está ficando um espaço vazio onde a criança não quer lá estar. O professor hoje, os melhores estão ganhando dinheiro na internet, no YouTube. Tem professor que era juiz, largou de ser juiz para ganhar dinheiro dentro do... da internet. Então a gente tem que entender essa realidade para poder mudar e resolver. Ora, como que as escolas particulares têm resultados melhores na educação? Como que as escolas militares têm resultados melhores? Como que os Estados Unidos utilizou de um programa chamado Escola Charter? O que significa isso? Ele dá, no lugar de dar o dinheiro para um diretor, para o secretário de educação do município, do estado, você pega alguém da comunidade, pode ser da própria APM, escola, Associação de Pais e Mestres, dá para ela o dinheiro, para ela investir, ela contratar, ela executar, a comunidade gerir os recursos. Quer dizer, que ele, se quiser contratar o melhor professor de matemática ou reforço, ou modificar a grade de horário dele de reforço extracurricular, ele vai fazer com os próprios recursos dele. Então, são modelos que deram certo Brasil afora. E é isso que nós temos que começar a mudar. Dá para o professor condições e dignidade. Como que você diz para um professor que dá a mesma aula que o outro, que ele ganha 70% menos e que tem uma classe de professores que, de 30% que recebem esse salário a mais só porque são concursados? Você é uma mulher. Você aceitaria como um radialista ganhar menos do que um radialista para fazer o mesmo serviço? Não! Isso é ilegal, isso é inconstitucional. Ah, mas para professor é efetivo e é convocado. Mas no meio que a gente vive, a injustiça grita, independente de dizer que se tem um desembargador ou uma norma que acha que isso é correto ou errado. Mas na prática, isso gera evasão. Então, o professor está desestimulado a ensinar, sendo que 70% dos professores ganham menos que os outros. Tudo está conectado. Então, nós temos que levar tecnologia para dentro das escolas, temos que igualar, nós temos que avaliar o serviço público no Mato Grosso do Sul, nós temos que dizer para o professor avaliar o seu aluno, que está saindo com 16% sabendo matemática, português também em quantidade.

0: gritantemente ruim. Então é isso que nós temos que começar a mudar.
1: É, e os professores estão exaustos, né? Muita carga e não é fácil levar a vida, porque o trabalho deles é uma missão, né, o professor?
0: Eu só cheguei aonde eu cheguei porque eu tive professores que me ajudaram a construir o meu caráter, a minha formação, o meu preparo. Por isso eu sou o deputado estadual mais jovem de Mato Grosso do Sul há 8 anos, sem ter nenhum tipo de parceria política com a velha máquina, com o sistema corrupto e desonesto que nos governa há 12 anos.
1: Muito bem. E a segurança pública, já que Mato Grosso do Sul possui uma extensa faixa de fronteira e confronta desafios relacionados ao tráfico de drogas, contrabando e outros crimes?
0: Esse é um ponto interessantíssimo. Eu sou um deputado de direita bolsonarista que fui convidado a estar na posse do presidente Donald Trump, do presidente Milei. Pode pegar no Google, eu estava no camarote dele. Eu digo isso porque hoje os Estados Unidos, ele tem o interesse em declarar o PCC, que domina a nossa fronteira, o Comando Vermelho, como organizações criminosas, terroristas. É preciso fazer parceria com quem queira de verdade combater o crime e não em quem lance uma chapa de deputados com condenados, com faccionados, para transformar essas pessoas em deputados estaduais, federais, prefeitos, vereadores, o que quer que seja, para que ganhem o escudo da proteção política. Aqui no Mato Grosso do Sul tem muitos deputados, vereadores, prefeitos que perdem o mandato ou têm um mandato suspenso. No outro dia a polícia prende, porque só não prendeu porque tinha a proteção do cargo. Então nós temos que mudar isso. E nós temos também que entender que a Polícia Federal, ela só abriu o telefone do Vorcaro e as conversas criminosas com Alexandre de Moraes, por exemplo, com programas de informática, com programas de computação de Israel. Então nós temos que trazer, através dos Estados Unidos, Israel, essa Índia, essa tecnologia para Campo Grande, para poder antever os passos do PCC. Nós estamos levando tudo do tráfico, dos faccionados, bola nas costas. Aquilo que a gente sabe de tecnologia, eles sabem na nossa frente, 4 passos antes da gente dar o primeiro.
1: Isso é difícil, né?
0: A minha polícia, ela não vai sair de casa com auxílio de R$100 achando que o Estado está apoiando para enfrentar bandido, para receber por 15 plantões R$6 para fazer uma refeição. Aí o meu policial pega no portal da transparência, olha o auxílio alimentação que o governador paga para o secretário dele, que está lá, nem vou falar o que está fazendo, porque muitos estão presos. Esse cara está recebendo um auxílio de R$10 mil, R$5 mil. Um vereador recebe um auxílio de R$3, R$4 mil. O assessor do vereador recebe um auxílio alimentação de R$5 mil, R$3 mil. Você acha que é justo isso com o meu policial? Então nós temos que mudar. Precisa reformar a máquina administrativa do zero. Senão, Mato Grosso está fadado a perder para os criminosos que vieram para cá.
1: Certo. E a infraestrutura, já como rodovias, ponte, transporte, saneamento e logística, são fundamentais para o desenvolvimento do nosso estado. Qual é a sua proposta?
0: Olha, em primeiro lugar, pegar o Fundersul, que é um fundo de investimento que está sendo desviado para outras áreas, e conectar 100%, blindar ele, só para estradas, só para pavimentação, só para duplicação. Nós temos hoje 0,40% apenas de rodovias estaduais pavimentadas. Agora, fazer isso direcionando o Fundersul não só é suficiente. Nós precisamos ter um meio de ter um asfalto mais barato, de fazer mais asfalto por quilômetro do que esse ineficiente. E nós estamos com uma proposta de criar uma agência de mineração estadual, pedreiras estaduais estrategicamente colocada no estado inteiro, máquinas públicas, uma empresa estadual de máquinas públicas para pavimentação e infraestrutura, para que o estado execute sem precisar pagar empreiteiro. Por isso que eu não tenho empreiteiro patrocinando minhas campanhas. Com esses programas e essas soluções, eu vou entregar 6 vezes, 8 vezes quilômetros a mais com o mesmo dinheiro. Então, quer dizer, o Fundersul daria para fazer com 1 bilhão de Fundersul, a 1 milhão por quilômetro, é um preço um pouco maior, mas para ficar fácil, daria para fazer 1.000 quilômetros de rodovias novas com o

0: usado 100% para isso. Se eu implemento essas outras soluções, eu consigo entregar 6 mil, 4 mil, 5 mil quilômetros de rodovia nova e de pavimentação de recuperação por ano. Por ano. Então nós temos que enfrentar o problema de frente e começar a mudar, trazer 40 anos de desenvolvimento em 4. E nós vamos fazer isso causando rupturas com a velha política desonesta e corrupta que tem nos governado esse tempo todo. Para mudar de verdade a Catan 30, governador.
1: Tá certo. Bom, candidato, e a geração de emprego e renda, já que a gente percebe assim, o sofrimento de empresários, na agricultura, são muitos sofrimentos.
0: Olha, o candidato Rido, ele arrecada 27 bilhões todos os anos. E ele abre mão para um grupo favorecido de mega empresários de 11 bilhões. Então quer dizer que nós teríamos uma arrecadação de 38 bilhões. Então veja, nós ficamos só com 27 e 11 bilhões ele dá para esses empresários. Quando ele pegou do Zambuja, a renúncia fiscal era de 4 bilhões. Então veja, o que nós vamos fazer é trazer a cadeia de incentivo fiscal para a produção, para as cadeias primárias. Por quê? Quanto maior a produção, maior investimento na produção, mais produtos são colocados no mercado com um preço menor e com uma maior produção. Então, se a gente colocar para o cara que está produzindo, vamos dar um exemplo aqui para o cara que produz soja. A soja, ela dá um rendimento por hectare de 6 mil reais por ano. Agora, se você pegar um hectare de abacaxi e plantar abacaxi com ajuda e investimento do Estado, o rendimento pode chegar a 100 mil reais por ano, dependendo da chuva, das condições. Então, variaria de 50 a 100 mil reais. Então, por que que a gente não investe na agricultura familiar, criando um cinturão aí na região de Dourados, de Itaporã, na capital, já que verdura e fruta, os hortifrutos granjeiros, a gente tem que trazer toda madrugada de São Paulo, comprar, pagar lá, enriquecer os paulistas e voltar. E quando a gente volta e entra em Mato Grosso do Sul, a gente abaixa a cabeça com vergonha de ter as piores rodovias do país. Pais e mães perdendo os filhos todos os dias em acidente. Então nós temos que investir nisso. Nós temos que entender que o Mato Grosso do Sul, com a questão ambiental que está conectada no que eu vou falar contigo, já teve o gado de 24 milhões de cabeça no ano de 2001, 2002, ou seja, um dos maiores rebanhos do país, maior que Mato Grosso. Hoje caiu o nosso número para 18 milhões de cabeça. Nós estamos perdendo em Mato Grosso. Mato Grosso está com 32 milhões. E o que isso tem a ver com a questão ambiental? Quanto mais gado comendo matéria orgânica, capim, antes dele secar, menor vai ser a quantidade de incêndio. Então perceba que se eu investir nas cadeias primárias, eu vou estar gerando emprego, eu vou estar aumentando a renda, eu vou estar aumentando a produção, eu vou estar aumentando a arrecadação. Isso é a direita governando, isso é a teoria do liberalismo econômico, é o dinheiro na mão de quem produz. São essas as modificações que nós faremos imediatamente sendo governador do estado de Mato Grosso do Sul.
1: Muito bem, João Henrique, nós vamos para um intervalo agora e voltamos a falar com você. Depois nós vamos falar sobre assistência social, que é algo importante para as pessoas que têm riscos, né? Alguma vulnerabilidade, tá bom?
0: Tá joia, obrigado.
1: Pode desligar que a gente liga de novo para você.
0: Tá joia.
1: Muito bem, vamos para o intervalo e voltamos já já, não saia daí.
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2: 3h54.
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2: 3h58.
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0: no Mato Grosso do Sul. O programa No Seu Coração hoje, nós estamos entrevistando o nosso irmão João Henrique Catan, Partido Novo, aí a governador do estado. Muito bom, tá me ouvindo? Você me ouve?
1: Eu acho que ele tá na estrada, viu, dele? Me falaram isso.
0: Alô, boa tarde. Boa tarde. Boa tarde.
2: Oi, boa tarde. Desculpa, o sinal tá ruim.
0: Tá certo, eu percebi que tá mesmo. Mas vamos dar continuidade?
2: Agora melhorou,
0: Isso. Muito bem. E, candidato, e a questão da assistência social que cuida daqueles menos favorecidos que vivem em situação de risco? Quais são as suas prioridades?
2: Olha, nós temos assim, essa pergunta sua, desculpa, ela é muito abrangente, porque ela é múltipla. Por exemplo, as pessoas que estão em situação de risco, estão desfavoráveis, elas têm que ter uma casa. A casa não pode gerar energia, tem que ter uma placa solar, porque ela não tem condição de pagar, tem que ser uma casa verde, ecológica. No governo que está aí no Mato Grosso do Sul, foram prometidas 70 mil moradias. No nosso cálculo, ainda faltam mais de 60 mil moradias praticamente para serem entregues. Foram entregues acho que 11 mil no número que eles atualizaram. Então nós temos que entregar, nós estamos com um plano, com o pé no chão, de entregar 30 mil moradias populares. Mato Grosso do Sul, em governos anteriores, entregou uma casa por hora, o que deu 74 mil unidades habitacionais. Então as pessoas não podem simplesmente falar das pessoas vulneráveis se elas não tiverem condições de estarem acolhidas, de ter uma casa, de ter um emprego, de ter um trabalho, de ter uma atenção. Às mulheres, nós temos um estado tão truculento, violento, que não cuida das mulheres. São 12 mil mulheres esse ano que foram vítimas de violência doméstica. Cadê essas mulheres? Até chegar no feminicídio, que é um dos números mais altos do país, essas mulheres não foram ouvidas. Ninguém sabe a história delas. Ninguém sabe se ela depende exclusivamente do marido, se ela não tem uma casa própria para poder ter preferência nesse programa habitacional. Porque a mulher que está sendo violentada, e até chegar no crime, a gente tem o que o direito penal diz que é o caminho do crime até a execução. E o caminho são várias agressões morais, humilhações, ameaças, pressões psicológicas. Então, dessas 12 mil mulheres que estão sendo agredidas esse ano, está com eco, não estou escutando o retorno, elas precisam ser ouvidas, incluídas dentro de um programa social, entender a situação delas. Então são várias pessoas em situações de vulnerabilidade no Mato Grosso do Sul, e nós vamos conseguir impulsionar, melhorar, acolher. Eu acho que um governo que fala muito em números, ele esquece de falar em pessoas. Os números desse governo não têm chegado dentro da casa das pessoas. Eu pergunto para o seu ouvinte, em 12 anos, o que melhorou? Esses caras aumentaram o IPVA, aumentaram o FuterSul, IPVA de carro antigo, carro que circulava com 20 anos de uso. Como você não vai ter as pessoas vulneráveis? Você está arrancando o dinheiro delas todo. Você aumentou a energia elétrica. A gasolina é 28% ICMS. Que mais que nós vamos precisar esperar acontecer para mudar esse estado? Então o estado está tornando as pessoas vulneráveis, dependentes dele. Mas como acabou o recurso, porque o Riedel tinha o estado nota A, caiu na avaliação internacional para B e está quase indo para as cucuias para C, o estado não tem condições mais de pegar na mão de ninguém. É preciso de um choque administrativo urgente. É isso que nós vamos mudar. Catan 30, governador da mudança.
0: Tá certo. Bom, e o meio ambiente e desenvolvimento sustentável? Qual é a sua preocupação e projeto?
2: Olha, o

0: meio ambiente, a gente quer acabar com esse estigma de que quem produz não preserva e que quem preserva não produz. Nós temos no nosso plano de governo um programa chamado PSA, que é a implementação verdadeira, plena desse PSA. O que significa PSA? PSA significa prestação de serviços ambientais. Então, se eu estou preservando o meio ambiente, eu vou receber por isso, ou eu vou ter o direito de explorar isso. Como funciona na África, como funciona nos Estados Unidos? Ora, os indígenas nos Estados Unidos, não é uma comparação adequada para legislação estadual, porque os indígenas aqui são questões federais. Mas veja, nos Estados Unidos, os indígenas são riquíssimos, são donos de propriedades, têm a eles o direito de explorar o jogo. Então, o que eu quero dizer, um paralelo dentro do que me cabe como governador, é que a pessoa que estiver preservando o meio ambiente, tiver um parque na sua fazenda, uma reserva, ele vai poder explorar, ele vai poder receber. Eu tenho um projeto chamado Lei da Onça, porque a onça é uma preocupação para muitas pessoas. As pessoas morrem, né? A gente viu recentemente por conta da onça. A pessoa que tiver o seu animal abatido pela onça e não matar a onça, ele vai receber pela carcaça do animal. Eu fiz isso como deputado estadual. A pessoa que preservar pela quantidade de carbono que ela sequestrar, ela vai receber, vai ter um parque, ele vai poder produzir. Agora o Estado não. O Estado, sabe como é que funciona no Mato Grosso do Sul? Se você tira, faz uma limpeza de pastagem que não estava na rota, na coordenada adequada com o GPS do Imaçu, ele te multa. Aí para você tirar a multa, você tem que pagar a propina. Pô, ninguém aguenta mais. Então, assim, a gente tem que aumentar essa aliança entre a preservação e o campo. Então, nós temos vários programas que estão no nosso plano de governo e que nós vamos executar, mas o que a gente quer dizer é isso: acabar com esse negócio de que quem preserva não pode produzir, quem produz não pode preservar. E o Estado só fica cobrando, multando, fiscalizando, exigindo, ditando regra. O Estado tem que me criar soluções para dizer como que eu, que estou preservando, ou eu que tenho que ter a minha produção livre, rápida, veloz para o mercado, como que eu vou fazer como governador ou no Estado para ajudar isso. Nos Estados Unidos tem programas que captam a água de rio, desvia, e os Estados Unidos só quer saber se o rio vai continuar lá. Aqui, se você chegar perto de um rio ali e você pisar, você já é multado. É muito truculento. E nossa, aí você vai olhar como que está produzindo os Estados Unidos, como que estão produzindo os outros países. É uma quantidade absurda. Nenhum país do mundo preservou tanto quanto o Brasil. Então nós não temos que falar em meio ambiente como se nós fôssemos criados nas escolas como agressores do meio ambiente. Nós somos o maior exemplo mundial de preservação de meio ambiente. Por quê? Porque ninguém preservou aquilo que o Brasil preservou. Então nós, eles têm que vir aqui aprender com o Brasil, aprender com o Mato Grosso do Sul, aprender com o nosso Pantanal. É o inverso. E eles querem, a nível internacional, através de ONGs, organismos, sufocar, através dessa conversa de meio ambiente, quem produz. Então nós temos que continuar preservando, mas entendendo que nós somos exemplo e não somos vexame. É isso
1: bem
0: que eu quero para o meu edital.
1: Tá certo. Bom, e como pretende fortalecer os 79 municípios do Mato Grosso do Sul?
0: Olha, o governador pegou a renúncia fiscal de 4 bilhões e passou para 11 bilhões. Por que que isso é interessante? Porque isso está dentro da sua pergunta. Todo o ICMS que você renuncia, que é o imposto estadual, você está tirando 25% das prefeituras, dos 79 municípios. Ou seja, o governador Hidden enganou os prefeitos, porque esse dado não era um dado público. Nós conseguimos, através do mandado de segurança, demonstrar que ele está renunciando a 11 bilhões. Se ele está renunciando a 11 bilhões, ele está tirando aproximadamente 3 bilhões que seriam distribuídos no rateio do fundo do ICMS. Então nós precisamos criar um mecanismo de compensação, porque o governador não pode renunciar a uma receita que não é dele. Se ele está renunciando a uma quantidade absurdamente maior, quer dizer que ele está tirando esse dinheiro que deveria para os municípios. Hoje os municípios estão todos ferrados, dependentes do governo estadual para fazer qualquer obra significativa, para ganhar um recap

0: passar e sair colocando faixa. Então você colocando a renúncia fiscal no seu patamar adequado, calibrado e criando um mecanismo de compensação com as prefeituras, você vai dar condições do prefeito executar o seu próprio orçamento. Esse é o verdadeiro desenvolvimento. Não deixar as prefeituras dependentes, acovardadas, tendo que abaixar a cabeça para o governador. O governador de Mato Grosso do Sul é um covarde orçamentário que coloca os prefeitos em situação vexatória de não poder ser de um campo diferente. Se tiver um prefeito do PT eleito, no outro dia ele está lá pedindo bênção, pelo amor de Deus, para o governador. Você pode ver que os 79 prefeitos estão dentro da governadoria fazendo campanha para o governador. Não é porque gosta dele, não. Foi um governo que não entregou obra. Foi um governo que tirou dinheiro dentro da casa das pessoas. Um governador que está com todos os seus secretários presos. A Graer foi preso, o cara do PT. Na educação foi preso o cara do PSDB, o Edio. O Ed Carlos preso agora na saúde. Na GESU foi preso em infraestrutura o Rudy Fiores. E está lá todo mundo com ele. Não é porque gosta, não. É porque depende. No outro dia, se cortar o dinheiro dos prefeitos, os prefeitos não são independentes para executar o seu orçamento adequadamente. Só covardia. Isso não é municipalismo. Isso é tiranismo. É diferente.
1: Muito bem. Vamos para a nossa última pergunta. E a transparência na gestão e recursos públicos? Como apresentar essa transparência?
0: A primeira coisa é mostrar o que você, rádio, ganha de campanha de publicidade, o que a televisão ganha, o que o jornal ganha. Por quê? Você tem uma audiência muito grande. O teu concorrente às vezes recebe mais recursos do que você, porque está puxando o saco do prefeito, do governador. Então nós temos que ver, primeira coisa, quanto que toda a mídia de Mato Grosso do Sul recebe de recurso público colocado em tempo real, ao vivo, para você fiscalizar o teu concorrente, o teu público fiscalizar a tua credibilidade. Porque se eu sei que um radialista recebe 100 mil por mês e o outro recebe 1.000 com a mesma audiência, eu vou saber que o outro, tudo que ele está falando está contaminado. Os benefícios fiscais, todos publicados imediatamente. Nós estamos falando de 11 bilhões que você que é da mídia não tem acesso. Um deputado não tem acesso, o Tribunal de Contas não tem acesso. Nós estamos falando de metade praticamente do orçamento do Estado a um valor que ninguém sabe para onde vai. A não ser quando chega, desce um jatinho da JBS com o secretário, a gente pode supor que esses investimentos estão vindo tudo para um grupo que quer financiar a campanha eleitoral todas as vezes, que tem 30 bilhões em interesses dentro do estado de Mato Grosso do Sul. Então é isso.
1: Tá. Muito bom. João Henrique, você que é do Partido Novo, o que você quer deixar para os ouvintes, finalizando a sua participação aqui, já agradecendo a sua disponibilidade, tá bom?
0: Nós estamos ao vivo?
1: Sim.
0: Eu quero pedir para o seu ouvinte toda a sua atenção, carinho, que você pegue agora, imediatamente, entra aí na minha rede social, João Henrique Catano, meu Instagram, pesquise. Não acredite naquilo que eu disse para você aqui esse tempo todo, simplesmente porque eu disse, pesquise, confira, e aí você faça uma retrospectiva. Volta na sua vida 12 anos atrás dessa administração Reinaldo Azambuja e Rídio e vê se a sua vida melhorou, se a sua vida piorou. Vê se está mais fácil você conseguir a saúde. Vê se está mais fácil de maior qualidade a educação. Vê se você compra mais comida para colocar na tua dispensa. Abre agora a tua geladeira e olha como está a tua geladeira no começo do mês e como é que está no final do mês. Olha as ruas, as estradas e rodovias e me diga você se elas estão melhores ou piores. E me diga o seguinte, você tem duas opções, o PT ou esse governador? Não, você tem uma terceira opção. Uma terceira opção que tem condições de ir para o segundo turno, te defender, elevar o nível do debate e fazer acontecer a verdadeira transformação no estado de Mato Grosso do Sul. O PT você já conhece, 8 anos de governo dele, do Zeca. Você está com 11 anos de governo PSDB Reinaldo Azambuja e Riedel. Eu não tive a minha chance ainda. Dê a chance para alguém que é corajoso, desprendido e que está no segundo mandato de deputado estadual e não quis ir para o terceiro, para que a gente

0: e mudança. Eu não quis me tornar um político profissional de 3, 4, 5 mandatos. Eu escolhi o caminho mais difícil, ouvinte de Itaporã, Dourados, região, porque a tua vida é a mais difícil e você não tem a opção de escolher. Então aposte em quem teve coragem de escolher o caminho mais difícil, que é o teu caminho todos os dias no Mato Grosso do Sul. Catan 30, governador da mudança.
1: Muito bem. Obrigado pela sua participação e tenha uma ótima eleição, que Deus os abençoe, tá bom?
0: Para nós, até o segundo turno, espero vocês lá.
1: Tá certo, Deus te abençoe. Muito bem, então, o candidato João Henrique Catan, do Partido Novo, acaba de ser entrevistado aqui na Rádio Coração, lembrando que hoje termina o horário eleitoral em todas as emissoras de TV e rádio. Até mais.

4:19, Rádio Coração, finalizando também o seu período eleitoral. Hoje, os últimos momentos, né, Rodrigo? É à noite, né? Aí amanhã ninguém pode falar nada, nem na Rádio Coração e nem nos meios de comunicação. Você que está mandando aqui, a rádio não pode fazer propaganda para um e deixar de fazer para o outro, né? Essa é a regra aqui da Rádio Coração. Ficar contentando uns, descontentando o outro. A linha da rádio é essa, né? Somos imparciais, atendemos a todos, mas não podemos abrir para um e ficar sem abrir para o outro, tá certo? É a linha, é o jeito da Rádio Coração viver, né? E sempre deu certo. Agora vai dar certo também, tá bom? Obrigada pela sua participação. Deus te abençoe.

0: 8h24, programa Só Coração. Vamos para o intervalo e depois vamos tocar uma música muito importante. Daqui a pouquinho.
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1: 4h24.
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2: 4:28.
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Parabéns pelos seus 60 anos, como diz ela, com muita saúde e fé. Hoje é um dia muito especial, ela diz. E vocês da rádio também. Muito obrigada. Deus te abençoe. Saúde, paz, alegria e muita fé. E vamos com músicas bonitas, né? Que vai para você também, todos que estão de aniversário aí, ouvindo a Rádio Coração. Lembrando que nós estamos numa semana especial, Semana da Pátria. Então, tudo a gente está colocando algumas coisas, sem forçar a barra, mas de uma maneira mais leve, para chamar a atenção que nós temos um domingo aí. Inclusive, estão falando de muita chuva. Se tem muita chuva, há problemas, né? As pessoas não vão votar, isso não é bom. Então, Semana da Pátria. É Roberto Carlos, que canta Guerras dos Meninos, e depois Padre Ricardo White, A Esperança Se Eternizará. Vamos lá?

7h43, Dunga cantando para nós, mas nós vamos duas músicas que falam de paz, porque precisamos da paz na nossa casa, no nosso trabalho, na comunidade e no Brasil também. O Brasil é nossa casa, né? Vamos com A Paz Reinará, com Anjos de Resgate, e Construir Pontes aí com Sandy Júnior. Vamos lá? É para você e para todos nós.

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53 minutos. Já já, Marlon com o nosso programa musical dessa tarde. Muito bem, coração.com com o Marlon daqui a pouquinho. Bom, a Tereza pediu para cantar parabéns para ela, né? Então nós vamos cantar para você e para todas as pessoas que estão ouvindo a Rádio Coração, que estão de aniversário. Vamos lá, Rodrigo! Música.

Muito bem, tá aí então. Os parabéns a todos os aniversariantes, seja de casamento, noivado, nascimento. Deus abençoe, tá bom? Ótimo final, ótimo fim de dia. Daqui a pouquinho a missa lá na Santa Terezinha, paróquia do Padre Giovanni, hoje, daqui a pouquinho. E que Santa Terezinha esteja intercedendo pela nossa humanidade, pelo Brasil e por todos os missionários. Um grande abraço, Rodrigo, e a você, ouvinte.

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1: 5 horas.
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bem, agora são 5:04, 5:04 é hora de coração.com aqui na 95.7 FM. Eu, Marlon Fábio Martins, sigo contigo a partir de agora até as 7 horas da noite, levando para você curtir aí muito mais música, viu? Música popular brasileira, música internacional. Tem mensagem com ele, Padre Ezequiel Dalpozo, daqui a pouquinho, aproximadamente 5:30 na nossa programação. Tudo isso aí para você, tá bom? Onde quer que esteja nos curtindo neste finzinho de tarde de muita chuva aqui na nossa querida Dourados, né? Tem uma trégua agora, nuvens, muitas nuvens se formando, nuvens pesadas, né, gente? Então, tem chuva por aí, viu? Se tem chuva, tem cuidado no trânsito, viu? Especialmente nesta hora aí, muita gente indo buscar os filhos na escola, saindo do trabalho, então devagar, com paciência, com muito amor no trânsito, aí todo mundo chega bem ao seu destino, tá bom? Um abraço enorme pra você aí, curtindo a sintonia, trabalhando, quem sabe, rodando a região da Grande Dourados, Itaporã, aí dentro do seu carro, do seu ônibus, do seu caminhão, enfim, onde você esteja, na sintonia também via internet, através do www.radiocoração.org, via aplicativo. Seguimos todos juntos, um abraço para toda a equipe da Rádio Coração, também já indo para o seu merecido descanso, claro, nós continuamos aí levando a boa música para você, tá bom? Lembrando sempre do WhatsApp 6734229507, sempre aberto aí para você interagir conosco na programação, tá certo? É isso, espero que esteja tudo bem com você, aqui tá tudo bem, aqui está tudo certo, seguimos com muito mais, viu? Primeira de hoje, abrindo o coração.com, na voz deles, já Thiago York, Daniel Lopes, Um Dia

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0: 5:25. 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
0: 5:28.
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3: Muito bem, 5:30, 5:30, coração.com no ar, seguimos juntos aqui na 95.7 FM, fazendo companhia, finzinho de tarde aqui pra você na Rádio Coração, é isso. Seguimos com muita música e também a partir de agora com ele, Padre Ezequiel Dalpoz, deixando sempre aquela super mensagem pra nós, aquela meditação. O tema de hoje, quais são os critérios do verdadeiro êxito? Olha que tema interessante, vamos acompanhar mais um Despertar para Amor aqui no coração.com.
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ouvinte, graça e paz, estamos iniciando o momento Despertai. Eu sou o Padre Ezequiel, desejo graça e paz para você, para o teu trabalho, para a tua família. A paz que nós desejamos, a paz interior, a paz que é serenidade e capacidade de viver, embora problemas, mas viver com alegria. Gostaria de falar hoje sobre quais são os critérios do verdadeiro êxito. O que de verdade é êxito? Dizemos que uma pessoa tem êxito quando muitos a seguem, quando tem partidários,

televisão tem maior êxito quem tem mais audiência. Comercialmente tem mais êxito a empresa que apresenta bons resultados, que consegue mais lucros. Ou aquele que tem um alto salário e que na negociação salarial ainda consegue mais. Quais são, pois, os critérios de um êxito verdadeiro, real? Em primeiro lugar, trata-se de ter êxito a longo prazo e não apenas acender um fogo de palha. Para isso há que ser natural e ter a justa medida o meu êxito. Quando alguém ultrapassa sua medida, o êxito será sempre de curto prazo. Um êxito de longa duração precisa de uma base sadia. Isto pode ser para o indivíduo seu conhecimento, sua inteligência, sua saúde, sua percepção daquilo que move precisamente as pessoas. Outro critério é que o êxito não seja conseguido à custa de outras pessoas. Quando preciso pisar em alguém para ter o meu êxito, este certamente terá pernas curtas. O verdadeiro êxito é fruto da capacidade própria, mas nunca se baseia no rebaixamento dos outros. Outro critério ainda, o êxito precisa sempre do relacionamento com os outros. Terei êxito comercial se tiver uma boa ideia que faz muitos adeptos e, portanto, se venda bem. No grande público, meu êxito vai depender de meu bom relacionamento com as pessoas. A gente que sabe manipular os outros. Demagogos que experimentam uma ascensão repentina, mas o êxito duradouro será aquele que se baseia num relacionamento honesto com as pessoas. Quem engana constantemente os outros não terá êxito duradouro. Caro ouvinte, eu desejo para você um êxito duradouro.

0: nossa página no Facebook e ali vai receber mensagens diárias. facebook.com/padrezequiel. Um forte abraço, Deus te abençoe e te guarde. Em nome do Pai, do Filho e do Espírito Santo. Amém.
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2: Muito bem, tá aí mais um Despertar para o Amor, Padre Ezequiel Dalpozo, deixando sua mensagem, sua meditação para nós aqui no coração.com. Seguimos então com muito mais música para você até às 7. Vamos juntos.

0: Muito bem, é isso. Vamos fechando aqui mais um bloco musical. É o programa Coração.com. Seguimos juntos até às 7. Vamos aí para um rápido intervalo. Daqui a pouquinho temos a oração mariana do Ângelus, às 6 horas, aqui na programação da Rádio Coração. Terminando o Ângelus, retornamos trazendo muito mais música para você, curtindo Coração.com até às 7.
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2: 5h57.
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2: 6 horas.
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anunciou a Maria e ela concebeu do Espírito Santo. Ave Maria, cheia de graça, o Senhor é convosco. Bendita sois vós entre as mulheres e bendito é o fruto do vosso ventre, Jesus. Santa Maria, Mãe de Deus, rogai por nós, pecadores, agora e na hora de nossa morte.

Ave Maria, cheia de graça, o Senhor é convosco. Bendita sois vós entre as mulheres, e bendito é o fruto do vosso ventre, Jesus. Santa Maria, Mãe de Deus, rogai por nós, pecadores, agora e na hora de nossa morte.

Verbo divino se fez carne e habitou entre nós. Ave Maria, cheia de graça, o Senhor é convosco. Bendita sois vós entre as mulheres, e bendito é o fruto do vosso ventre, Jesus. Santa Maria, Mãe de Deus, rogai por nós, pecadores, agora e na hora de nossa morte. Amém. Rogai por nós, Santa Mãe de Deus, para que sejamos dignos das promessas de Cristo.

0: Deus. Infundi, Senhor, nós vos pedimos, a vossa graça em nossas almas, para que nós, que pela anunciação do anjo, conhecemos a encarnação do Cristo, vosso Filho, pela sua paixão e morte na cruz, sejamos conduzidos à glória da ressurreição. Pelo mesmo Cristo, Senhor nosso. Amém.
1: Receba agora a bênção do Papa Leão XIV.
2: Sit nomen Domini benedictum. Adiutorium nostrum in nomine Domini. Benedicat vos omnipotens Deus, Pater et Filius,

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Muito bem, vamos retornando aqui ao programa Coração.com, retornando muito bem logo após o Ângelus. Seguimos aqui com muito mais música para você no seu início de noite aqui na programação da Rádio Coração. Seja você sempre muito bem-vindo, obrigado pelo carinho da sua presença e sintonia conosco. Vamos juntos aí, um ótimo comecinho de noite, vamos juntos com muito mais música para você.

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0: e 26.
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Muito bem, ao coração.com aqui no seu início de noite. Seguimos juntos fazendo a trilha sonora da programação aqui da Rádio Coração até às 7, tá bom? E claro, você é o nosso convidado. Vamos juntos com muito mais música pra você curtir.

É isso aí, você acaba de ouvir mais uma canção aqui no coração.com. Vamos encerrando com ela, claro, mais um bloco musical e também o nosso programa coração.com, feito com muito carinho para você ouvinte, tá bom? Te desejo uma ótima noite, nos vemos no próximo programa, se bom Deus permitir, aqui na sua Rádio Coração.

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1: 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As notícias do governo federal que movimentaram o país no dia de hoje.
2: Olá, boa noite.
3: Boa noite para você que nos acompanha em todo o país.
2: Quinta-feira, 1º de outubro de 2026.
3: Vamos aos destaques do dia.
2: Microempreendedores individuais têm novas opções para organizar as contas.
3: A partir de hoje, MEIs com débitos de até 5 salários mínimos podem renegociar dívidas fiscais.
2: E foi prorrogado o prazo para aqueles com dívidas de até 20 mil reais junto à União. Gabriela Noronha.
4: Nesse caso, podem ser abatidos todos os valores de juros, multas e encargos.
3: Mulheres vítimas de violência doméstica terão direito a afastamento remunerado de até 6 meses. Luana Karen.
5: O parecer da Advocacia Geral da União garante a mulheres vítimas de violência doméstica o afastamento remunerado por até 6 meses, desde que determinado pela Justiça como medida protetiva.
2: Já estão valendo as novas regras para doação de sangue.
3: Prazos para doar após a realização de micropigmentação, tatuagem ou piercing mudaram.
2: E pessoas com 70 anos que estejam saudáveis.

0: agora também podem continuar a fazer doação.
1: Vamos saber mais sobre essas novidades em entrevista com Luciana Carlos, do Ministério da Saúde.
2: Essa alteração não vai significar mais risco, nem para os doadores, nem para os pacientes. Então a gente passa a ter pessoas que antes eram inaptas, agora podendo fazer a doação.
0: Hoje, na apresentação da Voz do Brasil, eu, Mariana Jungmann e Luciano Seixas.
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0: Prorrogado o prazo para microempreendedores aderirem ao programa de renegociação de dívidas.
1: Agora quem tem até 20 mil reais na dívida ativa da União pode renegociar até 29 de janeiro do ano que vem.
0: Também foi lançada uma nova modalidade específica para quem tem débitos de até 8 mil reais.
3: Microempreendedores individuais podem negociar a partir desta quinta-feira dívidas fiscais com o governo federal de até 5 salários mínimos, ou seja, R$ 8.105. É uma nova modalidade do Desenrola, o Desenrola MEI Pequeno Valor. Quem aderir paga uma entrada correspondente a 5% da dívida sem desconto. O valor restante tem desconto de 50% e pode ser pago em até 55 parcelas mensais. Mariana Correia, coordenadora geral da Dívida Ativa da União e do Fundo de Garantia do Tempo de Serviço, explica que a nova modalidade deve alcançar mais de 3 milhões de pessoas.
4: A gente focou nesse universo que parece pequeno, né? Mas que representam 3,6 milhões de microempreendedores individuais que possuem essas dívidas e que agora vão ter a chance de retomar suas atividades sem pendências perante a Procuradoria da Fazenda.
3: Além da criação da nova modalidade, o governo prorrogou o prazo do Desenrola MEI já existente. A modalidade que atende microempreendedores com dívidas de até 20 mil reais junto à União fica disponível até 29 de janeiro de 2027. Nesse caso, podem ser abatidos todos os valores de juros, multas e encargos. Com isso, o valor do débito pode ser reduzido em até 70%. A coordenadora da dívida ativa, Mariana Correia, destaca que as adesões a esses planos de negociação podem ser feitas pela internet.
4: O procedimento é 100% online, via Regularize. O contribuinte consegue entrar lá dentro, consultar a sua dívida, simular os descontos máximos aplicáveis àquela dívida, verificar se ele tem condições de aderir àquele acordo e concluir aquela negociação 100% digital em coisas de minutos.
3: O endereço para aderir às modalidades do Desenrola MEI é www.regularize.pgfn.gov.br. Reportagem Gabriela Noronha.
1: Vítimas de violência doméstica que forem afastadas do trabalho por medida protetiva terão a renda garantida.
0: A medida terá validade por até 6 meses e garante também o pagamento a mulheres sem vínculo previdenciário.
1: O governo federal seguiu o parecer da Advocacia Geral da União após o entendimento do Supremo Tribunal Federal sobre a Lei Maria da Penha.
5: O parecer da Advocacia Geral da União garante a mulheres vítimas de violência doméstica o afastamento remunerado do trabalho por até 6 meses, desde que determinado pela Justiça como medida protetiva. Esse afastamento já era previsto na Lei Maria da Penha, mas a norma não especificava quem pagaria o salário da trabalhadora nesse período. A incerteza sobre o recebimento da remuneração fazia com que muitas mulheres tivessem de optar entre a segurança e o próprio sustento, como destaca a ministra substituta das mulheres, Eutália Naves.
6: Um passo muito importante para que nenhuma mulher precise escolher entre proteger a própria vida e garantir a sua sobrevivência econômica e muitas vezes também da sua família.
5: O parecer da AGU segue entendimento do Supremo Tribunal Federal, que em junho esclareceu que o empregador é responsável pelo pagamento dos 15 primeiros dias de afastamento e o Instituto Nacional do Seguro Social, INSS, pelo restante do período. Nos casos em que a mulher é contribuinte individual, facultativa ou seguradora especial, o INSS vai pagar o benefício integralmente. Já para as mulheres que não são seguradas da Previdência, o pagamento terá natureza assistencial. A presidente do INSS, Ana Cristina Viana Silveira, destaca que bastará a decisão judicial para que o Instituto faça o pagamento.
7: O INSS tem a responsabilidade de assegurar que esse direito chegue a essas mulheres com agilidade, respeito e sensibilidade, especialmente para mulheres.

0: mulheres que enfrentam a violência doméstica.
1: Após a publicação do parecer da AGU, o Ministério da Previdência Social e o INSS terão até 15 dias para regulamentar o pagamento. As dúvidas podem ser tiradas pelo Disque 135 do INSS ou pela Central de Atendimento à Mulher, o Ligue 180. Reportagem Luana Karen.
2: E quando o assunto é proteção e garantia de direitos da mulher, o dinheiro que chega todo mês também faz diferença.
3: E por isso que o Pix Pensão foi criado, para facilitar o pagamento e o recebimento da pensão de um jeito mais simples e seguro.
2: Vamos entender mais sobre a medida que começa a valer no ano que vem.
4: O Pix Pensão entrará em vigor em julho do ano que vem. A medida altera o Código de Processo Civil para permitir o pagamento de pensão alimentícia de forma automática, via Pix, conforme decisão judicial. Antes da sanção da lei, o pagamento dependia exclusivamente de quem devia a pensão, que podia optar entre transferência manual, boleto ou desconto em folha de pagamento, no caso dos assalariados. Juliana Hernandes Cores, coordenadora-geral de Políticas de Cuidado da Secretaria Nacional de Autonomia Econômica e Política de Cuidados do Ministério das Mulheres, detalha a mudança.
5: A gente tem números que mostram que as mulheres, principalmente mulheres, ficam sem a garantia dos seus direitos, como é exercido o direito hoje. 90% dos pedidos de execução de alimentos não são constantes, então a gente entende que o Pix Pensão vai facilitar, e não só a tramitação judicial, mas a tramitação bancária também.
4: As mães ou responsáveis legais que detenham a guarda de crianças e adolescentes beneficiários de pensão alimentícia poderão solicitar o Pix Pensão a qualquer momento do cumprimento da sentença. Para isso, será preciso procurar um advogado ou defensor público, acessar o processo judicial onde a pensão foi definida e pedir o Pix automático. O interessado precisa informar nos autos os dados bancários, agência, conta e chave Pix cadastrada, tanto de quem recebe quanto de quem deve pagar. E só então o juiz vai expedir a ordem eletrônica para que o sistema bancário agende o pagamento, como explica o advogado especialista em direito de família, Marcelo Lucena.
6: Então, a parte devedora, independente de sua vontade, ela vai receber uma ordem judicial em sua instituição financeira, e naquela data que o juiz determinar, ou no acordo que foi feito e homologado pelo judiciário, naquela data fixa, será cadastrada uma ordem judicial para que se transfira de forma automática o valor referente à pensão pelo tempo que ficar determinado.
4: Por se tratar de decisão judicial, o Pix da pensão alimentícia só poderá ser cancelado ou alterado a partir de nova manifestação da Justiça. Reportagem Graziele Bezerra.
3: E a partir de hoje, o pagamento via Pix por aproximação pode ser feito para valores acima de R$500.
2: Para mudar esse limite, a pessoa deve procurar o banco onde realiza a transação e solicitar a nova quantia máxima que o cliente vai permitir.
3: Essa nova regra foi autorizada pelo Banco Central em junho e passa a vigorar a partir de hoje.
2: Esportivo fecha acordo para a ocupação de um patrimônio público.
3: É o Centro de Treinamento Rei Pelé, uma referência no cenário do futebol brasileiro.
2: Entenda o que representa para os dois lados o acordo assinado hoje em Brasília.
7: O Santos Futebol Clube negociou um acordo com a União para garantir a permanência no Centro de Treinamento Rei Pelé por 20 anos, renováveis por igual período. Por meio desse acordo, o clube ganha segurança jurídica sem que a área deixe de ser patrimônio público. Como disse a ministra da Gestão e da Inovação em Serviços Públicos, Esther Dueck.
8: A gente tem uma propriedade da União que vai ser preservada, vai ser cuidada. É um imóvel maior, muito importante, muito valiosa. O patrimônio vai deixar de ser um motivo de litígio para cumprir sua função social.
7: O Centro de Treinamento Rei Pelé tem cerca de 40 mil metros quadrados e fica no bairro do Jabaquara, em Santos, São Paulo. O complexo foi inaugurado em outubro de 2005 e se tornou uma referência no cenário do futebol brasileiro profissional. As negociações foram conduzidas pela Advocacia Geral da União e, segundo o Jorge Messias, o advogado geral, representam mais que uma transação econômica.
9: Nós entendemos que este patrimônio da União, ele tem um trabalho e um serviço que

0: transcende a uma equação econômica. Nós estamos falando do valor imaterial que ele representa, não só para a sociedade santista, mas para toda a sociedade brasileira.
1: A partir do acordo, o Santos Futebol Clube assume uma série de compromissos relacionados a ações sociais, investimentos nas categorias de base e conservação da área. Reportagem Luciana Colares de Holanda.
2: Hoje é dia do idoso, uma data para lembrar que cuidar da saúde também é uma forma de garantir mais qualidade de vida e proteção na terceira idade.
3: E entre esses cuidados, a imunização tem um papel importante. Manter as vacinas em dia ajuda a prevenir doenças e complicações que podem ser mais graves em pessoas idosas.
4: Envelhecer com saúde também passa pela vacinação. Manter a caderneta em dia é uma das formas mais simples e eficazes de prevenir doenças graves, reduzir internações e garantir mais qualidade de vida. No Sistema Único de Saúde, pessoas com 60 anos ou mais têm acesso gratuito às vacinas previstas no Calendário Nacional de Vacinação. Em Brasília, a aposentada dona Gilmara Teixeira tem a caderneta de vacinação completa. Aos 70 anos, ela não esconde a preocupação de ficar livre das doenças.
5: A vacina em dia, a gente livra da doença. Não quero ficar doente. Eu sou com 70 anos e eu quero ter uma vida saudável.
4: O exemplo da dona Gilmara é a recomendação para todos os idosos. Entre as principais vacinas estão a da gripe, aplicada todos os anos, o reforço contra a Covid-19 a cada 6 meses, além das vacinas contra hepatite B, tétano e difteria. Dependendo da situação de saúde do histórico vacinal, também podem ser indicadas vacinas como a da febre amarela e a pneumocócica, que protege contra formas graves de pneumonia e meningite. A diretora substituta do Programa Nacional de Imunizações do Ministério da Saúde, Ana Catarina de Melo Araújo, explica a importância da vacinação para os idosos.
6: A criança e o idoso, ele é mais vulnerável. Então, às vezes, uma doença que na fase adulta ela não teria uma complicação tão importante, mas na fase do idoso ela pode complicar e até levar a óbito ou deixar alguma sequela.
4: Com o avanço da idade, o organismo fica mais vulnerável às infecções. Por isso, manter a vacinação atualizada ajuda a evitar complicações, internações e até mortes provocadas por doenças que podem ser prevenidas. Para a dona Gilmara, do começo da reportagem, a vacina é proteção e vida longa.
5: Vacina salva vidas e muitas vidas. Vamos confiar. A ciência está aí para poder estudar e ensinar para gente que a vacina é fundamental na nossa vida.
4: A recomendação é não esperar uma doença aparecer para procurar proteção. Atualizar a caderneta é simples, basta procurar a unidade básica de saúde mais próxima, levando um documento de identificação e o cartão de vacinação. Mesmo quem perdeu a caderneta deve buscar a unidade para que os profissionais avaliem o histórico e indiquem quais vacinas ainda precisam ser aplicadas. Reportagem Pablo Mundim.
2: E idosos podem contribuir também para salvar vidas.
3: Novas regras autorizam que pessoas com 70 anos ou mais sejam doadoras de sangue.
2: O regulamento também reduziu o tempo de espera para que pessoas temporariamente impedidas possam voltar a doar.
3: A coordenadora geral de sangue e hemoderivados do Ministério da Saúde, Luciana Carlos, explicou pra gente essas mudanças. Acompanhe a entrevista. Coordenadora geral de sangue e hemoderivados do Ministério da Saúde, Luciana Carlos. É um prazer ter a senhora com a gente aqui na Voz do Brasil. Vamos falar então sobre essas mudanças nessa parte de doação de sangue que foram anunciadas recentemente. A doação de sangue passou a ter então novas regras para coleta, armazenamento, isso, transporte, não é isso? Entre essas mudanças está o prazo, por exemplo, para quem fez tatuagem, piercing, endoscopia. Explica pra gente então quais essas mudanças.
7: Bom, eu queria agradecer inicialmente, né, a oportunidade de estar conversando com o Brasil inteiro sobre isso. E, na verdade, essa atualização do regulamento técnico da hemoterapia no Brasil é uma coisa que a gente esperava há muito tempo. Está sendo muito bem recebido e saudado por toda a hemoterapia brasileira, porque a gente tinha algumas regras que datavam de 2014. Então, eram regras e normas que já estavam um pouco defasadas e distantes da necessidade de segurança dos serviços. Então, agora a gente tem realmente uma atualização desse regulamento técnico e isso faz com que a gente tenha mais segurança para doadores e pacientes, porque a gente

0: vamos dizer assim, a gente melhorou, né, a segurança desses regulamentos ou desses critérios que são aplicados, né, para que as pessoas possam ou não fazer a doação de sangue com segurança.
1: E por que foram feitas essas atualizações, então?
0: Existem várias tecnologias que surgiram, algumas situações epidemiológicas que mudaram, alguns critérios técnicos que antes a gente não tinha evidência da segurança e hoje a gente tem. Então, assim, são atualizações técnicas e científicas mesmo que surgem ao longo do tempo e que a gente vai precisando fazer a adequação. Infelizmente, teve um tempo muito longo e agora a gente conseguiu trazer essa adequação, que não está restrita apenas à doação de sangue ou aos critérios de doação. A gente também tem outras alterações de incorporação de tecnologias, uso, por exemplo, de ferramentas informatizadas dentro do serviço para atendimento ao doador. Então, várias oportunidades de atualização que foram feitas, né? E sempre voltadas para a segurança dos doadores, porque o que a gente precisa é que os doadores, as pessoas que podem doar, elas realmente façam a doação com segurança e tranquilidade e continuem saudáveis e até voltem a doar, né, como doadores regulares, e para a segurança também dos pacientes que vão receber esse sangue ou esses componentes que são produzidos a partir do sangue doado.
2: Agora, só para a gente deixar mais claro, né, eu cheguei a mencionar aí os prazos para quem fez tatuagem, piercing. A senhora pode dizer para a gente, então, quais são as principais mudanças, principalmente as que mais impactam os doadores?
0: Uma das coisas que mudou e que a gente fica muito tranquilo e feliz com essa mudança é o tempo máximo de doação, então a idade máxima para fazer a doação. A gente tem vários doadores regulares que chegavam a 70 anos e que não podiam mais doar por causa do corte que a gente tinha no regulamento anterior. Agora, essas pessoas, se saudáveis, avaliadas pelo médico do serviço, elas podem continuar fazendo a doação. A tatuagem, a gente tinha um tempo de inaptidão longo. Agora, a tatuagem feita em serviços regulamentados e fiscalizados pela Anvisa, o tempo é de 7 dias. E aquelas tatuagens que são feitas sem a gente saber como, o tempo é de 4 meses. Então, as endoscopias, que eram 6 meses, passaram a 4 meses. Então, assim, são muitas alterações que a gente incorporou ao texto, mas sempre garantindo que essa incorporação, essa alteração, não vai significar mais risco, nem para os doadores, nem para os pacientes. Então, a gente passa a ter pessoas que antes eram inaptas, agora podendo fazer a doação, e ampliando, né, também o número de potenciais doadores no país. Então, a gente espera que isso tenha uma repercussão muito boa, principalmente essa questão da tatuagem, porque a gente tem hoje, a população mais jovem usa muito tá todo mundo se tatuando e lindos e maravilhosos, mas a gente então a gente perdia muito doador com isso, né? E agora não, agora a gente vai poder realmente, a partir até da melhoria dos serviços que fazem a tatuagem, né? A gente tem agora agulhas descartáveis, as tintas que são também alicotadas, então a gente tem segurança, e a partir dessa segurança na forma como a tatuagem é feita, a gente vai poder flexibilizar isso. Então, isso traz muitos doadores para os serviços.
1: Falando sobre a doação de sangue em si, por que a doação regular é tão importante para manter os estoques no país, e em que situações os estoques costumam ficar mais baixos ao longo do ano?
0: O doador regular, ele é importante porque ele é uma pessoa que já entendeu o processo como um todo, então ele já sabe o que é que acontece, ele já se compromete com a segurança do processo ao estar sensibilizado para ter as respostas corretas às perguntas que são feitas na triagem. Ele já foi testado anteriormente, então a gente já tem várias informações desse doador, e ele é uma pessoa que já está comprometido com o sistema. Então, os homens podem doar até 4 vezes por ano, as mulheres 3 vezes por ano, e esse doador que volta, né, ele tanto é mais seguro, como ele já é uma forma da gente ter um número regular, né, de doações.
2: Muito bem, nós conversamos com Luciana Carlos, coordenadora geral de sangue e hemoderivados do Ministério da Saúde. Coordenadora, muito obrigada pela sua entrevista aqui à Voz do Brasil.
0: Nós que agradecemos. Obrigada.
1: Disputa mundial por minerais críticos usados.

0: usados na fabricação de baterias de celulares e carros elétricos já é uma realidade.
1: Mas a ciência brasileira está de olho em uma alternativa sustentável a partir de uma matéria-prima que tem a cara do Nordeste do país, o coco.
0: Pesquisadores da Universidade Federal de Sergipe estão transformando os resíduos do fruto em uma peça-chave para uma nova geração de baterias.
1: Os detalhes dessa inovação você acompanha agora no quadro Ciência na Prática.
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3: Sergipe é um dos maiores produtores de coco do país. E depois de consumido, o fruto pode virar lixo. Mas essa realidade vem mudando graças a uma pesquisa realizada no estado. A casca e o pó residual do coco têm se tornado um material de alto valor tecnológico, conhecido como biocarvão.
4: Meu nome é Yara de Fátima Jimenez e eu sou do Departamento de Química da Universidade Federal de Sergipe. Produção e consumo de coco é muito importante aqui no estado, né? Então gera um grande volume de resíduos. E um dos produtos que podem ser obtidos são os materiais carbonáceos, ou conhecidos popularmente como os biocarvões. Que tipos de bioprodutos nós podemos obter? Em filtros, como absorventes, também como suportes para catalisadores. E uma das aplicações, né, que nos chamou a atenção são as aplicações em energia.
3: Atualmente, as baterias dependem do lítio, um mineral caro e que pode se tornar escasso no futuro. A solução encontrada pelos pesquisadores foi substituir o lítio pelo sódio, usando o biocarvão de coco para fazer a bateria funcionar.
4: O íon lítio, ele sofre oscilações de preço e disponibilidade no mercado mundial. E nesse contexto, o estado de Sergipe, ele tem reservas de potássio e de sódio. As baterias de íon sódio são biocarvões preparados a partir de biomassa a temperaturas altas.
3: A pesquisa ainda está sendo desenvolvida em laboratório, mas promete colocar o Brasil em um mercado promissor, criando uma alternativa viável e sustentável para o futuro da energia global.
4: A China, ela está privilegiando muito os tipos de pesquisas no desenvolvimento de baterias de íon sódio. Em escala ainda de laboratório, a gente conseguiria, entre 4 a 5 anos, ter uma linha de desenvolvimento até a otimização desse carbono.
3: Acompanhe a pesquisa na página da Universidade Federal de Sergipe. E esse foi o Ciência na Prática, com produção de Warby Calil e edição de Edinaldo Júnior. E nosso encontro com o Saber Científico volta na próxima semana. Até lá.
0: Instrumentos musicais, microfones e máquinas de costura agora podem ser importados sem o pagamento de imposto.
1: A importação desses produtos estava sujeita à alíquota de 18%.
0: No caso das máquinas de costura, a medida que já valia de forma provisória e com restrições de cotas, agora é definitiva.
1: A redução tarifária consta em resolução da Câmara de Comércio Exterior, que incorporou decisões do Mercosul.
0: E essas foram as notícias do governo federal.
1: Uma realização da Secretaria de Comunicação Social da Presidência da República.
0: Com produção da empresa Brasil de Comunicação.
1: Fique agora com as notícias do Poder Judiciário e do Congresso Nacional. Boa noite.
0: Boa noite para você e até amanhã.

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2: STF envia conciliação do caso sobre a aplicação do Estatuto da Pessoa Idosa a contratos de planos de saúde.
3: Justiça do Trabalho vai fazer um mutirão de conciliação em processos que envolvem pessoas a partir dos 60 anos.
2: Tribunal Superior Eleitoral define relatores para recursos relacionados à apuração das eleições 2026.
3: Boa noite, eu sou Marcela Luiza.
2: E eu sou Walter Lima.
3: Em nota publicada nesta quinta-feira, a presidência do Supremo Tribunal Federal firmou o compromisso com a democracia e a liberdade de escolha de brasileiros e brasileiras em ambiente de paz.
2: O voto é a expressão máxima da cidadania, segundo o presidente do STF, ministro Edson Fachin. E a garantia de que a vontade popular define o futuro do Brasil. Na nota, o ministro ressaltou que isso só é possível graças ao empenho incansável da Justiça Eleitoral brasileira.
3: TSE define relatores para recursos relacionados à apuração das eleições 2026.

0: ministros ficarão responsáveis pela análise de processos relativos aos cargos de presidente e vice-presidente da República. Fábio Ruas.
1: O ministro Sebastião Reis Júnior vai ser o relator da apuração dos resultados eleitorais do Amazonas, Alagoas, São Paulo e Tocantins. A ministra Estela Aranha ficou com Minas Gerais, Mato Grosso, Espírito Santo.

0: será o responsável pelo Ceará, Sergipe, Maranhão e Goiás. Os processos de apuração dos votos dos estados do Rio de Janeiro, Paraná, Pará e Piauí ficarão sob a relatoria do ministro André Mendonça. O ministro Ricardo Vilas Boas Cueva vai atuar nos processos da Bahia, Pernambuco, Paraíba e Santa Catarina. E o ministro Dias Toffoli ficou com o Distrito Federal, Rio Grande do Sul, Rio Grande do Norte, Acre, Amapá, Roraima e Rondônia. A distribuição garante a organização e a celeridade dos trabalhos da Justiça Eleitoral durante a totalização dos votos.
1: O Supremo suspendeu o julgamento sobre a aplicação do Estatuto da Pessoa Idosa a contratos de planos de saúde firmados antes de 2004.
2: A discussão envolve reajustes das mensalidades em razão da idade.
1: O estatuto proíbe a cobrança de valores diferenciados em razão da idade. Com a lei entrou em vigor em 2004, o Supremo discute se essa proteção também se aplica aos contratos firmados antes dessa data, inclusive nos casos em que o beneficiário completou 60 anos após a entrada em vigor do estatuto.
2: A questão é discutida em dois processos diferentes que começaram a ser julgados por composições distintas da corte. Na sessão de hoje, o ministro Dias Toffoli propôs o envio do caso ao núcleo de solução consensual de conflitos do Supremo para tentativa de conciliação. A sugestão foi acolhida pelo plenário.
1: Hoje, 1º de outubro, é o Dia Nacional e Internacional da Pessoa Idosa.
2: De olho na data, a Justiça do Trabalho vai fazer um mutirão de conciliação em processos que envolvem pessoas a partir dos 60 anos. Rocine Gomes.
3: É isso mesmo, a ação em todo o país será de 5 a 9 de outubro. Chamada Em Pauta a Melhor Idade, a iniciativa vai dar preferência aos processos de pessoas idosas. Para participar e adiantar a sua vida, basta procurar seu advogado, ir ao Tribunal Regional do Trabalho e pedir que o processo seja priorizado. É o seu processo em cima da pilha.
1: O STJ recebeu o primeiro recurso especial da história, autuado de acordo com os novos critérios da sistemática da relevância da questão federal.
2: O chamado filtro de relevância entrou em vigor em 3 de setembro. Fátima Uchoa.
4: Nesse novo sistema, só serão julgados pelo STJ casos com relevância econômica, política, social ou jurídica que ultrapassem os interesses das partes, além dos que já têm relevância presumida, como previsto na lei que regulamenta o filtro. O primeiro recurso com relatoria do ministro Herman Benjamin, da primeira turma, teve origem em execução fiscal ajuizada pelo Conselho Regional de Engenharia e Agronomia do Paraná para cobrar dívida decorrente de infração à lei que rege a categoria. Vale destacar que o STJ começou e deve concluir até 7 de outubro as primeiras sessões virtuais para analisar propostas de submissão de recursos especiais ao filtro da relevância.
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1: Uma boa noite.
2: E até amanhã.

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1: Eu sou Humberto Pinheiro e estes são os destaques de hoje do Jornal do Senado, que começa agora. Senado debate projetos para ampliar a inclusão e qualidade de vida dos idosos. CCJ analisa a criação da Universidade do Vale do Juruá, no Acre. Nova lei do seguro rural amplia a proteção de produtores contra grandes perdas. Boa noite. 1º de outubro é o Dia Nacional do Idoso, data dedicada à reflexão sobre os direitos e as condições de vida dos brasileiros com 60 anos ou mais. O Senado analisa projetos para ampliar a inclusão digital e incentivar a participação das pessoas idosas em atividades turísticas. Repórter Rodrigo Rezende.
2: Uma lei sancionada em 2006 determinou que 1º de outubro é o Dia Nacional do Idoso. Em 2003, 3 anos antes, o país ganhou seu primeiro conjunto de leis específicas para

0: essa parcela da população, o Estatuto do Idoso, hoje denominado Estatuto da Pessoa Idosa, como destaca o senador Paulo Paim, do PT do Rio Grande do Sul.
1: O Estatuto garantiu algo fundamental, reconheceu a pessoa idosa como sujeito de direitos, com prioridade nas políticas públicas, proteção à saúde, à moradia, à previdência, ao trabalho, à assistência social e, acima de tudo, à dignidade.
0: O Senado debate diversos projetos para melhorar a vida dos idosos brasileiros. Um deles, apresentado pela senadora Damaris Alves, do Republicanos do Distrito Federal, quer promover a acessibilidade, inclusão e segurança da pessoa idosa nos ambientes digitais. Já o senador astronauta Marcos Pontes, do PL de São Paulo, é relator na Comissão de Direitos Humanos de uma proposta que incentiva a participação dos idosos em atividades turísticas.
2: A Comissão de Constituição e Justiça analisa o projeto de lei que autoriza o Poder Executivo a criar a Universidade Federal do Vale do Juruá, UFVJ, com sede em Cruzeiro do Sul, no Acre. A proposta tem o objetivo de interiorizar a oferta de ensino superior público na Amazônia Ocidental e impulsionar o desenvolvimento científico e socioambiental da região. A reportagem é de Bruno Lourenço.
3: A proposta prevê a criação de uma fundação pública federal sediada em Cruzeiro do Sul, no oeste do Acre, com atuação em outras localidades do Vale do Juruá. O senador Hamilton Mourão, do Republicanos do Rio Grande do Sul, defendeu a importância de expandir o ensino superior público para além das capitais.
4: A interiorização do ensino superior público, especialmente em territórios com as peculiaridades socioambientais e os desafios logísticos do Vale do Juruá, é medida de inegável e urgente interesse público.
3: A Universidade Federal do Vale do Juruá deverá ter como foco suas vocações regionais e priorizar áreas como bioeconomia, agricultura familiar, biotecnologia, saúde e conservação ambiental.
2: O Brasil e os Estados Unidos anunciaram a criação de um grupo de trabalho para negociar o tarifaço. O objetivo é avaliar possíveis soluções e avançar nas negociações sobre um eventual acordo. No Congresso, aguarda análise uma MP que destina crédito subsidiado a exportadores e setores estratégicos. Repórter Pedro Pincer.
5: O governo norte-americano deve apresentar nas próximas semanas uma proposta para definir os assuntos das negociações. As conversas ocorrem enquanto os Estados Unidos mantêm sobretaxas sobre parte das exportações brasileiras. Em julho, foi anunciada uma tarifa adicional de 25% sobre determinados produtos brasileiros. No Congresso brasileiro, aguarda a instalação a comissão mista, que vai analisar a medida provisória que prevê R$18,5 bilhões em crédito subsidiado para exportadores e setores estratégicos. O presidente do Senado, Davi Alcolumbre, afirmou que o Legislativo está unido na defesa dos interesses nacionais.
6: Nós vamos defender a soberania nacional, vamos defender os empregos dos brasileiros e defender os empresários brasileiros que geram a riqueza para o Brasil. E tenho convicção também que esse processo tem que ser liderado pelo Poder Executivo. Buscar estreitar os laços e fazer as coisas acontecerem defendendo os brasileiros. O parlamento está integralmente à disposição da defesa dos interesses do Brasil.
5: A partir de um documento que será enviado pelos Estados Unidos, o grupo de trabalho vai buscar um entendimento entre os dois países.
2: O Executivo sancionou uma lei aprovada no Senado que muda as regras do seguro rural para proteger produtores e seguradoras em caso de grandes perdas no campo. Repórter Patrícia Oliveira.
7: O dinheiro que o governo federal destina para ajudar o produtor a pagar o seguro rural não poderá ser bloqueado ou congelado durante a execução do orçamento. A nova lei também tira do papel o chamado Fundo Catástrofe, criado em 2010 para auxiliar as seguradoras a cobrirem prejuízos extraordinários na produção rural, como os causados pelas mudanças climáticas. A proposta que deu origem à lei é da senadora Tereza Cristina, do Progressistas de Mato Grosso do Sul.
8: O seguro rural, ele representa um instrumento essencial de gestão de risco, pois protege o produtor rural contra perdas decorrentes de eventos aleatórios e não controláveis.
7: A lei prevê ainda que os produtores que têm seguro terão prioridade nas linhas de crédito para prorrogar ou renegociar dívidas.
2: O plenário pode votar em breve um projeto que está

0: Estabelece condições de trabalho específicas para mulheres com câncer de mama, incluindo aquelas em tratamento ou em período de remissão. A proposta autoriza a adoção de medidas para flexibilizar as condições de trabalho, como teletrabalho, redução da jornada, horários flexíveis e apoio psicossocial sem redução salarial. Além disso, institui o selo rosa para reconhecer empresas que adotarem práticas inclusivas e não discriminatórias. Durante a leitura do relatório na Comissão de Assuntos Sociais, o senador Flávio Arnes, do PSB do Paraná, ressaltou que o trabalho pode contribuir efetivamente para a saúde mental de quem enfrenta o câncer de mama.
1: É comprovado que se manter ocupado e produtivo representa um grande apoio psíquico aos pacientes de câncer ao obstar ou ao menos dificultar o advento de depressão que muitas vezes os acomete.
0: A Comissão de Constituição e Justiça do Senado pode votar o projeto de lei do senador Chico Rodrigues, do PSB de Roraima, que muda a contagem de prazos para manifestação da Fazenda Pública, do Ministério Público e da Defensoria Pública em processos de inventário. Pela proposta, os prazos passam a ser contados em dias corridos, incluindo sábados, domingos e feriados. Atualmente, a contagem é feita apenas em dias úteis. O relatório do senador Jorge Cajuru, do PSB de Goiás, recomenda a aprovação do projeto.
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0: Na hora de votar, além do celular, o eleitor precisa deixar outros equipamentos eletrônicos fora da cabine, como relógio inteligente e óculos com câmera. A proibição vale até para aparelhos desligados e foi reforçada pela Justiça Eleitoral para garantir o sigilo do voto. Repórter Marcela Cunha.
5: Não é só o celular que deve ficar fora da cabine de votação. Com o avanço de dispositivos cada vez menores e mais conectados, a Justiça Eleitoral detalhou as regras para impedir que novas tecnologias comprometam o sigilo do voto. A proibição também vale para máquinas fotográficas, filmadoras, relógios e pulseiras inteligentes, óculos conectados, fones de ouvido, câmeras corporais e microcâmeras. A medida busca evitar que equipamentos capazes de registrar ou transmitir informações sejam usados para revelar a escolha do eleitor. Também ajuda a combater a compra ou a coação de votos ao impedir a produção de uma prova da opção registrada na urna, como lembrou a senadora Damares Alves, do Republicanos do Distrito Federal.
6: A legislação é muito clara, o voto ele é secreto.
5: Quem se recusar a entregar o equipamento aos mesários não poderá votar até cumprir a orientação. O caso será registrado em ata e, se necessário, a força policial poderá ser acionada. Já equipamentos de acessibilidade e tecnologias assistivas continuam permitidos.
0: Com trabalhos técnicos de Eliseu Caires, o Jornal do Senado fica por aqui. Acompanhe agora as notícias da Câmara dos Deputados. Boa noite e até amanhã.
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7: Mulher que delatar violação de medida protetiva poderá ter escolta policial.
8: Deputados esclarecem a atuação do Ministério Público em pedido de pensão.
7: Escolas devem informar suspeita de trabalho infantil ao Conselho Tutelar.
8: Avança projeto que aumenta a punição para corridas ilegais em vias públicas.
7: Boa noite. A Comissão de Viação e Transportes aprovou penas mais rígidas para quem participar de corridas ilegais em vias públicas. A repórter Kate Nayane traz mais detalhes sobre o que agora será analisado pela Comissão de Constituição e Justiça.
9: O projeto de lei que aumenta as punições para os chamados rachas foi aprovado pela Comissão de Viação e Transportes da Câmara dos Deputados. Pela proposta, a multa pela prática de corridas ilegais em vias públicas passa de 2.934 para 4.402, além da suspensão do direito de dirigir e apreensão do veículo. O aumento do valor da multa também se aplica para quem promover ou participar de eventos que envolvam manobras perigosas, corridas ou disputas em vias públicas sem a permissão da autoridade de trânsito. O texto aprovado também agrava as penas.

0: caso a infração ocorra próximo de escolas, hospitais, locais de embarque e desembarque de passageiros, ruas estreitas ou onde exista grande concentração de pessoas, as penas passam de 3 a 6 anos para reclusão, de 4 a 8 anos em caso de lesão corporal grave e de 6 a 12 anos em caso de morte. O relator da proposta, deputado Hugo Leal, do PSD do Rio de Janeiro, defende que infrações como estas não devem ser tratadas como acidentes.
1: Inclusive, no caso de lesão corporal ou morte, aí sim, responsabilidade por homicídio. Homicídio, essa é nossa principal mudança, principal alteração, é que quando uma prática ilegal dessa natureza, o resultado dela é o homicídio, nós temos que tratar esse indivíduo como um homicida, não como um acidente de trânsito.
0: Em seguida, o projeto de lei que aumenta as punições para quem pratica corridas ilegais em vias públicas será analisado pela Comissão de Constituição e Justiça. Da Rádio Câmara de Brasília, Kate Nayane.
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3: Economia.
4: Afonso Mota, do PDT do Rio Grande do Sul, destaca a importância da lei que reduz as alíquotas do PIS/PASEP e da COFINS para a indústria química e petroquímica. O deputado ressalta que o setor recolhe aproximadamente 40 bilhões de reais por ano em impostos.
5: Afonso Mota avalia que a redução dos tributos tem fortalecido uma atividade estratégica para a economia brasileira diante da concorrência internacional. O parlamentar reitera que a medida cria condições para que o setor continue contribuindo para o desenvolvimento do país.
4: Marcos Aurélio Sampaio, do MDB do Piauí, defende o projeto que acaba com a cobrança pelo uso da rede de distribuição de energia elétrica para microgeradores de energia solar. O texto garante isenção permanente aos consumidores que injetam energia excedente na rede.
5: A proposta estende a isenção a todos os usuários de fontes renováveis, independentemente da data de adesão. No entendimento de Marcos Aurélio Sampaio, a medida garante segurança jurídica e incentiva a democratização da energia limpa.
3: Agricultura.
4: O projeto de Renilson e Nicodemos, do MDB do Pará, estabelece um período de paralisação temporária na colheita do açaí e cria um seguro para os extrativistas do fruto. A ideia é pagar aos trabalhadores um salário mínimo por até 4 meses no ano para permitir a regeneração natural das palmeiras.
5: Na visão de Renilson e Nicodemos, a medida garante a sustentabilidade ambiental e assegura renda às famílias extrativistas no período de entressafra. A proposta prevê ainda ações para diminuir os acidentes de trabalho na subida dos açaizeiros e modernizar as técnicas de manejo.
3: Ações exteriores.
4: Felipe Martins, do PL Tocantinense, apoia a criação da Frente Parlamentar Mista pela Integração Continental e Desenvolvimento Sul-Americano. O objetivo do colegiado é elaborar iniciativas de conexão produtiva, digital e institucional entre os países do continente.
5: De acordo com Felipe Martins, o grupo vai articular com governos estaduais, municipais e a sociedade civil para ampliar o protagonismo do Brasil na América do Sul, promovendo o intercâmbio tecnológico e o crescimento socioeconômico.
3: Segurança Pública.
4: A Comissão de Segurança Pública aprovou uma escolta policial para mulheres vítimas de descumprimento de medida protetiva. O repórter Luiz Cláudio Canuto explica a questão.
6: A Comissão de Segurança Pública e Combate ao Crime Organizado aprovou o projeto que prevê escolta policial para mulheres que denunciarem descumprimento de medida protetiva. Pela proposta, a escolta deveria ser concedida quando houvesse risco à integridade física. A proposta muda a Lei Maria da Penha e também a lei que disciplina a proteção de vítimas e testemunhas ameaçadas.

0: colegiado aprovou a versão da relatora, deputada delegada Ione, do Avante de Minas Gerais. Segundo ela, o objetivo é fortalecer a proteção das vítimas no momento em que procuram as autoridades para comunicar que o agressor desrespeitou a decisão judicial. O texto aprovado amplia o alcance da proposta original e incorpora a proteção da escolta a um conjunto mais amplo de medidas protetivas na Lei Maria da Penha. A proposta original da deputada Rogéria Santos, do Republicanos da Bahia, previa a obrigatoriedade de escolta policial para a mulher que comparecesse à delegacia para denunciar o descumprimento de medida protetiva de urgência. Pelo texto aprovado, a adoção de escolta policial deixa de ser uma medida automática e passa a depender de avaliação técnica do risco enfrentado pela vítima. Entre os critérios poderiam ser considerados o histórico de violência praticada pelo agressor, a gravidade das ameaças e a possibilidade de novas agressões. Segundo o Conselho Nacional de Justiça, a cada 45 segundos, uma mulher recebe a proteção judicial. O projeto tramita em caráter conclusivo e aguarda indicação de relator na Comissão de Defesa dos Direitos da Mulher. Em seguida, passará pela Comissão de Constituição e Justiça. Da Rádio Câmara de Brasília, Luiz Cláudio Canuto.
1: Franciane Baier, do Republicanos do Rio Grande do Sul, apoia projeto que destina 30% da arrecadação de apostas de cota fixa ao Fundo Nacional de Segurança Pública. A proposta também reserva, no mínimo, 30% do fundo para o combate à violência contra a mulher.
2: Franciane Baier informa que os recursos vão financiar ações como monitoramento eletrônico de agressores, patrulhas especializadas e casas de acolhimento. Para a deputada, a medida garante orçamento contínuo para interromper os ciclos de agressão às mulheres.
1: Projeto de lei quer proibir a nomeação ou contratação de pessoas condenadas por crimes sexuais contra crianças e adolescentes para cargos ou funções públicas. De autoria de Júnior Lourenço, do MDB do Maranhão, a medida valeria para órgãos públicos, empresas estatais e contratos de prestação de serviços.
2: A proposta determina ainda que a proibição só será aplicada após condenações definitivas. De acordo com Júnior Lourenço, a iniciativa reforça a proteção de crianças e adolescentes e a integridade da administração pública.
1: Misael Varela, do PSD de Minas Gerais, apoia a proposta de emenda à Constituição que reduz a maioridade penal de 18 para 16 anos. A mudança visa punir, com mais rigor, menores envolvidos em crimes hediondos e em casos de violência extrema contra pessoas e animais.
2: Misael Varela pondera que a responsabilização penal vai depender de laudo técnico que comprove a capacidade do jovem de entender a gravidade do ato. Para o deputado, a proposta evita a impunidade em casos de extrema violência.
1: Exigir vídeo monitoramento e punir a omissão de casos de agressão contra crianças e adolescentes em creches e escolas é a proposta de delegado Bruno Lima, do Podemos de São Paulo. O texto ainda impõe pena para os dirigentes que deixarem de notificar casos suspeitos.
2: Delegado Bruno Lima argumenta que crianças pequenas muitas vezes não conseguem relatar abusos, o que exige provas objetivas. O parlamentar pondera que as câmeras devem ficar restritas às áreas comuns, prevendo penas mais duras para maus tratos em creches.
1: André Fernandes, do PL do Ceará, apresentou o projeto que determina a queima completa como único método para destruir entorpecentes apreendidos e plantações ilícitas. Pela proposta, a destruição deve ser gravada em vídeo com registro de geolocalização.
2: Na avaliação de André Fernandes, métodos atuais como enterramento não garantem a destruição total dos materiais apreendidos. Para o deputado, a incineração evita que drogas e lavouras voltem ao mercado ilegal por falhas no descarte policial.
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0: deputados aprovaram um projeto que esclarece a atuação do Ministério Público em pedido de pensão alimentícia. A repórter Paula Bittar explica os detalhes.
1: A Comissão de Constituição e Justiça da Câmara aprovou uma proposta que inclui no Estatuto da Criança e do Adolescente uma regra autorizando o Ministério Público a pedir judicialmente pensão alimentícia em favor de crianças e adolescentes. Pela proposta, isso poderá ocorrer mesmo que os pais continuem exercendo seus direitos e deveres legais em relação ao filho, que a criança ou adolescente não esteja em situação de risco e que exista defensoria pública na comarca. O objetivo é transformar em texto legal um entendimento que já é adotado pelo Superior Tribunal de Justiça. A relatora na CCJ, deputada Maria Arraes, do PSB de Pernambuco, destacou que a proposta não traz uma inovação substancial, mas confere maior precisão ao texto legal ao incorporar orientação jurisprudencial já consolidada, promovendo segurança jurídica, uniformidade interpretativa e previsibilidade na atuação dos órgãos responsáveis pela tutela dos direitos infanto-juvenis. De acordo com o Estatuto da Criança e do Adolescente, o Ministério Público pode promover ações de alimentos em favor de crianças e adolescentes. Mas a lei não explicita que essa atuação independe da situação familiar da criança ou adolescente, da existência de situação de risco ou da disponibilidade da Defensoria Pública. A autora do projeto, deputada Laura Carneiro, do PSD do Rio de Janeiro, explicou que parte da doutrina tem uma visão distorcida sobre o tema e seu objetivo foi deixar a regra bem clara.
2: O Ministério Público precisa poder pedir alimentos quando eles são de interesse do menor, quando as crianças estão em vulnerabilidade, quando as crianças precisam dessa ajuda do Estado. Na prática, o que a gente faz é colocar agilidade numa rede de proteção que é muito importante para as crianças. Porque a gente sabe que a justiça tem o seu próprio tempo, ela demora, mas a fome, essa não tem tempo.
1: A proposta, que inclui no Estatuto da Criança e do Adolescente uma regra autorizando o Ministério Público a pedir judicialmente pensão alimentícia em favor de crianças e adolescentes, pode seguir agora para a análise do Senado, a menos que haja recurso para votação antes pelo plenário da Câmara. Da Rádio Câmara de Brasília, Paula Bittar.
3: Ciência e tecnologia.
4: Aliel Machado, do PV do Paraná, defende a regulação e o combate ao abuso de poder de grandes empresas de tecnologia. Ele explica que a ideia é permitir que o governo federal imponha regras de transparência e evite privilégios para produtos das próprias plataformas.
0: Aliel Machado argumenta que o mercado digital exige uma área especial dentro do Conselho Administrativo de Defesa Econômica para proteger o direito do consumidor. Ele ressalta que as regras devem focar apenas nas chamadas Big Techs, garantindo mais espaço para pequenos concorrentes.
4: Doutor Ismael Alexandrino, do PSD de Goiás, quer estabelecer diretrizes mais rigorosas para a classificação indicativa de desenhos e animações digitais. A proposta obriga emissoras e serviços de streaming a barrar produções com cenas de violência, humilhação ou duplo sentido.
0: Dr. Ismael Alexandrino lembra que o uso indiscriminado de telas por bebês e crianças pequenas traz prejuízos ao desenvolvimento cognitivo e emocional. Ele defende que as plataformas de vídeo auditem seus catálogos sob pena de multas milionárias e suspensão da empresa.
4: Pastor Eurico, do PSDB de Pernambuco, cobra do governo explicações sobre denúncias de interferência na eleição do Conselho Regional dos Técnicos Industriais da Terceira Região. Ele quer saber se o Ministério da Ciência, Tecnologia e Inovação apoiou uma das chapas concorrentes em Pernambuco e na Paraíba.
0: Pastor Eurico pede detalhes sobre agendas, manifestações públicas e uso de recursos do Ministério em favor de candidatos. Segundo o parlamentar, denúncias apontam quebra dos princípios da impessoalidade, neutralidade, além de possível abuso de poder político.
3: Direitos humanos.
4: A comissão aprova projeto que obriga as escolas a comunicarem suspeitas de trabalho infantil ao Conselho Tutelar. A reportagem é de Agui Pontes.
5: A Câmara dos Deputados debate fazer com que as escolas sejam obrigadas a comunicar ao Conselho Tutelar suspeitas de trabalho infantil. A proposta, apresentada pelo deputado Amon Mandel, do Republicanos do Amazonas, insere a mudança no estatuto.

0: Estatuto da Criança e do Adolescente. Segundo a proposta, já aprovada pela Comissão de Educação, a suspeita ou comprovação da prática de trabalho infantil precisa ser apontada pela instituição de ensino, especialmente se envolver uma criança de até 12 anos. A Constituição já prevê o contato da escola com o Conselho Tutelar, em caso de maus tratos ou faltas excessivas e injustificadas à escola. Segundo a relatora na comissão, deputada Franciane Baier, do Republicanos do Rio Grande do Sul, a escola é estratégica para dar esse primeiro alerta.
1: A escola é muitas vezes o primeiro lugar onde os sinais de exploração aparecem. E ao tornar essa obrigação expressa na lei, damos mais agilidade para que o Conselho Tutelar seja acionado e as medidas de proteção sejam tomadas o quanto antes.
0: A Constituição proíbe o trabalho para menores de 16 anos, salvo na condição de aprendiz, que o jovem pode desempenhar a partir dos 14 anos. Segundo um estudo recente do Fórum Nacional de Prevenção e Erradicação do Trabalho Infantil, 1 milhão e 650 mil crianças e adolescentes estão tendo sua força de trabalho explorada no Brasil. A proposta que prevê a denúncia do trabalho infantil pelas escolas ao Conselho Tutelar será analisada pela Comissão de Previdência, Assistência Social, Infância, Adolescência e Família. Da Rádio Câmara de Brasília, Agui Pontes.
2: Márcio Alvino, do PL de São Paulo, enaltece o trabalho da APAE, Associação de Pais e Amigos dos Excepcionais, na inclusão e na defesa dos direitos das pessoas com deficiência. Ele ressalta a atuação de profissionais, voluntários e famílias no apoio a milhões de brasileiros.
3: Márcio Alvino defende o fortalecimento das APAEs por meio de mais recursos e de políticas públicas voltadas às pessoas com deficiência. Vice-presidente da Frente Parlamentar em Defesa das APAEs, o deputado reafirma o compromisso de apoiar as instituições presentes em todo o país.
4: Educação.
2: O projeto de Geraldo Mendes, do União do Paraná, prevê o abono de até 3 dias de faltas escolares por mês para alunas com deficiência durante o período menstrual. A medida dispensa atestado médico, bastando a notificação da família à instituição de ensino.
3: Geraldo Mendes argumenta que dores intensas tornam a frequência escolar dolorosa para muitas adolescentes com deficiência. Para ele, a dispensa de laudo mensal evita filas desnecessárias nos postos de saúde e assegura o direito à educação sem reprovação por falta.
2: Fomentar o hábito da leitura e ampliar o financiamento de bibliotecas públicas é o objetivo de projeto de Amaro Neto, do PP do Espírito Santo. O texto permite que empresas e pessoas físicas usem deduções no imposto de renda para apoiar a compra de livros, feiras literárias e acervos digitais.
3: Amaro Neto argumenta que o país ainda enfrenta gargalos no acesso à literatura e na preservação de espaços culturais. Ele diz ainda que a proposta estimula a cooperação entre a iniciativa privada e o governo para modernizar estruturas de bibliotecas públicas do país.
2: Termina agora o Jornal Câmara dos Deputados, produzido pela Rádio Câmara com trabalhos técnicos de Wellington Teles e apresentação de Luciana Vieira e Val Monteiro. Boa noite.
3: A Voz do Brasil volta amanhã. Uma boa noite para você.
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